0: pessoas em situações graves, o que é totalmente inadequado. Isso aumenta o trauma.
1: O texto prevê que os IMLs destinem locais exclusivos para esses jovens sem risco de exposição a situações intimidantes ou vexatórias durante o processo judicial. Daniela do Vaguinho ressalta que as Secretarias Estaduais de Segurança Pública e as Polícias Civis terão prazo de 2 meses para cumprir a regra a partir da transformação da medida em lei.
0: O que buscamos é garantir proteção, respeito e cuidado nesse momento tão delicado. São mudanças simples, mas muito significativas. Uma sala exclusiva rompe com a lógica atual dos MLs. Garante privacidade, evita o contato com adultos e suspeitos e com um espaço adequado e equipe preparada, a escuta é mais segura, o exame é mais cuidadoso e a prova mais qualificada.
1: A proposta segue diretrizes da Constituição e do Estatuto da Criança e do Adolescente quanto à proteção desses jovens diante de todas as formas de negligência, violência e opressão. Da Rádio Câmara de Brasília, José Carlos Oliveira.
2: Saúde.
3: A Câmara aprovou prioridade de atendimento no SUS para mulheres que sofreram perda gestacional. Entenda a medida com a repórter Sofia Peçanha.
4: A Comissão de Constituição e Justiça aprovou o projeto que garante prioridade de atendimento psicológico e social pelo Sistema Único de Saúde, o SUS, para mulheres que sofreram aborto espontâneo, óbito fetal ou perinatal. O aborto espontâneo ocorre quando a gestação é interrompida de forma natural. O óbito fetal ocorre quando o bebê morre ainda durante a gravidez. E o óbito perinatal envolve mortes registradas no fim da gestação ou nos primeiros dias após o nascimento. O texto aprovado altera a Lei Orgânica de Saúde, além de reunir outros 5 projetos que estavam sendo analisados em conjunto e que tratavam da humanização do luto parental, do atendimento especializado no SUS e da adoção de protocolos específicos para esses momentos por hospitais públicos e privados. A relatora das propostas nas comissões de Previdência e de Constituição e Justiça, a deputada Cristone Nieto, do PL do Rio de Janeiro, destacou que os serviços de saúde devem estar atentos para o sofrimento das mulheres cuja gravidez resultou em óbito do bebê.
5: Desse modo, resta mais que evidente a necessidade que haja acompanhamento profissional dessa gestante, a fim de que o luto, o sentimento de perda enfrentado por elas, seja devidamente conduzido.
4: Entre as medidas previstas estão: prioridade de atendimento psicológico, acompanhamento multiprofissional, separação de alas hospitalares para mães que sofreram perda gestacional e possibilidade de registro do nome escolhido pelos pais para bebês natimortos na sessão de óbito. Segundo o parecer aprovado, a proposta busca estabelecer diretrizes gerais de acolhimento e humanização no atendimento às famílias, sem detalhar procedimentos específicos em lei. O projeto também prevê medidas para evitar constrangimentos às mães em situação de luto durante a internação hospitalar, além de ações de orientação e capacitação de profissionais de saúde. Segundo a deputada Cristone Nieto, a proposta tem impacto direto no processo de recuperação emocional das famílias.
5: São medidas que, inclusive, levam em conta o tratamento respeitoso para com a família e, principalmente, para com a mãe, já que seu efeito também tem natureza psicologicamente benéfica e integrativa.
4: O projeto que garante prioridade no SUS para mulheres que sofreram perda gestacional será analisada agora pelo Senado. Da Rádio Câmara de Brasília, Sofia Peçanha.
2: Homenagem.
6: Paulo Teixeira, do PT de São Paulo, homenageia Valmir Rodrigues Chaves, conhecido como Bill do MST, falecido em abril. O deputado registra que a liderança popular contribuiu para a organização de trabalhadores do campo, assentamentos, cooperativas e comunidades rurais.
3: Termina agora o Jornal Câmara dos Deputados, produzido pela Rádio Câmara, com trabalhos técnicos de Wellington Teles e apresentação de Val Monteiro e Márcio Aquilissardi. Uma boa noite para você.
6: A Voz do Brasil volta amanhã. Boa noite.
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13: Boa noite, boa noite, boa noite. 9 horas, 10 minutos. Cheguei. Cheguei tarde hoje, mas cheguei. Tô aqui com você, aqui quem fala é Marcelo Dias. Feliz da vida, grato sempre.
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13: 10 horas, o nosso Band 9, agora Super 6 das 9.
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13: 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Ela é moderna e te protege do vento gelado. Telefone e WhatsApp à sua espera são 6 músicas. Número 1, Simone Mendes, Saudade Proibida. Clone, Luan Santana é a 2. Ana Castela, Olha Onde Eu Tô é a música 3. Ana Castela no próximo Band FM de pertinho. 4, Rancorosa, Henrique e Juliano, Oi Balde, Zé Neto e Cristiano é a música 5 e Tiaguinho, Pensamentos Intrusivos é a música de número 6. Qual que você gosta mais?
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0: FM, Ana Castela, olha onde eu tô, é a música 3 da Super 6 das 9. Ana Castela em agosto no Band FM de pertinho. Ó, presentão pra você. 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Quer ganhar a jaqueta corta-vento da Band FM? É só ligar. 1137-43-1313. Fala com o Luan, que está aqui do meu ladinho atendendo as suas ligações. E vota na sua música preferida. Pode fazer no Whats da Band também. Número 4, Henrique Juliano, Rancorosa.
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0: Band FM, Thiaguinho, Pensamentos Intrusivos, é a música 6 da Super 6.
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0: 9 horas 29 minutos, a Anvisa determinou o recolhimento de 2 lotes da água mineral da marca Mamba Water. A medida, divulgada hoje no Diário Oficial da União, ocorreu após a detecção da bactéria Pseudomonas aeruginosa, a mesma que atingiu produtos da Cristal e da IP. Os produtos afetados são os lotes de número 13 e 14 da Mamba Water, água mineral sem gás 350 ml, fabricados nos dias 3 e 4 de abril de 2026. Com a medida, foram suspensas a comercialização, distribuição e o uso das latas indicadas. A Compsys, empresa de tecnologia brasileira, implementou em diversas rodovias do Brasil o sistema Eagle Vision, uma inteligência artificial capaz de antecipar congestionamentos e acidentes em tempo real, com a ajuda de câmeras e sensores suspensos. Os equipamentos com inteligência artificial identificam sinais de agravamento do trânsito por meio de mudanças no comportamento dos veículos, como variações da velocidade e paradas em locais críticos, e ajudam na aplicação de medidas preventivas. Se é para ajudar, bom demais, né?
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2: A partir dessa edição do torneio, vamos ter alguns ajustes de regras. Agora, jogadores substituídos devem sair do campo em até 10 segundos e eles terão 5 segundos para cobrar arremessos laterais e tiro de meta. Já os jogadores que quiserem atendimento médico durante a partida ficarão 1 minuto fora de campo, com exceções para choque de cabeça e atendimento aos goleiros. Ah, vale lembrar que essas regras vão valer para todas as competições em nível global.
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1: 9h35, boa noite. A nossa noite no ar. A noite da Band FM traz o Band Love a partir das 10 horas. Das 10 da noite à 1 da manhã, você tem o programa mais romântico, mais amigo, mais emocionante do Brasil. Aqui, na Band. É minha companhia, é tudo do meu jeito. Band Love, tocando anos 80, tocando anos 90 e o sucesso atual pra você, viu? Band FM. Sabe aquela música, aquela que toca o teu coração? Aquela que dá friozinho na barriga? É aquela que você vai ouvir no Band Love. 10h30 teremos História de Amor do Band Love. Aqui na sua rádio do seu jeito.
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1: Super 6 das 9, dando pra você a jaqueta corta-vento exclusiva da Band FM, feita de um tecido leve e que protege do vento gelado. Pra você, Mirella Cristina Rocha. Mirella Cristina Rocha, parabéns, um beijo. Ganhou o prêmio da Super 6 das 9 e vou tocar a música vencedora agora.
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0: Rádio FM Jag, Vitor Hugo, beijei a cura pra você aqui na noite da Band. O Gustavo Mioto cantou Anti-Amor com a participação de Jorge Matheus. Essa música que eu vou tocar, gente, foi recusada por vários artistas antes de chegar nessa dupla aí que você vai ouvir já, viu? Depois de ser gravada por essa dupla, levou alguns anos pra estourar nacionalmente. A música não é nada mais do que a história de um homem que, com o coração partido, e relata, a letra retrata a solidão e sofrimento de quem foi deixado por um grande amor. Rapaz, eu me lembro que a gente fez o lançamento dessa música, nós, da Band FM, na Praça da Sé, em São Paulo. E eles estavam lá, começando o sucesso.
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0: Bruno Marrone, Dormir na Praça.
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0: Tarde FM, Sorriso Maroto, 50 vezes, participação do Dilcinho Musicão, né? Musicão também a dormir na praça com Bruno e Marrone. No momento, lembra dessa? Que clássico, gente. Faltam 9 minutos para as 10. Tudo pronto para mais uma de 9. Eu quero você aqui, viu?
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0: Boa noite, boa noite, boa noite. 3 minutos para as 10. Eu sou Marcelo Dias, estou aqui com você, feliz da vida, grato sempre, pronto para mais um Band Love, o programa mais romântico, mais emocionante do Brasil.
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0: Vamos começar então o nosso Band Love? Hã? Eu já convido você para participar, mandando a sua mensagem, mandando o seu áudio aqui para o Band Love através do 11 99991 9197. Esse é o WhatsApp da Band FM. 11 99991 9197. Você aperta o microfoninho do WhatsApp e manda teu áudio. 11 99991 9197. Coloca aí nos seus contatos favoritos, coloca a Band FM, tá certo? O que você vai falar no áudio? Você pode pedir uma música ou então mandar uma mensagem de amor ou mensagem de amizade. Fique à vontade para falar com o Band Love, para espalhar amor, para espalhar amizade juntinho comigo até 1 da manhã. Tá legal? Temos kit personalizado João Bosco e Vinícius, Band FM, com um montão de presentes para você. 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Todo mundo que participa concorre. 10h30, a gente tem História de Amor do Band Love. Termina comigo antes, Gustavo Lima.

0: de amor com Bruno e Marrone no Band Love.
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0: sucesso lá dos anos 80. Bryan Adams cantando pra você ainda hoje aqui no nosso Band Love Combinado. Termina comigo antes Gustavo Lima, Fergie, Big Girls Don't Cry e Simply Red for Your Babies. Marilda mandou mensagem dizendo que ama a Raça Negra. Essa música é pra mim. Um beijo no seu coração, viu, minha amiga Marilda? Boa noite. Quero mandar um boa noite pro meu marido Marcelo Matos. Quero mandar uma música pra ele, Shallow, da Lady Gaga. Aqui quem fala é Luciana Matos. Boa noite, Band Love. E aí, ó. Luciana Matos e Marcelo Matos é casal Band Love. Obrigado. Beijinho pra vocês, viu? Maria Auxiliadora, um beijo no seu coração. A Bel mandou uma mensagem tão linda aqui, ó. Dormir com o Band Love é reviver, sonhar e acreditar que vale a pena viver cada segundo. É acreditar que o amor está ali, sim, do seu ladinho. Beijo no seu coração, viu, menina? Obrigado pelo seu carinho, pela sua participação. Teve uma menina que pediu Gustavo Lima, né?
1: É, Pedro, que era a música Termina Comigo Antes.
0: Aí, ó.
1: É a Amália Silva, São Gabriel Rio Grande do Sul.
0: Valeu, linda. Um beijo no seu coração. Obrigado.
2: Oi, Marcelo Dia. Olá. Boa noite, tudo bem? Eu tava com saudade.
0: Menina, não some.
2: Tudo bem? Eu sou Maria Jesus do Pequeno. Eu queria oferecer uma música do José de Camargo Luciano, toda a minha família. Ah, é o amor. Tá bom? Um abraço. Eu ofereço pra você e pra todo ouvinte da Rádio da Band. Beijo.
0: Beijo pra você também, Maria Luísa. Obrigado pela sua companhia. Não suma, jamais, tá bom?
3: Boa noite, Marcelo Dias. Sou de Núbia Paulista e sou ouvinte do Band Love há muitos anos e vou até a madrugada. Passo a noite inteira ouvindo aí o Marcelo Dias, um dos melhores locutores do Brasil.
0: Ó, meu amigo, obrigado.
3: Parabéns pela sua programação.
0: Valeu, obrigado. Um beijinho pra Amanda também, que tá curtindo aqui o nosso Band Love. Amanda falou, boa noite, meu esposo ama a Raça Negra. Manda um beijo pra ele. Valderney, somos casal Band Love e adoramos dormir com vocês. Ah, seus lindos. Beijo pro casal, viu? 10h17, já às 10h30, história de amor do Band Love. Nessa semana estamos falando de viver a vida. Como assim viver a vida? Viver bem. A gente fica esperando, né? Esperando. Viver bem é ter coragem de não adiar a felicidade. Esperar pelas condições perfeitas faz muita gente perder as melhores oportunidades, sabe para quê? Para sorrir. A vida acontece agora, no presente. Cada dia traz a chance de recomeçar, aprender algo novo e criar lembranças que um dia serão os capítulos mais bonitos da nossa história. O tempo passa para todos, mas só vive de verdade quem decide aproveitar o caminho. Espera nada não, vivo hoje!

0: Band FM Amor Perfeito, regravação linda de Ana Vitória, pra você aqui no nosso Band Love. Os Amantes, tema da novela América, Daniel, James Arthur Naked e Roxette dos anos 80, de volta no Band Love, Listen to Your Heart. 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
1: 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Às vezes, a gente acredita que o amor suporta qualquer coisa. Até descobrir que o medo também pode ser mais forte que o amor. O problema é que o medo passa. E quando ele passa, sobra só o vazio das escolhas que a gente fez. Eu conheci a Manu quando a gente ainda era muito novo. Nós começamos como amigos. Depois veio o namoro. E quando a gente percebeu, já estávamos construindo uma vida inteira juntos. Foram anos dividindo sonhos, dificuldades, conquistas e aprendendo a ser parceiros de verdade. A gente nunca foi aquele casal perfeito, sabe? Nós brigávamos de vez em quando, discordávamos de várias coisas, mas a questão é que a gente sempre dava um jeito de conversar e se acertar. Sempre teve muito respeito, muito carinho e uma certeza que falava mais alto do que tudo. A gente queria envelhecer um do lado do outro. Casar foi só um passo natural. Não porque a gente achasse que um papel ia mudar alguma coisa, mas porque fazia sentido mesmo. A nossa vida era muito simples, mas tudo para nós era importante, principalmente o amor. A gente ria, fazia planos, falava sobre viagens, sobre futuro e principalmente sobre o dia em que a gente teria um filho. Esse sempre foi o nosso maior sonho. E quando a Manu finalmente me mostrou o teste de gravidez positivo, eu me lembro que eu chorei como criança. Me emociona até hoje, sabe? Eu abracei ela tão forte que parecia que o mundo inteiro tinha parado naquele momento. Era difícil acreditar que depois de tantos planos, de tanta expectativa, a nossa família estava mesmo começando. Desde aquele dia, eu só consegui imaginar como seria o rostinho do nosso bebê. Quem ele pareceria? E como seria segurar no colo, pela primeira vez, o meu filho ou a minha filha? Eu estava contando os dias para viver tudo aquilo. Mas eu jamais poderia imaginar que pouco tempo depois, uma única frase mudaria completamente o rumo da nossa história.
2: Será que ele vai ser parecido comigo?
1: Tomara, né? Porque se for, vai ser o menino mais lindo do mundo.
2: Ou menina.
1: Não sei porquê, eu já disse. Eu sinto, sabe? Eu sinto que vai ser um menino.
2: E se não for?
1: Vou amar do mesmo jeito. E vou torcer mais ainda pra ser parecida com você. Mas eu sinto, de verdade, que é um menino. Eu já até me vejo levando ele pro jogo de futebol, ensinando a andar de bicicleta, falando de carro, de corrida.
2: Ai, meu Deus. Eu já vi que eu vou ficar de lado nessa família.
1: Antes de completar 4 meses de gravidez, tudo estava exatamente como a gente planejou. A Manu teve uma gestação muito tranquila. Quase não enjoava, estava cheia de disposição e fazia questão de seguir direitinho tudo o que o médico orientava. O pré-natal, até então, estava indo super bem. E a cada consulta, ouvir que estava tudo certo fazia a gente voltar para casa ainda mais feliz. Aos poucos, o quarto do bebê começou a ganhar forma. Nós compramos as primeiras roupinhas, escolhemos algumas coisinhas de decoração e passávamos horas olhando o carrinho, o berço, imaginando como seria quando ele estivesse ali com a gente. Eu conversava com a barriga da Manu, fazia carinho, inventava apelidos para o bebê. Eram aqueles momentos que fazem qualquer pai e qualquer mãe acreditar que a felicidade pode durar para sempre. Foi aí que chegou o dia do exame morfológico, que, para quem não sabe, é um ultrassom mais detalhado, que os médicos fazem ali perto dos 4 meses de gravidez. Pra gente, era só mais uma etapa, mais uma oportunidade de ver o nosso filho na tela, ouvir que estava tudo bem e voltar para casa com mais uma foto para guardar de lembrança. A gente então entrou na sala. Tava tudo bem, nós estávamos sorrindo. E eu me lembro que eu segurei a mão da Manu o tempo inteiro, sabe? Mas conforme o exame ia acontecendo, eu comecei a perceber que tinha alguma coisa diferente. O médico ficou em silêncio, sabe? Ele estava diferente das outras vezes. Olhava para a tela, fazia algumas medições e voltava em alguns pontos. Até que ele respirou fundo. Olhou para nós dois e a primeira coisa que ele pediu foi que a gente tivesse calma antes dele começar a falar. Naquele minuto, quando ele disse para a gente ter calma, eu já senti um frio que tomou conta do meu corpo inteiro. Primeiro, ele explicou que alguns marcadores pareciam alterados e que existia uma suspeita de que o nosso bebê pudesse ter síndrome de Down. Mas disse também que aquele exame sozinho não ia fechar nenhum diagnóstico e que seria preciso fazer outros exames para confirmar ou descartar a possibilidade. Olha, se eu falar para você que eu praticamente não ouvi o resto. Parecia que alguém tinha desligado todos os sons daquela sala. A única coisa que eu ouvi foi: há uma suspeita do bebê ter síndrome de Down. A partir dali eu já não vi mais nada. Enquanto a Manu fazia ainda algumas perguntas para entender o que aquilo estava significando, eu só consegui olhar para aquela tela, tentando acreditar que tudo aquilo não estava acontecendo com a gente. No nosso caso, o médico pediu um exame confirmatório. Foram dias de espera que pareceram uma eternidade. Eu, no fundo, ainda achava que era uma loucura, um engano, sabe? Mas quando há suspeita... Enfim, o resultado chegou. E aí, não existiu mais dúvida. O nosso filho tinha mesmo síndrome de Down. Eu lembro da Manu... chorando. Ela chorou muito quando recebemos a notícia. Mas foi um choro, assim, completamente diferente. A tristeza da Manu... A tristeza dela durou 5 minutos. Depois, ela resolveu entender. Começou a conversar com os médicos, procurou outras mães, entrou em grupos, passou a assistir vídeos, ou seja, ela foi atrás da informação. Começou a ler histórias de famílias que viviam exatamente aquilo, e ela tentou, naquele momento, aprender e saber como poderia dar a melhor vida possível para o nosso filho. E enquanto ela fazia tudo isso, eu fiz exatamente o contrário. Ou seja, enquanto ela estava tentando entender e principalmente se informar para fazer o melhor possível enquanto mãe para o nosso filho, eu não. Eu comecei a procurar tudo o que podia dar errado. E eu passava horas lendo sobre as dificuldades, sobre preconceito, problemas de saúde, limitações. Era como se eu procurasse motivos para acreditar que a nossa vida nunca mais seria feliz. E quanto eu mais pesquisava, mais desesperado eu ficava. Eu parei de dormir direito. E quando eu conseguia pegar no sono, eu acordava no meio da madrugada com o coração acelerado. Minha cabeça não desligava. Eu acordava e não conseguia dormir mais. A Manu percebeu que eu estava diferente. Vida nunca mais seria feliz. E quanto eu mais pesquisava, mais desesperado eu ficava. Eu parei de dormir direito. E quando eu conseguia pegar no sono, eu acordava no meio da madrugada com o coração acelerado. Minha cabeça não desligava. Eu acordava e não conseguia dormir mais.

0: Eu sei que é um choque, meu amor, mas ele continua sendo o nosso filho.
1: É.
0: E você vai ser o melhor pai do mundo, eu tenho certeza disso. Nosso menino tem muita sorte de ter você como pai.
2: Eu já não consegui escutar mais nada, sabe? Eu sempre inventava qualquer desculpa para encerrar o assunto. Eu não conversava. Eu não falava com ela. E aos poucos eu fui deixando de fazer carinho na barriga dela. Parei de acompanhar a escolha das coisinhas do bebê. Parei de falar sobre o futuro. Eu estava ali, dentro da mesma casa. Mas por dentro, eu já tinha ido embora. E o pior é que a Manu percebeu. Ela via o homem que sempre tinha sido parceiro dela desaparecer. Ela estava vendo. Estava acontecendo na frente dela. E eu estava me afastando, bem na hora em que ela mais precisava de mim. Olhando para trás, eu percebo uma coisa. Uma coisa que dói admitir. Eu sempre achei que jamais abandonaria quem eu amava. Eu sempre julguei as histórias de pais que iam embora, que, sabe, abandonavam os filhos, abandonavam a família. E eu jurava que eu nunca faria uma coisa dessas, porque nenhum problema seria grande o suficiente para me fazer virar as costas, principalmente para minha família. Até o dia em que a vida colocou diante de mim um medo que eu nunca imaginei sentir. Hoje eu sei que eu não abandonei meu filho por causa da síndrome de Down. Eu abandonei porque eu fui fraco. Porque eu deixei o medo ser maior do que o amor. Hoje eu sei. Hoje eu tenho certeza absoluta disso. Porque na minha cabeça, naquela época, eu só conseguia pensar em tudo que o nosso filho talvez nunca fizesse. Eu imaginava só as dificuldades, o preconceito, o sofrimento. E fui criando um futuro tão assustador que eu comecei a acreditar que eu não seria capaz de viver aquilo. Eu achei que a nossa vida tinha acabado. Olha você. Achei que eu não seria um bom pai. Achei que a Manu merecia alguém mais forte do que eu. Olha a cabeça da pessoa onde chega. Aí, ao invés de enfrentar esse medo todo ao lado dela, eu fiz a pior escolha que um homem pode fazer. Eu desisti. Eu não enfrentei. Eu fugi. Eu fugi. Primeiro, eu fugi emocionalmente. Depois, fisicamente.
0: Que isso, Igor? Que malas são essas?
2: Eu preciso de um tempo, sabe?
0: Como assim?
2: Um tempo pra colocar a minha cabeça no lugar, Manu.
0: Peraí, você não me ama mais?
2: Claro que eu amo. Eu amo muito você. Mas eu não tô bem. Eu preciso de um tempo. Eu preciso ir embora. A verdade é essa.
0: Eu não tô acreditando nisso. Peraí. Eu aguentei o seu medo até agora, mas agora chega. Chega, isso já passou de todos os limites. É o nosso filho. Para de ser covarde.
2: Manu, eu já tentei. Eu não consigo. Eu não sou forte o suficiente pra isso. Você me perdoa, mas eu não tô conseguindo.
0: Igor, se você sair por essa porta, você não ouse voltar nunca mais, entendeu?
2: Aquela conversa foi bem longa. Ela falou, eu também falei, mas na minha cabeça eu tinha só uma certeza. Eu tinha que ir. E foi o que eu fiz. Mesmo com o aviso dela, eu resolvi ir embora. E não acompanhei mais o restante da gravidez. Acredite se quiser. Eu fui embora. Eu dei as costas. Não fui mais nas consultas. Não vi mais a barriga crescer. Não participei da montagem do quartinho. E também não tive coragem de entrar naquela maternidade quando meu filho nasceu. O momento que eu mais esperei durante toda a minha vida, eu não presenciei. Eu simplesmente não vivi.

0: e não existe um único dia em que eu não me arrependa disso. Já faz 6 meses que eu vivo com esse peso, o peso da pior decisão da minha vida. 6 meses em que eu acordo e durmo pensando no filho que eu escolhi não conhecer. No começo, eu tentei me convencer de que eu tinha feito a coisa certa. Eu repetia para mim mesmo que era melhor daquele jeito, que a Manu ia conseguir seguir em frente e que talvez fosse mais fácil para todo mundo sem mim. Eu tentei me convencer disso, por incrível que pareça. Mas nem eu mesmo me convenci. A mentira não durou muito. Um dia, quando eu vi a foto do Miguel nas redes sociais da Manu, depois eu vi mais outra, depois eu vi um filminho, e mais outra postagem, e no outro dia, com todas as pessoas ao lado dela, os amigos, a família dela. E aí, a ficha caiu. Eu parei de enxergar um diagnóstico qualquer e comecei a enxergar o meu filho. Porque era isso que importava. Um bebê lindo. Um bebê que sorria, que fazia careta, que dormia tranquilo no colo da mãe. Exatamente como qualquer outro bebê. E eu acompanhando tudo de longe. E toda vez que aparecia uma foto nova, era como se alguém arrancasse mais um pedaço de mim. Enquanto o Miguel estava aprendendo a sorrir, eu aprendi a conviver com o remorso. Enquanto ele estava rodeado de gente que o amava, eu estava distante. Enquanto ele estava descobrindo o mundo, eu descobria o tamanho da covardia que eu tinha cometido. E a Manu fez exatamente o que deveria ter feito. Ela virou uma mãe incrível. Ela superou qualquer dificuldade. Enfrentou tudo sozinha. Enquanto eu escolhi fugir, ela escolheu amar. Foi só então que eu descobri e entendi que o problema nunca foi o meu filho. O problema sempre fui eu. A minha ignorância. O preconceito que eu nem sabia que eu carregava. E o medo. Medo de uma realidade que eu nunca tinha vivido. A síndrome de Down nunca foi o que separou a nossa família. Quem separou a nossa família fui eu. Eu. Eu tinha medo de criar um filho com síndrome de Down. Mas hoje, o meu maior medo é outro. O meu maior medo é que o Miguel cresça sem saber quem é o pai dele. E a verdade é que não existe justificativa. Nenhuma. O que existe é só arrependimento. Por isso, Manu, eu quero muito falar com você. Manu, eu sei. Eu sei que talvez você nunca mais consiga confiar em mim. Eu sei que eu perdi o direito de fazer planos ao seu lado. E também sei que nenhuma desculpa é capaz de apagar a dor que eu causei, justamente quando você mais precisava de mim. O meu castigo começou no dia em que eu fui embora. Porque desde então eu acordo todos os dias dessa minha vida, sabendo que eu perdi a gravidez que eu tanto sonhei em viver. Eu perdi os chutes na barriga, as consultas, o nascimento do nosso filho, o primeiro colo, os primeiros choros, os primeiros sorrisos, o primeiro de tudo. Momentos que nunca mais vão voltar. E não existe um dia sequer em que eu não pense em tudo que eu joguei fora por causa do meu medo. Hoje eu sei, Manu, que o Miguel nunca precisou de um pai perfeito. Ele só precisava que eu tivesse ali, que eu tivesse do lado dele. E nisso eu falhei. Falhei com ele e falhei com você. Se um dia existir um espacinho no seu coração, um espacinho para me dar uma segunda chance, eu não vou desperdiçar esse presente. Eu não quero que você esqueça o que aconteceu. nem que volte a confiar em mim de um dia para o outro. Eu só queria ter a oportunidade de passar o resto da minha vida tentando merecer o perdão de vocês dois. Porque hoje eu finalmente entendi que coragem não é não sentir medo. Coragem é permanecer, principalmente quando a vida foge de tudo o que a gente imaginou. Isso é coragem. Não é ausência de medo. O medo, sim, é permitido. Mas o que você faz com ele é o que define o teu caráter. E se você permitir, por favor, se você permitir, é isso que eu quero daqui pra frente. Eu quero permanecer. Pelo menos uma chance, Manu. Só uma chance. Por favor.
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0: Band FM me perdoa, só pra contrariar a música da história de amor do Band Love contada pelo Murilo, pela Tatá, na noite de hoje. Que história, né, gente? Forte. Essa história mostra que o medo pode fazer alguém perder os momentos mais importantes da vida. Enquanto o Igor fugiu da realidade, a Manu fez o quê? Encontrou forças para seguir em frente e acolher o filho com todo o amor que ele precisava. O arrependimento pode mudar um coração, mas também ensina que algumas oportunidades só existem quando escolhemos permanecer, mesmo diante das maiores dificuldades. Vamos lá, quero bater papo com você nessa noite aqui no Band Love, noite de quinta-feira, 16 de julho. Eu quero que você mande a sua mensagem para Band FM. Quero ver teu comentário, quero ler teu comentário, quero ouvir sua voz. 11 99991 9197. Esse é o WhatsApp aqui da Band FM. 11 99991 9197. Aperte o microfone do WhatsApp e mande o seu áudio. Quer escrever? Escreve. Tem post no Facebook, tem post no Instagram com resuminho da história ali. Você pode comentar ali também, combinado? Vamos lá? Vamos bater papo? Até uma da manhã?
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0: E é claro, eu continuo tocando a trilha sonora da sua vida.

0: Rádio FM, ainda lembro, Marisa Monte, participação do Ed Mota. Praise for you, Madonna. Bonita música, né? Hã? Anos 80, pra você, de volta daqui a pouquinho. Eu vou tocar já já, nessa hora ainda. Eu digo nessa hora porque temos essa hora, são 11h11, hora inteira, né? Até meia-noite. E depois da meia-noite tem Band Love. Tem Band Love até a 1 da manhã. Ó, já vou colocar os áudios, tem muito áudio. É, estamos batendo recorde dessa semana, viu? A história do Igor, da Manu e do bebê deles, né? Eu vou colocar os áudios, mas o primeiro comentário foi escrito aqui no WhatsApp da Band FM. E quem escreveu foi a Angélica, que está ouvindo a Band FM São José do Rio Preto. Como mãe de uma criança autista, compreendo o medo e o impacto social desse pai. A falta de conhecimento e apoio psicológico torna essa primeira tempestade devastadora. Um sentimento que eu e meu marido também vivemos, especialmente com a preocupação sobre o futuro. No entanto, diante do arrependimento e dessa nova compreensão, o caminho agora é lutar pela própria felicidade, pela esposa que ele ama e pelo filho. Beijos, Band Love. Beijos, Angélica. Primeiro áudio da noite aqui no nosso Band Love, vamos lá.
1: Boa noite, Band Love.
0: Boa noite.
1: A minha opinião é que ele deve só ajudar ela agora quando ela precisar, porque a chance dele ele já teve e ele perdeu, jogou tudo fora por causa de um medo. Ele deveria ter sido mais homem e ter assumido a família dele e não fugido dela. Pois é, um filho é um filho. É. Tem que sempre ser amado. Boa.
0: Obrigado, Anderson, aqui no Band Love.
2: Boa noite, Marcelo. Aqui é Patrícia da Bahia.
0: Oi, Patrícia.
2: É, realmente a história é muito triste, né? Porque hoje, não só hoje, né? Mas todo sempre, o preconceito fala mais alto, né? Que tudo. Eu sei que ele merece uma segunda chance, realmente. Mas pra isso ele precisa mostrar. Mas não é só palavras, né? As atitudes dele irão fazer com que a moça aí dê uma segunda chance para ele.
0: Obrigado, Patrícia. Valeu pela sua participação aqui no nosso Band Love. Genivaldo, fala com o Band Love.
3: Boa noite, Marcelo Dias. Boa noite. Primeira vigilante aqui. Cara, o cara tem a cara de pau de dizer decisão que um homem pode tomar que homem. O sujeito não foi homem hora nenhuma. A mulher, sim, que foi homem e mulher, foi mãe e pai. Ele não, ele foi um covarde que fugiu da realidade, da situação, não quis enfrentar. Eu espero que ela não perdoe ele para viver junto com ele, não. Que ela arruma um pai melhor para o menino, que ela arruma uma pessoa que ama ela. Cara covarde, velho. Covarde, covarde mesmo. Um rato, na verdade. Nem pra chamar de homem um cara desse. Me desculpa aí, mas esse é o que eu vejo.
0: Muito obrigado, amigão. Um abraço pra você.
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0: From this moment on. Shania Twain com Backstreet Boys. 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

0: Band FM Sorriso Maroto Engano, aqui no Band Love, Leandro e Leonardo, eu juro. Duas nacionais lindas, uma de cada estilo, uma de cada época, e você viajou comigo no Band Love. Também Gavin James, Always, maravilhosa essa música. E Shania Twain, From This Moment On, participação de Backstreet Boys. 11h29. E deixa eu te convidar para curtir minhas redes sociais, Locutor Marcelo Dias no Instagram, Locutor Marcelo Dias no TikTok. Vou esperar você ali, tá bom? Locutor Marcelo Dias no Insta, Locutor Marcelo Dias no TikTok. Dá tempo de colocar mais comentário no ar, porque a gente está batendo recorde de comentários nessa semana, acho que nos 15 dias aí, nos últimos 15 dias. Rapaz, está todo mundo indignado. Qual a história de hoje? Vamos ouvir. Fala,
1: depois,
0: John.
1: Depois da tempestade, todo mundo quer ser capitão? Aí não dá, poxa. Esse rapaz aí, ele provou que ele é o companheiro de sol. Aquele que foge na primeira tempestade. Como é que você abandona uma mulher grávida com o diagnóstico delicado? Pra mim não é erro de momento, não. É falta de caráter, é de responsabilidade. Ele que pague a pensão, que seja o pai do menino, porque a obrigação com o filho é eterna. Mas eu acho que o papel de marido, ele perdeu no momento que virou as costas. Então, assim, homem que não segura o tranco na dificuldade, não merece segunda chance, não, viu? Abraço, meu amigo. John Santos aqui do Rio de Janeiro.
0: Tudo bom, John. Obrigado. Um abraço, amigão.
2: Boa noite, pessoal. Aqui é o Everton de Osasco.
0: Fala, Everton.
2: História muito linda. Quem nunca errou que atire a primeira pedra? Mas também a gente tem que se colocar no lugar dessa mulher, dessa guerreira, né?
0: É.
2: Que uma mulher enfrenta qualquer problema. Agora um homem que não tem caráter, ele corre. Eu entendo ela. Não tem como ficar com uma pessoa assim. E guerreiro, pensa bastante aí no que você fez, segue sua vida. Ela não é mulher para você. Boa noite a todos.
0: Boa noite, Everton. Um abraço. Obrigado,
3: boa
0: viu?
3: Grande, boa noite. Essa história de hoje foi muito boa. Ela veio para mostrar, né, que o que o medo pode fazer. No caso do Igor, né, que abandonou o filho por medo, né, do preconceito e tals. Eu achei super errado, né, mas tomara que ela consiga perdoar ele para ele poder crescer ao lado do filho dele.
0: Obrigado. Palavras da Paula aqui no nosso Band Love. Até uma da manhã. Com você.
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0: Uma boa música tem o poder de transformar um simples momento numa lembrança eterna. A gente só toca boa música pra você, pras melhores lembranças. A sua rádio do seu jeito, trazendo agora a Madonna. Craze for You.

0: FM Sandra Dias ao vivo essa versão, gente. Que linda versão. Retratos e canções, aquele classicão lá dos anos 80. Vamos continuando aqui com os comentários da história de amor do Band Love. História que deu o que falar. Fala, meu amigo.
1: Boa noite, Band Love. Boa noite. Fala, Joaquim, das Sopas da Imperatriz. Cara, é o seguinte, o perdão ele foi feito para não ser dado. O cara errou, abandonou a família, abandonou a esposa grávida. Agora ele percebeu o tamanho da cachorrada que ele fez, ele quer voltar e pedir perdão. É, ele quer se redimir do pecado, ele quer se redimir da culpa, ele quer se isentar, fazer a mulher sofrer uma segunda vez, para que ele possa sair aí de bonzão aí, sem culpa nenhuma, e viver a vida dele em paz. Ela não tem que perdoar, ele tem que viver com a dor do abandono. Ele abandonou. Ela está aí vivendo a vida dela. Com certeza ela vai encontrar uma pessoa que a ama e que saiba cuidar e valorizar a família. Esse cara aí ele tem que viver com a culpa o resto da vida.
0: Muito obrigado, meu amigo. Um abraço para você.
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0: Mais música bonita. Em versão acústica para você no nosso Band Love.

0: Rádio FM Germany Jackson, Do What To Do. A Mariah Carey cantou I Wanna Know What I Love Is. Meia-noite um. É Band Love com você.
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2: Uma madrugada pra você que tá aqui na Band FM. Eu sou Marcelo Dias, estamos juntos aqui no nosso Band Love até 1 da manhã. Não esquece que a partir da 1 tem Band Coruja. 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

0: Band FM Juras de Amor com Bruno Marrone aqui no Band Love. Que sequência maravilhosa, né? Você ouviu Whitney Houston, One Moment in Time. Tivemos Hugh Lewis, Cruising. Patrícia Marques, Quando Chove. Luan Santana escreve aí, Luiz Miguel Labarca. Outro clássico, hein? E Don't Wanna Lose You com a Gloria Estefan. Meia-noite e 33, a história de hoje deu o que falar. É, tivemos muitos, mas muitos comentários da história do Igor, da Manu. E os áudios chegam na madrugada também aqui no Band.
1: Como o rapaz falou mesmo aí, quem nunca errou que atira a primeira pedra, né? Tem muitas vezes que a gente não consegue controlar a si próprio e acaba fazendo as coisas que não devem ser feitas. Mas isso não é motivo para condenar e nem para crucificar uma pessoa. Porque todos erram, independente se ele errou por causa do medo. Às vezes você erra por causa de uma paixão, às vezes você não é fiel o suficiente, às vezes falta caráter, às vezes falta outra coisa, independente, todos erram. Mas o mais importante de você errar, depois que você errar, é reconhecer o próprio erro e corrigir isso. Se o rapaz já teve, já corrigiu e já reconheceu isso, então merece sim uma segunda chance aí. E que essa chance seja bem utilizada.
0: Muito obrigado, meu amigo. Um grande abraço para você. Agora uma opinião feminina.
2: Oi, boa noite.
0: Boa noite.
2: Olha, meu nome é Nádia, eu falo da Ilha Comprida, né, em São Paulo. Nádia. Eu estou completamente indignada com tamanha covardia, né? Toda mulher que já engravidou sabe quão frágil a gente fica. Tanto pela questão hormonal, né, quanto pela questão emocional mesmo. E é no momento desse que a gente mais precisa contar com quem está ao nosso lado. E ele simplesmente virou as costas e foi embora. Agora é fácil, né, pedir perdão. Agora que ele vê o sorriso da criança, que ele vê as vitórias que ela tá passando com o bebê, é fácil pedir perdão, né? Eu, sinceramente, não aceitaria de forma alguma.
0: Obrigado, Nádia. Beijinho pra você. Ótima madrugada, viu?
3: Marcelo, boa noite.
0: Boa noite.
3: Eu, falando dessa história aí de hoje, desejo do fundo do meu coração que a Manu perdoe ele. Que permita que o filhinho deles tenha a oportunidade aí de vivenciar com o pai. Só que só isso também. Eu não voltaria a me relacionar com ele, não. Vai ser pai do neném, mas eu não ia colocar pra morar embaixo do meu teto mais, não.
0: Tá certo.
3: Valeu, boa noite, beijo.
0: Beijos, palavras da Ingrid aqui, ó.
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0: Deixa eu tocar um pagode que toca teu coração. Essa é linda demais. Quando Você Me Beija, Arte Popular. É Band Love com a trilha sonora da sua vida.

0: Tarde FM, Sixpence, None the Richer, Kiss Me, Cutting Crew, I've Been Loved Before. Também é na Castela Fronteira, aqui no nosso Band Love. Tá terminando o Band Love, última sequência do Band Love, dando o kit personalizado João Bosco e Vinícius Band FM, com Big Copo Térmico, com chaveiro, com abridor de bebidas, com suporte para celular e a bolsa térmica. Tudo com a marca Band FM João Bosco e Vinícius, tá bom? Eliane Rodrigues de Carvalho. Eliane Rodrigues de Carvalho, parabéns. Um beijo para você, ganhou os presentes aqui do Band Love. Tá prontinho pro Band Coruja, Léo Júnior?
1: Prontíssimo, cara. Prontíssimo. Já tomei meu café, tudo.
0: 3 litros de café.
1: 3 litros de café. Agora vamos com tudo agora. Vamos lá. 2 pés no peito agora.
0: Uau!
1: Rapaz do céu.
0: Nossa.
1: Nossa, que
0: meu
1: homem.
0: Meu Deus, que homem. Tchau.
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1: 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Fala, turma! E aí? Beleza? Tudo certinho por aí? Bora chegando para mais uma edição do nosso Band Coruja, para nossa madrugada mais gostosa do Brasil. Vamos fazer bagunça a partir de agora, hein? Quero você junto comigo até às 5 da manhã. Muito prazer, eu sou o Léo Júnior, cheguei! 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

0: minutos, 1h11. Agora sim, começando a nossa bagunça na madrugada. Mais uma madrugada gostosa. Já estamos na sexta-feira, já final de semana. Já pode falar que é sexta-feira já. Sexta-feira, sua linda. Já estamos chegando para mais uma edição da nossa madrugada. O nosso Band Coruja está no ar até às 5 da manhã. Como é que vocês estão por aí? Tá tudo bem? Tudo beleza? Então, ó, quero você comigo a partir de agora para a gente falar muita coisa boa. Boa assim que eu falo, né? Boa. Pra falar muita bobagem na madrugada, vai. Então, quero você participando com a gente pelo nosso WhatsApp 11 999919197. Você participa aqui também junto comigo. Vou liberar esse WhatsApp aqui pra você participar antes que ele atualize já aqui de novo novamente. Que toda vez, cara, acontece esse negócio de atualizar. Ele vai atualizar de novo, quer ver? Em 2 minutos já começa a atualizar aqui. E vai lá, já chama no áudio que eu quero você participar com a gente. E me conta aí como é que tá sua madrugada. Você tá no trabalho já? Tá no carro? Você é motorista de aplicativo? É caminhoneiro? Me conta aí o que você faz de bom na madruga. Eu quero saber, tá? Não vamos bagunçar muito. Lembrando que 4 da manhã tem o nosso campeonato internacional. Não, esse aqui é chique, gente. Campeonato Internacional de Piadas Ruins. Vamos, que você vai contar a sua piada ruim aqui pra gente também. Aquela piadinha que sem graça. Conta tudo. 4 da manhã tem o nosso buzinaço. E tem você participando junto com a gente aqui na nossa madrugada, beleza? Vamos lá liberar nosso WhatsApp já? Vamos lá liberar pro povo aqui participar. Ver que o povo já tá falando. Quais é as novidades de hoje? O que vai ser bom aí? O que você vai fazer de bom no final de semana? Vamos falar com o povo aqui no Zap. Oi, bom dia.
1: Vai, segura lá, Júnior.
0: Nossa, velho, que isso, cara?
1: Bom dia, cavalo, velho! Uhul! É o Xolinho, do Poranga! O que é, P? Até às 5 da manhã?
0: Meu Deus do céu! Cara, eu achava que era eu que tava comecei animado aqui, mas não, cara. O cara começou mais animado que eu. Pois é essa, gente do céu. Doidou de vez. Faltou um remédio aí, meu. Faltou um remedinho pra você hoje, hein, cara.
2: Bom dia, Léo.
0: Bom dia.
2: É o Fábio de São Bernardo do Campo.
0: Fabião
2: bora
0: aí.
2: Bora que bora começar o programa agora.
0: Vamos.
2: Manda um abraço aí pra todos esses taxista corno aí.
0: Para de falar isso, calma. Para com isso. Presta atenção na sua corrida aí, vai. Fica falando mal dos caras aí, ó. Vá. Fala isso, já começa a aparecer as malas sem alça. Já começa a aparecer as malas da madrugada já, olha lá.
3: Fala, Leleu.
0: Olha lá.
3: Sentiu saudade, né? Seu homossexual. Ah, você é homossexual, meu, né?
0: Bate aí.
3: Clap.
0: Vai se lascar, vai dormir. Já começou a encheção de saco já. Meu Deus, já começou. O programa nem começou, já começou a encheção de saco já. Muriloco já chegou aqui. Some uma semana, né? Do nada ele aparece, cara. É incrível uma coisa dessa, viu? Vamos lá falar com você no nosso WhatsApp nessa sexta-feira. Sexta-feira, hein? Dia, o povo fala que é dia da maldade, né? Dia da maldade, olha que coisa, né, gente?
4: Antes que comece a falar mal dos caminhoneiros,
0: antes.
4: Eles criam nossos filhos, porra. Entendeu? Diogo RJ.
0: E Diogo RJ. Diogo, obrigado, Diogo. Valeu, cara. O que ele mandou de novo aqui? A não ser que seja o mesmo áudio, né?
4: Bom dia.
0: Ah, de novo, pra que mandar o mesmo áudio? Um áudio só, valeu. Manda 2 áudios pra repetir de novo, cara. Não, hoje eu tô chato, hein, meu. Hoje eu tô chato pra cacete, né? Hoje eu tô chato, meu. Oi, vai.
5: Boa noite.
0: Boa noite.
5: A todos os ouvintes da Punk FM.
0: Aí, beleza.
5: Que vamos aqui. Trabalhando.
0: Vamos lá.
5: Uma produção pro Brasil.
0: Animação.
5: Mais um estradeiro pela rodovia Dutra, sentido Vitória, Espírito Santo.
0: Valeu, Márcio. Boa, Marcelo, boa. Aumenta o som aí, Márcio. Vamos animar essa bagaça aí, vamos lá. Gente, 1h16 minutos. Mais gente chegando no nosso WhatsApp por aqui, bombando já, e eu quero conversar com você.
6: 5 da manhã, Bruno Moreira aqui de Prudente. Um abraço pra minha mãe lá de Paraguaçu, Marina. Mãe, te amo.
0: Aê, valeu. Um abraço pra todo mundo.
7: Tô aqui na carreta, carreteiro, Zezinho Carreteiro.
0: Zezinho Carreteiro.
7: Partiu Guarulhos, hein? Ligadinho no Bande Coruja.
0: Partiu. Um abraço aí pro pessoal de Guarulhos também. Tá todo mundo ligado na Band FM. 1h16 já. Ah, meu Deus do céu!
8: Bomba não chega arrasando, não vai prestar. Eu chamei meu amigo e disse pra ele:
9: vai, vai. Léo, Dilcinho de Penápolis. Ô, Léo, falar mal dos caminhoneiros e falar mal do agro é a mesma coisa que cuspir no prato que comeu, pose.
0: É perder a vida.
9: É eles que movem o país, positiva.
0: Ó, é perder a vida aí, ó. Fala mal pra ver. Fale mal pra ver. Olha. Fala comigo aí, vai.
10: Boa noite, Tadeu Júnior. Como Nossa, é que tá?
0: Meu, Tadeu Júnior, cara, meu Deus.
10: Aqui o Guilherme de Porto Alegre, motorista de aplicativo.
0: Você lascou de vez agora.
10: Um abraço. Cadê o pessoal que... Ai, eu carrego o palito doce. Ai. Ah, eu sei o palito que vocês carregam,
0: pau
10: hein?
0: Doce, né?
10: Falou. Um abração e um forte abraço pro Muriloco aí. Tamo junto.
0: Valeu, cara. Um abraço. Galera boa chegando. Os loucos da madrugada estão chegando por aqui, participando com a gente. Eu quero ouvir você no nosso WhatsApp, hein? Vamos lá. Participa mesmo. Quero ouvir tanto de áudio hoje aqui. Eu quero ouvir um arsenal de áudio. Sua participação é muito importante pra gente. Você pode também acessar pelo Band FM, é bandfm.com.br, o nosso Band Play, tá? bandfm.com.br. Acessa aí as nossas câmeras aqui, ó. A nossa câmera. Você pode acompanhar o estúdio ao vivo, gente. Você pode ver o locutor lá, não vai perder nada na sua vida de ver. Mas tudo bem, né? Né? Aproveita lá. Acessa lá a câmera aqui do nosso estúdio ao vivo também, pra você acompanhar os bastidores. Tá bom? Eu abrindo a boca toda hora, bocejando, levantando aqui da cadeira, indo ali, voltando, falando sozinho no estúdio, andando pra lá e pra cá. É isso aí que você vê, cara. É isso aí que você vê. Às vezes dormindo assim, do nada, caindo assim, ó. É assim que você vê a gente no estúdio aqui.
11: E aí, Léo Júnior?
0: Ah, e outra coisa, colocando dedão no nariz também, de vez em quando. É isso aí. Mas nada além disso, vai.
11: E aí, Léo Júnior?
0: Beleza?
11: Você tá tudo tranquilo?
0: Tô bem, você?
11: Rapaz, eu falo pra você, você é um cara que sensacional, viu, meu?
0: Obrigado, cara, obrigado.
11: Quando
0: obrigado.
11: Dá 1h da manhã, eu já olho pro relógio, já falo assim, agora é hora de colocar no Léo Júnior.
0: Ah, tá bom.
11: E eu tô aqui colocando no Léo Júnior aqui.
0: Tá bom.
11: Eu vou colocar no Léo Júnior até as 5.
0: É, isso. Aí eu posso falar assim, agora é minha vez, pronto. Aí vou colocar em você também, se você quiser. Olha lá, vira de costa pra parede aí. Olha lá, ele já chegou aqui. Ele já chegou, o cara que prevê o futuro. É ele que prevê, sabe tudo que vai acontecer. E já sabe até o campeão da Copa do Mundo de domingo, gente. Não, ele até já sabe, ele já sabe tudo.
12: Não.
0: Fenomenal do Brasil.
12: Exclusivo. Na TV aberta aqui em São Paulo abriu a Band aberta. Tem dois canais da Band de TV.
0: Olha o outro aqui. Ele sabe tudo, velho. Ele sabe tudo que acontece, velho. Ó, olha lá. Como é que é?
12: É canal 29. A TV aberta. E agora tá passando campeonato de bois mundiais.
0: Ó, cara.
12: Agora não sei se é em Barretos. Em São Paulo. Mas deve ser em Barretos, né? Onde vai ser o evento aí da Band, hein? Com exclusiva aí.
0: Nossa, exclusiva! Peraí, deixa eu colocar um efeito. Exclusivo. Tem que fazer uma vinheta, né? Ah, esse Alexandre Fenomenal sabe tudo. Ale Fenomenal, né? Não tem jeito. 1h20, Max Estrela, chega mais.
13: Bom dia, Léo Júnior, beleza?
0: Bom dia.
13: Léo Júnior, quem é essa mulher de branca aí que tá do seu lado?
0: Para. Não me assuque, não tem nada aqui, velho. Não tem ninguém, nem no corredor da rádio aqui, ó. Eu tô olhando aqui, tá tudo certo, tá tudo beleza. Você não vem querer me assustar aqui, hein, meu?
14: É mesmo?
0: Você não vem querer me assustar aqui, hein, oi?
15: Bom dia, Léo! Forte abraço, Léo! Aqui é o velho da carroça. Avisa aí o padeiro aí que eu vou passar lá comer rosquinha da mulher dele. Show de bola! Tchau, obrigado!
0: Isso, quem quiser avisar quem? O
16: Mato.
0: Qual dos padeiros? Avisa aí, qual dos padeiros que já me... Você já me fala aqui, viu?
16: Sempre tão dedicado.
0: Oi!
17: Fenomenal da Montecurso, sim, fenomenal.
14: E aí, Léo, aqui é o dedo de Mato Grosso, Sinop, o Zezinho Carreteiro é viadão.
0: Valeu, cara. Um abraço pra você. Ah, viadão tem um monte aí que aqui já participando já. Tá cheio de viadão aí. 1:21 Bora, chama lá no nosso WhatsApp, 11 999919197. Bora, participa aqui, o Bande Coruja tá no ar.
17: Fim de semana é DCC. Já tá tudo organizado.
0: Você já fez um TCC na sexta-feira? Bora.
17: Fim de semana é TCC, já tá tudo organizado.
0: Esse é o TCC, ó.
17: Truco, cerveja, churrasco.
0: Truco, cerveja, churrasco. É aí, ó. É pra começar bem a sexta-feira. Fala comigo aí.
18: Bom dia, boa madrugada, Leozinho.
0: Bom dia, boa madrugada.
18: Poços de Caldas.
0: Tudo bem, minha amiga?
18: Vamos botar pra ferver essa madrugada de sexta-feira.
0: Bora, bora, bora.
18: Um beijo.
0: Vamos lá, viu? Vamos lá, vamos botar pra ferver o negócio aí. Vamos fazer o negócio pegar fogo aqui. Calma, não é pegar fogo a rádio também. Calma aí, não é assim também, né? É, vamos fazer o negócio pegar legal. Vamos lá, fala comigo, bom dia.
19: Fala, Léo, beleza? Bom dia, bom dia, bom dia aí, galera da Band Coru. Hoje, Paulo Sérgio aqui de Ourinhos, até às 6 da manhã com vocês aí, positiva.
0: Vamos lá, Paulo.
19: Curtindo essa bagunça aí, vamos que lá. É da hora pra caralho.
0: Vamos lá, vamos lá. Sem o palavrão ficar legal pra caramba, velho, também, viu? Vamos lá, vai, fala aí.
20: Bom dia, Léo Júnior, meu querido, você tá bom?
0: Tô bem, você?
20: Tô no Bando de Coruja aí até as 5 da manhã, tamo junto. É o Nelson Catanduva aqui, ó, tanqueiro. Rapaz, exatamente às 5 da manhã, hoje, sextou, tô saindo de folga, é dia de acender a churrasqueira. Opa! E de estampar um pardo, uma gelada.
0: Exatamente, câmbia. Exatamente. Hoje é dia, ó, ó. Hoje é dia, cara. Hoje é dia, hoje é dia, hoje é dia. Não vem com essa, não, porque hoje é dia de tomar uma. Bora tomar uma. Deixa eu ver o que o povo tá falando aqui já, pera aí.
21: Alô, boa noite, galera do Bande Coruja. Rapaz, tava com saudade desse programa, hein? Ah. Tava de férias.
0: Ah, tava de férias?
21: Hoje.
0: É mesmo, cara?
21: Enfim, coloca eu no raio de sorteio que vai ter do aspirador, pelo amor de Deus. Preciso ganhar esse trem, hein?
0: Eu vou aspirar você já já, daqui a pouco aí. Aspirar você já já aqui, ó.
17: De mês em mês.
0: Oi, bom dia, bom dia, bom dia.
22: Bom dia, Leozinho.
0: Calica, bom dia.
22: Calica, de Guarulhos.
0: Calica.
22: Debaixo das cobertas, só tá faltando uma companhia.
0: Aí, ó.
22: Uma ótima sexta pra todos.
0: Ah, mas esses caras não curtem, não.
22: Tô atenta aí ao programa, hein?
0: Ô, Calica, esses caras não curtem, não, viu, Calica? Ah, Calica do céu. Capaz desse cara falar, ai, odeio! Oh, que horror! É, são tudo assim, Calica. Infelizmente, viu? Esses caras aqui do Bande Coruja. Não sei o que acontece com esses caras aqui, viu, Calica? Infelizmente, viu? Infelizmente.
23: Bom dia, Léo.
0: Bom dia, bom dia.
23: Smart Severini aqui acompanhando vocês aí todas as noites aí desde 1995.
0: Tá louco, velho. Tá bem, meu.
23: Na madrugada, curtindo o Bande Coruja. Hoje é meu nível.
0: Ah, parabéns.
23: Tô aí comemorando junto com vocês. Boa madrugada pra todos. É nóis, na Band.
0: Vamos lá. Valeu, parabéns. Ó, parabéns pelo aniversário. Felicidades aí, Fer. Muitos anos, mas muitos anos de vida pra você. Muitos anos, tá? Muitos anos, muitos anos, muitos anos. Que não falte anos pra você, cara. Que não falte anos pra você, viu?
24: Boa noite, Léo. Que é o Anderson Porto Alegre.
0: Anderson.
24: E boa noite, Tati Perigosa.
0: A Tati Perigosa também chegou. Cadê a Tati Perigosa?
25: Alô, Léo Júnior. Boa noite, bom dia. O aliás, bom dia. Né? Opa, ele mesmo chegando por aqui. O homem sombração aí de Cajati que fala.
0: Homem sombração.
25: Beleza, Léo Júnior. Vou aí, ó, mandar um alô aí pra essa cambada aí de essa galera de aplicativo aí. Aí eu vou mandar pro o Bocão aí, ó. Sandro Bocão, hein? O. Tá aqui no pátio aqui. Tá só. Tá curtindo aí, ouvindo aí a rádio aí, ó. Tá
0: valeu,
25: bom,
0: valeu.
25: Léo Júnior.
0: Valeu, um abraço, pra ele.
25: Tudo de bom.
0: Tamo junto, tamo
25: fala
0: junto.
25: Pra esse velho da carroça aí, ó. Pra ele me falar onde que é, que eu vou comer a rosquinha dele também.
0: Tá aí, valeu, pronto, vai embora. Todo mundo quer comer a rosquinha do velho da carroça agora. Todo mundo ficou querendo comer a rosquinha do velho da carroça agora, hein? Vamos lá. Bom dia, Tati. Bom dia, bom dia, bom dia.
26: Bom dia, Leozinho, Tati Perigosa.
0: E aí, minha amiga?
26: Bora aqui, bora começar a baguncinha.
0: Vamos lá, começar, né?
26: Povo tudo doido. Bora que bora.
0: Maluco, né, meu?
26: Bom dia, Léo Júnior. agora é a Tati. E eu gostaria de mandar um beijão pro Fred.
0: O Fred? Não é o Fred, não é o Fred Krueger, não, né?
26: Marido, pai do meu filho. É. Uma excelente pessoa. Aniversário dele. É. 52 anos.
0: Tá novo, hein?
26: É, ele já passou de 51.
0: Caramba.
26: E o Palmeiras continua sem mundial.
0: Exatamente.
26: É, Fredão, Fredinho. Feliz aniversário pra tu. Tamo junto, amigo, sempre.
0: Falou tudo, Tati. Um abraço, hein? Parabenizando o ex-maridão aí, a Tati aí, ó. Ah, isso é isso aí. Fica aquela amizade, né, meu Tati? É isso aí, gente. Não adianta ficar igual. Ex, né? Ah, é porque o ex. Não, tem que ter amizade, poxa vida. Ainda mais envolvendo filhos ainda, né, gente? Não, tem que ter amizade, não tem que ter um contra o outro, essas coisas, né, meu? Um querendo matar o outro aí. De soco, né? Não, não, calma, vai devagar. Não, não, não é bem assim as coisas. São 1h27, vamos lá falar com você no WhatsApp. 11999919197. É o nosso Band Coruja que tá no ar aqui comigo.
1: Fala, galera. Aqui é onde posso, só pra não esquecer, eu sou irmão do segurança do guarda do cemitério. Só que agora não é mais.
0: Ah, seu irmão tá do
1: cemitério? Em outro canto.
0: Ah.
1: É que ele sumiu, né? De lá, né?
0: Pra ele descansar. Sumiu?
1: Agora ele tá dando rolê.
0: É o Fabião, né? Que era o guarda do cemitério. E agora, quem virou o guarda do cemitério lá? Que eu queria saber. Alguém pegou o trampo, né? Alguém conseguiu o trampo, né? Caramba, hein, velho? Um trampo desse aí, vou falar pra você, hein, cara. Não sei não. Sei lá, velho. Tem coragem ou não? Ah, já fiz uma enquete dessa das últimas vezes, né? É trampo. Eu posso até indicar o meu amigo aqui. Ele tá sempre me representando aí nos lugares, o Muriloco, pra ficar ali sendo guarda do cemitério, cara. Eu acho que seria interessante, Muriloco. Ó, é mais um trampão à parte pra você. Você faz o Uber, tá? Você faz o negócio do Uber, tá? Do seu carro, tranquilo. Na hora de trabalhar no cemitério, você vai pro cemitério, você fica lá, entendeu?
2: Ô, louco, Leozão, eu aproveita e já manda um beijo pra minha ex. Pra minha ex-piga, aqui, ó, na minha cueca. Aqui,
0: vai,
2: ó.
0: Vai. Olha que a sua mulher não esteja ouvindo agora, vai. Tomara que ela esteja com o rádio ligado agora, perto de. Tomara que ela esteja ouvindo o Band Coruja agora.
2: Turula. Ô, Léo, você que tem o networking aqui em Sorocaba, ó, arruma um front stage lá pra mim no fechamento da Festa Junina de Sorocaba, que vai ser o dia de rock. Ah, mas a Band é sertanejo, que se lasque, é rock and roll, pô.
0: Ah, sai pra lá então, vai ouvir uma rádio rock então, cara, vai lá. Vai lá ouvir uma rádio rock então lá.
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0: Ah, forgado ainda, né? Arrume um negócio pra ir na festa, tio. Vai, se dá, vê se eu tô na esquina,
4: bom
0: vai.
4: Bom dia, Léo Júnior. Ah. Ô, Léo Júnior, vamos esquentar essa bagaça aí.
0: Vamos esquentar.
4: Vamos esquentar esse programa. Gente, participe aqui do zap da Band FM, é 11999-99197.
0: Peraí, cara, peraí, velho. Vamos ver se ele falou certo o telefone, vai.
4: Band FM, é 11999...
0: É uma vinheta. Olha lá, é uma vinheta. Vinheta do Band Coruja.
4: Participe aqui do zap da Band FM, é 11999-99197.
0: Cara, você colocou 9 demais, né, na sua cabeça. Peraí, velho. Você colocou 9 demais aí, tá, fica estranho. Você colocou mais. Você acrescentou mais um 9. Mas tudo bem, eu entendo você, cara, eu entendo. E é cheio de 9 que o WhatsApp. Então a gente acaba confundindo mesmo. As próprias pessoas, os ouvintes, acaba confundindo pra gente mesmo. É 9999-99197. Deixa eu ver. 1, 2, 3. Tem 4 9 na frente aí. Tem o 9 na frente, que é o Rio 9, né? Tem que ter um 9, né?
5: Ai, menininha, eu sou
0: seu fã. Fala comigo, bom dia.
6: Esse dia que ela falou aí, ele ainda pega ela, hein? Moacir por cá.
0: Quem que você tá falando? De quem que você tá falando?
6: Leozinho, bom dia. Aí, ó. Moacir por cá, hein? Cruzando aí a fronteira da Tchecoslováquia.
0: Rapaz, um abraço, hein? Obrigado pela audiência aí. Bom dia, Léo. Manda um alô aqui pro velho polaco.
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0: Velho polaco, tá? Diretamente aqui do Mato Grosso do Sul. Legal, hein? Um abraço, parceiro! Alô, Mato Grosso do Sul!
27: Ô, Léo Júnior, a Tati aí, ela tá elogiando o ex-marido dela aí, porque não tá atrasando pensão.
5: Deixa atrasar pra você ver, hein?
0: Atrasar. Daí fala assim: ah, aquele vagabundo? Não, não quero nem ouvir falar dele. É sempre assim, é verdade. Ah, bom dia, não tô aqui, hein? Aí, como eu adoro esses loucos da madrugada, é a Agatha do Rio de Janeiro. Ô, Agatha! Um abraço pra você, viu, Agatha? Ligada aqui no nosso Band Coruja. Já tá com a gente, curtindo a nossa madruguinha. Boa!
8: Olha, o Júnior, na frente tem 4 nomes, né? E aí atrás tem quantos?
0: Só se for atrás de você, cara. Vira, vira de costa aí que você vai ver os quantos nomes que vai estar atrás de você daqui a pouco, vai. Ah, Mel Banana, chega o Mel. Bom dia, Mel. Tudo bem? Bom dia pra você. A Mel tá acordando agora, pelo jeito, né? Aí, Mel. Mel logo, logo vem pro Brasil. Vem, aí sim, Mel. Bora se divertir, né? Bora se divertir. Tá certo, é isso mesmo. Vai. Bora animar essa sexta-feira, porque chegou a sexta-feira.
9: Bom dia, Léo Júnior, daqui é JB de Colina, perto da Sócio de Barretos. Bom dia, bom dia. Bom programa pra vocês aí.
0: Obrigado, obrigado. Pra você também, pra nós, né? Vamos lá, até que não aconteça algo diferente nesse programa, tá tudo bem, tá indo tudo bem, tá tudo certo, né? Ai, ai, ai, gente do céu. Ô, Léo Júnior, bom dia. Meu nome é Marcelo, tô ligado na Band FM sempre, adoro o seu programa e vou curtindo você aqui na madruga, hein? Não, você sabe que a madruga é assim, ninguém dorme, aqui ninguém dorme. Depois que você começa a ouvir o Band Coruja, é isso, gente. Aí você vai, quando você olhar pro relógio, bateu quase 5 da manhã, você não foi dormir ainda. Teve uma ouvinte que mandou mensagem um tempo atrás aí. Ela falou assim, no comecinho do programa: ai, Léo, ó, tô ouvindo, nossa, muito bom programa. Eu vou ouvir um pouquinho só o programa, tá? Eu só vou só ouvir um pouquinho, só um pouquinho, porque amanhã cedo eu tenho que estar no médico, 6 da manhã. Então tem que dormir pra estar no médico. Tudo bem, beleza, passou as horas. Era 5 da manhã, a mulher acordada ainda. Ai, Léo, não consegui dormir porque tava tão envolvido de programa. Se lascou, porque daí, ó, teve que ficar acordada mesmo pra ir direto no médico lá. É isso que eu tô falando pra você. É isso, gente. É um programa envolvente, né? Ó, Zói, ó o nome do garoto. Zói Doideira. Onde que surgiu isso aqui, cara? Zói Doideira, velho. Zói Doideira. O que ele falou aqui, ó? É. Léo. Não, Tadeu Corrêa Júnior. Tadeu Corrêa Júnior. Que isso? O número da Band é Love, Love, Love You. Love You, Love You. Eita, nós, hein? Bagunça, não? Que bagunça é essa, hein? Ah, fala aí, Jonatas. Como é que tá a madruga aí, meu?
10: Bom dia, Léo Júnior. É o Baiano Segurança. Ô, Léo, você sabe por que o nome da Mel é Mel Banana? Porque ela tem o que os caminhoneiros gostam.
0: Olha, ia dar uma resposta pra você agora aqui, cara. Tudo dominado e anda, leva, vai lá, vai.
11: Olha, o Júnior.
0: Ah.
11: Zezinho aqui, carreteiro de novo aqui, hein? Passa o número da Calica aí, pô. Pra Guarulhos lá amanhã, eu posso cair embaixo do dedão com ela se você quiser.
0: Ah. Ela tá procurando um companheiro, hein? Pra ficar debaixo do edredom.
12: Ô, Léo Aquila, você não quer ler meus áudios?
0: Ah, já mantém... Ai, como... Ó, os caras falam do jeito que eles falam, ai, você não quer, né? Pra dar a impressão que eu não quero, né? Não ler áudio nenhum de ninguém aqui, né? Me poupe, né, cara? Me poupe, né? É muito áudio chegando e caiu no seu aqui, cara. Vamos lá, fala aí,
12: você... Você já foi mais humilde, hein?
0: Que cara,
12: você tá
0: que...
12: tomando tantos 9 aí que não quer nem ouvir meus áudios.
0: Imagina, né? Cara. Eu ouço áudio todo mundo aqui. Não vem com essa, não, velho. Não vem igual outro ontem lá. Ai, pelo amor de Deus. Ai, não aguento mais. Ninguém ouve meu áudio. Fui lá, ouvi o áudio do cara e o cara falou assim depois: tá vendo? A minha tática deu certo. Vagabundo, vagabundo mesmo, cara. Ninguém me enrola mais aqui, não, hein? Não vem dar de coitadinho, não. Não vem dar de coitadinho aqui, não. Ninguém enrola eu mais aqui, vai.
13: É, tá de perigosa esse ex dela. Ainda tá pegando ela ainda, certeza, viu?
0: Sei lá, velho. Ai. Oh, bom dia, Léo. Aqui é a Dani de Santo Anastácio. São Paulo, tô trabalhando, mas vocês são terríveis. Um pouco pior, um pior que o outro. Cada maluco. Ô, Dani do céu. Você deve estar chegando agora, Dani. Seja bem-vindo ao CAPS. Seja bem-vindo à loucura. Claro que você, com algum tempo, você vai começar a dar uma mudada aí no seu humor também, a hora que você começar a ouvir o programa. Ah, você vai se pegar falando sozinha pela casa, tá? Você vai se pegar, assim, batendo a cabeça na parede, às vezes, meio assim. Entendeu? Vai dar umas loucuras. Isso aí é porque você ouve o Bando de Coruja, entendeu? Então pode ficar tranquila que essas coisas vão acontecer, tá? Fica em paz. Vamos nessa, vamos lá, vai.
14: Léo, boa noite, meu galinho, tudo certo? Porra, Léo, tu é o cara que mais dá moral pra todo mundo aí, mano. Os caras estão reclamando de ti aí, então eles não passaram pelos outros. Os outros eram meia dúzia ali selecionado. Tu é o cara. Tu é o cara, Léo.
0: Vamos lá, vamos lá, já. Vamos falar com você no nosso WhatsApp, vai.
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0: gente. Olá, hein? Tá apaixonado, hein? Esse aí tá apaixonado, hein? Ô, Calica, você tá vendo aí os pretendentes aqui, né? Você vê os pretendentes aí que você tem? Ô, Calica, tá cheio aqui, tá cheio. Tá. Embora que tenha uns malinhas sem alça que você vê, alguns malinhas aí. Mas é normal, viu, Calica? É normal, normal, né? A minha vida... Fala aí, Muriloco, vai. 10 mil áudios que ele manda. Só vai um pro áudio, pro ar.
16: É, só não ouve meus áudios, né, seu paneleiro? Tá me deixando na geladeira, né? Não, beleza.
0: Beleza.
16: Beleza! Beleza! Não precisa vir com o papinho, não! Tá tudo bem! Eu tô indo agora pra Nativa. Vai,
0: não, vai lá pra Nativa, então, cara. Vai lá. Vai lá pra Nativa. Agora essa hora tá o... Ainda não tá, não. Tá o Edu lá. Vai lá ver o Edu, cara. Vai lá ver o Edu lá, meu.
16: Ô, Léo, manda um abraço pra Dani. Pra danificada, que eu vou dar o seu bumbum.
0: Vai se lascar, vai. Vai pra lá.
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0: Jacatá. Olha outra aqui, ó. O Ministério da Comunicação adverte. Bebendo. Esse programa vicia. Não, tem que falar na... Peraí. Locutorzão. O Ministério da... Não, peraí. Locutorzão é falando pelo nariz, né? O Ministério da Comunicação adverte. Esse programa vicia. Band Coruja. É verdade, gente. Toma cuidado que esse programa vicia. Tome cuidado, por favor, hein? Porque o Muriloco já ficou assim, já. Ó lá, ó.
16: Quem não tocar meus atos é gay, hein? É gay!
0: Então vai, então eu posso ser. Então eu vou ser. Então eu vou ser, cara. Oi, Léo, bom dia! Que ajude Poços de Caldas. É, poema de hoje, vamos lá, poema da... Peraí, pra ficar bonito. Eu vou ter que colocar a musiquinha lá do... Cadê o chat aqui? Vamos lá, poemas chegando. Que esse programa também é um programa de cultura, né, gente? Vamos lá. Deixa eu me preparar aqui. Oi, Léo, tudo bem? Aqui é Júlio Poços de Caldas. O poema de hoje. Todos esses... que aqui estão, atravessando o meu caminho, eles passarão. Eu, passarinho, sextou. Puta, isso é um poema, velho. Eu tava me preparando pra um poema. É isso que é um poema? Ô, Ju, eu achava que ia ser um negócio melhor, Ju. Puxa vida, olha lá. Eles passarão, eu passarinho? Que é isso? Onde surgiu um poema desse? Ah, viu, Fenomenal? Por favor, Fenomenal. Faça um poema pra mim. Por... Eu não preciso pedir pra IA. O Fenomenal, na hora que ele faz pra mim aqui. Na hora. Fenomenal, faça um poema pra mim, por favor. Eu preciso de um poema agora. Eu estou necessitado de um poema. Depois desse poema aqui, eu não sei mais, cara. Eu vou me jogar da ponte, cara. Eu vou cortar meu pulso, cara. Eu vou cortar meu pulso agora. Eu tô cortando. Tô cortando. Mano. Ah, vamos lá. Vai, fala aí, Ale. Vai.
18: Põe exclusivo aí. O Neymar volta hoje aos treinos, hein? Primeiro vai ter uma reunião, se ele fica ou vai embora. Esse nome é não.
0: O Neymar volta aos treinos. Já perdeu no pôquer, né? Já no campeonato de pôquer também, além de perder a Copa. Agora ele volta pros treinos. Agora ele quer ser o atletão agora. Agora ele quer ser o atletão agora. Ah, pô, pelo amor de Deus, viu?
18: Só buzinaço.
0: Nossa, cara, você zoou meu ouvido agora, cara. Puta, peraí, velho, peraí, mano. Nossa, eu tive que tirar um fone aqui, cara. Peraí, velho. Você quer me deixar surdo, Fenomenal? Você é isso, né? Você tá doido pra me deixar surdo, né, cara?
19: É nada. Bebendo.
0: Fala comigo, bom dia.
20: Cafu Mango, tinha 12 anos, chegou no pai dele e falou: pai, eu quero tocar piano. Um pai de Cafu Mango falou: Cafu Mango, tocar piano é coisa de viado. Hoje, Cafu Mango tem 32 anos, não toca piano e é viado.
0: Boa.
21: Bom dia, Léo. Aqui é o Leonardo. É. Ótima madrugada para todos nós. Aí.
19: Bebendo limonada. As novinhas se amarra. Bebendo limonada. Cara bebe.
0: A Mel Banana falou, porque o caminhoneiro tinha falado aqui. A Mel falou: será que eu tenho penca? Ah, então, Mel Banana. Os caras devem estar achando isso aí, viu, Mel? Os caras estão achando isso aí, viu?
22: Ô, Léo Júnior, bom dia. Bom dia.
0: Bom dia.
22: Fabinho. São Paulo é o palco do momento, positivo?
0: Palco do momento.
22: Rapaz, verdade mesmo, cara, esse programa aí vicia, viu? Vicia. Tanto ouvi, sonhei com você, cara. Sonhei que você corria atrás de mim pelado, falando: agora é minha vez.
0: Pois é, cara. Pois é.
22: Tá cachorro.
0: É isso aí, vamos lá, correndo atrás de você. Vem aqui agora.
23: Oi, Leozinho. Eu tô ouvindo todos os áudios aí, dá até um calor aqui, o frio passou, hein?
0: É?
23: Tô ouvindo tudo.
0: Tá certo. Um abraço pra você, minha amiga, obrigado pela audiência aí, Calica. 1h43, aô, sexta-feira, sua linda!
24: Comprou um Monza, fez pintar...
0: Vendo atrás de você, vem aqui agora!
23: Oi, Leozinho. Eu tô ouvindo todos os áudios aí, dá até um calor aqui, o frio passou, hein?
0: É?
23: Tô ouvindo tudo.
0: Tá certo. Um abraço pra você, minha amiga, obrigado pela audiência aí, Calica. 1h43, aô, sexta-feira, sua linda!

0: Ô, seu mãozão no pau, aí, tá dando problema esse mãozão, aí. No pau, com o mãozão no pau. Oi.
1: Fala, Léo Júnior, bom dia.
0: Bom dia, bom dia.
1: É mentira desse cara aí, o Neymar não vai voltar a treinar, não. Ele tem reunião com a diretoria pra receber os atrasados.
0: Ai, é, filho.
1: Ele só vai voltar a treinar depois que ele tiver a reunião com a diretoria. Não sabe de nada, o Fenomenal, seu palhaço.
0: Não, cara, para, não fala assim no Fenomenal. Fenomenal é o cara que sabe tudo. Ele sabe tudo que vai acontecer, até o futuro ele prevê. Você não vem falar no mal do Fenomenal aqui, hein, cara. Ah, bom dia, Léo, você é um cara, ó, o cara manda assim, ó. Léo, você é um cara, cara de cavalo. Sem graça. Sem graça você, viu?
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0: Um abraço aí pra você, obrigado pela audiência. Vamos falar com você no WhatsApp? Vamos? Fala comigo que eu tô aqui.
3: De cavalo! Fenomenal, vai dormir, seu noia, vai dormir.
0: Fala, Leozinho, coloca meu áudio aí, claro, é claro, é claro, vai.
4: Fala, Leozinho. É nóis, meu querido, aqui é o Thieres, sul de Minas, de Eleodora, cara. Finalzinho de turno aí, tamo indo embora, né, Fernão Dias aí, vamos ó, lá. Chegar em casa logo, né, cara.
0: Aham. Uhum.
4: Descansar um pouco.
0: Isso.
4: Mas, olha, esquenta a cabeça que esse povo aí não, Leozinho. Estão falando que você não olha o áudio, que você não escuta eles. Isso aí, eles são tão carentes. Só tão carente porque você tá muito na frente, eles não estão conseguindo chegar firminho atrás de você, mano. É isso.
0: É, eles não estão conseguindo encaixar direito, né? Pois é, pois é. É isso, gente.
5: Alô,
0: é isso.
5: Bahia. Alô, Léo, bom dia.
0: Bom dia, bom
5: Será,
0: dia.
5: Será, baiano, que eu tenho o que os caminhoneiros gostam? Do que eles gostam mesmo? Coragem, baiano.
0: Coragem, coragem. Fé, é.
5: Será que eu tenho uma penca de banana?
0: Eles estão achando, viu? Porque, na verdade, é a primeira coisa que eles pensam. Eles não sabem, é a primeira coisa que vem na cabeça deles é uma penca. Olha que coisa, esses caminhoneiros, né? Esses caminhoneiros vêm com umas coisas, né? Eles só pensam nisso, eles dormem pensando e acordando pensando nisso o tempo inteiro. Engraçado, né, meu? Engraçado, né?
6: Que esse programa Bom de Coruja é do Capes, todo mundo sabe.
0: É do capeta, velho, isso sim, né?
6: Falar pra ler o áudio? Ah, não. Aí é muita loucura, não?
0: É. Capes, é do capeta mesmo esse programa aqui, velho. O programinha, viu?
5: É 96.1. Aí é 11 99991 9197.
0: É isso? Aí acertou a Tati, ó. Olha aí, ó. Eu é isso, Tati! E... Acertou.
5: Quem paga pensão sou eu.
0: Olha lá.
5: E porque não vai cuidar da tua vida.
0: Pronto! Aí, gostou da resposta da Tati? Da Tati, gostou? Vai, vagabundo! Fica falando aí dos outros, vai! É isso, Tati! Boa resposta que você deu pra ele, viu? Vamos lá, vai!
7: Ô Léo Júnior, bom dia!
0: Bom
7: quem
0: dia!
7: Fala aqui é o José de Promissão.
0: Fala, José!
7: Trabalhando a madrugada inteira, puxando gente, como a Frigga.
0: Puxando gente,
7: né? Motorista de ônibus.
0: Ah, tá, tá.
7: Vamos mudar
0: tá,
7: o nome desse Lê Fenomenal, não. Lê Fenomenal. Vamos chamar ele agora de Lê Garrinal. São loucos, são os caras aí, um retardado.
0: Não, não é, cara. Ele fala umas coisas certas aqui pra gente. Sabe tudo o que acontece, viu? Sabe tudo o que acontece.
8: Meu véio. Banana, eu sou caminhoneiro, meu banana. Conta pra mim como é que tá. Tá docinho. Ô, Léo, seu cavalo. Vamos ver mais uns áudios aí, rapaz. Olha
0: o Sedex. Vai. Cara, vou mandar o Sedex e você junto, cara. Meu cavalo também. Cavalo, vai.
8: Pronto. E aí, Leozinho? Manda meu telefone aí, Leozinho. Sou novo aí na Band aí, pra Calinga. Sou do Bela Vista. Bela Vista Guarulhos.
0: Aí, é Bela Vista Guarulhos. Tá curtindo a Band FM. 1h48 1h48, gente.
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0: Você não mandou seu áudio ainda? Aí você deve estar pensando, é assim, o Band...

0: aqueles ouvintes que participam, que são sempre ali ativos participando, e tem ouvintes que não participam, mas ficam ouvindo. De outro lado, gostam só de acompanhar o programa. Então eu peço para vocês que acompanham o programa, pode participar com a gente também. Claro que a gente quer isso, quer você participando, interagindo aqui na nossa madrugada, interagindo gostoso com a gente aqui. Bora participar aí, 11 999 91 9197, para você participar do nosso Pode Coruja.
1: Bora. Bom dia. Vamos que vamos.
0: Nossa, mano.
1: Que é o Betinho de Mogi.
0: Telefone, cara. Telefone tocando toda hora aí, meu. Atende esse telefone aí, cara.
2: Ô, Léo, bom dia, Léo. Léo, põe o áudio aí, Léo. Eu sou um trouxa chorão. Ah, vai se catar, rapaz? Marmanja aí chorando por atenção. Pelo amor de Deus, hein? Por aqui, Paulo, operador de máquina.
0: Paulo, operador de máquina. Abraço, Paulo. Obrigado pela audiência, hein, mano. Vamos lá, vai. Fala comigo, vai.
3: Alô. Léo Dias. Alô, Léo Dias. Aqui, ó. Sombra Cardenal. Oi. Chegando aí, ó. Sombra Cardenal. Adoro quando chega essas horas aí, ó. Que você chega, viu, Léo Júnior?
0: Ah.
3: Porque a galera, todo mundo quer meter o pau em você.
0: Pois
3: é. Poxa vida. Todo mundo mete o pau, só eu que não, Léo?
0: Você vai ver se vocês vão meter o pau daqui a pouco? Eu vou meter o pau daqui a pouco. Vai ver, já. Vai, daqui a pouquinho vai ver.
4: Ah. Ô Léo, tem hora que a nossa vista engana, hein? Tá passando aqui no centro aqui, eu vi Suruba do Zé. Falei, meu Deus.
0: Como assim? Lá.
4: Cortei o carro, quando eu cheguei pertinho da placa era Sanduba do Zé.
0: Caramba! Ó a cabeça! Ó a cabeça do vagabundo! O cara só pensa nisso, né? O cara passa de carro Suruba do Zé. Ó. É bem isso, cara.
5: Pertinho pra piritar, a galera tá no clima, todo mundo quer dançar. O Neymar.
0: Aqui, ó, Debs de São Roque. Deixa eu ver aqui pertinho. Partindo pra Sorocaba. Carregar Chopi. Beleza, Debs. Abraço pra você aí. Tamo junto na madruga, hein?
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0: Ó, já fui contaminada com essa loucura toda. Quem procurar namoro aqui, tá é lascado mesmo. Esse Muriloco aí deve ser um fugitivo do CAP, só pode. mas é, viu? Manda um beijo aqui pro Ale Fenomenal, adoro ele, ó. Tem, o Ale tem os seus fãs, né? Ó. Manda beijo pro Ale Fenomenal, seus bois. Para de falar mal do Ale Fenomenal. Essa quem tá falando aqui é a Agatha. Ela tá protegendo o Ale Fenomenal. Esses vagabundos aí com a orelha seca aqui, ó.
6: Ô, Leozinho, deixa eu te contar uma história, mano. Bom, uma vez parou um caminhoneiro lá na empresa nossa lá.
0: Ah.
6: E a gente tinha um conferente lá que ele era viadinho, tá ligado?
0: Sei.
6: Ele era gay. Esse caminhoneiro apaixonou nele, mano.
0: Ah, não acredito.
6: Aí um dia o caminhoneiro chegou em mim e perguntou pra mim assim: ele veste de mulher? Eu falei assim: ah, não sei não, mano. Eu só conheço ele aqui dentro da empresa. Não conheço ele fora, assim, a vida do cara.
0: Sei.
6: Eu falei assim: ah, vou falar a verdade pra você, mano. Você vestir de mulher, eu como ele. Falou desse jeito, mano. Você é louco, rapaz.
0: E aí?
6: Os caminhoneiros é tudo louco.
0: Tá, mas. Você tava junto lá também, né? Quando fala assim, ele tava lá junto, né? Você gostou ver ele de vestidinho de noiva lá, né? Engraçadinho, né, você, né? Sempre fala dos amigos, mas nunca ele, né? Nunca, né? Nunca.
7: Boa noite, Léo. Ah. Patrícia Caminhoneiro, um abraço pro pessoal do CEDEX. Um bom final de semana pra todos. E é isso, beijinho.
0: Vamos lá, meu amigo. Um abraço pra você aí. Bom trabalho, tá bom? Júnior, tô aqui sempre. Nunca participei. Legal. E tá ouvindo a Band aí, tá vendo? É isso, gente. É a galera que nunca participa, mas gosta de ficar ouvindo, gosta de ficar acompanhando, né? Isso que é legal, gente. Muito bom, muito bom.
1: Olha, Léo Júnior, o conferente era ele, filho. Se vestiu de novo e foi pra boleia do caminhão. Você tá doido?
0: Tá bem. É porque quando o cara fala assim, tem uns amigos que tá, que falam assim, mas ele tava junto também. Não adianta falar, né? Né, não? Vamos lá falar com você. você no zap, fala comigo, bom dia.
8: Oi, Léo, bom dia, Fabiano Carreteiro.
0: Fabiano, fala, Fabiano.
8: Vai cortar meu áudio hoje, hein, Léo?
0: Tá bom, vai lá, fala aí.
8: Você não deixa homenagear os taxistas e os aplicativos, né?
0: Vai, homenageia, vai. Né? Vai, fala
8: vamos
0: aí.
8: Homenagear os locutor, né? Os gaiudo. Locutor galhudo, né? Bom dia, bom dia.
0: Gaiudo é você, velho. Seu passado. Fala aí.
9: E aí, Leozão, manda um abraço pro Júnior, grande Juninho, aqui, ó, que é da minha cueca, aqui o Juninho. Ô, só pra desperdiçar áudio, meu.
0: É, só pra falar, né? Só desperdiçar áudio, cara. Você é muito louco, velho. Ele tem tempo que você é o fugitivo do CAPS mesmo, porque não é possível, né? Tá louco, velho.
10: Ô, Léo Júnior, velho do lixo, sai cachorro. Ô,
0: velho do lixo.
10: Pra vocês aí, pra todos os ouvintes, Muriloco, a rapaziada toda, as meninas, né? Banana, Tati Perigosa, Maratacine, todas as meninas, Catrícia, fala comigo. Ó, o velho do lixo na pista aí, gente. Um abraço, Léo Júnior.
0: Valeu, velho do lixo. Velho do lixo, parceiraço. Aí, velho do lixo. Obrigado pela audiência. Já 5 para as 2. E ó, vamos até as 5 da manhã falando com você aqui. É o programa mais animado do Brasil, nosso Band Coruja no ar.
11: Bom dia, Léo!
0: Bom dia!
11: Bora, filho! Até as 5, hein?
0: Vamos lá, vamos lá. Vamos tentar, né? Vamos tentar até as 5 da manhã por aqui.
12: Léo, bom dia, Giovanni de Itajaí. É, já que estão falando aí de travesti, essas coisas assim, tinha um amigo meu que uma vez saiu com... Gostava bastante de sair com as meninas e tal, né? Aí um dia disse que ele perguntou se... O que que ele era? Se era gay, se era bi? Que ele sentia esse fetiche, sentia essa atração
0: pra
12: essas meninas, né? Que tem um brinde, né? Aí disse que a menina falou pra ele que ele não era gay nem bi.
0: Nem...
12: Ele era só um hétero com uma fantasia.
0: Nossa, a conversinha é essa. A conversinha é sempre essa, né?
12: Pegou o apelido do menino. Ele ficou fantasia.
0: Oh.
12: É, essa piazada aí, tudo no Band de Coruja aí. São tudo héteros com fantasia.
0: Tudo com
12: fantasia.
0: Tudo um fantasia. Aí vai usar, vai vai usar uma fantasia da Branca de Neve. Não, é só pra usar. É só por usar. Sou hétero. Sou hétero. Eu estou usando. Usando essa fantasia para... porque vou ao baile da fantasia. Eu gosto de usar essa saia aqui, entendeu? É bonita. Mas sou hétero, tá bom? Fica tranquilo. Ah, vem com essas conversinhas fiadas, né? Ô, Léo, tudo bem? Sou Rose de Sorocaba, bairro Santa Rosália. Oi, Rose! Beijão pra você, Rose! Obrigado, Rose! Ô, Rose, como é que você aguenta ouvir esse programa, Rose? Fala pra mim, Rose. Ai, Rose do céu. Coitada da Rose, eu vi esse programa. Coitada da Rose, viu? Oh, meu Deus.
13: Bom dia. Pior é o cara falar, um amigo meu. É sempre a mesma historinha, né?
0: Sempre
13: a mesma historinha. Um amigo meu. Tá bom.
0: Um amigo meu. Ai, o amigo meu também tava usando essa fantasia de Branca de Neve. Ah, ele falou que era legal usar. Eu usei um dia só, porque um amigo meu usou, entendeu? É isso, gente.

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16: Band FM, 2:01, vamos lá, voltando com tudo, o nosso Band Coruja no ar. Até às 5 da manhã com você, fazendo bagunça, falando com esse povo doido. E vamos nessa, vamos nessa!
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16: Que aqui muita água vai rolar ainda, vamos lá!
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0: Band FM. Esse é o Sorriso Maroto, hein? Que popurri é esse, hein? Ainda gosto de você, coração deserto, me espera. Vamos lá, nosso Band Coruja tá no ar pra todo o Brasil. Vamos agitar esse programa aqui no Band. Vamos agitar. Porque aqui o programa é esse, é agitação total. Vamos lá! 2:12. Aô! Sexta-feira, sua linda!
1: Bota o copo pro alto, vamos beber.
0: Vamos lá!
1: Vamos curtir a vida, vamos beber. Eu tô cheio de dinheiro, vamos beber.
0: Hoje é dia de tomar uma, hein? Hoje é dia de tomar uma, vamos lá!
1: Bota o copo pro alto.
2: Bom dia, Léo.
0: Bom dia!
2: Manda um oi aqui pra Rivera, Uruguai. Estamos aqui esperando a tormenta.
0: Ó, oh, tá no Uruguai.
2: Uruguai. Calorão do caralho.
0: Oh.
2: É Rivera, Uruguai.
0: Rivera, Uruguai. Ao vivo na Band FM, um abraço pra você. Vamos lá falar com você aqui no nosso WhatsApp. O Andrei tá por aqui também, né, Andrei? Um abraço pra você, Andrei. Baiano, ó, baiano aqui, o baiano. Baiano dos nossos, né, baiano?
3: Bom dia, Léo. E aí, nego velho, tranquilidade pura.
0: Tranquilidade pura.
3: Só alegria, é o baiano segurança. Graças a Deus, Léo. Sextou. E vamos agitar aí, Léo, essa bagunça aí, hein? Vamos agitar essa bagunça aí até 5 da manhã, hein? Só você sabe agitar, hein? Ô, Léo, você ainda tá ainda naquele endereço lá que você me deu?
0: Não dei endereço pra ninguém. Para! Ô! Não dei endereço pra ninguém aqui, não, hein? Pode parar, hein? Oi!
4: Caramba, o Ronaldinho é o bruxo mesmo, hein? O cara além de jogar pra um caramba, o cara ainda canta pra um caramba! Bota o pro alto, vamos meter!
0: É verdade, cara. O Ronaldinho fala pra você, meu. Até cantar ele canta, velho. Até cantar ele canta, velho. Fala comigo, bom dia.
5: Esse é um cara assim.
0: Que?
5: Fala comigo aí, Léo.
6: A palavra pica-pau, Léo. Aonde você coloca o acento, Léo? Na pica ou no pau? Fala comigo aí, me responde essa curiosidade aí, Léo.
0: Depende de onde você quiser, cara. Aonde você preferir. Fica à vontade. Ó, o Edu de Peruíbe. A primeira vez a gente nunca esquece. É, cara, a primeira vez é, vai ficar pra história, viu, Edu? Edu do céu, viu? Começou a ouvir o Band Coruja, lascou, cara. Lascou.
1: Comprou um Monza, fez pintura e montou.
0: Oi, bom dia.
7: Bom dia, Léo. Caraca, mano, não sabia que você tá tendo um caso com o baiano de segurança, não, rapaz.
0: Não, tô tendo caso com ninguém, cara. Sai pra lá, ó. Me erra. Eu caso com o baiano de segurança. Tá, vai, tô fora, velho. Olha lá. Oi.
8: Ô, Léo, seu Zé Ruela. Já mandei mais de 50 áudios, você não viu aí, seu Zé Ruela.
0: Aí, ó, vagabundo. Aí, o seu cavalo, vagabundo. Aí, ó.
8: Fenomenal.
0: Ah, vai, aqui, seu áudio. É. Dá licença, vai. Bom, são 12h15, vamos lá falar com você no WhatsApp da Band FM, 11999919197. A Leide, que é cantora, Leide cantora de Campinas, tá aqui ligada na Band FM. Leide, é Leide Medeiros, é nome de cantora, você viu, né? Tá ligadinha no Band Coruja com a gente, um abraço pra você, meu Leide, obrigado. Fenomenal, não.
9: Só buzinaço.
0: Ah, não vem com essa buzina chata de novo, Fenomenal, pelo amor de Deus. Quer ferrar com meus tímpanos aqui, né?
1: O carro dela é muito especial.
0: Quer ferrar com meu ouvido, Gigra, né?
7: Ô, Léo, responde minha pergunta, bom dia.
0: Bom dia.
7: Se eu pego meia dúzia de ovo, eu cozinho. Seu cozinho é meu?
1: Tô preocupado, mas
0: cada uma, viu, gente? Ah, pelo amor de Deus, viu?

0: Oi!
1: Bom dia, Leléo! Adalto de Osasco! Os caras tá pesando na sua, hein, Leléo?
2: Então, tão pior
1: que tão. Deixa o cara ter um caso com o baiano, o que é que tem, meu? Tem nada a ver, né, Leléo?
2: Não tem nada a ver com o baiano. O cara não tem um caso com ninguém, cara. Vai pra lá você também. Agora pegaram no meu pé, agora ficaram pegando no pé. Começaram a pegar no meu pé aqui. Ah, dá licença pra vocês, viu? Então, 12h17, sua mensagem pra gente é importante. É, o seu áudio pra gente aqui é importante. 11 99991 9197. Você participa com a gente aqui na nossa madrugada. É, a gente sabe que nas outras madrugadas foi umas madrugadas assim muito difíceis aqui pro Bando de Coruja. Muitas ofensas, muitos xingamentos, muita porrada, muita bomba aqui nesse programa, mísseis e tudo mais, né? Eu tô achando que hoje tá um pouco melhor. Não sei, viu? Não sei. Vamos sentir. A gente tá sentindo o programa ainda. Vamos ver.
3: Boa noite, Léo. Ô, Léo, acho que você tem um grave, sério problema de memória, né? Não, porque você só lembra do nome do baiano.
2: Eu?
3: Segurança?
2: Não.
3: Do Ale Fenomenal.
2: Ah, o Ale Fenomenal é meu parceiro, cara.
3: Da Mara Tassini. Da...
2: Ah, ficou com ciúminho. Oh.
3: Da Juliana.
2: Oh, ficou com...
3: Da Carioca.
2: Ficou com ciúminho.
3: Entendeu?
2: Lindo, que lindo.
3: O cara não é novo aí na rádio, oh. Tal, mas é a terceira vez que ele manda áudio, quarta vez.
2: Sei oh, lá. Meu Deus do céu.
3: Aí você fica colocando o áudio do cara.
2: Vem aqui.
3: O cara reclama que não coloca o áudio dele.
2: Vem dar um abracinho aqui.
3: Aí fala que é panelinha. Vem. Se esquiva igual dele.
2: Encosta a sua cabeça no meu
3: você
2: ombro.
3: Você começou
2: aqui.
3: Até bem, mas agora você tá lá. Chegando no final de semana, você já tava calhando já.
2: Não, peraí, cara. Não tava calhando, não, velho.
3: Deixa eu ir na rádio aí, não, pra dar 3 tapas no meio da tua cara.
2: Eu vou dar 5.
3: Eu vou dar o ouvinte.
2: Eu vou dar 5 tapas no meio da sua cara dos dois lados ainda, cara. Vem aqui. Encosta a sua cabecinha no meu ombro. Pronto. Peraí, vem. Isso. Eu vou balançar aqui. Isso aí. Calma. Fica tranquilo. Que vai dar tudo certo. Não precisa ficar brava. Não precisa ficar bravo, né? Não precisa disso, cara. Aqui a gente fala. Tem os nossos amigos que tá sempre participando. Mas eu coloco, faço o possível pra colocar todo mundo no ar aqui. Pode, porque isso pode escrever. Isso é verdade que eu tô falando agora. Eu faço possível pra colocar todo mundo no ar aqui. Porque, olha, eu vou falar pra você, viu, tá? Por mais que... É igual político, né? Por mais que... Tudo bem que não faz, né? Por mais que faça, aí os caras ainda reclamam. Então, eu tô nessa parte aí. Por mais que eu faça, o povo ainda reclama ainda. Os vagabundos, né? Tem que ser os vagabundos pra ficar reclamando, né? Ô, Léo, bom dia! Aqui é o Flávio, do Grupo Arauco. Manda um abraço aqui pro pessoal do Palito Doce. Sextou? Ô, oh, Palito, esse Palito Doce aí tá que tá ultimamente, hein? Ô, Léo, bom dia, por favor, adiciona meu novo contato aí. Fábio Poços de Caldas. Cadê o Ricardinho Lalau? Ele falou que não tem briga hoje, hein? Ô, oh, que legal, legal, viu, meu amigo? Um abraço pra você, Fábio. Tamo junto aí na parada, hein? Vamos falar com você no WhatsApp aqui. Vamos lá. Fala aí comigo.
4: Bom dia, Léo, bom dia, é o Fernando Jalim Rabei. Um abraço pra todos os cornos aí de aplicativo, taxista, au, bora!
2: Outro corno que é você também, que deve ser caminhoneiro, né? Pelo jeito, pra falar dos taxistas, né? Ou Uber, né?
5: Bom dia, Léo Júnior, tudo bem? Estou aqui debaixo do dedo, só ouvindo o Band Coruja.
2: Eu vou mandar o Salatiel aí pra você, pra ficar debaixo do edredom com você. Fazer uma surpresinha pra você aí. Oi!
6: Ô, Léo, fala uma coisa pra mim. Tá cedo ainda ou pode falar que Uber é corno já?
2: Não, ainda não. Ainda não. Calma que ainda não.
7: Ô, Léo, deixa eu colocar minha cabecinha também aí no seu ombro, chorar.
0: Deixa eu colocar a minha cabecinha de fazer chorar.
2: Encosta
0: aí.
2: Sua cabecinha. Peraí, deixa eu cantar. Peraí, gente. Tem que extravasar. Encosta sua cabecinha no meu ombro e chora. Encosta logo as suas mágoas todas para.
7: Olá, meu amigo Léo Júnior. Tudo bem, meu querido?
2: Tudo bem,
7: aqui,
2: você?
7: Aqui, de plantão. No camarote da Band Coruja, curtindo este programa maravilhoso e ouvindo essas histórias desses mentirosos e mal acabados. Um beijo a todos, Ricardinho Lala.
2: Esse é o nosso amigo Ricardinho Lalau com a gente, sempre o Lalau participando do nosso Band Coruja. Léo, bom dia, fala comigo.
8: Bom dia, Léo Júnior. O Cleilson de Guarulhos. Quanto que é pra... que paga aí pra passar um áudio aí?
2: É paga, não paga nada.
8: Você manda mandando um áudio.
2: Ah.
8: É o que o povo fala mesmo, uma panelinha esse negócio, viu?
2: Ah, panelinha, viu? Isso. Vocês não tem jeito, né? Vocês não tem jeito. Todo mundo tem, vai ficar falando que é panelinha esse programa. Não tem como, velho. Não tem como, né, velho?
9: Eu não acredito que ele não falou meu nome. Tati com Y, ponto perigosa, underline. Entra lá no grupo. Povo chorão, entra lá no grupo.
2: É isso, ó. Se o cara se sente
9: chorão... falou meu nome.
2: É verdade. Se o cara se sente chorão, por favor, entre no grupo lá. Entre no grupo, pronto. Aí, ó. Entra lá no grupo do Bando de Coruja, gente. É, fazer amizade, em vez de você ficar chorando aí, ó.
10: É verdade, isso é verdade. Primeira vez, no primeiro dia só, porque era cliente novo, colocaram meu áudio e depois nunca mais.
2: Nossa.
10: Nunca mais consegui expressar meus sentimentos.
2: Ó, oh, que tadinho.
10: Passa o Pix aí que o Peludo aqui vai fazer um Pix aí pra você.
2: Ó, oh, tadinho, cara, tadinho. É a primeira vez que ele... colocaram o áudio dele no ar. Foi um belo dia, tô contando uma história. Foi um belo dia, numa madrugada, ele estava triste, sofrendo. Algo estava pegando na vida dele, mas ele não desistiu. Ele decidiu ligar o rádio e sintonizou na Band FM. Ali ele achou que achar é demais. Ali ele achou que ia ser uma noite deprimente, mas não. Deram uma atenção pra ele. Quando ele viu o áudio sendo colocado no ar, ele pulou de alegria. Ele ficou feliz. O coração dele palpitava. Só que na segunda vez, não aconteceu o mesmo. Olha, eu sei que você pode me contratar para pro Quem Ama Não Esquece, tá bom? Vocês podem me contratar para histórias também. No segundo dia, eles ouviram mais meu áudio. Eu entrei em depressão. Eu cheguei até a pensar em pular da ponte. Mas a ponte estava com problemas. Estavam arrumando a ponte. Então eu decidi cortar meus pulsos. Mas logo eu percebi que a faca não estava molada. Mas eu continuei lutando. Eu continuei caminhando com todas as minhas forças. Mas ninguém leu o meu áudio. E com isso, eu fui tendo problemas para dormir, pensando nisso o tempo inteiro. E agora... eu estou aqui. O que que eu faço? Vou seguir minha vida? Ou eu mando mais um áudio? Pra ver se tem alguma luz no fim do túnel? Pra que leia esse áudio? Ou ouça o meu áudio? Histórias do Band Coruja. Ó, você viu que foi legal, né? Não, você viu que foi legal, é isso. Ó, galera, pode me contratar aí, ó. Ô, Milena, pode me contratar, ô Murilo, me contratem para fazer parte da história do Band Love, que eu já tô pronto pra fazer parte da história do Band Love já. Vocês podem... O que vocês acham aí? Pô, ficou legal. Foi bem, né? já posso trabalhar na novela das oito já.
11: Mas se realmente é esse contato, eu vou te contar uma situação. Pera aí,
2: é esse aqui, vai.
11: É... O Seco, motorista de Sorocaba, e quem só fala é motorista, né?
2: Ah.
11: Essas horas, só quem trabalha é motorista de caminhão e aplicativo, né?
2: Só louco,
11: todo
2: né?
11: trabalhador, né?
2: Só maluco,
11: um xingando
2: né?
11: o outro.
2: Só maluco.
11: Ô, Léo.
2: Ah.
11: Fala uma coisa pra você.
2: Fala logo, cara. Eu tô com pressa, cara.
11: E aí, pergunta aí. É ou não é?
2: É o quê?
11: A menina lá. É menina ou menino?
2: É o que você tá falando, cara? Eu saí de uma história, cara. Eu saí de uma história, de uma história emocionante. Você vem falar uma coisa dessa pra mim, pô?
12: Nossa, Leozinho. Ah. Esses homens hoje estão muito carentes.
2: Então,
12: esse pessoal do CAPS.
2: Exatamente.
12: Vem então aqui pra Calica. Calica adora um homem carente.
2: Aí, ó. Ai, tá vendo só, gente? Vocês estão muito carentes hoje. Não sei o que tá acontecendo com vocês, hein?
13: Bom dia, Léo. Jobedão, vim de Palestina, no Puxa do Palito Doce, até as 5 da manhã. Manda um abraço pra galera aí da Usina Colombo, Gui. Toda a galera que tá na colheita, no Puxa do Palito Doce, que cuida, banha coruja. Vamos que vamos, hein?
2: Vamos que vamos, gente. Vamos lá. 11 999919197. Oi.
14: Bom dia, Léo. Que é o Riva de Jundiaí.
2: Riva.
14: Ô, Léo. Vou rifar já minha biloba aqui. Quem que tá querendo aí? Fala aí. Esse chorão aí. Um abraço, galera. Tamo junto aí. Ô, Léo. Um abraço, Léo. Tatinha. É nóis.
2: Vou passar.
14: Galera da Ritmo aí. Vamos que vamos, hein?
2: Vou passar a faca nessa biloba aí. Você vai ver. Vou passar o facão nisso aí, cara.
15: Porra, cara. Você falou tudo que tá acontecendo mesmo, hein?
2: Aí, tá vendo, cara?
15: Porra. Toca aí pra mim, por favor. Gabriel Pensador e Fundo de Quintal, Amélia. Vamos ver se é fudidão mesmo.
2: Gabriel Pensador. Pera aí, vamos ver se eu acho. Pera aí. Gabriel Pensador, pera aí. Será que tem aqui na rádio, cara? Gabriel Pensador. Tam. Putz, cara, não sei se tem Gabriel Pensador aqui, hein? Não sei não, hein? Tô dando uma olhada aqui. Eu acho que não tem, não. Mas tudo bem, eu acho depois uma aqui. Eu acho uma aqui depois. Vamos lá, gente. 11 999919197. Fala comigo!
16: Bom dia, Léo.
2: Oi.
16: Tudo bem, meu amor?
2: Tudo bem.
16: Hoje tá difícil, hein? É dia de maldade, mas que esses homens chorão que tá tendo por aí, fica difícil essa maldade, né?
2: É uma choradeira. O cara, ai, eu fiquei tão triste, meu coração ficou triste. Tive que contar uma história aqui, de terror. Ah.
17: Ô, Léo Júnior, bom dia.
2: Bom dia.
17: Empresário do agro.
2: Ah, empresário do agro.
17: Verdade, né? Tem que ouvir esses arrombados aí. Ai, não colocou meu áudio. Ei, ui, que frescura é essa, mano? Toma jeito de homem, rapaz. Pelo amor de Deus. Ai, nem colocou meu áudio, já tá comprado. Ai, faz o Pix. Ai, peludo. Ai, não sei o que. Tá de brincadeira, hein, velho? Coloca o áudio se ele quiser, rapaz. Quem manda no programa é ele, entendeu?
2: Aí, me defende.
17: Mimizentos.
2: Aí, me defende. Me defende, cara. Me defende. É isso, gente. É isso. 11 999919197. Você participa aqui da nossa madrugada, a nossa madrugadinha gostosa.
18: Bom dia, Léo Dias. Carlos e Franco da Rocha.
2: Franco da Rocha.
18: Fala pra esse chorão aí, ó. Que eu vou colocar uma chupeta na boca dele. Porque tá muito chorão.
2: É, gente do céu, vocês não tem jeito mesmo, né? Esses ouvintes aqui, viu?
19: Ô, Leleco. Tropa do Leleco. Leleco.
2: Fala aí, cara.
19: Bom dia, Leleco.
2: Bom dia.
19: Mais uma sexta-cheira pra nós, né? Pra nós não, pro Murilouco, esse nóia. Avisa ele que eu tô saindo da casa dele, que ele pode chegar. Falou.
2: Aí, ó, o Murilouco, ó. Fumou droga, nóia. Fumou nóia, droga. Oi, bom dia.
20: Ô, Léo, só tem homem Nutella aí.
2: Só Nutella?
20: Ou é Nutella, ou é baitola, ou é corno. Cadê os homens raiz?
2: Minha amiga, eu vou te dizer uma coisa. Hoje tá complicado por ser sexta-feira. Cadê os homens Nutella desse programa? Não tem, cara. Não tem Nutella nesse programa, meu Deus do céu. O que tá acontecendo?
21: Você tá cheio de lambisaca, hein, mano? Esses caminhoneiros pé vermelho aí, mano. Tá na estrada, certeza. Imagina onde que ela tá a hora dessa.
22: No tanque.
21: No tanque da meiota.
2: 2h31, fala aí comigo,
23: Léo,
2: bom dia.
23: Bom dia a todos os ouvintes aí do Brasil. Rapaz, eu tô aqui indignado.
2: O que foi?
23: Daquela
1: aquela notícia lá da, de Fortaleza, rapaz do céu, da menininha de 10 meses. Que é isso, Léo?
2: Ah, não, não. Horrível, cara.
1: Que vontade de enfiar uma espada samurai naqueles caras, velho. Você tá doido? É. Bom dia a todos.
2: É revoltante, cara, mas eu acho que não é o momento de falar isso aqui agora. É revoltante. Realmente é complicado. Oi.
3: Oxe, Léo, conversa essa de só ter homem Nutella. Oxe.
2: O quê?
3: Rapaz, se o cabo das antigas fala que o cara é velho. Se o cara é novinho, é o Enzo, fala que é Nutella.
2: Enzo.
3: Rapaz, essa mulher não sabe o que elas querem, não, viu? Oxe, aqui é chibata. Toma chibata, nega.
2: Ai, gente. 2:32, agora vai começar a aparecer uns chibateiros agora. Não, que é chibata, que é homo, que é homem. Ah, com H ainda, dois.
22: Ô, Léo Júnior, fala pra essa daí que falou que só tem uma em Nutella, aqui é raiz, tá? Tô com uma cortesia aqui, Léo Júnior, de um motelzinho, tá? Que eu ganhei lá na outra lá. Quem quer ir comigo? Vamos lá, fia. Vamos.
2: O cara ganha na outra e vem... O cara ganha o negócio do hotel na outra rádio e vem participar aqui, velho. Aí ele pega o ouvinte daqui pra ir no motel. É bem engraçado isso, cara. É muito bom.
23: Ô, Léo. Bom dia, abraço aí. Vem Toninha aqui, ó. O maluco aí tá falando dos caminhoneiros. Imagina onde ela tá agora, né? É, a sua... Daqui do nosso lado, e quando nós dirigimos, ela tá só aqui mamando, boca aberta.
2: Vai, para aí, ô!
24: Meu, fala pras gatinhas, piriguete daí do Bando de Coruja, elas aí na sauna atrás de homem. Lá não falta, pode ter certeza. De todo jeito que ela querer, vai ter.
2: Ah, na sauna aí tem muita gente que quer participar, né? Na sauna, tem muita... Essa quem falou foi a Michelle. Então, na sauna, tem muita gente que... Tem muitos ouvintes do Bando de Coruja que vai na sauna e não fala que vai, entendeu? É meio assim. Vou dar um exemplo. Murilouco é um deles, vai na sauna. Gosta de ir na sauna, cara.
25: Ah, Léo.
2: Mas gosta de ir na sauna quando tá, a gente tá lotado de gente
25: aí
2: lá.
25: Aí o cara quer levar a mulher no motel com cortesia. Ah, rapaz, tenho vergonha dessa sua cara. Vamos botar a mão no bolso.
2: É, o cara ganha a cortesia do motel, quer levar a mulher. Pô, tira aí o escorpião do bolso, cara. Paga um motel de verdade, cara. 5 estrelas. Poxa vida.
26: Nossa, como tem viadinho chorão ainda. O cara vai fazer 60 dias de programa aí e já e ainda tem nego chorando. Para de chorar, sua bichinha louca. Para de ser chorão. Cara, eu mando 200 áudios pro Leozão aí. Ele toca 199. Esse um áudio que ele não toca, cara, pra tocar o seu áudio, cara. Você sabe quanta raiva me dá.
2: Tá morto. Calma, tá morrendo, cara? Toma uma água, velho. Toma uma água. Tá morrendo aí, pô?
27: Ô, Léo, os caras falam que motorista de caminhão é corno, caminhoneiro é corno. Mas os mais comedor é motorista de caminhão e motorista de ônibus.
2: É mesmo?
27: É nóis.
2: Ah, lá. Agora, eu falei que agora ia aparecer uns homens agora, os homão agora. É, os homão agora. Agora, todo falar que é todo. Não, aqui é caminhoneiro, aqui é tudo homem. Ah, bom dia, Léo. Bom dia, aqui é o Luiz de Lisboa. Fala pra moça aí que o homem raiz que tinha no Brasil está em Portugal. Aqui o sistema é bruto. Beleza, valeu, mano. Tá falado aí, hein? Um abraço pra você. O Fenomenal tá ligando aqui, cara. Fenomenal, que foi, cara? Que foi, meu? Fala aí.
28: Você tem que fazer a sua panela. Eu também tô fazendo parte da sua panela, Léo. É fenomenal, não.
2: Só eu não posso falar que eu tenho panela. Não é bem isso.
23: Bom dia, Léo. Carlos novamente aí. Ô, Morilouco, ele se engasgou com a bilola aí na boca, hein?
2: Não, você vê que os caras não perdem. Os caras não perdem uma, né? Não, os caras não perdem uma, velho.
27: Ô, Léo! Fala pra esse cidadão aí, que é motorista de caminhão. Já bagacei no Ceará, no Pernambuco, São Paulo, Santa Catarina, Rio Grande do Sul. Deve ter um fio espalhado cada estado desse.
2: Meu Deus do
27: céu. Agora, se a gente é corno, a gente não sabe, né? A gente é o último a saber.
2: É o último a saber? Não tem jeito, né, cara? É verdade.
28: Bom dia, Léo. Quer ir a pica-fumo por cá? Aí, bota o Chorão pra mamar. O Chorão tá precisando mamar pra ficar quieto.
2: Nossa, não, engraçado que o cara, nossa, no primeiro dia que eu, não, me deram atenção no primeiro dia. Aí fiquei tão feliz. Aí depois, no primeiro dia, nunca mais tive atenção. Ah, vá se lascar, cara. Pelo amor de Deus, que atençãozinha, que atenção. Atençãozinha agora, que atençãozinha agora.
23: Ô, Léo, fala com as minas aí. As minas querem usar o mal mesmo de verdade mesmo. Que bota no meio só pra ver a lagrimazinha descer no canto dos olhos. Manda ela pegar os motores de motorista mesmo, hein, de caminhão, hein. Agora esses aplicativos aí, fica colocando housezinho ali na, ali no console ali. Nós sabemos muito bem o que eles gostam. Eles gostam de mamar no mandiolo.
2: Para com isso, ó, de falar essas coisas aqui, ó. Pô, programa sério, velho, programa de família, sim, isso aqui, ó.
0: Ô, Léo, você viu o que que faz um áudio bem colocado no momento certo? Aí, ó, tá essa discussão toda aí agora, entendeu? É isso aí, filho, assim que vira, que gira o programa, entendeu?
2: É assim que gira a roda, né? Tá, mas aí no caso, eu acho que esse cara, ele assistiu o programa da Xuxa quando era pequeno. Ai, o planeta Xuxa, a Xuxa me deu atenção. Ai, a Xuxa, linda, olha que nave, linda. Aí acostumou com isso, agora fica aí no áudio, aí o meu áudio uma vez só. Se lascar pra lá, vai.
4: Léo Júnior, 5 estrelas só com minha esposa, Léo Júnior. Eu ando de avião, eu não ando com qualquer teco-teco não. Viu?
2: Aí, ó, mais um homão chegando aí, ó.
5: Ô, Léo, ó o velho do lixo aqui, Calita, leva eu, Calita. Sai cachorro, tô na pista, Léo.
2: Ó, o velho do lixo é um cara aí, ó, tá querendo. Daqui a pouquinho o programa vai virar programa de namoro aqui, só. Ó, daqui a pouco tá indo pra esse lado. Pelo amor de Deus, gente, daqui a pouco tá indo pra esse lado do programa.
5: Mas, Léo, esses caminhoneiros, esses motoristas de aplicativo, eu tô com nada. Se as mulheres querem homem de verdade, tem que vir nos porteiros aqui. Porteiro, seus porteiros, bota pra moer mesmo. Aqui é sem gosto.
2: Ai, gente do céu, 2h38, fala comigo.
26: Não, Léo, o nome disso é ausência paterna, entendeu? Ele vê em você a figura do pai dele. Aí ele vai vir pedir pensão. Não vou dar pensão, não! Vou procurar sua mãe, seu vagabundo! 30 anos as coisas não trabalha!
2: Cientista, né? Oi, bom dia!
6: Fala, Léo, porteiro Alexandre. Eu tô com um problema aí pra resolver, Léo. Tem como você me ajudar?
2: Ah.
6: Pô, meu cachorro estourou lá a corrente, cara. Precisava que o Davi fizesse um macarrão
2: não.
6: Pra me amarrar o cachorro.
2: Para, para de falar do Davi, cara. Vocês, olha, vocês têm uma tara pro Davi, um fetiche, eu acho, pelo Davi, porque ele gosta desse macarrão dele, porque vocês vivem falando desse macarrão, cara. Não é pro todo programa, então os caras devem ter alguma coisa assim com o Davi. É problema sexual de vocês. Eu não quero nem saber, não, entendeu?
7: Ô, Léo, se ser solteira é ser piriguete, então que seja, bora pra cima deles.
2: Ó, você viu que ela falou? Bora pra cima de caramba! E vocês não fazem nada? Hein? Vocês homens? Cadê os homens daqui que não fazem nada? Pô, a mulher já acabou de falar, meu. Olha lá, ó.
7: Então que seja, bora pra cima deles.
2: Bora pra cima deles? Eu não acredito, velho. Vai falar que tem nojo? Ai, tem nojinho, não gosto. Odeio. Plantar bananeira, vai.
8: Bom dia, bom dia. Bando de mentiroso. Ai, aqui é chibata, ai. Não sei o que, os caminhoneiros, ai. Os motoristas de aplicativo, vai todo mundo tomar no meio da Copacabana, vai, seus mentirosos.
2: Ai, gente do céu, 20 pras 3 já, 20 pras 3 amanhã.
9: Bom dia, meu amigo Léo Júnior. Cara, sou ouvinte aqui há quase 6 meses.
2: Pô, 6 meses, cara?
9: Mas tem uns caras que não representam nós, não, Júnior. Tá fazendo vergonha. Os caras estão tudo Nutella.
2: A maioria, viu?
9: Se faz homem como a nossa geração, não. Pede São Vicente. Valeu, Léo. Parabéns pelo seu trabalho.
2: Ó, valeu, cara. Obrigado, hein? Não, cara, eu sou minha outra geração, velho. Não sou geração Z, não, velho. Aqui é a geração... Minha geração é outra, velho. É outra pegada.
26: Ah, sai daqui, sua piriguete. Se quiser, é o voucher do Max. Senão não vai ter nada.
2: 2h41, gente. O cara pega um voucher do motel pra eu sair com a mulher. Pô, não, velho. Tira dinheiro do bolso, por favor. Faz um negócio bonito, cara.
10: Ô, Calica, amanhã é minha folga aí. Me liga, bebê.
2: vai lá com você no zap. Vai, fala.
11: Bom dia, Leão Júnior. Aqui é o Robson, operador de caldeira de Dona Ema, Santa Catarina. Estamos sempre ouvindo o Band Coruja aí. Difícil participar, mas sempre ouvindo vocês.
2: Que legal, que bom saber que
11: da
2: você tá
11: hora
2: com a gente.
11: Escutar as loucuragens desse Muri louco e esse cara tem parte com o homem do garfo.
2: Tá, tem? Imagina se não tem. Vou te pegar. Essa é a galera da Via. Tem parte, viu? Agora nessa nova... é feio negócio, cara. Cada dia tá pior, cada dia.
12: Já usou droga hoje, de noia!
2: Aí, ó. Olha lá.
26: Aí, quem tiver um carro aí até 20 mil, completinho, entendeu? Bonitinho, conservadão. Até 20 conto aí, pode chamar o pai aí que pagamento à vista, entendeu? Oh, tô pensando em comprar um segundo carro aí pra transportar
2: Que isso, cara?
26: Aí, quem tiver
2: um... O cara faz um áudio pela metade, meu. É isso que me deixa revoltado. O Murilouco, ele faz um áudio completo, ele faz o negócio pela metade, velho.
13: Pariu. Ô, Léo, tem cota pra deficiente aí pra ouvir o áudio?
2: Para, velho. Olhou a barriguinha. Cota pra deficiente pra ver o áudio, cara. Você tá louco, mano? Só retardado nesse programa. Boa noite, Léo. Boa sexta-feira. Aqui é a Adriana de Pirituba. Adriana, um abraço, Adriana. Seja bem-vinda nesse CAPS aqui, Adriana. Ai, gente do céu. Vocês não prestam.
14: Salve, Léo. Beleza? Aqui é o Charles. Ô, Léo, tinha aí o Marcão. Nós amava o Marcão. Todo mundo amava o Marcão.
2: Ah.
14: Ele saiu, você entrou no lugar dele. E foi isso que aconteceu. Tchau, obrigado.
2: Ninguém vai ficar me amando, não, porque não é assim também. Longe, né? De ficar muito pertinho, não dá certo também, né? Tá louco, velho? Vamos lá, 2h43 agora.
15: Bom dia, Léo, bom dia. Rapaz, todo dia esse povo vai ficar chorando áudio aí, é? Se for chorar, manda áudio. Se for chorar, manda áudio. Tá certo, Léo, tô com você, velho.
2: Vamos nessa, né?
15: Mais de 100 anos aí que eu ouço a Band e nunca deixou de passar um áudio meu.
2: Não, a gente passa.
15: Exato, da Bahia.
2: Às vezes esquece de alguns aqui, mas a gente passa, viu?
16: Bom dia, Léo. Deus abençoe nessa madrugada. Patrícia de Itapevi. Fala pra esses homens que tamanho não é documento não, meu filho.
2: Pois é, olha isso, gente.
17: Bom dia, Léo. Vamos que vamos na madruga. Voltando de Campinas, passei lá em Itatinga, tava louco.
15: Essa Band nunca deixou de passar um áudio meu.
2: Não, a gente passa.
15: Exato, da Bahia.
2: Às vezes esquece de alguns aqui, mas a gente passa, viu?
16: Bom dia, Léo. Deus abençoe nessa madrugada. Patrícia de Itapevi. Fala pra esses homens que tamanho não é documento não, meu filho.
2: Pois é, olha isso, gente.
17: Bom dia.

0: Você tá totalmente e redondamente. Deixa eu ver aqui. Você tá redondamente errado, cara. Hoje é sexta, amanhã é sábado. Eu vi, presta atenção aí no... Tá errado aí, cara.
1: Pessoal só sabe falar em chibata. E a mulherada aí louca, se jogando. Vem em mim.
0: Vamos lá, gente, 15 pras 3, nosso Band Coruja no ar pra você. 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
2: Ô Léo, para de ficar pagando pau pra esse murilouco, esse chifrudo, meu. Já põe áudio no cara.
0: Ah, você também vai dormir, cara. Se você ficar muito reclamando aí, ó. Você tá muito assim reclamando. Ai, tá. Você já coloca um áudio dele, né? Cara, o murilouco, ele faz parte do programa, cara. Ele é um cara animado aqui, pô. E você com esse áudio seu aqui, ó. Ó, oi.
2: Para de ficar pagando pau pra esse murilouco, esse chifrudo, meu.
0: O chifrudo é você, cara. Mó chifrudo aí, ó. Tá, lasca, viu? Fala comigo aí, vai.
1: Ele aí, avisa esse chorão aí, mano, pra ele virar homem. Vou chamar o Região Taxista pra ele aí.
0: É, o Região.
1: Tapa na cara dele. Ele para com isso.
0: Região já chega aí.
1: Menino mimado. É um Enzo da vida.
0: Mimadinho.
1: Poxa, que parvalho.
0: É, mimadinho, né? Mimadinho.
3: Bom dia, Léo. Você tá vendo aí nessa carência toda aí, desse chorão? Você viu o último aí? Ai, a gente amava o outro lá. Eles querem alguém pra amar, Léo.
0: É, então, você viu? Eles querem alguém pra amar. É, viu? E eu tô fora desse negócio aí, cara. Ficar pegando em homem, ficar pegando em macho, vai sair pra lá. Isso aí me dá... É... Dá uns negócios na pele, cara. Tô fora, velho. Tô fora.
1: Ô, seu baitola. Fala por você, pô. Fala pelos outros, não. Se você amava o cara, problema seu. Aí fala por você, não fala pelos outros, não, pô.
0: Aí, ó, a Tati pegando fotos aí de outras emissoras, né? A Tati. Ó, mas eu gostei da caipirinha, viu, Tati? Gostei da caipirinha. Vai bem uma caipirinha hoje, hein? Sexta-feira? Hoje é dia, gente. Hoje é dia.
4: Ô, Léo, explica só uma coisa. Ah. Um fala que o outro é corno, o outro fala que o outro é corno. Aí o outro é mais corno. Aí quando tem uma menina aí no ar aí falando, né, que tá solteira, não aparece que um pra dar uma... Né, uma cantada, trocar uma ideia de boa. Como é que esses caras é corno? Que eu duvido que isso aí tenha uma mulher, não é possível.
0: Não, gente. Tem, pior que não tem.
4: E tudo mandando um áudio querendo você, Leozinho.
0: Tô fora?
4: Tô sabendo não, hein?
0: Tô fora?
4: Sei não, hein,
0: gente. Tô fora disso aí.
4: Os caras querem mesmo é.
0: Imagina.
4: É achar o manjô.
0: Não, imagina, tô fora desses negócios. Deus me livre, que não, esse negócio não é comigo, não.
1: Do velho lixo aí, pô. Passa no Instagram pra essa calita aí. Lá eu dou o número pra ela. É o velho do lixo, sai cachorro. Manda, lixo. manda.
0: Passa o Instagram no ar, velho. Eu não posso, eu não ficar pegando no WhatsApp. Mas, ô, passa aí o seu Instagram, cara. Ela pega lá, está, adiciona você, e pai, pai, põe, pai, depois aí tal, entendeu? Depois vai sair. E assim vai. Fala nisso! 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Ah, aproveita também se me segue no Instagram lá, gente. Segue o Léo Júnior aqui, ó. Você não tem meu Instagram aí? Segue lá, @LeoJuniorZ, tudo junto. @LeoJuniorZ, Z e E no final. @LeoJuniorZ. Segue a gente lá no Instagram.
5: Chega na festa, ele cansa.
0: Ô, velho do Luiz, é melhor você falar o seu Instagram, cara, do que mandar escrito Adams. Como é que é? Adams Tadeu? Você tem Tadeu no nome também, viu? Deus do céu. Como é que é? Adams Tadeu Goulart. É isso? Tadeu Goulart. @gmail.com. Esse é o seu. Peraí, isso aí é seu e-mail. Ô, velho do lixo! Esse é seu e-mail, cara! Isso não é seu Instagram, cara! Isso é seu e-mail, pô! Te falar, viu? Te falar, viu?

0: Ah, vai.
1: Bom dia, Léo.
0: Bom dia.
1: Um recado aqui, ó. Passando aqui, ó, na área do região taxista. Tô doido pra encontrar outro. Quero esbulaçar a cara dele hoje.
0: Ó, já, tem, já querem pegar o região taxista e dar 5 tapas na cara dele lá, hein? Bom dia, Léo. Bom dia, essa galera. Bom dia pra galera da PAI. Galera da PAI, um abraço, gente. O Lobo Mau.
2: Ô, Léo, eles são corno, não são carente. É uma grande diferença.
0: Tem diferença aí, né?
3: Ô, Tati, minha amiga, obrigada pelas palavras. É isso mesmo, você disse tudo. Fala isso e aquilo outro, mas quando a gente desaparece, tudo fica ofendendo, chamando disso e daquilo outro e não chega pro parecer verdadeiro. Fica dando em cima do Léozinho aí, que já tem a companheira dele. É um bando de homem fraco, mano.
0: Pois é, tudo vagabundo, né? Esses caras aí, fica aí dando em cima. Que isso, coisa feia, né, gente?
4: Ô, Carlita, me deu um beijo no lugar que não tenha osso. Ah. Quando eu ficar velha, lembra do tempo que eu era moço.
0: É do tempo que levantava o pinto. Agora não levanta mais. Aê! Que quer ser o lobo mau. O lobo mau, lobo mau, lobo. Fala comigo aí, vai.
5: Ô, Léo! Imagina se juntar esse Murilo com o Lorota, hein?
0: Nossa, tá cara!
5: Você vai pro cá.
0: Mano, verdade, cara. Não, legal essa. Ajuda o Murilo e o Lorota junto. Meu Deus do céu, cara. O Lorota é retardado também, é outro, cara. Já pensou o Lorota participando os dois juntos no ar? Só loucura.
5: Ô, bom dia, Léo. Ô, Léo, falando em chifrudo aí, manda um abraço aí pro meu amigo Wagner Lemos.
0: Wagner Lemos, tá bom?
6: Vai,
0: beleza.
6: E o pavê montaria. Ela não vai pro roteio pra beber cachorro.
0: Ô, Léo, bom dia, Fidelis de Curitiba. Só na escuta desse bando de desocupado. Valeu, Fidelis, aquele abraço, mano.

0: lá, fala comigo. Bom dia, bom dia. Que isso, cara? Ele tá falando sozinho? O que é isso aqui? O que, que é isso?
1: Ô, meninas, me liga, entra no contato.
0: Fala quando acaba o rodeio. Cara, ele tá falando pra quem no áudio? Pro WhatsApp, pra rádio ou pra que ele tá falando? Eu falo, as pessoas falam sozinhas sem querer, velho. Ô, Léo, você sabia quando o velho do lixo fica nervoso, ele ativa o modo Adams de ser? É mesmo? É o modo Adams de ser. Eu não cheguei a ver isso não, cara. É a Bela, Bela que mandou, Bela.
2: Léo, passa meu contato pra gatinha aí, Léo, pra eu ir trocar ideia com ela.
0: Passa o seu Instagram, cara. Ó, o pessoal que quiser passar Instagram, passa direto no áudio, gente. É melhor, tá? Tá bom?
3: Não, eu não vou seguir ninguém. Eu quero encontrar um viadinho que falou mal do Muriloco aí. E eu vou matar você, cara. Eu vou encher sua cara de bazucada de espermatozoides.
0: Para!
3: Seu pedaço de bosta.
0: Ô, que é isso?
3: Quem quiser mandar nudes pra mim é arroba louco. Marcelo Dias.
0: Tá, para! Não vai fazer isso! Não faz isso, cara! Ai, como é que é aqui? Como é que é?
3: Lá, quem quiser mandar nudes pra mim é arroba louco Marcelo Dias.
0: Não manda pro Marcelo Dias! Putz, cara!
4: Vou te pegar!
0: Os caras vão acabar mandando lá pro Marcelo Dias, cara! Imagina essa hora o Marcelo Dias recebendo nudes lá, velho! Culpa de quem? Dos bandos de coruja! Ai, ai, ai, ai! Vamos lá! Fala aí, Adas! Ô, quer dizer, o velho do lixo?
5: Mas você sabe que o velho do lixo é coisa séria, pô! O velho do lixo é coisa séria!
6: Léo Fidelis, aquele abraço, mano!
5: Não sou velho da lá, sou velho do lixo.
0: É o velho do lixo, valeu parceiro, velho do lixo, sai cachorro! Fala, participa com a gente, 11999919197. Pode Coruja tá no ar, a gente tá aqui pra comunicar com essa galera doida, pra fazer novas amizades, pra xingar alguns retardados também na madruga aí também. Vamos lá, vamos falar com você, vai.
7: Olha, vou passar o áudio aí nessa rádio. É pro sorteio ou tem que entrar na fila? Ela tá difícil aí essa panelinha, hein? Bem que o Mino falou aí. Panelinha tá grande, hein, moço?
0: Não, tem panelinha não.
7: Esse padeiro aí, esse fenomenal, não. Fenomenal é meu. Aproveitando a deixa aí, põe uma música pra nós aí.
0: Ah, põe música pra nós.
7: Se sentindo muito estranho, Jades e Jadson. Estão por aqui, curtindo a madrugada e ouvindo a Band Coruja.
0: Você está se sentindo assim também ultimamente? Vocês estão muito Nutella, hein, cara? Vocês estão muito Nutelinha pro meu gosto, viu? Muito Nutelinha, tá?
8: Bom dia, Léo, bom dia. Manda um abraço pro meu amigo Toco da Vai Fiel. Ali não se amostra não, ali tem Gaia.
0: Ah lá, ah lá, ah lá. 5 pras 3 agora, 5 pras 3. Fala comigo aí, fala comigo.
2: Bom, mano, eu não tenho Instagram, rapaz. Vou matar
0: você, cara. Ah, você não tem Instagram, fala o seu bip, então, hein? Lembra do bip? Ou se você não tiver Instagram, faz o seguinte. Fala aí o seu Orkut. Manda aí seu Orkut, tá? E aí ele vai te adicionar lá no seu Orkut, lá no Orkut. Ou se não tiver Orkut, faz o seguinte. Manda adicionar o seu MSN aí, tá? Vai no MSN. Passa aí o seu MSN que ela vai te adicionar lá, tá bom?
9: Ô, Léo Júnior. Esse velho do lixo aí, eu só consigo imaginar uma coisa.
0: O quê?
9: Ele pegando a mulher e falando, sai cachorra, sai cachorra.
0: Muito bom essa, hein? Ai, meu Deus, só tem louco nessa madrugada, meu Deus, só tem louco nesse programa.

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2: FM, boa madruga pra você. Como é que você tá por aí? Tá tudo beleza? Vamos lá, de volta aqui, mais uma hora, virando mais uma hora com você. 3 horas em ponto, gente. Vamos nessa, aumenta o som aí. Muito prazer, eu sou o Léo Júnior. Na sua rádio do seu jeito, esse é o nosso Band Coruja pra fazer aquele agito pra você.

0: Band FM. Marília Mendonça. Foi por conveniência. Também Zezé de Camargo e Luciano. Será que foi saudade? E muito mais aqui no nosso Band Coruja. Programa mais animado do Brasil. Manda lá sua mensagem pra gente. Ó, tô esperando você por aqui. 11 999 919197. Vamos lá! 3:13. Bom, temos mais uma hora com você no nosso Band Coruja aqui. Oi, bom dia, bom dia, bom dia.
1: Fala, Léo Júnior, boa noite.
0: Tudo bem?
1: O Instagram é lu_santista009.
0: Ó, vai lá.
1: Chama, gata, chama. Bora bater um papo, bora se conhecer.
0: Olha o cara, agora tá com a mulher na foto aqui. Manda pras gatas ainda, olha lá. Que isso, hein? Ô, Jaime, bom dia pro Jaime. Cadê o Jaime? Fala aí, Jaime. Beleza aí, parceiro?
2: Léo Júnior. Entre a bagunça das coisas aí, o pessoal fala no mal aí. Então, coisa aí, tudo. Ah, essas músicas, ver chata. Eu prefiro essas bagunças aí.
0: Ah, e daí,
2: quebra
0: cara?
2: Pau aí, que essas músicas chatas que vocês colocam. Muitas músicas.
0: Ah, cara, que você não quiser ouvir, você não ouça, cara. A gente coloca a música porque precisa colocar, dar uma respirada, né, cara? O locutor precisa aí não fazer um pipizinho. Ou você quer que eu seja o Iá aqui? Iá agora aqui também? Olha o povo reclamando. O povinho pra reclamar nesse Band Coruja. Olha, não tá escrito, gente. O que tem de povo reclamão? Pelo amor de Deus. O que é isso? Fala comigo, bom dia, bom dia. Vai lá.
3: Fala, Léo Dias. E aí, meu irmão?
0: Beleza?
3: Bom dia pro Jaime. Tá morando aqui a Marechal Rondon, hein?
0: Boa, boa, boa. Permissão.
3: Um forte abraço aí. Deus abençoe a todos aí. Tchau. Obrigado, tudo
0: bom. Valeu, parceiro, aquele abraço. Os nossos amigos caminhoneiros do Brasil, sempre curtindo a Band FM. Um abraço pra todos
4: bom
0: aí.
4: Bom dia, Léo, seu gostoso. Um beijo na sua nuca.
0: Sai
4: você
0: daqui.
4: Sentindo a minha barriga nas suas costas.
0: Vai se lascar,
4: saudades.
0: Vai. Vai pra lá.
4: Seu gostoso.
0: Ah, coisa. Vai, ô. Demônio, vai pra lá, ô. Capeta, vai. Sai daqui, ó. Ah, 11 999 919197 pra você participar da nossa madrugada. Vai lá. Vamos, quem mais tá por aqui? Vamos falar com quem agora, hein? Isso aqui não tem nome, meu. Não tem nome, meu.
5: Bom dia, Leonardo. Davi de Pouso Alegre.
0: Davi.
5: Tudo bem?
0: Aí, tem que ser Davi o nome, né?
5: Pessoal da entrega aqui nessa madrugada. Ouvindo a música do Zezé de Camargo, será que foi saudade? Eu lembrei da Catrina.
0: Catrícia, pô. Catrícia.
5: Catrícia.
0: É.
5: Que fala assim, o que te machucou por dentro. Eu acredito que ela vai falar que foi eu, quando eu cutuquei o útero dela. Um abraço, Léo Júnior, o melhor do Brasil.
0: Valeu, abraço, valeu, cara, valeu, obrigado pela sua participação da nossa madrugada, né, gente? Vamos lá falar com você aqui, peraí, deixa o povo tá falando.
6: E é igual essa música aí, ó, certo? Tem umas camas que pega fogo demais, entendeu? Tá caindo no prato errado, hein? Tem que cair no prato dos carnívoros, hein? Perdei 30 aninhos, filho. E no pai.
0: Tá caindo no prato errado. Olha o cara aqui já. Darley. Como que é? Darley. Olha o nome do garoto. Darley. Pra você ver. Darley. Bora comigo, bom dia.
7: Bom dia, Léo.
0: E aí?
7: Bom dia, Band Coruja. Melhor rádio na madrugada de São Paulo. Pra sair pra todos os caminhoneiros aí. No trecho. Vou puxar carga, Sedex. Quando chegou.
0: Valeu, cara, um abraço. Os entregadores, né? Na verdade, os entregadores aí da madrugada. Os nossos amigos. Ainda tem jornaleiros que entregam os jornais na madrugada ou não? Me fala aí se tem ainda, porque assim, antigamente tinha muito isso, né? Tipo, 4 da manhã, os caras saíam de bicicleta, entregar jornal, cara. Eu na minha cidade, né, em Sorocaba, sempre foi assim. Mas não sei, hoje ninguém tá mais consumindo jornal assim, né, de papel, né? Hoje temos a rede social, né? Mas será que ainda tem pessoas que faz assinaturas de jornal ainda, gente? Me fala aí se tem alguém aí. Porque, poxa vida, hein? Porque faz tempo que eu não vejo isso. A pessoa sai de madrugada pra entregar o jornal, né? Joga lá no portão da pessoa e tal. É. Vai saber. Vai saber. Deve ter ainda. Ainda deve ter, né? Ô, Ronaldo. Fala aí, Ronaldo. Beleza?
8: Bom dia, Léo Dias. Bom dia. Ronaldo pelo cá, hein?
0: Fala, mano.
8: Chegando aqui o Mercado Livre. Chegando aqui no São Salvador. Salvador, Bahia. Manda um abração aí pra nós aí. Ei, para de reclamar do programa que o bicho tá bom.
0: Tá bom, né?
8: Vem tirou cá. Até o sono.
0: Então, esses caras ficam reclamando. Tem uns que reclamam, tem uns que falam bem, tem uns que falam mal, tem uns que falam bem. Meu Deus, o povo não sabe o que quer na vida, né?
9: Saber de pouco.
0: Não senta em cima e não sai de cima também. Não senta, mas também não sai de cima. Oi.
10: Ó, o viadinho aí trabalhando pro teletor, Lelé. Ó, a sequência de áudio de deficiente. Um pior que o outro, pelo amor de Deus. Ai, que bichinha. Ai, bichinha. Ai, não apita, cara. Vai quebrar meu pico. Ó, o viadinho aí trabalhando.
0: Ó, viadinho é você, cara. Vai. Mas, viadinho, que fica xingando. Ô, Wallace. Fala, Wallace, beleza?
11: Bom dia, Léo. É o Sabiá por cá.
0: Fala, Sabiá.
11: Sabiá de Contagem. Avisa as minas aí, ó. Bichinho aqui, ó. Tá preparado, viu? Preparadinho. Se as quiser, é agora, viu? Quem tá apontado, direcionado aqui, ó. Sentido Sampa, sou eu, viu?
0: Valeu, parceiro, um abraço aí.
11: Se quiser, pode vir as duas juntas.
0: Ah, vai pra lá. É muita propaganda enganosa, esses caras. É muita propagandinha. Ai, vem em mim, que não sei o quê. Bababá, isso é só propaganda, só propaganda.
12: Fala, Léo. Bom dia, meu amigo.
0: Bom dia.
12: Quando você for embora, acho que muitos aqui vai sentir saudade, viu?
0: Mas uma coisa eu falo, viu? Vocês falam agora, uns falam mal, porque não sei o quê, blá blá blá. Vocês vão sentir saudade de mim, essa é verdade. Vocês vão sentir minha falta aqui, ó. Vocês vão sentir minha falta. A hora que o Diegão voltar aí de férias, eu vou começar. Aí, a hora que o Diegão voltar das férias, eu vou fazer de vez em quando. Vou fazer em algum sábado, de sábado pra domingo. Às vezes, de vez em quando, você vai me achar aqui de sexta pra sábado. Mas estarei sempre fazendo o Bando de Coruja. Mas vocês vão sentir minha falta. Vocês falam mal agora? Mas logo você sente minha falta também. A Érica por aqui também. Érica, bom dia. Como é que tá sua madruga, Érica? Tudo certo aí? Hoje não tá tão frio assim, ou tá frio? A hora que eu vim pra rádio, tava melhor, viu? Tava melhor, porque ontem tava, meu Deus. Ontem tava demais, hein? Ontem, né? Vamos lá, falar com você no nosso WhatsApp. Fala comigo, bom dia.
13: Bom dia, Léo. Aqui é o Leandro de Santa Catarina. Um abraço aí pra toda a rapaziada aí do Bando Coruja aí. Bora trabalhar.
0: Bora trabalhar.
14: Valeu, Léo. Bom dia, meu querido. Bom dia.
0: Ô,
14: mas tá bom demais. Forte abraço, meu irmão. Abração daquele por trás. Abraço de urso aí. Sei que você gosta.
0: Não, eu não quero usar você de abraço de urso aqui, não. Tô fora.
15: Só
0: véio.
15: Cachorro agora usa Jordão. Só cachorro.
0: Aí, vai. Bom, vai.
16: Leozinho, deixa eu te fazer uma pergunta.
0: Fale.
16: Na sua panela, qual alimento eu seria?
0: Na minha panela? Puxa vida. Olha... Putz, agora você me pegou, viu? Tem tanta coisa, viu? Puxa vida, agora fiquei pensativo agora. Ah, tem vários, né? Não sei, pode ser. Ah, fica aí no pensamento, né? Não sei. O que você quiser. Às vezes eu posso fitar um zoião, posso fazer um virado, sei lá, né? Alguma coisa assim, né?
17: Essa que eu vou pegar, eu já tava puxando.
0: Cada uma aí que eu falo, né? Meu Deus do céu, oi, bom dia.
18: Léo Júnior, um recado aí.
0: Fale.
18: Esse corno, esse murilouco aí, ó. O pessoal falou que queria pegar e dar uma surra nele. Pode falar pra ele que pega mais um aqui, ó.
0: Aí, Murilouco, vai pegar o seu jeito. Três tapas na sua cara, meu. Três tapas pra começar bem.
19: MC Canovinho.
0: Olha lá, quem chegou aqui. Ele chegou, tiozão. Tiozão da madrugada. Fala, tiozão.
20: Léo, tiozão do Sorocaba.
0: Fala, Léo, tiozão.
20: Deixa você a linguiça do seu cozido. Coloca eu nessa panela.
0: Ah, cutuca, sai pra lá. Léo. Que linguiça o quê, velho? Ah, que cozido, cara. Olha lá, comprei, lembra aquela música? Ela comprei uma panela de pressão só pra ver se eu cozinho mais de pressão. Sou solteiro e não tem... Seu lavo, seu cozinheiro. Você entende a letra da música? Vocês são muito maldosos. Vocês são muito maldosos demais.
9: Avenida Antônia Rosa
19: Fiori. Bom dia, Léo. Bom dia, Léo. Bocão do Zaira Mauá. Bora, sextou. Mais um dia. Que Deus abençoe nós todos. Ô, glória.
0: É, dia de maldade. Sexta-feira. Sexta-feira, sua linda. É isso aí que a gente fala. É, a gente gosta da sexta-feira. A gente gosta do final de semana.
21: Ô, Léo Júnior. Bom dia, bom dia, Léo Júnior. Essa noite, isso aí tu tá comendo minha linguiça, cara. É mole, cara.
0: O quê?
21: Madura, dura, tá?
0: Vai comendo quem, cara? Quem? Pera aí. Quem tá comendo quem?
21: Ô, Léo Júnior. Bom dia, Léo Júnior. Isso aí contigo essa noite, isso aí tu tá comendo minha linguiça, cara. Oxi. É mole, cara. Madura, dura, tá?
0: Tá, mas você tava comendo a sua linguiça? É isso que eu vi, cara? Meu Deus do céu. Olha o nível da loucura dos caras, ó. Olha, comeram a própria linguiça, velho.
22: Ô, Leozinho, pra que isso? Nem parece que a gente não tem uma história. Você vai esquecer tudo o que aconteceu em Sorocaba quando você era criança? A gente só não fazia troca-troca porque era só você que levava.
0: Cala sua boca, ó. Vai se encher o saco de outro, vai. Oi.
21: Bom dia, Léo. Ô, Léo, tô aqui na área do Rajão, aqui, ó. Tô esperando ele. Quero encher aquela cara dele de bolacha. Vou dar tanta bolacha nessa cara dele que vai até tacar na minha mão. Tô aqui, ó. Esperando ele, hein.
0: Olha aí, Região. Aí, Região. Tá aí esperando você aí, ó. 5 tapas na sua cara pra começar aí, meu. Já tô avisando. Eu já tô violento. Hoje eu tô violento. Me segura aqui. Hoje eu tô violento, meu. Hoje eu vou pra violência, entendeu? Hoje é sexta-feira. Eu vou pra violência, cara. É 3 tapas na cara, velho. Não é murro logo, velho. 2 pés no peito. Hoje eu tô assim, velho. Tô nervoso. Eu tô nervoso, cara. Oi, bom dia.
23: Virado só se for de drogas, né, Léo? Te liga.
0: Cala sua boca, você também. Vai dormir, vai.
24: Chup, suave, mano. Só que de Sorocaba também, Cajuru. Eu te acompanho desde quando você fazia a conexão 105, cara.
0: Que
24: vários
0: isso?
24: Rap da hora que você mandava, hein?
0: Que isso, cara?
24: Um abraço, você tá doido.
0: Mas como assim conexão 105?
24: Chup, chup, suave, mano.
0: Nunca trabalhei
24: só que
0: na 105.
24: De Sorocaba também, Cajuru. Eu te acompanho desde quando você fazia a conexão 105,
0: que
24: cara.
0: Que isso,
24: vários
0: cara?
24: Vários rap da hora que você mandava, hein?
0: Espaço.
24: Um abraço, você tá doido.
0: Espaço Rap. Opa! Tum, tum, tum, tum, papum. Espaço Rap. Mas peraí, cara. Eu nunca fiz a 105, cara. Eu nunca fiz programa de rap, cara. Você tá me confundindo aí com outra pessoa, velho. Tá me confundindo com outra pessoa, mano. Não tem nada a ver, cara. Vamos lá, fala comigo.
25: Conexão 65. Bicho, o Léo tá bravo, hein. Vai ser só queixada nas minhas bolas aqui.
0: Asca, você também vai dormir, vai. Ô, mano, louco, já tá na hora de você dormir, sabia? Ó, já tá na hora de encerrar aí, já, entendeu? Olha, eu sei como que essa mulher aguenta você, cara. Não é possível, velho. Não é possível.
26: Ô, Léo, hoje tu tá violento, então, Léo?
0: Tô violento hoje.
26: Senta na mandioca, então, e faz ela sangrar.
0: Tô violento hoje, cara. Tô violento, hein, meu? Ó. Ninguém chega perto, hein, cara. Tô violento hoje, hein? Ó, só me segura, hein? Ó, pra pegar e dar um tapa na cara, assim, é 1-2, cara. Assim, ó, piscou, já era, velho. Tô assim hoje, tô assim hoje.
27: Quer dizer que senta em 5.
0: Não! Vocês não tem jeito mesmo, né? Putz, vocês. Olha. Tudo tem uma piada esses povos aqui, né?
28: Fala, Léo Júnior. Bom dia.
0: Bom dia.
28: Esse rapaz que falou que você fazia troca-troca aí quando era pequeno, você era igual eu? Fazia troca-troca, porque você era novinho, você tinha 26, 27 anos. Davi de Pouso Alegre, valeu.
0: Tem que ser de onde? Pouso Alegre, lá.
29: Bebendo limonada, é mesmo? É nada, bebendo limonada.
0: Ah, ele gostou da musiquinha da limonada, né? Você gostou da musiquinha da limonada, né, que eu sei? Eita,
30: bom dia, Léo, bom dia, Léo. Eu te acompanho desde quando você fazia a banheira do Gugu, Léo. Você era demais, viu? Parabéns, Léo. Luciano, motorista de aplicativo.
0: É, eu era os caras que entravam na banheira lá com as mulheres lá, pronto. Ah, dá licença, viu, velho? Você vai ficar me confundindo agora. O grupo vai ficar me confundindo
31: agora. Bom dia, Léo. Antes de Murilouco e dormir aí, já tá.
1: falando coisa com coisa já.
0: Já tá na hora já, pô.
1: Tá falando viadinho, mas eu acho que ele é maior bolóia.
0: É, eu acho que o...
1: Esse bolóião que é. Acho a triste tapa na cara dele pra gente.
0: O remédio dele acho que já tá vencido pra ele tá desse jeito. O remédio tá vencendo já. O remedinho tá vencendo já, pô. Olha lá, o... Mude Louco falou que tá cedo ainda e vai até às 8 da manhã. Meu Deus do céu. É isso, Mude Louco?
25: Não, é isso aí. Os viadinhos que tá reclamando de mim aí, faz assim, ó. Entra um dentro da bunda do outro e pode vir pra cima, bando de bichinha. Tem leite aqui na mamadeira pra todo mundo. Bando de homossexual de bosta. Seus pedaços de lixo.
0: Que isso, Mude Louco? Tá nervosinho agora, cara? Tá nervosinho agora?
2: Bom dia, Léo. Eu sabia que você tinha um caso com o Gugu, né? Você era namorado do Gugu, né?
0: Não, para. Não tive caso com ninguém, não. Para com isso, mano. Tá louco, mano? Vai.
3: Ô, Léo, bom dia. Eu não, mas meu avô falou que acompanha você desde a época do Chacrinha.
0: Nossa.
3: Eu tô guardando carreteiro.
0: Aí você tá lascado. Aí você lascou comigo, hein, cara? Onda, onda, olha a onda. Vai te molhar, vai te banhar, vai sacudir, vai abalar. 11 999 919197 pra você participar aqui da nossa programação.
4: 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Molhou o seu pezinho.
0: Que chulé.
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0: Ó, aqui eu fala nisso, né? É. Cadê aqui, ó? Ah, fala no Chacrinha. Vamos lá, vamos voltar lá.
5: Alô, Terezinha. Alô.
0: Como é que imita o Chacrinha mesmo? Como é que imita? Olha lá, olha lá. É o Chacrinha, o velho guerreiro. Olha, o Chacrinha foi um dos maiores comunicadores, né? O Chacrinha, o velho do guerreiro, começou no rádio, né? No ano de 1600 e... Ele começou muito cedo, né? Mas aí, o velho guerreiro, é, ó. Abelardo Barbosa.
6: Abelardo Barbosa. Está com tudo e não está prosa.
0: Comigo, bom dia.
7: Bom dia, Léo, bom dia. Tamo aqui de Costa, Bauru, sentido Campinas. Eu acompanho você desde quando o Noé fez a arca, cara.
0: É, caramba.
7: Desde quando o Noé fez a arca aí. Jailton, Promissão, São Paulo.
0: Então, naquela época eu quase não entrei na arca, quase. Eu falei, Noé, eu não vou entrar dessa vez. Eu não vou entrar, cara. Eu não vou entrar, ninguém manda em mim. Eu não vou entrar. Aí acaba entrando e deu no que deu na história, né? Então, eu ajudei o Noé a dar comida pros pássaros, pros bichos, entendeu? Que entraram em cada espécie, né? Cada espécie.
3: Murilouco, eu comi o Tobriloco.
0: Para, cala a sua boca. Vai dormir. Companheiro é companheiro, né, meu?
8: Alô, Léo. Bom dia. Ô, manda um alô aí pros pescadores aí, poxa. Ele tá ouvindo aí, ó, ligadinho aí, ó.
0: Só contando mentira. Só mentira.
8: Beleza?
0: Né?
8: A galera em Santa Catarina aí, né, que tá arrastando rede. Pescando tainha, beleza?
0: Ah,
8: pescando
0: é?
8: Tainha lá e... Tá ouvindo aí o Bando de Coruja.
0: Ah, então tá bom. Deixa eu fazer o seguinte. Atenção, a mulherada dos pescadores aí que estão ouvindo o Bando de Coruja. Mentira, viu? Eles não estão pescando nada, não. Ó, fiquei sabendo aí que tá rolando uma festa lá. Eles vão pescar sim, tá? Só que lá na casa onde eles ficam lá, tem mulher do job lá. Tem mulher do job lá. E aí eles fazem um churrasquinho entre eles e tal, uma pegação. Eu fiquei sabendo isso aí, meu, mulherada aí, dos caras que estão pescando aí, ó. Podem ir lá que vocês vão conferir lá. Tem mulher do Camarela envolvida lá.
8: Beleza? Ô, fala aí, Léo. Vai ter assada de tainha aí, beleza? Se você quiser participar aí, ó, beleza? Eu como rabo, você come a cabeça.
0: Vai se lascar, vai. Vai dormir você também, vai.
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0: Fala aí, vai.
3: Ô, Léo Júnior, beleza? Eu lembro de você, eu já morei na sua redondeza aí, ó, Sorocaba. Inclusive, você tava me devendo dinheiro aí, lembra? Que a gente foi no cinema, eu fui assistir Caça Fantasma.
0: Sai fora,
3: você,
0: cara.
3: Queria ver Super Xuxa contra o Baixo Astral.
0: Ah, sai fora, cara.
3: Você tá me devendo aquela grana ainda, viu?
0: Ah, dá licença, mano. Porque, cara, os caras ficam enchendo o saco, viu, meu? Uma encheção de saco, viu? Ah, vai. Oh. Olha, essa aqui é antiga, hein? Eu tô muito nostálgico. Eu tô muito nostálgico hoje. Hoje eu tô muito nostálgico, olha lá.

0: Fala comigo. Fala, aí. Junior,
1: quando é que vai ser churrasco aí? Você vai esperar o Diegão chegar pra você ficar de folga? Me chama aí pra passar linguiça na sua folga.
0: Não, cara, vamos lá. Só pode levar linguiça, leva carne. Pô, eu não vou. Ó, já vou avisar vocês uma coisa, tá? Deixa eu continuar minha nostalgia aqui rapidinho. Deixa eu só falar uma coisa. Só falar uma coisa pra vocês. Eu vou convidar a galera pro churrasco na minha casa. Só que é o seguinte, eu não vou gastar com nada, hein, meu? Vocês que compram, vocês que se lasquem pra comprar as coisas no mercado, bebida. Ó, eu vou adiantar aí umas 10 caixinhas de cerveja, tá? É tudo por conta de vocês. Eu não quero nem saber. Que se lasque, velho. Ai, tô sem dinheiro. O problema é seu, velho. Eu não vou mover uma palha. Eu não vou comprar nada, velho. Os caras que tragam. Eu vou fazer assim agora comigo.
2: Fala, Léo Cunha. Ah. Você pra que tu fica falando aí o número da rádio? Tu não bota o áudio dos outros, porra? O pessoal fica que nem uns otários mandando áudio aí, tu caga. Tu ainda dá palco ainda pros caras pra falar que você é paneleiro, pô. Tá na cara, tu repete um monte aí dos outros. Mas tá maneiro, minha hora vai chegar.
0: Senhora... Calma, mais um, meu Deus do céu. Vem aqui, senta aqui com o pai. Deixa eu te explicar uma coisa. Senta aqui com o pai do meu ladinho. Deixa eu te explicar uma coisinha. É normal, cara. Olha, você já pensou? Você já falou? Eu não falo, cara, pra uma cidade só, cara. Eu falo pra milhares de pessoas. Você entendeu? Não, você não entendeu, velho. Você não entendeu. Eu falo pro Brasil inteiro, cara. É o WhatsApp, é muita gente, mano. Os caras são tudo... Olha, vai parar. Vai, vocês choram demais, velho. Vocês... Meu Deus, cara. Acho que o Diegão acostumou mal vocês, viu? Não é possível, mano. Não, eu acostumo mal vocês, cara. Porque não é possível. O povo que reclama é esse povo do Pão de Coruja. Ah, eu vou começar a reclamar aqui também agora. Vou reclamar. Tô com sono agora.
3: Ô, Léo, bom dia, Léo. Manda um alô aqui pro Adriano. Ô, Léo, você quer pegar a bebê logo cedo?
0: É o quê, mano? É, galera! Ai, ai. Vem do lixo, vai.
4: Ô, Léo Júnior, fala pra ela vir na minha panela, que ela vai ser o meu moranguinho do Nordeste. É o velho do lixo, sai cachorro.
0: Valeu, velho do lixo!

0: se enlouqueceu. Vamos lá, agora a gente já mudou aqui o barato, já mudou o barato. Vamos lá, ó, daqui a pouquinho tem o nosso campeonato nacional, no campeonato de piadas, o Insta, daqui a pouquinho pra você. Bom, o nosso amigo, seu Região Taxista, chegou.
1: Bom dia, Léo Júnior, tudo bom?
0: Beleza?
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2: Essa sua calça jeans.
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0: 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Agora brasileiro, aê!
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0: Paga de machão ainda.
2: Aê, cowboy viado!
3: Ô, Léo, todo motorista de aplicativo é um queima-rosca, todos. Não tem esse que não queima o brioco.
0: O brioquinho, né? Tá certo, não tem jeito, meu. Vai.
4: O velho do lixo tá me tentando, hein?
0: Olá, velho do lixo.
4: Tá me deixando como?
0: Chega junto, velho do lixo.
4: Vou deixar meu Insta pra quem quiser seguir. É Calica com K. 72025. Segue lá pra conhecer a Calica.
0: Calica com K. 22025. Tá vendo só, gente? É isso. Segue a Calica. Segue a Calica lá, pô. Ah, bom dia, Léo. Tudo de bom pra você? Aqui é o Juninho. Fala, Juninho. Beleza, Juninho? Como é que tá aí a sua madrugada, mano? Vamos lá, fala com o outro, o reclamão. Vai, reclamão.
5: Cara, mas tu é um cachorro, Léo.
0: Vai, reclamão.
5: Tu é um cachorro, Léo. Caralho, tu não reproduz. O que eu realmente queria falar, tu não reproduz, viu, cara?
0: Claro, cara.
5: Só pra implicar, porque eu brinquei também que tu é paneleiro.
0: É claro, velho.
5: Filho da mãe. Porra, Léo, reproduz aí o final. Porra.
0: Nós somos terríveis, cara. Ah, você quer o finalzinho? Tá
5: bom. Para chegar, tu reproduz isso aí, ó.
0: Então vai. Vou colocar no final, que eu fiquei bravo, cara. Vai,
5: sabe
0: vai.
5: Porque não tem farmácia na África?
0: Ah, por quê?
5: Pensou? Tá pensadinho? Vou te dizer. Porque a maioria dos remédios diz não tomar com barriga vazia.
0: Ai, meu Deus, é tão sem graça, não? Mas vai ser sem graça, totalmente sem graça aqui lá não sei aonde, viu?
6: Ô, Léo, o negócio é o seguinte, os caras ficam falando que nós é queima-rosca, porque nós queima-rosca deles, entendeu?
0: É. Não gosta, né? Eles gostam, né, cara? Eles gostam.
7: Ah, Léo Júnior, aqui é a Índia, aqui da Sete Portas, Salvador, Bahia. Esse povo tá chorão demais, mano.
0: É muito chorão, gente. O povo gosta de reclamar, isso é verdade. Ó, o povo reclama quando chove demais. O povo reclama quando tá calor demais. O povo reclama quando tá frio demais. Ah, gente, ninguém sabe o que quer mais da vida, não.
8: Quem sabe um cara que come banana é eu, hein, Léo? Comprei um cacho de banana lá em Santos. Tô andando a noite inteira. Só tem duas, rapaz, olha. Acabando, só duas. Aí é faca mais.
0: Vai gostar de banana assim lá longe, hein? O cara comprou um cacho, já acabou com as bananas, velho. Ó, vai gostar de banana, hein, cara. Se alguém quiser, eu posso mandar um muriloco aí pra te ajudar você a comer as bananas, hein.
9: Macaco! Ô, Calica, manda uma mensagem lá no Instagram pra gente se conhecer. Manda um nudezinho lá pra nós. É. @EmersonFrancaOficial.
0: Para
9: Emerson Franca Oficial.
0: Para com isso, não fica.
9: Macaco!
0: Viu? Não fica fazendo isso. Fica mandando o Instagram dos caras. Fica mandando nudes lá, pô. Ai, gente do céu, vocês não prestam mesmo.
10: Fala, Léo Dias, bom dia, beleza?
0: Beleza.
10: Adriano por cá. Rapaz, o povo reclama tanto, mas ninguém reclama do nove dedos da presidência, né?
0: Roubar a gente, do céu. Tá
10: doido. O povo é complicado.
0: Ai, gente do céu. Vou falar uma coisa pra vocês. Não vou falar nada.
11: Olá, macaquito. Bora comer banana, macaquito. Tu é macaquito.
0: Vamos nessa, né, cara? 11, 9, não é? Eu não sou. Eu gosto de banana, cara. Eu até gosto. Vai, faz bem pra saúde, né? Olha quem mais tá aqui, ó. Vai lá, fala aí comigo, vai lá.
12: Ô, Leãozão, tô saindo da casa do Muriloco aqui, do Muriloco Corno, região taxista.
0: Aí, ó. Aí, região. Ô,
12: Leãozão, tô saindo da casa do Muriloco aqui, do Muriloco Corno, região taxista.
0: Eu quero tchum. Tá vendo só, né, ô Muriloco? Pode voltar pra casa de boa agora. Agora você pode voltar.
13: Isso me deu uma ideia, hein? Você que gosta de mandar foto da sua genitália, você homem. Manda lá pra mim, arroba soltadeu, hein? Arroba soltadeu.
0: Manda pros caras, velho. Você quer mandar o tamanho do seu bago? Manda lá.
14: A galera tá.
0: Muito boa essa, hein, cara? Ai. Vai, bom dia.
4: Quem é o Muriloco na fila dos homens, né? Deixa ele comigo, eu vou mostrar pra ele piriguete, eu esfregar na cara dele.
0: Olha!
4: Da nudes, deixa ele.
0: Ô, louco! Muriloco! Quem sabe cantar? Capaz de um Muriloco falar: ai, que nojo, odeio! Ó, o Muriloco foge, viu? Toma cuidado, viu, Calica? Muriloco foge, hein? Muriloco vai fugir.
15: Léo Júnior! Bom dia! Aqui é o Cowboy. Falando aqui diretamente do garimpo.
0: É o Cowboy Viado?
15: Baixa Grande. Positivo, um abraço, tudo de bom.
0: Um abraço pra você, valeu. Obrigado aí pela audiência aí, viu?

WhatsApp da Band FM. Você participa com a gente até as 4 da, até as 5 da manhã. Até, que até as 4? Que, até as 5 da manhã. 5 chega ele, Tadeu. Chega Homem Vinheta. Chega toda a sua equipe. Tem Band Bom Dia. Depois tem o A Hora do Ronco. E assim vai amanhã, mais campeã do rádio do Brasil.

0: Vamos lá, vai.
1: Esse é boiola, hein? Gosta de banana.
0: Ah, já falou, comeu o caixa inteiro já. Você tá sortinho. Que isso, gatinha? Viu? Esse aí já comeu o caixa inteiro, velho. Vai gostar de banana assim lá longe, hein?
2: Muriluco gosta de banana humana. Esses caras aí, vou falar a verdade. Na verdade, eles têm vontade de dar o butico pra mudar de aplicativo, viu?
0: É, cara, pode ser.
2: Muriluco gosta de banana humana.
0: Aí, Muriluco. É, eu sabia que o Muriluco já tinha um jeitinho pra isso. A gente já sabia, já.
3: Ó, Regis, seu travequista de bosta. Seu aborto de guaxirim. R$20 pra você enfiar esse taxímetro na sua bunda, seu vagabundo de bosta.
0: Que é isso? Muriluco. Que isso, mano? Nossa, velho. Gente do céu, o negócio pegou fogo o programa, hein? O programa pegou fogo aqui, ó.

0: piriguete.
1: Nossa, pirigueteiro, essa foi boa, hein? A resposta do Região pro Muriloco, vai!
2: Muriloco, além de corno, motorista de aplicativo, ainda é bravo. Chupa! Região taxista.
1: Aí, ó, Muriloco. Ó, Muriloco, vem cá, vem cá, vem cá. Eu que não sou um cara de briga, sou um cara da paz. Você sabe muito bem disso. Eu preservo pela paz. Se eu ver alguém brigando, eu vou chegar assim e falar: gente, por favor, vamos orar pra Deus. Vamos pedir pra Deus. E transforme o coração de vocês. Eu só quero a paz. Só que é assim, cara. Não aceite essas provocações do... Se eu fosse você, eu dava uma resposta pro Região, mano.
3: Mas pode colocar a bandeira 3 hoje, que eu não vou tirar minha linguiça do seu bumbum hoje.
1: Aí, ó, ó lá. Ô, Região. Região, vem cá, você também. Eu já falei com o Muriloco, mas, cara, na boa, mano. Na boa, se eu fosse você, eu acho que... Entraria com tudo, cara. Dá-lhe uma resposta, mano, que tá precisando, vai.
2: E é o seguinte, Léo, se ele quiser encontrar comigo esse Muriloco, pode ser na esquina da Paulista com Augusta, daqui 10 minutos. Vamos fazer um vídeo aí, nós saindo no tapa, aí metendo 3 tapas na cara desse Muriloco aí. Olha. Tirar a loucura dele no tapa.
1: Olha,
2: Região,
1: mano.
2: Região taxista.
1: Caramba, velho, nossa. Vai tirar no tapa, hein. Essa eu quero ver agora. Muriloco, por favor, suas réplicas, cara.
4: Ô, Léo, boa noite. O que tá acontecendo que o pessoal tá agressivo?
1: Ô, Caliandra, tudo bem, Caliandra?
4: Pessoal.
1: Ah, o povo tá aqui.
4: Sei não, precisando tomar um chazinho de maracujá.
1: É.
4: Tá uma pouca vergonha, além de estar uma pouca vergonha, tá agressivo, pô.
1: Tudo agressivinho, viu? Eles são tudo agressivinho, tudo, sabe? É umas Maria agressivinha, olha que coisinha.
5: Aí, meu Júlio, você ouviu aí, né, que o Muriloco falou? Ele vai trocar a banana pela linguiça.
1: Vai.
6: Paulista com Augusto, o quê, rapaz? Você tá no Baixo Augusto aí, sabe pro lado de Deus fazendo o quê? Ah, Região, pega no meu grandão.
1: Muriloco, dá sua resposta de homem, vai, de homo que você é, vai.
3: Não, tá combinado essa briga então, eu vou dar tanto tapa na sua cara que vai harmonizar essa sua cara feia. Eu já tô levando 2 travequinhos aí, depois que você tiver nocauteado, nós vamos te
1: Tá vendo aí? Ô, Região, cara, vai lá, mano, vai lá. Ó, eu não perderia essa, não. E se eu fosse você, eu jamais vou perder uma briga dessa. Mano, o cara falou que foi pegar você, cara. Ah, não, se fosse você, eu não deixaria quieto isso aí, não. Eu não deixaria quieto, nem virava de costas. Se virar, ferrou.
7: Nossa, o Regis, vulgo, Região taxista, não aguenta um peido debaixo da coberta caçando briga. Tá idoso, né? Já falei pra ele, não se mete nessas roubadas. Região, não, se bem que é o Muriloco, né? O Muriloco também, eu vou lá, eu também, viu?
1: Ó, gente. É uma briga que tá rolando aí. Vamos ver, vai.
2: Léo Júnior, tô a caminho. Tô aqui na Vila Mariana. Vou pegar Bernardino e vou chegar na Paulista com Augusta. Esse Muriloco só sabe gritar.

0: gritar e gritar e gritar. Na hora do vamos ver, se bater o pé e gritar pega Lulu, ele sai correndo, como todo motorista de aplicativo. Região taxista.
1: Puta, ô Murilo, chamou de Lessi, cara. Nossa, ó, ele nem precisou falar que é Lessi. Eu só no pensamento já vi. E no pensamento ele chamou de Lessi, cara. Se eu fosse você, não deixaria pra lá isso não, cara. Isso é uma afronta, cara. Isso é uma afronta, chamar de Lessi, cara. Como assim, mano? Lessi? Não, eu ouvi sua palavra Lessi. Eu ouvi. Eu ouvi, hein? Não querendo ser de briga aqui, mas eu ouvi Lessi, cara. Tá feia a situação, hein?
2: Ô, Léo, bom dia. Vai acabar que daqui a pouco o Região e o Muriloco estão lá apanhando das meninas da Augusta, querendo roubar o ponto delas.
1: Pois é. Aí, ó, vai levar, velho. Aí vai levar.
3: Eu até agora não tô acreditando que o Léo deu uma dessa, não.
1: O quê?
3: A mulher falou tão romântica aí, o que, que eu seria no seu prato? Aí ele pensou, ah, o zoiudo, ou se não, o viado. Meu Deus, ajuda a te ajudar. Fala que é peleleca, Léo. Rapaz, você me mata, do ar.
1: Sai daqui, ó. Sai daqui, velho. Eu sou um
3: vai, Muriloco, morde ele, morde.
1: É, vai lá, morde a bunda dele, vai.
4: Ô, Léo, puta, pede desculpa aí pro Muriloco, que eu esqueci minha cueca na casa dele.
1: Nossa.
4: Mas já que tá lá, pede pra ele lavar pra mim, nossa, beleza? Região taxista.
1: Nossa, que humilhação. Muriloco, agora... Mano, agora é o seguinte, cara. Agora chegou no momento da briga, assim. É um momento extremo, cara. É violência. Agora é porrada, entendeu? Agora é assim, cara. É olho roxo. Viu? Vai sair com o braço quebrado, entendeu? É paulada, cara. Mano, falou que a cueca tá na sua casa, cara. Não, a gente tem no ar, cara. O cara dá uma dessa. Cara, o único programa de rádio no Brasil, cara. Yes. O cara dá uma dessa no... Mano, ô Muriloco, vai lá, cara. Chega junto, cara. É a sua tréplica. Sua tréplica, vai.
5: Não, ó, cala a boca aí, campeão. Que hoje a briga vai ser boa. Eu vou fazer uma harmonização facial de tapa na cara desse taxista aí. E aí, eu sei que eu posso chegar a qualquer hora, porque em corrida você não tá, né? Você é taxista.
1: Olha, cara, ó. Cara, mas negócio de taco e deixou... Ô, Muriloco, que vergonha, cara. O cara deixou cueca na sua casa, mano. É isso que eu ouvi, cara. Não. E o pior de tudo, chamar de Lessi, cara. Meu, cadê a sua masculinidade? Fala pra mim. Onde foi parar a sua masculinidade, ô Muriloco? Depois dessa, cara, eu acho que isso aí ia correndo chorando, velho.
6: Fala, Léo Júnior. Fala pra esse Murilo louco aí que é o seguinte, cara. Se ele é louco mesmo, manda ele me trombar.
1: Olha lá.
6: Que eu vou ensinar ele a ter quatro bolas.
1: Nossa,
6: duas minhas e duas dele.
1: Olá, lá, lá.
6: Alegre.
1: Já entrou mais um lá na briga aí, ó. A briga
6: fala,
1: dos
6: Léo Júnior. Fala pro esse
1: Murilo. A briga dos dois aqui, ó.
4: Ô, Muriloco. Pode ficar tranquilo que uma corrida minha você tem que fazer quatro, corrida de R$7 aí, essas corridas de mendigo aí. Região taxista. Motorista de aplicativo é Sabor Taxista.
1: Ah, dá licença lá. Vai, vai.
7: Cuidado, Léo, você também, tá? Você começa a querer incentivar demais, sua não. Voz fica muito aguda.
1: Não.
7: Nossa, você vira um gato guerreiro, hein? Você quase escorrega na rapadura, hein?
1: Não, quase, eu quase escorrego, tá? Mas deixa eu. Cara, eu só quero a paz nesse programa. Eu só quero a paz nesse programa, tá? Vamos ver, vai.
8: É bé.
1: Tem retardado aí, né?
8: É bé.
1: Meu Deus do céu!
5: Eu já falei que aquele muquifo lá não é minha casa, entendeu? É apenas onde eu escondo a sua mãe nas nossas escapadinhas!
1: Aí, ó! E agora entrou o Sérgio do Pão na história, cara, eu quero ver.
9: Eu já cheguei já na hora. Briga de corno aí. Quem tiver mulher boa, pode se brigar aí.
1: Que eu não, aqui agora é só briga de corno. Briga entre cornos agora aqui.
10: Bom dia, Léo Júnior, Sérgio do Pão, padeiro. Vou apostar 10 no Muriloco aí. Esses taxistas é tudo velho cansado.
1: Nossa, cara, agora ferrou, hein? Bom, eu não tô incentivando nada. Não quero incentivar briga. Eu sou um cara da paz, né? Vocês já sabem disso.
11: Ô, Léo, esse região aí, ele é valentão mesmo. É cheio de querer dar tapa na cara. Então é o seguinte, manda ele... mandar a localização, o endereço de onde que ele tá agora. Quero ver se ele é homem mesmo pra dar tapa na minha cara.
1: Olha.
11: E eu vou mesmo, cara. Não tô, eu não tô brincando, não.
1: Aí, ó, ó, ó. Ô, região. Aí, cara, provocou, hein? Mas pra mandar, você viu? Provocou agora, hein, cara? Se eu fosse você, eu não deixaria nada. Eu não deixaria isso acontecer, não, mano. Provocou, cara. Provocou agora, hein, meu?
12: Ô, Léo, bom dia, Léo.
1: Bom dia.
12: Ô, aposto mais 10 no Murilo aqui, hein? Aposto mais 10 aí. Aí 10 real aí.
1: Nossa, meu, que as, vocês estão apostando em caras errados aqui, hein? Meu Deus do céu. Vai.
0: É, pode fazer uma fila aí de motorista, aí vem dois por vez, um por vez é pouco, pode vir dois. Vem o Murilão e esse outro machão aí que falou aí, ó.
1: Ó,
0: tô chegando aqui, Paulista com Augusta.
1: Chamou trouxão. Pra briga, chamou pra briga na Bahia, ó. Entre Augusta e a Paulista, tá perto lá.
13: E aí, Muriloco, vamos pra São Paulo aí, dar um pau nesse região aí. Esse região é um bosta, um merda.
1: Aí, vocês estão vendo, né? 3 horas e 56 minutos. O ringue aqui pegou fogo.
14: Me coloca na briga aí com esse Muriloco aí, que eu calei no lugar dele, esse escroto aí. Muriloco, você é um escroto, rapaz.
1: Olha lá.
14: Pode vir aqui em Mauá aqui, que eu vou dar 50 tapas na sua cara.
1: Ó, tá vendo só? Eu não sou um cara de briga, né? Automaticamente aconteceu essa briga. Infelizmente, foi uma fatalidade. Isso não era pra acontecer no programa. Um programa desse, como que é via nacional, não poderia acontecer uma tragédia dessa num programa desse, mas infelizmente eu acho que eu também não aceitaria ser chamado de Lessie, cara. Dá três tapas na cara, que é isso? Que é só uma covardia.
3: Coloca eu na briga com a Calica, quero morder o pescoço dela tudinho.
1: Vai, deixa eu fazer um intervalo aqui.
15: Júlio.
1: Oi.
15: Esse região aí, ele faz ponto na Paulista da Augusta mesmo, né?
1: É.
15: É uma biba, rapaz. Medidor de mangaia.
1: Ah.
15: Dá-lhe o pau nele, Murilo. Tamo junto.
1: Morde ele, Murilo. Morde ele, cara. Morde a... morde a barriga dele. Vai, morde ele,
5: aí
1: vai.
5: Aí sim, rapaziada, tamo junto, hein. Vai apostando no pai aí. A minha odd tá subindo. Nós vai quebrar a banca hoje. Hoje eu vou arregastar esse taxista. Se prepara, região. Já depila essa bundinha aí. Que hoje, em homenagem aos padeiros, nós vamos comer cueca viada. Três tapas na sua cara.
1: Meu tia. Deus do céu. Pelo amor de Deus, gente. Já vão tirar esse programa do ar. Eu tô até vendo. Daqui a pouco eles vão te arrancar esse programa do ar aqui, velho. Tá cada vez pior.

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28: Band FM, bola 4 horas, 2 minutos. Tamo de volta, minha última hora com você na nossa madruguinha. Como é que você tá aí? Tá tudo bem? Que bom que você tá aqui na Band, viu? É que é bem melhor. É tudo de bom, é tudo de Band, né? Eu sou seu amigo Léo Júnior, tô aqui todos os dias.
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Cara, eu juro pra você, meu, eu tava tentando. Na minha cabeça, só de você ouvir o cara cantar, eu tava achando que era o Gustavo Lima, mas não é o Gustavo Lima. Vocês percebem que a voz é muito parecida? Esse aqui é o Bruno Rosa. É o Bruno Rosa que tá cantando. Mas caramba, velho, eu tava achando que era o Gustavo Lima. Cara, se o Gustavo Lima gravar essa música, pra mim vai ser a mesma coisa, não vai mudar nada. É muito igual, gente. Por que as vozes estão iguais hoje, hein? Hoje em dia, né? Bom, gente, vamos lá começar o nosso Campeonato Brasileiro de Piadas Ruins. Atenção, atenção, atenção, atenção! A partir de agora, se preparem, porque ó, em breve vai ter prêmios. Pra quem tiver a pior piada, a piada ruim, tá? Vai ter ganhador aí, viu? Então fica ligado. Durante os programas, nos próximos programas, a gente já vai deixar isso frisado pra vocês, tá bom? Vai ter prêmio pra quem fizer a pior piada aqui. Bom, mas hoje a gente tá só avisando, tá? Mas vamos começar o nosso Campeonato Brasileiro de Piadas Ruins. Vamos lá, tá pronto aí? Tá, já tem a sua piada no jeito? Então vamos lá, vamos começar, vai!

0: gente começou aqui, começou com o nosso Campeonato Brasileiro de Piadas Ruins. Vamos lá, vamos começar. Eu quero ouvir sua piada. Por favor, hein? Piada ruim, tá? Não vem com piada boa aqui que não dá certo. Eu quero ouvir piada ruim aqui, aquela sem graça, aquela que você conta no almoço em família, lá todo mundo na mesa, lá. Sabe? Vai, eu quero ver. Vai, manda pra mim. Vai.
1: Eu vou contar a piada do Pintinho, que ele nasceu sem a perna.
0: Ah, coitado.
1: Aí o dono dele foi lá e improvisou uma perna de palito de fósforo. Aí ele foi ciscar, pegou fogo.
0: Coitado, velho. Pô, que dó, mano. Vai, vamos ver.
2: Ô, Léo. Adalto de Osasco. Sabe qual que é a piada do Pintinho Caipira?
0: De novo do Pintinho?
2: Pir.
0: Ah, não, dessa do Pintinho já foi a segunda, já, meu. Já foi. Ela chegou até ser assim, totalmente sem graça. Totalmente.
3: Quer ouvir uma piada ruim? Cara, esse prêmio vagabundo da Band, pelo amor de Deus, cara! A concorrência tá vendo voucher de motel, cara! Cria vergonha na cara, Murilo!
0: Que isso, cara? Oh! Que isso, mano? Que isso, cara? Vamos lá, vai, piada ruim, pra começar, vai.
4: Oh, o que que o pato falou pra pata? Vem cá. Ah, que bosta, velho, meu Deus do céu.
0: Só ele ri nessa aí, né, engraçado. Só ele ri, né, só ele tá rindo, né. Engraçado, né. Nossa, que engraçado, vai.
2: Ô, Léo, você conhece a do Pintinho que no... Ah,
0: de novo?
2: Cu?
0: Não, de novo não.
2: Foi peidar e explodiu?
0: Ah, peraí. Não, essa não tá valendo. Essa não vale mais. Não vale mais. Vai, vamos ver mais outra.
5: Bom dia, Léo.
0: Bom dia.
5: Viu, conhece a piada do não nem eu? Não, nem eu.
0: Sem graça total, vai. Ah, o Davi. Pelo menos o Davi. Conta uma piada, pelo menos, vai.
6: Nada ruim. Só foi pra argentino. Vira o bumbum aí. Por quê? O dedão tá armado aí, pra ver se virou. Enfiou o dedo do andador e foi chupa. Ai, tá gostoso, gente. Só vai ver o que aconteceu com a dedada aí.
0: Meu Deus do céu, cara. Ah, não entendi, foi nada na piada dele, mas foi uma piada, né? Foi tudo bem, foi uma piada. Vão treinando, que logo vocês vão ganhar prêmio aqui no programa, vai.
7: A professora perguntou pro Joãozinho.
0: Ah.
7: Joãozinho, você conhece o pica-pau? Ele falou, qual, professora? A da cabeça vermelha?
0: Nossa. Sim, ó. Tá indo. Essa você conseguiu até chegar perto, vai.
8: Ô, Leandro, uma pergunta que não quer calar. E a briga aí de região, corno e mulo?
0: Não, a briga, corno, a briga já foi resolvida, cara. A briga foi resolvida já, meu. A briga foi resolvida. Vamos lá, vai. Sua piada.
9: Beleza. Ô, Léo, o cara tinha dois papagaios. Aí ele queria saber qual que era a fêmea.
0: Ah.
9: Aí um dia o papagaio tava em cima do outro lá. Aí ele pegou o papagaio.
0: Puta, mano. O cara tá ligando aqui, meu. Quem que tá ligando aqui, vai?
9: Ele tava embaixo e raspou a cabeça dele na gota das penas.
0: Certo.
9: Aí no outro dia chegou um cara perto da gaiola, careca. Aí o papagaio olhou pro careca e falou assim, pegaram você dando a bunda também?
0: Nossa senhora, hein? Onde os caras tiram tantas essas piadas? De onde eles tiram tanta piada assim,
10: hein? Fala, Júnior. Beleza, irmão? Paulo beleza. Rola de Guarulhos.
0: Fala, Rola.
10: Vamos lá, então. Léo, sabe por que o livro de matemática se suicidou?
0: Por quê? O que aconteceu que se
10: suicidou? Que ele tinha um monte de problema pra resolver.
0: Tá. Tá bom. Ó, entrou. Vamos lá, vai. Conta a sua piada ruim aqui no programa. Campeonato Brasileiro de Piadas Ruins tá no ar, vai.
11: Ô, Léo, tinha um barco com 3 homens.
0: Ah.
11: O barco afundou. Só 2 molharam o cabelo. Você sabe por quê?
0: Por quê?
11: Porque um era careca.
0: Nossa. Tá bom também. Vai lá. Olha lá.
12: Olá, bom dia. O bêbado foi pegar o ônibus. Quando ele entrou no ônibus, o ônibus arrancou. Ele passou a catraca, foi pra lá no fundo. O ônibus pisava no freio e vinha pra frente. Arrancava o ônibus, ele ia pro fundo de novo. Chegou na hora de descer, ele puxou a cordinha, o cobrador, você não vai pagar não, ele vai pagar um caramba, eu vim andando.
0: É, gente, é as piadas sem graças que tem no programa, vai.
13: Não, Léo, volta pra briga, Léo. Léo, nós quer ver a briga do Leviatrans, Léo. Nossa, agora que o Leviatrans ia apanhar aí do louco.
0: Não, mas viu, mas a briga vai continuar depois. Ou até no final do programa, ou vai continuar amanhã. Amanhã não, gente, esqueci, amanhã. Amanhã eu tô de folga, velho. Amanhã não sou eu. Na próxima madrugada eu tô de folga, viu? Então eu volto só no sábado pra domingo, tá? Aí, né? Continua essa briga aí, né? Continua essa briga aí. Vamos lá, vamos continuar aqui na nossa piada, vai.
14: Léo Dias, bom dia.
0: Léo Dias.
14: Ah. Avisa o Serjão aqui que eu tô na Praça Roosevelt. Tô subindo lá pra Paulista com a Consolação, pra ver se ele vai.
0: Ah, você quer um consolo? Tá bom, você vai com consolo, tá? Vai com consolo na sua mão aí. Vai lá, oi.
15: Primeiramente, muito bom dia, Léo Júnior.
0: Bom dia, Catecia.
15: Oi, meus corujitos, como vocês estão? Tá tudo bem? E, Léo Júnior, então, você sabe me dizer qual é a diferença do padre pro bully? O bully é de pouca fé e o padre é de muita fé.
0: Ai, tá certo, ô Catrícia, entrou na piada aqui, ó. Pô, legal, legal, hein? Vocês vão treinando porque vai ter prêmios aqui, vai ter um ouvinte premiado em breve do nosso Campeonato Brasileiro de Piadas Ruins, hein? Então fica ligado aqui na Band FM e aí divulga pra todo mundo também participar dessa promoção, hein?
16: Ô jovem, o que que o esperto falou pro burro? Sabe aí? Não? Companheiros, teremos picanha passadinha na faixa.
0: Ah, o outro já, velho. O outro já vem com essa, já vai.
17: Ô, Catrícia, fala comigo. O velho do lixo sai cachorro. Fala comigo, Catrícia.
0: Ô, velho do lixo, aqui é a hora da piada agora, mano. Vai.
18: Fala, Léo. Bom dia. Vou contar uma piada boa pra você, ó.
0: Vai. Conta aí.
18: Atravessando a rua. Aí veio um carro, atropelou ele. Aí chegou lá no meio da muvuca. Aí chegou um bêbado no meio da muvuca, né?
0: Certo.
18: Aí uma veinha falou assim: nossa, tadinho, morreu que nem um passarinho. Aí o bêbado ficou aquele negócio na cabeça, né? Aí chegou um cara sem saber nada lá, perguntou ao bêbado: ô, de que ele morreu? Aí o bêbado falou assim: rapaz, foi de estilingada, velho, porque morreu que nem um passarinho.
0: Aí tá bom, daí, ó. Vamos ver se a Lilian tem uma piada pra contar aqui, vai.
19: Bom dia. Ô, Léo.
0: Bom dia, Lilian.
19: Sabe qual é a diferença do canudo pro pênis?
0: Ah, canudo pro pênis?
19: Não sabe?
0: Não.
19: Então cuidado onde você anda metendo a boca, hein?
0: Caramba, hein? Vai, continua. 4h20 já, 4h20, vai.
20: Bom dia, Léo. Léo, o que que a vidente foi fazer na Europa, cara?
0: O que ela foi fazer na
20: foi
0: Europa?
20: Foi aprender alemão.
0: Nossa, que piada sem noção total, hein, cara? Pelo amor de Deus. Vamos lá, vai, continua aí, continua. Bom, aí. Léo,
21: sabe por que a carapuça do Saci é vermelha?
0: Por quê?
21: Porque ele é petista.
0: Para, velho. Para de falar essas coisas nessas épocas de política, velho. Ah, poxa vida, meu, vai.
22: Ô, Léo, sabe qual que é a diferença de mim pra um padre? É que eu gosto de coroa. E o padre gosta de coroinha.
0: Nossa senhora, outra piada totalmente sem graça total, vai. Vamos lá, vamos ver se mais um aqui. Esse aqui é o Leandro agora. Vamos ver se o Leandro fala com a gente uma piada ruim, vai, Fernando.
23: Ó, Léo, vou contar outra, você pela com essa aí, ó. Porque eu arrumei um Fusca, eu dei uma carona pra um amigo meu. E ele era fanho. Aí eu tava descendo a Rui Barbosa, aí chegou uma morena bonita do lado direito. Aí eu falei: ui, rapaz, que bonita. Aí falou assim pra mim: feia. Eu falei: ô, louco, mano, minha dessa.
0: Tá muito grande sua piada, hein, cara? Tá muito grande.
23: Aí, é feia. Aí eu falei: rapaz, olha ali, moça, feia, feia, feia, e pá, arrumei o Fusco no poste.
0: Ah, velho. Ah, não, essa foi muito grande essa piada, velho, foi muito grande, eu não sei. Vai, vamos ver.
24: Companheiro.
25: E aí, Léo?
0: Beleza?
25: Tu sabe qual que é a semelhança do Kit Bengala uma freira? É que os dois só seguram um terço na mão.
0: Puta, o Kid Bengala. O cara coloca o Kid Bengala no meio, velho.
1: Uma menina chegou pra mãe e falou assim: mãe, o pintinho do Joãozinho é igual a amendoim. Ela falou assim: pequenininho? Não, salgadinho.
0: Nossa senhora. Não, você fala pra você, tá indo de mal a pior o esse campeonato aqui.
2: Ô, Léo, sabe o que uma buzina falou pra outra?
0: É. Tá bom, é piada ruim, né? Tá certo, né? Hoje tá, só tem piada ruim. Piada boa, já não entra, não entra.
3: Bom dia, bom dia, bom dia. Sabe o que o Pires falou pra xícara?
0: O que falou pra xícara? Vai, fala aí, mano.
3: Ai, que bundinha quentinha.
0: Tá boa essa, hein, cara. Mas, e aí me fez ir, cara. Pera. Calma aí, cara. Tem que ser. Tem que ser piada ruim, tá? Você me fez ir. Então, quando te faz rir uma piada, que a piada é boa, não é isso? Vai.
4: Leo, na igreja, né? Na fila da hóstia.
0: Tá.
4: Vinho com a boquinha assim, o padre. Corpo de Cristo. Da hóstia. Minha outra pessoa, corpo de Cristo.
0: Tá.
4: Rapaz, quando veio uma puta loirona, gostosa, com vestidinho curtinho assim, padre. Cristo, que corpo.
0: Mais uma, cara. Ah, não, pô. Me pensei de novo, cara. Não dá, velho. Ó. Eu tô só pegando as ruins aqui. As boas eu tô deixando de lado, vai.
5: Ô, Léo, você sabe a diferença do cigarro pra bunda?
0: Nossa, mas que diferença? Cigarro pra bunda, vai.
5: Não, né? É. Cuidado quando alguém pedir um cigarro pra você, viu?
0: Tá bom, vai. Vamos lá, mais um.
6: Léo, bom dia, tá bom?
0: Bom dia.
6: Léo, você sabe a piada do elefante?
26: Que diferença.
6: Não?
0: Não sei.
6: Elefante não pia. Carneiro Caçambeiro de São Pedro.
0: Carlinho Caçambeiro. Vamos lá, vai. Isso é os dorme sujo, os caçambeiros. Os dorme sujo, vai.
27: Ô, Léo, bom dia, bom dia.
0: Bom sabe dia.
27: Eu joguei meu celular pro alto e ele não caiu? Ele tava no modo avião.
0: Putz, não, essa aí foi das piores, hein? Legal. Mas só que é verdade, eu tô deixando isso aí, eu tô deixando, viu? Eu tô deixando pra não... Porque assim, a hora que a gente começar pra valer as piadas ruins, aí eu vou começar já, eu vou ser o juiz do negócio. Porque assim, os caras estão confundindo, isso é verdade que você falou aqui, o João falou. O pessoal tá confundindo piada com charada, meu. Charada com piada, né, no caso. É piada com charada, na verdade. Pô, é piada que é pra contar. Piada ruim, não charada. Aí o que é, blá, blá, blá, blá, blá. Você vendo isso aí seria uma charada, né? Então é que hoje eu tô passando pano, tá? Eu tô passando pano hoje, mas depois ele vai ficar sério o negócio aqui, vai.
28: O Josinho tava na escola, né? A professora foi entrar na sala de aula. Escorregou, caiu com as pernas pra cima de saia.
0: Tá, vai.
28: Ela levantou, toda desconfiada. Falou, Chiquinho, o que você viu, Chiquinho? Falou, Chiquinho, professora, eu vi sua canela. Falou, Chiquinho, você viu minha canela? Estão 2 dias de suspensão.
0: É.
28: Perguntou pro Luizinho, Luizinho, o que você viu? Professora, eu vi seu joelho. Ah, você viu meu joelho, Chiquinho? 15 dias de suspensão.
0: Ah.
28: E você, Joãozinho, o que você viu?
0: Sim.
28: O Joãozinho pegou o material. Tchau, pessoal, até o ano que vem.
0: Nossa. É, tá bom. É assim, piada assim, entendeu? É desse jeito, gente. É isso, é desse jeito. Será que o Região taxista lá na Augusta, tem alguma coisa a falar sobre isso?
29: O que o Tomate foi fazer no banco?
0: Isso aí é uma piada.
29: Tirar
0: aí...
29: extrato.
0: Que sem graça. Tem que ser o Região, né, velho? Tem que ser o Região, né? Vamos lá, Muriloco, pelo menos, Muriloco. Calma, aquieta-te. Não vamos brigar agora, hein? Vamos fazer piada, vai.
30: Piadinha leve aí pra gente selar nossa
0: vida. Leve, tá? Conhecendo o Muriloco, leve, vai.
30: Exato,
0: vai.
30: Região. Aí o Leozão chegou lá no Região, falou: Região, quanto que você cobra pra ir até o aeroporto? Aí o Região falou: 25, 3 tapas na cara. Aí o Leozão respondeu: e as malas? Aí o Região respondeu: as malas não cobram nada. Aí o Leozão respondeu: então pode levar as malas que eu vou andando a pé. Aí, Região, um abraço do seu padrasto.
0: Sem graça, é outro vagabundo sem graça aí, ó. Ah, o outro tá bravo aqui. Ah, ouve o minha piada, cacete. Ah, meu. Vai, fala aí logo, então, vai.
7: É, Léo, a mulher chegou da feira cheia de sacola na mão, né? É. Aí olhou pro marido e falou assim, querido, você não sabe o que, que eu descobri agora. É. Aí ele falou, o quê, meu amor?
0: O quê?
7: Ela falou assim, ai, o padre que casou a gente lá na igreja, fiquei sabendo que ele morreu ontem. Aí o marido pega, vira pra ela e fala assim, tá vendo aí, ó? Aqui se faz, aqui se paga.
0: Caramba.
7: Tamo junto, Léo.
0: Valeu, vamos, valeu. Mano. Tá certo, gente. Concurso brasileiro de piadas ruins aqui na Band FM, oi.
8: Fala, Léo, bom dia, bom dia. Peixe na beira do lago, vê um pintinho todo triste, perguntou, pintinho, por que que você tá triste? É porque eu descobri que a minha mãe é uma galinha.
0: Ah.
8: Aí o peixe responde, fica triste não, a minha é uma piranha.
0: Putz. É, já foi. Tá bem, tá bom, tá bom. Entra no esquema. Entra, entrou, entrou, vai.
9: Ô, Léo. Bom dia, bom dia.
0: Bom dia, bom dia, bom dia.
9: Tá aí. Ô, Léo.
0: Ah.
9: Tinha um casal conversando.
0: Ah, mano, os caras ficam ligando, vai.
9: Num prédio, na sacada de um apartamento do quinto andar.
0: Tá.
9: Aí a esposa falou pro marido assim, ó. Mô, vida. Tá vendo aquele cara bêbado ali, ó, com a garrafa de uísque na mão?
0: Ah,
9: o marido respondeu, sim, amor, estou vendo ele.
0: Tá.
9: Ah, um tempo atrás, antes de eu conhecer você, ele me pediu em casamento.
0: Ih, caramba.
9: Aí o marido falou assim, caramba, sério? O filho da puta tá comemorando até hoje.
0: Que isso, cara?
9: Oh, isso aí, né?
0: Que isso, gente? Ô, louco, mano, ô, louco! 4h29, 4h29. Tá quase acabando o nosso concurso de piadas ruins aqui na Band FM. Já já tem o buzinaço, hein? Daqui a pouco.
10: Bom dia, Léo. Sabe qual país não aceita táxi? Uberlândia.
0: É, mas aí no caso seria uma briga, né? Uma porrada, né? Cada... Aí é treta, né? É porrada, bomba, né, velho? É quebrar osso, aquelas coisas todas, né? É só violência.
29: Ô, Léo, sabe a semelhança do brasileiro para o absorvente?
0: Nossa, que semelhança.
29: É que os ambos estão em lugares maravilhosos, mas uma situação crítica.
0: Olha, não, essa não é piada. Essa não é piada. É, não é piada ruim, né? É piada boa, cara. Então, ó, ó. Que isso, cara? Me fez ir. Não, quando faz ir é porque é sinal que a piada é boa. Eu quero piada ruim aqui, vai.
29: Ô, Léo. O caipira foi no, na zona. Aí chegou lá, falou assim pras meninas lá, né? Hoje eu quero uma foda diferente.
0: Tá, vai.
29: Hoje eu quero uma foda engenhoca.
0: Engenhoca.
29: Aí a mulher falou, foda engenhoca? Mas como assim? Ah, vamos lá pro quarto que você vê. Aí foram lá pro quarto. Aí o caipira falou assim pra ela, ó, vou deitar, você sobe em cima. Aí ela subiu em cima e ele começou a rodar em cima da cama. Aí... começou a cagar, né? Aí a mulher falou assim, ô, caipira, você tá cagando? Não é cagando, não. É a foda engenhoca, é o bagaço que tá saindo.
0: Meu Deus, cara, que nojo. Que nojo, cara. Para com essas coisas. Ah, mano. Deus me livre, cara. Os caras sem noção, totalmente, velho. Sem noção, vai.
11: Bom dia, Léo.
0: Bom dia. Bom dia.
11: A menina tava indo com a vaca na corda, né, na estrada.
0: É.
11: Daí encontrou com o padre, né? Daí encontrou com o padre. Benção, seu padre. Aí o padre, Deus te abençoe, minha filha. Minha filha, pra onde você vai com essa vaca na corda? Aí ela falou, ah, eu tô levando pra cruzar com o boi. Aí o padre falou, e o seu pai não poderia fazer isso? Aí ela, não, não, tem que ser o boi mesmo. Tchau, obrigado.
0: É, gente, tá vendo só? É isso que eu tô falando, gente. É... são as piadas ruins. 4 horas 31 minutos. 4 e 31. Tá quase acabando. Tá quase acabando. Vamos lá. Vai, vai. Dá tempo ainda. Vai lá.
12: Fala, Léo. Diego de São José do Rio Preto.
0: Fala, mano. Fala, mano.
12: Como que coloca 4 gaúchos no banquinho?
0: 4 gaúchos no banquinho.
12: Não sabe?
0: Não.
12: Vira o banquinho de cabeça pra baixo. Abraço.
0: Nossa. Horripilante, hein, cara? Essa piada. Horripilante. Vai.
13: Alô, Léo. O menino tem um problema na cabeça. Aí o pessoal faz bullying com ele. Aí ele chegou chorando na casa dele e falou: mãe, não vou mais pra escola não, porque o negócio tá ruim lá, o pessoal tá falando mal de mim.
0: Ah.
13: Aí ele falou assim: não, meu filho, você tá com a cabeça pequenininha. Aí chegou lá e disse assim: ó, então você vai lá na feira pra mim, vai e compra 2 abacaxi, 5 quilos de banana e 2 melancia. Fala assim: mãe, vai levar sacolinha? Não, coloca no teu bonezinho.
0: Nossa, coloca no teu bonezinho. Caramba, velho.
14: Léo, era uma vez um pintinho mudo. Ele foi falar e...
0: Ih, é, ficou mudo. Pois é, pois é, pois é. É isso aí.
15: Bom dia, rapaziada. Bom dia, Léo.
0: Bom dia, bom dia.
15: Ó, Léo, o japonês chegou, não, morava no prédio. Chegando na casa dele, olhou lá. Tinha um cara na sacada pendurado lá. Ele pensou: puta, minha mulher tá me traindo.
0: É.
15: Pegou e subiu. Subiu arrebentando pra cima lá. Aí chegou lá.
0: Ah.
15: A mulher dele deitada na cama. Você tá me traindo? Tá me traindo? Não tô não.
0: Tá muito véio. Grande sua piada, dormindo, hein, cara?
15: Você tá me traindo, não sei o quê. O cara na sacada aqui, ó. Aí ele pegou, foi lá pegou o guarda-roupa, tacou em cima dele. Aí caiu o rapaz e o guarda-roupa pra baixo, mano. Aí foi pro céu. Aí chegou no céu lá, São Pedro falou assim: fala, meu filho, fala sua versão. Aí o cara falou: ó, eu tava pintando o prédio lá, estourou a corda, fiquei pendurado na sacada. Veio um cara e tacou o guarda-roupa em cima de mim e acordei aqui.
0: Putz, cara, aí, é muito grande essa piada. Você
15: para embora, fala, meu filho, olha, rapaz, não sei de nada. Só sei que eu entrei no guarda-roupa e vim parar aqui.
0: Ó, cara, fala. Ó, essa piada foi muito grande. Gente, a gente pede, pessoal, não faça piadas grandes demais, tá? Senão atrapalha o horário. Mas já, essa, já foi essa piada. Beleza. Bom, pra finalizar, a última piada aqui, pra finalizar o nosso quadro, vai.
16: Bom dia, Léo.
0: Bom dia.
16: Luiz Augusto de Iperó.
0: Iperó, cara, aí, ó. Iperó. Fala aí, fala aí, fala, Luiz.
16: Bruno e Breno, fica ligado. Era casado.
0: É.
16: Aí, Breno, pra comemorar o aniversário, fez um B em cada polpa dos glúteos, cada glúteos. Aí, quando o Bruno chegou, que viu, perguntou pro Breno: quem que é Bob?
0: Sem pé nem cabeça, né? Mas é isso, bem. Acabou, acabou, acabou, acabou. Cerrando aqui o nosso Campeonato Brasileiro de Piadas Ruins. Amanhã, não sei se tem amanhã, gente. Mas, ó, sábado pra domingo eu volto, tá? Daí vai ter normal o nosso Campeonato Brasileiro de Piadas Ruins. Mas, beleza, fechou, fechou, fechou, gente, o nosso campeonato de hoje. Vamos lá, vamos lá! 4 horas 35 minutos, 4h35! Só nas limonadas! Bebendo limonada. Vai começar nosso buzinaço. Ó, a partir de agora eu quero a galera buzinando comigo. Vamos lá, estão preparados? Vocês estão preparados ou não? Não, vocês estão preparados para esse momento sublime. É um momento maravilhoso, que é a buzinada. Você que tá nas estradas agora, você que tá na moto, no bairro da sua casa, todo mundo dormindo. Você vai na garagem da sua casa agora, dá uma buzinada no carro, todo mundo dormindo. Acorda, acorda, acorda todo mundo aí, meu. Faz isso aí, isso, mano. Aí, como ninguém quer nada, aí você volta a dormir de novo, pronto. Só para fazer uma... Vamos lá, vamos lá, vamos lá.
17: Faz esse campeonato aí de piada ruins, porque tem a vinheta, né?
0: É, porque tem a vinheta e agora nós temos uma promoção, meu filho. Agora o negócio ficou sério. Agora ficou sério aqui o negócio, cara. É,
17: você gosta dos efeitos, né? E eu era assim também. Com aquela série japonesa, sabe? Passava de raspa, girava. Eu gostava só por causa dos poderzinhos.
0: É, mas agora ficou sério aqui a nossa promoção, o nosso quadro, né? Ficou sério, agora vai ter prêmios. O pessoal vai ganhar presente, vai ganhar café. Vai ser legal demais, hein? Então, fique ligado que isso foi só o cheiro, foi o gostinho só. Foi o sabor piada. Foi só o saborzinho. Semana que vem vocês vão ver. Vocês vão ganhar presente. A piada ruim aqui, vencedora, vai ganhar esse presente, tá bom? Beleza, gente?
1: Demonada.
0: Vamos lá, fala comigo, 11 999919197. Vamos lá buzinar. Eu quero todo mundo buzinando agora. Cadê? Fala aí comigo.
2: Ô Léo, aqui é o Milton Caçambeiro de Olímpia. É nóis.
0: Aê, ó. Milton Caçambeiro de Olímpia. Boa, Milton. É nóis, Milton. É, Milton.
3: Buzinaço aqui, ó. Dentro da Antônia aqui na Piaçaguera.
0: Vai lá, vai lá.
3: Já sentindo o saco.
0: Vamos lá. Aê, beleza. Vamos lá, vamos buzinar. Buzina aí, meu filho. Olha os caras. Nossa senhora, meu Deus. Vamos
3: acordar.
0: Vamos acordar, vai! Vamos acordar essa bichinha, vamos acordar esse povo aqui, vai!
18: Tá doido, isso aí não é piada não, é uma série.
0: É verdade. O cara contou uma série, não foi nenhuma piada, é verdade.
19: Vai, menininha, eu sou seu pai.
0: Vamos lá, fala comigo, bom dia, bom dia.
20: Aqui vai minha buzina.
19: Piu, piu. Piu, piu.
0: Vai, o sem graça, totalmente sem graça, vai.
21: Ô Léo, aqui é o caçambeiro gata jato.
0: Oh! Aí sim, valeu, vai.
22: Bom dia, Léo. Fala Raquel de Portugal. Fala pro caipirão, se ele não sabe contar piada, ele coloca os pinto dele pra piar aí. Eu não tenho buzina, Bibi.
0: Esqueci, ele não tem pinto, velho. Esqueci, o caipirão não tem pinto. Esqueci desse detalhe, vai. Oi.
23: Léo Júnior, Paulo Rola de Guarulhos.
0: Fala, Paulo Rola. Paulo Rola de Guarulhos, aê! Deixa eu ver quem mais tá por aqui, vai. Fala comigo.
24: Ô, Léo.
0: Oi.
24: Bem,
0: ah, né? Não, já foi as piadas, cara. Poxa vida, meu.
25: E aí, Léo, segura a buzinada aí, hein?
0: Vai, buzina aí. Ah, meu, puta.
25: Sai, cachorro.
0: Eu não acredito que esse cara fez isso, velho. Ó, aqui pra você, ó. Pelo amor de... Ah, não dá, velho. Me segura, agora eu fiquei nervoso, cara. Me segura aqui, velho. Vai.
31: Fala, Léo Júnior, que é o Márcio da Vila Guilhermina.
0: Grande coisa,
31: cara. Caçambeiro da Zona Leste. Segura.
0: Nossa, que... Como é que... O que? A sua buzina é muda, cara? O que aconteceu? Fala comigo, vai.
32: Bom dia, Léo. É o Sandro de Montemor subindo a Imigrante de novo. Bora, sextou.
0: Aí, ó. Só subir a Imigrantes. Vai.
33: Fala, Léo, que é bom do Morango de Guanazes, Léo. Liga, Léo.
0: Ó, a galera tá animada na madrugada, hein? Ô, louco! E o Band Coruja é assim, um programa que acorda todo mundo mesmo. A gente gosta de acordar. É um prazer meu, assim, acordar a galera de madrugada. Isso que é legal, velho.
34: Carneiro Caçambeiro de São Pedro de novo, segura!
0: Ó! Eita, nós! Essa bagunça que a gente gosta, vai!
35: Alô, Léo Júnior! A buzina. Bibi.
0: Ah, tudo bem, vai. Quem não tem cão, caça com gato, né? Tudo bem, beleza. A gente já... Tá de boa. Vai lá. 4 horas e 40 minutos. Já tem Band Bom Dia, tem o Tadeu, tem o Homem Vinheta chegando, tem o Pidoncio, tem a Ana do Ronco. Amanhã, campeão do rádio, já tá chegando por aí. 4h41, gente. 11 999919197. Fala comigo!
36: Segura o buzinaço do Sérgio do Pão na casa do caminhoneiro, piloto de Scania.
0: Que é isso? Essa buzina sua tá parecendo um... sei lá o que é, velho. Eu, hein? Tá com dor de barriga essa buzina aí.
37: Se quem não tem cão casa com gato,
1: Quem não tem mulher casa com traveco?
0: É, por aí então. É, se for o seu caso, beleza, cara. Você pode casar com traveco, pronto, fechou.
33: Segura a buzina, Léo, segura.
0: Bombonzão no pau. Oi.
4: Bom dia, Léo.
0: Bom dia.
4: Aqui é a Ju.
0: Oi, Ju.
4: A buzina aqui é fraca, mas a máquina é grande.
0: Olha lá, aí ó, a buzina é fraca, mas a máquina é grande. Aí ó, 11999919197, bota pra buzina, bota pra torar aqui.
5: Ô Léo, deixa o celular ligado aí, 2 da manhã, eu vou pedir pra quem for fazer o Bando de Coruja hoje te ligar mais tarde.
0: Não, não vai fazer isso, por favor, cara, minha folga pra amanhã, hoje, né, minha folga, pelo amor de Deus, vou até desligar meu telefone, eu não quero ninguém me encher o saco, velho. Por favor, eu não quero ninguém me encher a paciência, hein, velho. Olha lá, oi.
6: Fala, Léo Júnior, bom dia. E Daninho, Diego das Artes, Caçambeiro. Bora que bora, hein?
0: Bora.
6: É o pau.
0: Bota pra torar, vai.
33: Bom dia, Léo. Mais um tratorista da madrugada. Escuta a buzina.
0: Ó, essa buzina é boa.
7: No pau com mãozão.
0: Buzina do Davi, aquelas buzinas, parece uma vuvuzela, é uma
33: bora,
0: vuvuzela.
33: Gajo, bora aí, ó. Olha, gajo, tá na mandioca aí, ó. Mandioca.
0: É uma vuvuzela depois da...
33: Do fenomenal,
0: depois
33: mandioca,
0: da febre. Isso é uma vuvuzela depois da febre, cara, só pode. Oi! Vai.
8: Oi, Leozinho, bom dia. Nossa, que saudade, Leozinho.
0: Fala, Mara. Você vai buzinar também, Mara? Buzina aí, Mara.
8: Só pra dizer que... Ai, Laufe, tá? Ó, não sei qual é o assunto, né? Porque...
0: Tá muito baixo o seu áudio, Mara do céu.
8: Mas, vim aqui pra dizer que eu tô contigo, não abro mão, independente de
0: qualquer
8: coisa.
0: Vamos lá. Vamos nessa.
8: Você tá certo e todo mundo tá errado.
0: Tá certo. Tá certo.
8: Delícia.
0: Ah, mas eu achei que ela ia buzinar, pô, vai. Buzina aí, vai, gente.
33: Bom dia, Léo Júnior, bom dia. Segura, Léo.
0: Aê! Fala comigo.
33: Beleza, parceiro?
0: Beleza?
33: Diniz da Marifex, vamos subir aqui, imigrantes. Toma de buzina, bebê!
0: Meu Deus do céu! Tá quase acabando o buzinaço, vai.
8: É assim, eu tenho sugestões de prêmios aí da piada, né?
0: Ah, mas já tem, já.
8: Caps. É. Camisa de força e Rivotril. Agora, pros carentes, eu tenho chá de calcinha.
0: Ô, louco! Ó, a Calica falou, pros carentes ela tem um chá de calcinha. Pros loucos, é uma camisa de força e mais um Rivotril. Olha que legal, gostei dessa promoção do Campeonato de Piadas Brasileiro de Piadas Ruins. Eu vou falar com o pessoal aqui, viu? É, vou sortear uma camisa de força e um Rivotril. E pros que estão mais assim, chá de calcinha. É isso, gente. É isso, Calica. Boa. Dá pra pegar as cuecas usadas dos caras aí também.
33: Nossa, Ju, sua máquina tá quebrada, hein? Que buzininha fraca. É, você não quer uma máquina minha?
0: Ah, vai. Vai se lascar. Última buzinada. Pra gente encerrar aqui o... E pros que estão mais assim, mas chá de calcinha. É isso, gente. É isso, Calica. Boa. Dá pra pegar as cuecas usadas dos caras aí também.
33: Nossa, Ju, sua máquina tá quebrada, hein? Que buzininha fraca. É, você não quer uma máquina minha?
0: Ah, vai. Vai se lascar, vai. Vai se lascar, vai.

0: Se fosse chá de burro, eu queria. Chá de calcinha, não. Se fosse chá de pepeca, aí sim.
1: Gente, acabou a buzinada, chega por hoje, acabou a buzinada. Eu não sei se amanhã vai ter, mas acho que não vai ter amanhã. Amanhã vai ter outra aqui fazendo, mas eu volto no sábado pra domingo, hein? Só que vai ser uma hora a mais, né? Eu vou entrar meia-noite no sábado pra domingo, eu tô lascado com vocês aqui, isso sim, velho. Ah, ao invés de eu estar em casa dormindo, velho, vou ter que vir aqui de sábado pra domingo, mano. Eu não acredito nisso. Vai, fala comigo aí, vai.
2: Ô, Léo, essas velhas gordas aí, fracassadas, já passaram pela mão de vários homens, agora, no final da vida, quer vir dar um de chá de calcinha? Ah, vai dormir.
1: Final da... Calma aí, pô, não é assim também, velho. Não é bem assim também as coisas, pô.
3: Nossa, como eu vou sentir saudade desse buzinaço da musa dos caminhoneiros. Você é uma safada, seu travesti.
1: É você que é, ó. É você que é, um travesti louco aí, ó.
4: Bom dia, Leozinho. Vamos encarar sexta-feira, vamos.
1: Ô, Fox,
4: juntos.
1: Vamos nessa, vamos lá.
4: Passando pra deixar um beijinho pra todos vocês aí na escuta. Um beijinho pra você, Léo.
1: Valeu, obrigado.
4: Uma ótima sexta-feira.
1: É nóis, da é nóis. Fox.

0: Vamos lá, vamos lá, vai. Vamos falar com você. Tá quase acabando o nosso programa. Já já o Jadeu está chegando aí.
1: Ô, Léo, Léo, pega no meu chapéu.
0: Vai, vamos ver, vai, fala aí.
2: Fala, Léo Júnior. Beleza, é o seguinte, mandar um recado pra esse Moreno louco aí, que eu vou sacanear ele, cara. Eu vou sacanear ele, que eu vou fazer o seguinte, eu vou pôr aí no meu bombom pra ele esfolar o pau dele e vai ver só. Moreno louco, aqui é Davi de Pouso Alegre.
0: Ih, vai colocar areia no bumbumzinho, é? É mesmo, é? Ah, é? Oh, meu Deus do céu, é uma bichona mesmo.
3: Calcinha com o Davi, né? O Davi que é especialista em calcinha. Tira foto com ela.
0: É, sabe? o Davi, pega, pode pegar a calcinha do Davi, pronto. Quem mais tá aqui?
4: É, o transporte tá indo pro fim mesmo, né? Não pode mais beber, não pode tomar Orebite, não pode usar droga. Agora nem tocar uma punhetinha delezinho não pode mais.
0: Calma aí,
4: o que que nós temos que fazer em cima de caminhão?
0: Vai fazer o quê em cima de caminhão, velho? Meu Deus do céu,
5: gente. É, Léo, sabia que em Pouso Alegre tem um traveco por metro quadrado?
0: É.
5: É a cidade do Brasil que tem mais traveco. Pouso Alegre.
0: Pouso Alegre, eu não sabia dessa. Eu não juro pra você que eu não sabia dessa aí que Pouso Alegre. É mesmo, cara? Caramba!
6: Bom dia, Léo Júnior. É o Márcio da Keep Runner. E uma ótima sexta-feira e um ótimo final de semana. E tamo junto.
0: Tamo junto, tamo junto, tamo junto, tamo junto, tamo junto, tamo junto, tamo junto, tamo junto, tamo junto, vai.
7: O Léo, esse daí que falou que não gosta de chá de calcinha e que mulher é velha, ele pode ser até novo, mas é, não funciona, é um falecido, né? Então não dá conta nem de mulher velha, nem de mulher nova, nem de mulher nenhuma.
0: É
7: homem que não gosta de mulher.
0: É o estilo dele, é bem o estilo, viu? É bem o estilo dele.
8: Bom dia, Léo. Que é Danilo Nunes de Sorocaba, voltando da Guirdal de Araçariguama.
0: Sorocaba.
8: A buzina é meio fraca, mas tá valendo.
0: Ah, tudo bem, vai, tá valendo, vai. Aí tá bom. Ajudou legal,
8: acorda,
0: cara.
8: Acorda, meu povo!
0: Aí, ó. Saindo de Araçariguama, indo pra Sorocaba, hein? Tá curtindo a Band FM? Um abraço, obrigado. Fala comigo.
9: Não, não deixa o Região saber que tem em Pouso Alegre um traveco por metro quadrado, não, que ele muda pra lá.
0: É, rapidinho. Se ele souber disso, ele vai mudar pra lá, ele vai fazer a festa lá, velho.
10: Limonada.
0: Se ele souber disso, ele vai fazer a festa. O caipirão, então, vai ficar feliz a vida.
11: Bom dia, Léo Júnior, André Aplicativo. Eu não sabia que Pouso Alegre tá ganhando isso. São Paulo não, das bonecas. Não sabia não, será que tá ganhando em São Paulo? Acho que São Paulo tem mais boneca, hein?
0: É, São Paulo tem mais, São Paulo... Não, exatamente, acho que...

0: São Paulo tem mais boneca. Mas Pouso Alegre, porque eu fiquei sabendo, ó. O povo tá falando aí, não sei.
1: Olha, Léo, vou te dizer, com esse aplicativo de motorista nosso aqui, tá uma bosta.
0: Ah.
1: Com esse movimento que tá, nem a buzina tá boa, ó, é mimim.
2: Quem curtiu?
0: Vai, gente, faltando 9 para 5 já, 9 para 5, vai.
3: Não vou ficar nada, negativo aqui, não pode não. Região, nem pensar, viu? Fica em São Paulo mesmo, se estraga, fica pra lá, meu.
0: Ai, gente do céu, vocês não prestam mesmo, hein?
4: Ô, Léo, Pouso Alegre, Espírito Santo do Dourado, é as duas cidades que mais tem boiola no mundo.
0: Ô, louco! Ó, para, velho. Os caras vão se ajuntar pra pegar o C de pau aí, velho. Olha lá, vai.
5: Bom dia.
0: Capaz de falar adogo.
5: Bom dia, galera da Band aí, ó. Renanzinho por cá, hein? QRA do Sem Ler. Somos ali do interior de São Paulo, em cidadezinha São Sebastião da Grama, Pose. É, e cuidado com o Pouso Dom Pedro ali em Pouso Alegre, hein? Mas não é perigoso? Uma ótima sexta pra todos nós aí. Um abraço apertado e tudo de bom!
0: Tudo de bom! Fala comigo aí, 11 99991 9197. Já tem Band Bom Dia chegando.
6: Ô, Léo, encostando por aqui. Tudo de bom aí, hein? O programa é só risada, cara. Show de bola.
0: Você gostou do programa?
6: Um excelente final de semana pra vocês, bosta, aí, né? Vocês da Rádio Band aí, beleza? Valeu, vai, Murilo Louco, seu louco, Rejão aí, Davi, tudo de bom pra vocês, hein? Guilherme de Jundiaí por cá.
0: Ô, tchau, Guilherme. Obrigado. Tamo, valeu, mano. Um abraço. É nóis, cara. É nóis. Continue com a gente na Band aí. É bem melhor, né? Ah, vai.
7: Não. Para com piada. Cadê? Parou a briga? Eu corri aqui só pra continuar ouvindo a briga. Parou a briga já? Ô, Léo, você para de arrumar essas confusão, velho.
0: Eu não tô arrumando nada,
7: velho. Para de querer arrumar confusão.
0: Imagina, que eu sou bonzinho, cara.
7: Para de ser quinta série, Léo. Isso, velho.
0: Não, era, não. Eu não sou de arrumar briga. Eu sou da paz, cara. Eu sou um cara da paz, entendeu? Eu até me emociono de falar. Eu sou da paz, cara, eu passo longe disso,
8: Léo Júnior, pede pro Muriloco desfigurar esse taxista aí. O padeiro colocou mais 100 reais, um peixe, hein? Um peixe pra você desmaiar ele, hein? Nocaute.
0: Nossa, os caras querem ir pra porrada mesmo. Ó, tem que fazer um ringue nesse programa. Fazer um ringue já nesse programa, pelo amor de Deus. Ô, povo, que coisa de violência, porrada, bomba, né?
9: Bom dia, Léo. É aí, vamos que vamos. Agradecer aí pelo lindo trabalho que você tá fazendo aí, parabenizar.
0: Obrigado.
9: E parabenizar todos os ouvintes aí. É, a gente tá de pé, vamos agradecer a Deus. Tivemos o privilégio de acordar e abrir os nossos olhos e agradecer por esse ar que respiramos.
0: Exatamente.
9: Tem
0: muitos
9: que não teve essa oportunidade. Então vamos agradecer sempre e parar de reclamar. Vamos pra cima, feio.
0: Falou bonito, parar de reclamar. Porque tem já muita gente que gosta. Tem gente que não gosta e que fica reclamando. Ai, que programa chato. Meu, se o programa é chato, então vou deixar tocar música a madrugada inteira. Música romântica, então. Só pra vocês pararem de ficar reclamando. Aí vocês vão começar a reclamar mesmo. Ah, vamos ver aqui, vai. Oi.
10: Bom dia, Léo. Vou sair uma galinha com 6 pintinhos no Muriloco, hein? Vai lá, Muriloco, vai pra cima.
0: Deixa não. Começa a cavalgar. Ai, gente do céu. Vamos nessa. Fala comigo, vai. Fala aí, Ico. Fala aí. Cliquei errado.
11: Bom dia, Léo Júnior, que é o Garcia PM.
0: Fala, Garcia.
11: Tá doido. Não tá fácil não, hein? Saí de Pilar do Sul 3 horas da manhã pra trabalhar em São Paulo hoje. Ontem, né? E tô chegando só agora em casa, cara.
0: Meu Deus
11: do céu. Desde ontem. Graças a Deus, saúde e paz. Tamo junto. Abençoe nosso dia.
0: Ô, valeu, Garcia. Garcia PM, mano. Aí, ó. Bom descanso, ô Garcia, você não quer aproveitar, Garcia, já que você é PM, mano, por que você não leva esses caras, pode aprender, cara, ó, Muriloco, ó lá, pode levar, Davi, pode levar, cara, pode aprender, tem um camburão grande aí pra você levar os caras, viu, pode levar todos esses caras aqui, velho, sem problema.
9: Olha, tem uma concreteira que chama Marco Zero ali em Pouso Alegre, ali o patrão diz que só contrata gay. Só que paga bem, diz que é os melhores salários de Pouso Alegre.
0: É mesmo, é?
9: Mas só pega gay.
0: Ei, cara. Mas, gente, se você estiver interessado... fique de boa. Se tiver interessado, eu acho que seria uma boa oportunidade, né?
12: Olha o arroz aí!
0: É, não? Fala aqui com o Carlos. Cadê? Vai.
13: Vem com o chazinho pequeno, né? Vem.
0: Delícia! Ai, vai.
13: O Garcia precisava pegar esses mudos mesmo pra dar uma amaciada, né? Não, com amassada de pão nesse Regis, nesse Murilo, né? Pra leva ver se tu... melhorava a conduta
0: leva
13: dele.
0: Leva tudo,
13: né?
0: Embora. Leva tudo embora, que é melhor, velho. Já leva tudo preso logo.
14: Véio. Piada do Joãozinho.
0: Não, já foi piada, cara.
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0: Ai, gente do céu, já tô... Ó, é o seguinte, agora é o momento de fazer as perguntas pro Tadeu. Por favor.
15: Mas não me engana, não.
0: Presta atenção, vocês que estão ligados na Band FM, faça suas perguntas. Qual é a sua pergunta pro Tadeu? Sua pergunta de hoje pro Tadeu, hã? Ele vai te responder com aquela franqueza.
15: Não me engana, não.
0: Então, o Tadeu vai te responder. Por favor, o que o Garcia respondeu aqui, vamos.
16: O Davi é especial, né? Tem que chamar o SAMU pra ele, né? Murilouco.
17: Pode levar tudo.
16: E o Edinaldo Plácido e o Cleito Padeiro, tudo procurado.
0: Isso aí, ó, tudo procurado, o Edinaldo Plácido.
16: O Davi é especial, né?
0: Não, viu? Pode levar todos esses caras aí, mano. Leva. Edinaldo Plácido. Aqui, ó, Maicon. Leva. Cara, pode levar tudo pra esses caras aí.
15: Peguei no seu cabelo.
0: Fala comigo, vai.
18: Pergunta pro Tadeu. Tadeu, você já deu?
0: É, vai ser a primeira pergunta que eu vou falar pra ele quando chegar aqui.
18: Era ele.
0: Vamos ver, mais um. Vai, fala aí.
19: Bom dia, peraí. Bom dia, Léo. Eu vou fazer um buzinaço amanhã, 4 horas da manhã, na porta da sua casa, na sua folga.
0: Não vai não.
19: É buzinaço na casa do Léo.
0: Não, para, não. Fica inventando moda. Por favor.
15: Banheiro.
0: Ninguém vai fazer buzinaço nenhum lá, cara. Eu vou estar dormindo. Ó, amanhã eu vou estar dormindo. Falei, dormindo.
15: Não
0: me
15: engana, não.
0: Oi, bom dia.
19: Aí, Léo. Olha o buzinaço aí, ó. Vai que vai!
0: Nossa senhora. Ah, dá licença. Ah, vá, para, olha, vai. Que nojo, Tadeu, cara.
20: Por que ele anda tão cheiroso assim? Se é pra disfarçar a feiura.
0: É pra disfarçar a feiura. Eu sei, acho que é. Ai, gente. Vocês não tem jeito mesmo, né? Vai!
21: Tadeu, é verdade que você é o virgem de 40 anos?
0: Olha lá. Ele chegou. Eu já tava perguntando, fala, gente, faça as perguntas pro Tadeu. Eu já falei. Tadeu, bom dia pra você. Peraí, de novo.
22: Ei, teste, testando. Oi. Muito bom dia, Léo Júnior. Bom dia, ouvinte da Band FM em todo o Brasil.
0: Tadeu, primeira pergunta da manhã pra você.
21: Tadeu, é verdade que você é o virgem de 40 anos?
22: Cara, não, porque eu não sou virgem.
0: Ah, você não é virgem mais?
22: Não sou.
0: Tá.
22: Porém, um tempinho que não acontece nada mesmo.
0: Caramba, velho, como assim?
22: Mas isso,
0: cara,
22: não me coloca na condição de virgem.
0: É, exatamente, né?
22: Ou coloca, ou existe um certo período que se você ficar muito tempo sem, automaticamente você é considerado virgem de novo.
0: É, porque pra mulherada acho que sim, né?
22: É, mas pra homem não sei, né? Mas enfim. É, mas caso tua irmã esteja afim, @ soltadeu no Instagram.
0: Pronto.
23: É. Bom dia, Léo. Você me acordou, cara. Puta,
0: acorda aí, cara.
23: Tem que ouvir vocês aí. Bom dia.
22: Ah, que voz de travesseiro, né?
0: Que voz de travesseiro é essa,
22: que
0: né?
22: É isso, cara. Acorda pra vida, hein?
0: Já pode fazer o Band Love.
22: Já, também.
0: Pode chegar
22: também,
0: lá,
22: também.
0: É. Tadeu. Lá na Nativa com o Edu, lá fazendo...
22: É, também. Cuida bem de você pra mim.
0: É, paixãozinho. Vai, olha lá.
24: Tadeu, você prefere um console ou um consolo?
0: Olha, Tadeu, essa é uma pergunta muito...
22: Cara, eu prefiro um console. Consolo não uso, mas assim, caso você use, nada contra também, pode...
0: Eu acho que ele usa, porque ele fala assim...
22: Exatamente.
0: Ele usa. Cara.
22: Se ele não estiver usando agora, falando com a gente.
0: Exatamente. O último agora, hein? Vai.
25: Ô, menino, Tadeu, você é menino ou você é menina?
0: Ah, que pergunta, cara.
22: Olha, ô, Léo, eu vou ser bem honesto com você. Eu não aguentaria 2 semanas fazendo esse horário, cara.
0: Não aguentaria,
22: eu,
0: né?
22: Eu ficaria tão maluco quanto os ouvintes.
0: Cara, eu já tô ficando, velho. Já tô falando pelos corredores sozinho já. Na rua, assim, ó. Tô sozinho.
22: Taja preta ainda não?
0: Taja preta, já tô começando semana que vem.
22: Legal.
0: Tô indo pro médico toda semana. Eu tô lá lascado,
22: bem-vindo,
0: gente.
22: Bem-vindo ao mundo da madrugada, Léo Júnior.
0: Só que tem uma coisa. Amanhã é minha folga. Tchau.
22: Tchau.
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2: Bom dia, são 5 horas, 4 minutos, gente. 5 e 4 horas de Brasília. Bom, bom, bom, bom, bom, bom, bom. Bom dia, boa sexta-feira.
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2: Vamos lá, hein? Sem deixar a peteca cair com o Band Bom Dia.
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impossível não ser de amor e de alegria esse dia maravilhoso. No dia 17 de julho de 2026, excelente dia pra você, ouvinte da Band em todo o Brasil. Você que levanta cedo, vai pra luta, mas pra começar o dia, começa o dia leve. Fala umas besteirinhas, dando umas risadas junto com a gente aqui, vindo pra resenha do Band Bom Dia. Vamos junto, hein? Bom dia, Pedrão Rocha, bom dia, Thiago Maitá, bom dia, Mara Tassini, bom dia, final telefone 8810, bom dia, não assinou, mas tudo bem, bom dia, Plácido Neto, bom dia, Carlos Rosa, bom dia, Baiana Segurança, bom dia, muito bom dia, Alessandro, bom dia, Henrique Marques, bom dia, muito bom dia, Regis Taxista, bom dia também pro glorioso Mediações e Negociação, não assina. Eu vou ler aqui o CNPJ mesmo. Um abraço pra você, meu querido. Bom dia, boa sexta-feira, bom fim de semana. Alô, Bruno. Alô, Caçador. Alô, Santa Catarina. Alexandre Silva, bom dia. Muito bom dia. Fabiano Caçambeiro, bom dia. Bom dia, Raquel, bom dia. Bom dia, Paulo Henrique, bom dia. Bom dia, Edmilson, bom dia, meu querido. Bom dia, Felipe Alpes, bom dia. Bom dia, Ale de Pirituba. Não, é o Rafael de Pirituba, bom dia. Bom dia, DJ.

0: Bom dia, David. Bom dia, Rodrigo. Todo mundo chegou, hein? Rodrigo de Jaguariúna. Jaguariúna tem Rodrigo. Cristiano, um abraço pra você. André Luiz já chegou também. Quem acordou foi o Dirley de Itapetininga. Um abraço pra você, meu querido, bom dia. Ricardo Miranda também, muito bom dia. Tá na maldade. Tá na minha maldade, Tadeu. Bom dia, bom dia. Esteja na sua maldade. Afinal de contas, né? Já diz o velho ditado: sexta-feira é dia de maldade, né? É dia de cometer as maiores atrocidades que você pode cometer. É dia de esconder a metade de cima da chapa da tua sogra. Né? É o dia de trocar o açúcar por sal e enganar as formigas.
1: Arrancar a asa da mosca e deixar ela girando.
0: É isso, dançando break no chão, né?
1: Dando moinho, fazendo moinho no chão.
0: Isso, exatamente. É. Muito bom dia, homem vinheta!
1: Bom dia. Quanta maldade, né?
0: Quanta maldade, é sexta-feira, né?
1: Ah, mas
0: tá liberado,
1: não.
0: Mas
1: não pode ser maldade.
0: É, não pode.
1: Tem que ser maldade e maldadinha.
0: É, maldadinha. Né? Pô, esconder a chapa da sogra, por exemplo, é só pegadinha.
1: E filma, hoje está pra você filmar.
0: Uma hora ela vai encontrar.
1: Vai.
0: Né? É isso.
1: Deixa ela sem chapa.
0: É isso.
1: Não, ó, na hora que tiver um churrasco, não é?
0: É.
1: Aquela carninha que você tem que mastigar bastante, esconde a chapa dela.
0: Exatamente.
1: E deixa ela chupando.
0: Pronto, ela passa o churrasco inteiro procurando.
1: Não, e outra, vai ficar chupando, né? Porque não dá pra morder, tem que ficar...
0: Imagina chupando a linguiça.
1: Ai, gente, é dia de maldade.
0: Verdade.
1: Ai,
0: tudo bem com você, lindo?
1: Tudo bem, eu tô, você, tá bom?
0: Bem também, graças a Deus.
1: Bom dia, tudo bem. Os ouvintes estão bem?
0: Também, os ouvintes aqui, todo mundo falando que tá bem, ó. Chegou aqui o Barbosa, já chegou.
1: O Barbosa.
0: O D de Cajati já chegou também.
1: O pessoal
0: Carlos tá
1: aí.
0: Com a gente.
1: Ah, que bom que a galera tá com a gente, né?
0: Todo mundo tá com a gente. O Kaique também acabou de chegar.
1: E você tá comigo?
0: Tô com você também.
1: Eu tô com você também.
0: Posso falar? Tô com você e não abro, hein?
1: Ah, isso aí gostou.
0: A gente tá junto. A gente tá... É como se fosse um siameses, né?
1: É, verdade.
0: A gente tá grudado, né? Se fosse siameses, você queria ter qual parte?
1: Você fala assim, de cima ou de baixo?
0: De comandar, é.
1: Não, porque o siamês...
0: O siamês colado, né?
1: É, o siamês, na verdade, é metade, né?
0: É.
1: Você sabe que tem um caso de siamês que é terrível, né?
0: Que caso de siamês que é terrível?
1: Porque são dois rapazes...
0: Sim.
1: E um é gay.
0: Ah, então... Essa é uma grande filosofia que a gente tem que fazer aqui. E aí, cara?
1: Então, um é gay, só que o é o mesmo.
0: Exatamente. É porque eles são divididos a partir do tronco aqui, né?
1: É.
0: A parte de baixo pertence aos dois.
1: Aos dois. E aí, como é que faz? Quem usa o quê, né?
0: Então.
1: Porque se um é gay.
0: Fala, ô mano, hoje eu vou no encontro. E aí, como é que funciona?
1: Cara, você tem que ir junto.
0: Você tem que ir junto. Ai, eu não sei o que eu faria, cara. Honestamente.
1: Não, hoje eu vou no encontro. Como é que você faz? Você fica de lado, fecha o olho e fica de lado?
0: Exatamente.
1: Mas você vai sentir. Outro dia...
0: Você vai sentir.
1: É porque seu, o negócio é o mesmo, né?
0: Exatamente. Gente, é o tipo de filosofia que a gente joga no ar aqui, que você com certeza não parou ainda pra pensar.
1: Você nunca viu.
0: Na dificuldade
1: duvido.
0: Com o irmão siamês, tendo outro como homossexual, sabe?
1: Você tá entendendo? Pra pensar você que tá nos ouvindo agora.
0: A dificuldade que seria viver nesse corpo.
1: É.
0: Realmente, é pra se pensar aí.
1: Porque, cara, é muito louco. Hoje eu não quero ir em tal lugar, mas eu quero.
0: Sim, eu tô afim.
1: Eu tô afim de ir, mas eu não vou, tô com sono. Então dorme, eu não sei, cara.
0: Dorme aí do lado enquanto eu como. Pronto.
1: Ou dorme aí do lado enquanto eu dou. Pense nisso. Cinco horas, 12 minutos. Estamos abrindo, e abrindo de verdade, mais uma edição do seu gibi eletrônico Pulo do Gado, edição de número 3. E agora, a informação. Ela bate na sua porta, quer entrar? Então abra para nós, porque nós vamos jogar, colocar em você as informações mais precisas do Brasil e do mundo. Eu sou Pedro Quadras. Bom dia.
0: Muito bom dia, Pedro Quadras. Eu sou Silvânia Acre. Sextou, hein?
2: Sextou.
0: E hoje até o sorriso muda, né?
2: É, você vai trabalhar com uma outra vibe, né? É vibe que chama, né, Pedro?
0: É, eles usam isso hoje, né? Parece os jovens, né?
2: Essa vibe, mas muita coisa em inglês, né? Essa vibe.
0: É,
2: vai farmar aura hoje, na sexta-feira.
0: Farmar aura,
2: né?
0: Que loucura isso. Tem até campeonato agora, né?
2: Pois é, cara, eu vi o vídeo e me entristece muito.
0: É, não é uma loucura.
2: Cara, ontem teve a volta do Brasileirão, o Pedro Quadras.
0: Ah, e aí, me conta.
2: E aí eu tava assistindo o jogo do Santos e Botafogo. E aí na hora do hino nacional, as crianças enfileiradas com os jogadores viram a câmera passando, o moleque começa a fazer farmar aura.
0: Não fala isso pra mim.
2: No meio do hino.
0: Não fala isso pra mim.
2: Começou a fazer 6-7.
0: Não fala isso pra mim. Ô, Silvânia, isso aí me entristece um pouco, porque...
2: Me deixa profundamente...
0: São crianças que amanhã estarão votando, são crianças que amanhã estarão comandando, talvez, o nosso país.
2: Realmente,
0: Estamos, Silvânia, aí no momento em que, se vier um disco voador, eu vou pedir pra me abduzir. Vamos dessa. A informação pede passagem.
2: Efemérides. Chegamos na sexta-feira, 17 de julho de 2026, viu? Dia número 197 do ano, Pedro Quadras. É semana número 29, né? Completamos hoje 54% do ano.
0: Olha aí, metade já foi, agora outra metadinha já tá entrando.
2: Já passou tudo, já.
0: Agora é só relaxar, gente.
2: Exatamente.
0: E que vem o final do ano.
2: E que vem o final do ano, muito bem. Ô, Pedro Quadras.
0: Sim, senhor.
2: Hoje é dia de proteção às florestas, viu?
0: Eu acho muito importante a proteção às florestas, que, como todos dizem, desde a época da escola, é o pulmão do mundo, né?
2: Exatamente. Que
0: se as florestas é o pulmão do mundo, aonde tá o...
2: Bom, pelo cheiro, tá no Sudeste, aqui em São Paulo.
0: Antigamente, eu lembro quando era criança, meu pai falava, eu moro no do mundo, então...
2: Deve ser.
0: 5:14.
2: Dia do Curupira, hein?
0: Poxa vida,
2: quantas
0: Curupira.
2: Quantas pessoas não vão ao bar hoje e vão sair só quando estiver andando igual o Curupira?
0: Igual o Curupira. O Curupira, ele engana muitas pessoas, né? Porque você segue ele indo, mas ele tá voltando. Se você seguir as pegadas do Curupira, ele não foi, ele voltou. Então pense nisso.
2: Hoje é dia mundial do emoji. Ouvinte da Band, mande o seu emoji favorito.
0: Isso.
2: O emoji que você mais usa. Geralmente é o primeiro da esquerda, assim, sabe? Dos temporários. Mande o emoji que você mais usa agora no WhatsApp pra celebrar o dia do emoji. 11 999 91 9197.
0: Só não manda o joinha, porque eu odeio o joinha. Também. Eu particularmente odeio.
2: Você manda um texto gigantesco.
0: O joinha.
2: A pessoa manda o joinha.
0: Às vezes não é nem por maldade, mas significa tipo, ah, legal, bacana, nossa.
2: Exato.
0: Eu não curto.
2: Deixa eu ver qual é o meu emoji mais usado. Deixa eu ver
0: o meu também.
2: Ah, berinjela.
0: Deixa eu ver se é o meu. Peraí.
2: A berinjela é o meu emoji mais usado.
0: Berinjela, o seu. Deixa eu ver o meu aqui só um minutinho.
2: Exatamente.
0: É, berinjela o seu, né?
2: Isso.
0: O meu aqui, onde é que vê mesmo? Peraí. Aqui, a carinha.
2: Coloca no teu reloginho, né?
0: Ah, o meu é o sorrisinho.
2: Ah, assim, que lindo.
0: Aí
2: que
0: depois lindo. Vem a berinjela e uma rosquinha.
2: Os ouvintes mandam os emojis aqui, muito emoji rezando, tá vendo?
0: Uma
2: audiência religiosa que a gente tem aqui,
0: que bom,
2: né?
0: Que bom.
2: Muitos emojis de risada.
0: Legal.
2: Emoji de cocô também, bastante.
0: Ah, bastante, vai a merda.
2: O emoji de cocô, bastante. Tem emoji de coração também, ou seja, romântico
0: que
2: também,
0: lindo,
2: né?
0: Querido.
2: Teve um ouvinte que mandou esse assim, né?
0: Ah, sim.
2: Esse emoji fazendo ok com...
0: O dedo na rosquinha.
2: Tem um emoji também, muito calor, né? Esse você usa geralmente pra reagir a fotos de mulheres de biquíni, né?
0: Ah, é.
2: Aquele emoji vermelho, com a língua de fora.
0: Ah, é verdade. Isso eu nunca usei,
2: Foguinho também, né?
0: Foguinho.
2: Enfim, parabéns para o dia do emoji.
0: Parabéns, emoji.
2: É o que a gente deseja aqui do fundo do nosso coração.
0: É
2: Cidade
0: isso.
2: aniversariante de hoje, Pedro.
0: Cidade aniversariante de hoje. Muito obrigado a você que está ouvindo da cidade de Putré.
2: Putrerenses! Parabéns, putrerenses!
0: Putrerense, que em tupi-guarani significa mulher de vida fácil pra você, porque pra ela é difícil.
2: Parabéns a todos os moradores dessa cidade maravilhosa.
0: E atenção. Mudou a trilha, mudou o tom, mudou a intenção da notícia. Nós estamos passando por um momento realmente muito delicado no mundo. Começamos o programa aí falando a respeito dos irmãos siameses e a dificuldade de decisão de um ou de outro. Agora, impressionante, gente. Impressionante. Nós começamos até falando a respeito dos irmãos, porque foi realmente irmãos siameses que aconteceu esse problema. Um indignado
3: triste, porque os dois foram levados para o hospital. Os dois foram levados para o hospital. Só que eles não conseguem explicar. Eles não conseguem explicar a explicação que um deu, tentando convencer a todos, inclusive o seu irmão, que foi frituras, gente, tomar cuidado. Tá fritando, tá com óleo, não jogue nada com água. Porque o que que aconteceu? Começou a pegar fogo na frigideira. Começou a pegar fogo na frigideira. Eles, porque os dois estavam juntos, o que tava fritando era o da esquerda.
4: Tá bom.
3: O outro tava lendo.
4: Tá.
3: O que tava fritando correu buscar um extintor. E eles explicam que quando estavam voltando, tropeçou numa vassoura que tava jogada no chão.
4: Ah, meu Deus!
3: E o extintor foi parar no reto.
4: Gente, olha que situação. Que situação, que triste. É, o estado de saúde?
3: Oi?
4: O estado de saúde?
3: Um passa bem, o outro ainda não tirou o extintor.
4: Meu Deus, que dê tudo certo aí.
3: É.
4: Não é fácil retirar um extintor?
3: Não é fácil.
4: Era aquele de fumacinha mesmo? Era o químico?
3: Gás carbônico.
4: De gás carbônico.
3: É, aquele do pó.
4: É o do pó, então. Esse é o mais complicado, viu?
3: O problema é que o do pó. E um problema é que o outro irmão é viciado. 5:19.
4: Ó, daqui a pouco eu trouxe enquete hoje, hein?
3: Legal.
4: Trouxe enquete hoje aqui pro Pulo do Gado. Antes, um mugido especial pra aquela pessoa especial. 11 999919197. Mande aqui o seu mugido. Alô, Dirceu, soldador de Itaquera.
3: Olha,
4: bom dia.
3: Bom
4: mugido
3: dia.
4: Mugido pra você, Dirceu. É, Rodrigo Reis tá com a gente também. Um
3: bom
4: forte
3: dia.
4: Abraço pra você. O Carlos tá com a gente aqui. Abração pra você, Carlão. Receba aqui o nosso abraço e o nosso mugido. A Dai tá com a gente também.
3: Olha aí, a Vivian Montagens, eu não sei o que ela monta, e tem um caranguejo do lado.
4: Vivian Montagens.
3: Vivian, bom dia, um mugido pra você.
4: Um abraço pra você, um mugido. Mugido pra Jéssica Ribeiro. Essa história dos irmãos siameses poderia ser facilmente uma história do fu e do cu.
3: Verdade.
4: Beijo pra você, Jéssica, obrigado, receba o nosso mugido.
3: O John Herbert, também que é um mugido, falou que você nunca leu o zap dele.
4: Ô, John Herbert, um abraço pra você, receba o nosso mugido, tá?
3: Receba.
4: A Queca Trambiqueira.
3: Olha aí.
4: Tá pedindo aqui um... Aliás, o Clebão que tá mandando pra ela, né? Queca Trambiqueira, o mugido do Clebão pra você. Receba, viu?
3: Tá recebido.
4: O André Luiz tá com a gente também.
3: Muito bem.
4: Querendo mugido pra você. Tá mandando mugido pro Minhoca.
3: Olha a Minhoca.
4: Um mugido pro Minhoca.
3: Minhoca. Olha a minha... Vamos lá.
4: O Jonathan Mendes tá com a gente também. Jonathan Mendes escreveu gostoso aqui, eu não sei se é pra mim, pra você, ou ele se acha um gostoso, né?
3: Bom, vamos pegar pra nós.
4: Exatamente. Então, obrigado.
3: Obrigado.
4: Mugido pra você, viu? Mugido especial também aqui pro Daniel Silva de Itajaí, Santa Catarina, motorista da TEF Tour.
3: Opa!
4: Então receba aí o nosso mugido também, viu?
3: Claro, receba o mugido bem gostoso.
4: O Billy Simplício tá com a gente também. Billy, um abraço pra você.
3: Ô, Billy.
4: Obrigado pela sua mensagem, mugido pra você. Muita gente com a gente, é sexta-feira, né? O acorda animado. Cristiano Silvestre também.
3: Obrigado, Cristiano.
4: O Murilo tá com a gente, receba o nosso mugido. Mugido especial pra todos que acompanham aqui. O Pulo do Gado 5:21, enquete.
3: Atenção, a enquete do dia. Este é o Pulo do Gado. Aqui também você participa e interage com a gente.
4: Qual é a ordem correta, Pedro Quadras?
3: Vamos lá.
4: No encontro amoroso.
3: Ok.
4: É jantar, faz amor. Faz amor, janta. Ou alternativa C, não estou com fome.
3: Muito bem, gente. É uma pergunta muito interessante, até porque existe esse mito de que para fazer amor, antes tem que jantar.
4: É.
3: Levar para jantar.
4: Sim, exatamente.
3: E aí, o que você faz? Primeiro janta.
4: Janta e depois faz amor.
3: Alternativa B.
4: É, faz amor e depois janta.
3: Alternativa C.
4: Não tô com fome.
3: Boa.
4: É isso, mande
3: aqui. Não vou comer de nenhum jeito.
4: 11 999919197. Mande aqui a sua mensagem de voz, fale o teu nome e mande a sua resposta também. Você é a alternativa A, B ou C em um encontro amoroso.
3: Esse é o Pulo do Gado, deixando você sempre bem informado e também um pouquinho de descontração. Vamos lá.
4: Vamos lá, bom dia.
5: Bom dia, aqui é o Guinho de Santo André. Primeiro nós faz amor, depois nós janta, depois nós faz amor de novo.
4: Olha.
5: E é assim que funciona.
3: bem.
0: Muito obrigado pela sua mensagem, meu querido. Bom dia. Obrigado. Bom dia, tudo bem. Esse aí come três vezes.
3: Come, né? Mesmo. É.
6: Eu janto e depois faço amor. Porque aí é a sobremesa, né? Ah. Luiz Carlos de Santo André.
0: Perfeito, perfeito. Pra ele, ele considera certo. Ali a...
3: A gente procura também buscar o seguinte. Nós percebemos aí que pela resposta e pela entonação, são casais já.
0: Sim.
3: Né? Nós queremos saber também de você que é solteiro, você homem, né, que sempre quer sair com uma pessoa, você leva ela para jantar. Depois... Isso que a gente quer. A mulher também, né?
0: Também.
3: Ela também. Janta ou deixa ser jantada? Vamos lá.
7: Bom dia, bom dia.
0: Bom dia.
7: Eu.
0: Você, Leliane.
7: Faço amor jantando.
0: Pera.
7: Já une o útil ao agradável. Lelezinha assim? De São Paulo.
0: Não, aí não.
3: Ela faz amor no quê? Chupando um osso de frango? Eu não tô entendendo. É realmente um pouco. Essa eu não conhecia.
0: Essa é um pouco avançada demais, viu, Leliane? É. Bom dia.
8: Oi. Bom dia, bom dia, bom dia. Bom primeiro dia. A gente faz amor.
0: Tá.
8: Depois a gente vê se janta. De novo.
0: Depois a gente vê se janta. Depois vai ver se janta. Né?
3: É, depois vê se janta.
0: Mas o objetivo principal todo mundo sabe qual é.
3: É, né? Qual é? Porque até as mulheres. Não vem você. Agora eu queria saber. Não, uma outra enquete, mas de verdade. Porque será que a mulher acha que o cara quer levar ela pra jantar só pra jantar?
0: Só um encontro agradável.
3: Eu acho que uma das maiores frustrações pro homem, decepção, é quando janta tal. E depois, quando ele dá uma pequena cantada, ela fala assim: nossa, acho que você tá confundindo as coisas.
0: Porra, aí.
3: Cara, dá uma raiva. Isso depois de pagar a conta.
9: Bom dia, Band. Bom dia. Pra mim, alternativa D. Janta. Depois come a sobremesa.
3: Tá certo.
0: Ok.
9: Quer
0: ok.
9: Fazer o amor.
0: Tá certo. Obrigado, meu querido. Obrigado. Um abraço pra você. É, janta e depois come a sobremesa. No caso, a sobremesa sendo o amor, né?
3: Tá certo.
0: Um abraço pra você, meu querido.
10: Bom dia, bom dia. Depende de cada pessoa. Se você sai a primeira vez, você impressionar a gata, você dá um vinhozinho, né? Come primeiro, janta.
3: E aí?
10: E depois... Deixa ela bem molinha pra comer a carne mole.
3: Tá, meu querido, alternativa
0: A. É, se você que salvar isso aí, você não vai conseguir levar a gente pra jantar, não.
3: Não vai. Parece um mais que a gente tá indo pra um funeral.
0: Adriana Lúcia diz que pra ela é jantar mais amor. Um beijo pra você, Drica de Pirituba.
3: Muito bem, jantar e amor. Ou isso. Seja, sabe o final da história. Muito bem.
0: Um beijo pra você, viu?
11: Bom dia, Tadeu. Bom dia, galera. Diego aqui de São José do Rio Preto. Primeiro a gente faz amor, depois a gente janta, leve, né? Já fez um amorzinho, depois a gente janta de novo e continua jantando e pronto, é isso aí.
0: Muito obrigado pela sua resposta.
3: A minha opinião, desculpa, Silvânia, mas
0: claro,
3: eu acho
0: que... Claro, a gente já tá encerrando, inclusive.
3: Eu acho que é dificilmente, para um casal que tá se conhecendo, principalmente, e sabe qual será o final da história... vá primeiro para os finalmente. É muito difícil.
0: É.
3: Já aconteceu comigo, sabia?
0: Primeiro para os finalmente, depois jantar.
3: Já aconteceu. Combinado era, tal, vamos sair para jantar, tal. Mas aí a pessoa mesma falou: nós sabemos o que a gente quer, vamos primeiro, depois a gente janta.
0: Pronto. Porque vai dar fome depois?
3: Vai dar uma baita
0: queima-se
3: fome.
0: Queima-se muitas calorias, né, durante o amor. Eu também acho que tem que se fazer primeiro o amor para depois jantar.
3: Porque dá fome, gente.
0: Até porque dependendo do que você come, como é muito feijão, por exemplo. Pode, uma hora ou outra vai soltar um punzinho sem querer, vai tirar totalmente o clima do amor.
3: Já aconteceu isso comigo, foi muito constrangedor.
0: Você soltou um punzinho no meio do... Ponto final em mais uma edição de O Pulo do Gado.
3: Até parar de rir depois. Gente, muito obrigado a você, ótimo final de semana. Aproveite seu final de semana, segunda-feira. Nós estaremos de volta com mais uma edição. Silvânia, obrigado por você... estar comigo toda essa semana, na bancada comigo.
0: O prazer é todo meu, Pedro Quadras.
3: E eu queria fazer um convite antes de encerrar.
0: Por favor.
3: Vamos jantar? Bom dia.
0: Bom dia.
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0: O Henrique disse, no meu caso, sou casado há muitos anos, é só o jantar e olhe lá.
3: Aí a gente...

0: nossa balada do Vinheta volume 9.
1: Gostei da abertura. Balada, balada, balada. É a balada que... Olha, eu posso dizer tranquilamente, sem medo de errar, que eu acho que mais de 10 anos, né?
0: Sim.
1: Eu estou a 16?
0: Muito mais, inclusive.
1: Acho que logo no começo nós
0: começou com o aquecimento vocal e corporal, verdade, que iniciava o programa Band Bom
1: verdade,
0: Dia.
1: Verdade, Tadeu.
0: E
1: verdade.
0: Foi evoluindo para a nossa já conhecida balada com o grande DJ Vinheta.
1: E as pessoas, muitos esperam. Nós tivemos a visita de um rapaz aqui do grupo que falou que de sexta ele quer vir aqui para curtir a balada. Muitas pessoas esperam a sexta-feira para a balada. Nosso querido Marcelo Carvalho, da sim. Euro 17, vem sim. sexta só por causa da balada.
0: Olha aí.
1: O único que não gosta é o ronco.
0: Ele odeia. Mas ainda bem, né?
1: É, tadinho.
0: É difícil, a gente compreende. A gente entende. Não existe mais aquele ânimo jovem, né?
1: Ele gostaria. Mas já participou de muitas baladas, né?
0: É isso aí.
2: Ô, menino! Vocês não iam ouvir onde você tá?
0: Bom dia!
2: Toca aí, aí, Pablo.
0: Mano. Peraí, vocês dormiram com a gente pra não dar bom dia,
1: que
0: é isso?
1: Que foi, hein?
0: Bom
1: dia.
0: Bom dia.
1: O nosso querido Pablo tá todo feliz, né? O Pablo é argentino, né?
0: Ah, é verdade.
1: Dá peteleco nele, dá tapa na bunda. E esse fio de...
0: Se a Argentina for campeã, você já sabe quem vai pagar a cerveja, hein?
1: É você! Todo feliz com essa sunga aí da Argentina.
0: DJ Vinheta, o que você preparou pra gente aqui pra sexta-feira do ouvinte da Band FM, hein?
1: Ó, você que é ouvinte da Band, você já tá esperando, não tá? Eu vou pedir só uma coisa, aumenta o volume mesmo pra você sentir a coisa batendo em você. Pra você sentir a coisa entrando, porque o que eu separei aqui vai fazer o seu corpo mudar e a sua manhã se tornar mais alegre.
0: É, a balada de hoje vai ser como se você estivesse enfiando o dedo na tomada.
1: Ufa, que susto, velho. Nossa senhora.
0: Senta o seu dedo aí.
1: Toma.
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0: delícia!
1: Você ouvinte, vem com a gente, hein? Você tá fazendo mastiga? Tá mastigando o quê? Com quem?
0: Ai!
1: Aonde? Conta pra gente aqui, conta!
2: A Vivi está completando 51 anos.
1: Parabéns!
2: Parabéns! Vem comemorar com a gente. 51 anos bem vividos. Bota anos nisso.
0: Cara, e aí? O que você tá achando da balada? Manda pra nós um áudio. Manda nesse gás.
1: A Luciene tá com a gente aqui. Mastigou o vagão inteiro. Ô, Luciene.

0: Eduardo.
1: A Tainá tá com a gente aqui.
2: Oi, linda!
1: Mastigou a cadeira de rodinhas.
2: Ai, que delícia.
1: Cadeira de escritório, né?
2: Isso, agora você corre, cai de bunda e sai rolando.
3: Ai! A mãe coruja já não acabou não, hein?
1: O que foi?
3: Porque os loucos ficam na van de coruja.
1: Ai. Não, aqui também tem maluco, viu? Aqui também tem maluco.
4: Aqui é o Band Bom Dia. Insano. Cara. Maluco. Ai. Até porque, se ser louco é isso, nós estamos dentro de um hospício. Um hospício da alegria. É contagiante. É gostoso. Então, se você acha que isso é loucura, seja mais um louco.
1: O Diogo Souza acabou de mastigar o copo de café dele. E agora, hein?
2: E agora?
1: Vai tomar onde?
2: Já tomou!
1: Victor tá com a gente! Mastigou o banco do passageiro!
4: Que é
1: motorista
4: isso?
1: De app!
2: Um abraço pra você, meu querido. Se bem que mal usa, né? Só usa o banco de trás.
1: É verdade,
2: então tá
1: é
2: bom.
1: Verdade. Clemilson tá com a gente aqui, mastigando corrente. Pera,
4: quê? O quê?
1: Mastigando corrente?
4: Como assim?
1: Pera, o quê?
4: O quê?
1: Pera, o quê?
4: O quê?
1: Pera, o quê?
4: O quê?
1: Pera, o quê?
4: O quê?
1: Pera, o quê?
5: Ai, eu quero!
1: Nossa senhora!
2: Que é isso, gente?
1: Mixagens DJ Vinheta.
2: DJ Vinheta. E aí?
1: Nossa senhora!
2: E você que tá ouvindo, hã? Já brincou de DJ? Que é isso, hein? E os dedinhos mágicos?
1: Eu tô com vontade de ficar completamente nu aqui.
2: Ai, eu tô com vontade, gente.
1: Eu quero brincar de pericóptero.
2: Ai, gente,
1: em cima
2: pelado.
1: Da mesa aqui.
2: Sério?
1: Da Band FM.
2: Sério? Ai, que gostoso!
1: Gira o pipi. Gira o pipi.

0: cara.
1: Que loucura, velho.
2: Olha, me entreguei, hein? Nessa aí eu me entreguei.
1: Não, eu também, tô
2: entregue.
3: Quero para ver se você vem.
1: Vem pra Band.
3: Não te toco nesta vida por ninguém.
2: Porque eu te amo.
3: E eu te quero bem.
1: Que delícia.
3: Acontece que na vida a gente tem.
1: O quê?
2: Ser feliz por ser mamado por alguém.
3: Porque eu te amo, eu te adoro.
2: Vai!
3: Meu amor!
2: Beleza! Olha, o Rinaldo tá com a gente aqui, mastigou a escova de dente dele na balada.
1: Ô, louco!
2: O Paulo mastigou uma cenoura.
1: Nossa!
2: Tá em Atibaia nesse momento. Um abraço.
1: Caramba,
2: pra você.
1: Caramba, velho!
2: Obrigado, tudo de bom. Boa sorte pra você, hein? Loira de Sorocaba tá com a gente aqui.
1: Um loira!
2: Beijo pra você, loira! A Denilton tá com a gente também, que mastigou uma coqueteleira. Você
1: Uau.
2: É um barman? Ou...
1: Será?
2: Olá, Denilton. Um abraço pra você, meu querido.
1: Olha, a Vivian acabou de mastigar o banco do trem. E agora? Vai de pé!
2: E aí? Edmilson tá com a gente também, de Itapevi. Mastigou um poste de luz. Um abraço pra você, meu querido.
1: Um poste de luz?
2: O Leandro foi curto e grosso aqui, mastigou uma fronha. Um abraço pra você, meu querido.
1: Aí, acho que quem pegou, pegou.
2: A Valdilene mastigou a bota dela.
1: É, nada.
2: Valdilene, um beijo pra você, viu?
1: Meu Deus. Bota, bota?
2: Bota em você, machuca, linda.
1: Machuca, ai.
2: Lucas Ribeiro tá com a gente aqui.
1: Ô,
2: mastigou
1: Lucas.
2: O cadeado. Um abraço pra você, meu querido. Olha, a Franciele mastigou a rodovia Raposo Tavares. Um beijo pra você,
1: ai,
2: também,
1: ainda
2: Franciele.
1: Bem que não foi a Castelo Branco, que hoje eu vou pra Castelo.
2: É, você vai ficar pro Ninho do Amor?
1: Aí eu vou pro Ninho do Amor.
2: É mesmo?
1: É.
2: Você tem que ficar até domingo à tarde.
1: Quando é que você vai tirar folga dupla pra você ir comigo?
2: Ai, não sei. Depende do Robson, né, bebê?
1: Ai, ó.
2: Ô, Cro! Ô, Cro! Vem, Cro. Ei! Ei!
4: Bom dia, meus amores.
2: Muito bom dia, Cro. Morrendo de saudade de você, viu?
4: Verdade.
2: Da sua sabedoria.
4: É verdade?
2: Sim.
4: Eu
2: sim.
4: Não gosto que minta pra mim, até porque, gente, a mentira é algo... Como dizem, né? Como dizem. Pra mim, mentira é igual a não. Tem a perna curta. Um beijo pra todos os anões que estão ouvindo.
2: Como está você, ô Cro? Tá tudo bem?
4: Tô bem, meu amor. Tô bem, graças a Deus. Fui dessa para uma melhor faz tempo.
2: Sim, sim.
4: E claro que a gente... É, como é que eu posso dizer? Tudo que eu tinha que fazer, tudo que eu tinha que passar, eu passei aqui. O que vocês estão passando? Eu já falei para vocês, meu amor, inferno não existe. Aqui é o inferno.
2: É mesmo, Cro.
4: Até porque você passa tudo que tem que passar aqui, meu amor.
2: Não existe coisa pior do que a Terra.
4: A Terra, gente. Tudo que está acontecendo ao seu redor. Você que não procure viver da melhor forma. Ai, gente, olha...
2: Cro, coloca no Vibra.
4: Coloca não sei mexer, eu não sei. Oi, P. Esse meu não tem Vibra. Vou ver se eu ganho o celular iPhone 17 Pro Max, 2 Tera, e o Emerson tá sorteando lá no Instagram dele. Oi, P. Não, é o Tadeu que tá rindo.
2: Oi, P.
4: Fala
2: bom
4: com ele.
2: Bom dia. Bom dia, P.
4: É. Sabe o que eu lembrei agora do Diego? Bom dia, meu amor.
2: Bom dia, meu bebê. A gente tem um doguinho, né?
4: Isso, é. Oi, o que foi que você ligou? Fala. Eu tô no programa. Não, eu só falei a respeito de céu e inferno, Pedro. Eu não vou falar nada mais do que isso. Oi? Não, te juro. Tá. Oi, tá, eu sei. Eu vou levar. Só um minutinho, P. Hoje tem jogo da
2: Hoje não tem. Agora só...
4: Da Copa do Mundo?
2: Amanhã às 18 tem a terceiro lugar e a final é domingo 4 da
4: Cê
2: tarde.
4: Você ouviu?
2: É.
4: Então, amanhã. Eu levo. Tá. Tem algum mercadinho aqui perto?
2: Mercadinho? Tem um samachê aqui do lado, né?
4: Tá, eu vou passar no mercado. Leva o quê? Só um milho de pipoca? Tá.
2: Vocês vão ver o jogo?
4: É. Tá bom. Não, eu não vou levar de micro-ondas. Com cheiro de bunda. Não, aquela pipoca com queijo no micro-ondas, não vou fazer mais isso. A casa ficou com cheiro de bunda.
2: Ficou uma semana empesteada, né?
4: É, tá. Depois a gente fala. Beijo, tchau. Ai.
2: Gente, não compre pipoca de micro-ondas sabor queijo. É a pior coisa que você pode fazer na sua vida. É isso. Ô, Cro, tá no ar o quadro Cro Sem Frescura. Hora de analisar a sua foto, o seu look. 11 99991 9197. Mande de preferência de corpo inteiro, né, Cro?
0: De preferência.
4: E, gente, tá mandando muitas fotos de casal. Eu falei isso pro Diego, quando ele tava aqui. Muitos casais, gente. Eu gosto de foto, sabe?
2: Pode ser só você, né?
4: Pode ser casal também, mande. Mas eu antigamente o pessoal mandava sozinho, porque eu prefiro.
2: É, né, coroa?
4: Mas mandou, eu analiso. Depois não vai achar ruim.
2: Porque aí fica uma análise muito conjunta, né? Enfim, acaba um complementando o outro. É ideal que você esteja sozinho, sozinha na foto, tá? 11 99991 9197. Antes que você mande sua foto, o Cro, ele tem um recado pra você no microfone da verdade.
4: Vocês ouviram eu falando quando eu cheguei a respeito de céu e inferno. Engraçado, né? Muitas pessoas ficam com esse sentimento. Ai, quando eu morrer eu vou pro céu. Quando eu morrer eu vou pro inferno. Ai, eu acho que eu vou pro céu. Gente, meu amor, posso falar uma coisa pra vocês? Quem foi que voltou aqui pra falar o que é aquilo ou o que não é? Se é bom ou ruim? Se existe realmente o céu e o inferno? Ninguém sabe, meu amor. Ai, mas eu acredito muito. Tá bom, eu não posso ir contra a sua crença. Mas vamos falar a verdade? Vamos falar a verdade? Aqui no microfone da verdade é o seguinte: faça da sua vida o seu céu, se é isso que você quer. Porque muitas pessoas vão fazer a sua vida um inferno. Então, você tem que mudar a respeito de você. Não é ficar esperando as pessoas. Ai, porque fulano de tal faz da minha vida um inferno. Ai, porque o meu trabalho é um inferno. Não, meu amor. Se tudo isso te faz mal, mude. Sabe aquela história? Se você estiver andando, sentindo algo no seu pé, no seu tênis, o que você faz no seu sapato? Você não tira, emboca ele, vira de ponta cabeça e derruba a pedrinha? Então, meu amor, tire a pedra do seu caminho, tire a pedra da sua vida. Quem te incomoda? O que que te faz mal? Até porque, meu amor, ninguém paga as suas contas. Então pare de se preocupar com as pessoas. Viva a sua vida do jeito que você quiser, do jeito que você imaginar. Porque ninguém vai viver por você. Lembre, meu amor, para encerrar, para ser um pouco mais rápido, eu já falei isso, vou falar de novo. Caixão só tem lugar para uma pessoa. Então pare de se importar com os outros.
2: Caramba. Vamos falar a vida, vai tomar no... Quem tá te enchendo o saco não vai estar com você no caixão.
4: Essa daí, viu, gente?
2: Só vai estar você. Viva a sua vida. Anotado, Cro. Anotado.
4: Anotado de verdade. É de verdade.
2: Fica aí pro teu coração pro fim de semana, tá? Bom, começam a chegar as fotos aqui. Cro, já mandei a primeira. É da gloriosa Janaína Brito, tá? Segundo ela, um lookzinho de rodeio. Ela foi pro rodeio nesse dia.
4: Deixa eu abrir aqui. Mandou. Pronto, abri a Jana.
2: Que moça bonita, hein?
4: Deixa eu abrir aqui. Pronto, abri. Bom, gente, eu já vou começar. Eu gosto assim, bom gosto, requinte.
2: Sim.
4: Sexy sem ser vulgar.
2: É isso.
4: Né? Você vê, é uma mulher bonita? É. Uma mulher com corpo bonito? É. Agora, eu conheço pessoas que são bonitas, tendo corpo bonito, e não sabem se vestir, meu amor.
2: É isso aí.
4: A roupa muda. Ei, deixa eu falar uma coisa pra você. Vem cá. Quando você vai comprar alguma coisa, você não olha a embalagem?
2: Sim.
4: Se a embalagem estiver feia, meu amor, pode ter o melhor conteúdo dentro que você acaba não comprando.
2: Isso é verdade.
4: Por isso que os marqueteiros, por isso que as pessoas de publicidade capricham na embalagem.
2: É.
4: Pra que mesmo que por dentro esteja ruim, você consuma só pelo olhar. É no caso dela. A gente olha a embalagem, que é a roupa dela, tá muito legal. Não dá vontade de comer?
2: Cro, pelo amor de Deus!
4: Não, eu tô só fazendo uma analogia. Não, desculpa, gente. Ai, pelo amor de Deus, não foi isso que eu disse. Ó, deixa eu falar. Como é que é o nome dela mesmo?
2: O nome dela é Janaína Brito.
4: Janaína, primeiro lugar, não sei se é seu apartamento, sua casa, é um apartamento, pelo que eu tô vendo. Muito bom gosto, tudo limpinho. Olha só que maravilha, parede bem pintada.
2: É.
4: Ali ela é muito família, né? Family. Eu percebo que ela é casada. Dá uma foto lá atrás, não é ela de noiva e o marido?
2: Deve ser é do dia do casamento, né?
4: Eu não sei o nome dele, mas come bem, hein?
2: Ô, Clô, só um minutinho, respeita.
4: Ô, Clô, pelo amor de Deus,
2: cara. Ai, gente, eu venho pra cá, eu perco...
4: Pelo amor de Deus. Meu amor, tá linda, tá? Uma bota preta na altura do joelho, uma meia, tá? Uma meia calça preta também.
2: Sim.
4: Muito elegante. Uma saia caqui pra quebrar esse preto. Porque se ela põe uma saia preta também, fica muito, muito, muito só preto. É. Ela colocou uma blusa, assim, uma meio que tule, transparente.
2: Nossa, isso eu acho sexy sem ser vulgar.
4: Não é verdade?
2: Né? É muito bonito.
4: Tá
2: muito
4: aqui, bonito. Ó, um sutiã preto, tá maravilhosa. Cabelo bem pintado. Olha, meu amor, de verdade. Imagino que ela esteja com uma lingerie preta, que ela me excita bastante. Então eu dou 10 pra ela com um pouquinho de salva de palmas. Porque ela pra ela eu bato.
2: Mandou aqui uma foto com o digníssimo dela. Realmente, esse rapaz tem muita sorte.
4: Deixa eu ver.
2: Enfim, deve ter feito alguma promessa.
4: É.
2: Deus tem seus favoritos, né? Vou te encaminhar aqui. Ela mandou a foto do digníssimo
4: manda
2: dela
4: pra
2: aqui.
4: Mim que deu, ai, deu um tinte.
2: Realmente, ou esse rapaz é muito bom de cama, né? Ou realmente...
4: Deixa eu ver. Olha, grandão ele, né?
2: Pois é.
4: Olha só, é de verdade.
2: Bonito casal.
4: Não, não mente. Você acabou de fazer uma careta aqui.
2: Não, Cro, não. Parabéns,
4: mas
2: viu?
4: Mas você sabe que importa é o amor, né?
2: É isso aí, Cro.
4: O que importa é o amor, gente.
2: Uhum. É. Ela falou sim, ele é muito bom de cama. Então, um beijo pra você, Janaína Brito. Obrigado pela mensagem aqui, tá? Te mandei a próxima foto, Cro, da loira de Sorocaba.
4: Essa aqui?
2: É.
4: Só
2: é
4: pra eu não falar bobagem.
2: É isso aí.
4: Loira de Sorocaba, meu amor. Olha só. Você vê o contraste de uma foto pra outra, né?
2: Sim, sim.
4: Ela aqui... Se ela tá indo pro rodeio, a loira de Sorocaba tava indo pra onde? Pra quermesse.
2: E pra quermesse, porque... O vestido dela lembra muito uma toalha de mesa, né, Cro?
4: E deve ser quermesse mesmo, meu amor. É, lembra uma toalha de mesa. É, lembra muito uma toalha de... E, gente, pode ser, porque às vezes as pessoas aproveitam o tecido da toalha de mesa e fazem isso. O problema é aquelas pessoas que usam a toalha de mesa para fazer um vestido...
2: Uhum.
4: E não vem direito o pano que já foi usado. Sim. E atrás tem aquelas manchas de óleo e de ketchup que ficou... Tem que tomar cuidado, meu amor. Mas aqui também uma botinha.
2: Sim.
4: Meio.
2: Uma toalha de mesa, né, Cro?
4: E deve ser quermesse mesmo, meu amor. É, lembra uma toalha de mesa. É, lembra muito uma toalha de... E, gente, pode ser, porque às vezes as pessoas aproveitam o tecido da toalha de mesa e fazem isso. O problema é aquelas pessoas que usam a toalha de mesa para fazer um vestido.
2: Uhum.
4: E não vem direito o pano que já foi usado. Sim. E atrás tem aquelas manchas de óleo e de ketchup que ficou... Tem que tomar cuidado, meu amor.

0: tudo bem também. É. Não sei o que ela tá buscando, né? A foto no espelho, como eu já falei, olhando pro celular, o que eu não gosto.
1: É, não é muito
0: sempre
1: legal.
0: Olhar para o espelho. Porque eu gosto que as pessoas olhem nos meus olhos. O olhar diz tudo, viu?
1: É.
0: É verdade.
1: Ela falou que de fato era uma festa junina que ela tava indo.
0: Então tá perfeita, meu amor.
1: Perfeito.
0: Eu dou aqui. Eu botei. Eu dou tal. Eu dou 9 pra ela.
1: Nota 9 pra loira
0: de Sorocaba. Boa nota.
1: Parabéns, loira. Muito obrigado aqui pela sua mensagem. Tudo de bom, tá? Crot, mandar mais uma foto aqui.
0: Bom dia, meu amor. Tudo bem com você?
1: Deixa eu mandar. Bom dia, Aninha. Tudo bem?
0: Linda.
1: Maravilhosa, né? Ó, te mandei a foto aqui do nosso ouvinte. Como é que é o nome dele? Alan Salles.
0: Alan Salles, vamos lá.
1: Alan Salles.
0: Deixa eu abrir aqui.
1: Muito bem.
0: O que é aqui? É Notre Dame? Não, né?
1: Então, isso é Brasil ou Alan?
0: Não, Notre Dame não é, porque Notre Dame é bem maior.
1: É bem maior, bem maior.
0: Bem maior. Verdade. Não, não é. Isso aqui deve ser aqui Brasil?
1: Deve ser Brasil, né?
0: É.
1: Pela faixa aqui, né?
0: É, talvez. Bom, não sei.
1: Imagino que seja Brasil.
0: Vamos lá. Mas ele tá aqui parado na faixa, uma noite até que bem bonita, né?
1: Isso é Canela.
0: Deixa eu ver. Não dá pra ver, ele tá de meia. É, não consigo.
1: Bom, enfim, vamos lá, Croco. Como é que ele tá vestido?
0: Vamos lá. Um tênis branco, uma... Tá bem, gente. Uhum. Tá bem também. Jogou uma blusa por baixo, né? Bege por cima, uma jaqueta preta, boné preto. O boné me pega um pouco, tá?
1: É, né?
0: Boné me pega um pouco, mas é meio que despojado. Eu gosto também, mas me pega um pouco.
1: Até porque não tá fazendo sol, é noite.
0: Não, é visível que ele é careca. Então ele quer evitar. Isso aqui eu percebo, gente. Isso aqui não queira me enganar.
1: É.
0: Mas eu gostei também. Eu dou 8 pra ele.
1: Nota 8 pra ele, Cro. Olha, muito obrigado pela sua participação, Cro. Por estar elucidando aqui os looks do ouvinte. Acho importante esse tipo de toque de um profissional como você.
0: É, viu? Verdade, Chloe. A sua mensagem também do microfone da verdade, ela sempre deixa as pessoas impactadas. E esse seu estilo, esse seu... O estilista que não morreu em você vem aqui nos brindar, né, Tadeu?
1: Exatamente. Muitíssimo obrigado.
0: Imagina, meus amores.
1: Que Papai do Céu abençoe sua vida grandemente.
0: Amém. Eu vou pedir pra ele abençoar vocês também, tá?
1: É isso.
0: Hoje vai ter Ai, verdade. Quase eu esqueço.
1: O que aconteceu, Cro?
0: Hoje vai ter despedida de solteiro lá.
1: Pera aí, mas tem despedida de solteiro no céu?
0: Olha, não vou falar mais nada.
1: Tchau, Cro. Um beijo pra você. Tchau.
0: Bom dia, pessoal. Ó, eu não vou trabalhar mais. Eu não consigo mais.
1: Chega junto com a gente no pulo do gado, pô.
0: Eu não tô tendo mais espaço, gente. Eu vou pedir as contas.
1: Não, chega junto com a gente
0: chega
1: no pulo
0: junto,
1: do gado.
0: Chega junto.
1: Vem ser comentarista do pulo do gado. Sei lá, inventa alguma coisa.
0: Tá bom.
1: Sabe que dia que é hoje?
0: Não.
2: Hoje é sexta-feira.
1: Sextou.
2: Chega de canseira.
1: Ai, ai, olha, o Alexandre, aproveitar que você chegou, Pidoncio, ele tá pedindo pra você mandar um cala-boca pros porteiros e supervisores da Globomaster.
0: Ah, todos os porteiros, cala-boca!
1: Cervejinha pra Maratacina e cervejinha pra você. Cervejinha... Gente, quem quiser cerveja, pede aí no 119-9991-9197, tá bom?
0: Pede.
1: Sua cervejinha aí, tá? Ana Célia, um beijo pra você. Manda áudio, viu, gente? Não se acanhe, não. Não se acanhe, não, tá? É, tá aqui o Bombeiro Max mandou aqui. Bom dia.
3: Bom dia, fã.
1: Oi.
3: Bom com vocês? Aqui quem fala é o Max, Bombeiro Max de Campinas.
1: Olha.
3: Fazendo aquela coisa de Michuca já pela manhã.
1: Aí, ó.
3: 10K.
1: Ah, bom,
3: vem comigo.
1: Você que tá com a mangueira na boca.
3: Tomar aquele café. Quero café!
1: Corrida Michuruca, 10K essa hora da manhã.
0: Caramba, a gente não dá dois passos.
1: Eu não ando, se juntar o dia inteiro, não ando 2 km. Abraço, cerveja!
4: Bom dia, Tadeu! Como vinheta, Pidonço!
0: Dia!
4: Manda cervejinha pra mim, um rabo de galo! É Valmir de Guarulhos, tô saindo pra trabalhar!
1: Valeu, Valmir. Cervejinha pra você.
0: Obrigado, cara.
1: Bom fim de semana aí, meu querido.
5: Bom dia, Tadeu. Bom dia, Emerson. Bom dia, Pidoncio. Manda
0: dia.
5: Um cafezinho aí pra mim, Alan de Suzano. Bandeirantes aqui, sentido Araras. É nóis. Bom dia.
1: Valeu, meu querido. Bom dia, tudo de bom.
6: Bom dia, Tadeu. Bom dia, vinheta.
0: Bom dia.
6: Manda aí uma cervejinha sem álcool, hein, que eu tô indo pra academia. Sextou.
1: Cervejinha sem álcool pra ela.
0: Sem álcool.
1: Pré-treino, né?
0: Aí sai da academia, bebe com álcool.
7: Bom dia, Tadeu. Bom
1: Oi.
7: Dia, Emerson. Bom dia, Vieta.
0: Dia.
7: Oi, tá frio pra cacete aqui em Gaconi. Gente, é o Luizinho aqui, com o Luiz Carlos. Tá bom tomar um parachuda, né?
1: É, eu não consegui entender.

0: muita coisa que você falou, mas mais bom dia aí.
1: Bom dia. Bom
0: entendi
1: dia.
0: Que tá frio, né?
2: Bom
0: tá
2: dia,
0: frio.
2: Bom dia, Tadeu. Bom dia, Emerson. Bom dia, Pidonça.
3: Fala!
2: Renanzão falando aqui, manda uma cervejinha pra nós, sextou. Vamos que vamos, show não para.
1: Só um minutinho.

0: Bom dia, Jadeu. Bom dia, Vinheta. Bom dia, Pidócio. Sempre atrasado, hein?
1: Na hora de falar assim.
0: Mandei vir então aí, hein, ô França.
1: Ih!
0: Pra você.
2: Eu tá não ligado, vi.
0: Obrigado, hein? Pra tomar aquela cervejinha. Ai, gostosinho.
3: Verifica aí, o Léo Faria disse que mandou um pix de R$20 pra você. Se for 20 centavos, realmente não há muito o que se fazer.
2: Poxa, perdi. Mas se mandou mesmo, tô obrigado. Nós vamos... Eita, Deus, vamos sair pra encher a cara hoje.
3: Fechou, hein? Ponto final. Obrigado, meu Deus!
1: Obrigado, papai do céu. Obrigado por você estar junto com a gente. Você ouvinte, você... Onde quer que você esteja, gente. Não importa. Ouvindo a gente no carro, no celular. O importante é que você esteja. E se a gente fez uma pessoa sorrir, se a gente fez uma pessoa só... se divertir, tamo mal, hein? A gente precisa fazer mais pessoas.
3: É uma rede de rádios, tem mais de 70 afiliadas.
1: A gente já tá
3: fazer
1: feliz.
3: Uma pessoa feliz.
1: Não, vocês não precisam trabalhar mais, gente.
3: Segue a gente nas redes sociais. Soltadeu no Instagram.
1: Repete.
3: Soltadeu no Insta.
2: E arroba Emerson Franco Oficial. Corre lá que eu postei ontem o Lanchelote.
3: Lanchelote.
2: Postei o Lanchelote lá, batendo um papo com o Tadeu. Ficou bem legal, viu?
3: Dá uma olhadinha, curte, comenta, engaja lá, tá bom? Vem aí mais uma edição da Hora do Ronco. 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
6: Bom dia, são 6 horas em ponto, gente. 6 em ponto, hora de Brasília. Maravilhosa manhã de sexta-feira. 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
6: Vambora, vamos querer? Vamos fazer a hora do ronco aqui?
8: Bora não, tá começando. Na sua rádio do seu jeito.
6: Não, bora fazer o programa.
9: Vamos fazer.

0: Dia, homem
1: bom
0: vinheta.
1: Dia!
0: Bom dia, Pidoncio.
2: Excelente dia.
0: Muito bom dia, senhor Pedro Luiz Ronco.
3: Bom dia, Tadeu. 6:01, chegou ela, a sexta-feira, 17 de julho, 2026.
0: Qual o nosso papinho hoje, seu Pedro?
3: É um papo interessante. Cantadas. Queremos saber se você já deu, já recebeu uma cantada legal, uma cantada sem vergonha, que te deixou até triste. Vamos falar sobre cantadas, né?
0: Se lembrar, se quiser reproduzir aqui na hora também.
3: Vai ter que reproduzir. Qual foi a cantada?
4: Verdade.
3: Mas vai com cuidado, pelo amor de Deus, tá? Então, o tema de hoje, cantadas entre homens com mulheres, mulheres com homens, casais. Conta aqui na Band FM, na hora do ronco que começou!
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0: Muito bem. Exclusivo Band FM de pertinho. Cadeira cativa aqui na Hora do Ronco. Que fala sobre cantada hoje, hein? Ô, princesa, o seu pai é padeiro, hein?
2: Por quê?
0: Porque você é um pão. É, vamos lá. 11999919197.
1: Você não vai pegar ninguém.
0: Porque eu queria ver o cacetinho. Não. A palavra-chave qual que é, Pidão, senhor?
3: É cantada?
0: É cantada.
3: Não, até cantor.
0: Cantor. Manda cantor. Manda cantor pra gente aqui.
3: Manda.
0: 11, 9...
1: Canto. E a mulher que eu amo tanto não escuta, está dormindo.
0: Muito bem, gente. Manda aí. Cantor 11999919197. Manda cantada boa ou ruim aqui. Você vai ter que reproduzir também, viu?
4: Adulto. Girou. Baiano.
3: Mas isso aí não é cantada, é roleta.
4: Joãozinho.
0: Sim.
3: É. Cantada é outra história.
0: Exatamente.
3: Médico, mendigo. E se cair uma piada de cantada? Aí você conta. Pastor.
0: Vai ser muita coincidência, né?
4: É muita.
5: Religião. É. Profissão.
4: Piloto.
0: Piloto.
3: Piloto?
0: Piloto.
3: Ah, tá.
1: Voo.
0: Isso é o voo.
3: Barulho da turbina, né?
0: Tá.
3: Aí chegaram pro piloto. Vem cá, por que você escolheu ser piloto? O copiloto falou pra ele. Você escolheu ser piloto? Ele falou, superar o meu maior medo. Aí o cara falou de voar, não, de morrer sozinho.
0: Caceta, boneco!

0: Band FM, Bruno e Marrone, o telefone mudo aqui na hora do Ronco. 6 e 9, não pode ficar mudo agora, né, Ronco?
1: Não, de jeito nenhum.
0: Conversar com o 20 agora, não, pelo amor de Deus.
1: Alô?
2: Alô, seu Ronco.
1: Bom dia.
2: Bom dia, Tadeu.
1: Bom dia.
2: Bom dia, Vinheta.
3: Bom dia.
2: Bom dia, me dá um sim, filho da mãe.
4: Você que é um filho da mãe, como é seu nome?
2: É Douglas, somebody love.
1: Maria, muito bem. Douglas, vamos falar sobre cantadas?
2: Bora.
1: Recebeu ou deu? Tá aqui.
2: Eu fiz.
1: Pra quem?
2: Eu fiz pra uma moça aqui, no interiorzão de Itapuí, de São Paulo aqui. Cheguei nela.
1: Ah.
2: Aí eu perguntei pra ela assim, se ela gostava de estrela. Aí ela respondeu que sim, eu falei assim, eu conheço um motel que tem 5.
3: Aí, ó, aí, ó. É, meu.
0: Bom, essa foi boa.
3: Não, foi boa.
0: Eu iria pro motel com ele.
3: Eu dava na hora.
1: Ah, com certeza. Com certeza ele não papou.
0: Não, não fala assim, mano.
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1: Ron. Não mandou ver, de jeito nenhum.
0: Mas como não?
6: A história é mais ou menos assim.

0: Band FM, Guilherme Benuto, Hugo e Guilherme Haja Colírio, aqui na Hora do Ronco. 6h13, agora, seu Pedro, hoje nossa perguntinha qual que é?
1: Haja cantada, querendo saber se você já deu ou recebeu uma cantada, se valeu a pena ou não. Conta como é que foi essa cantada aqui na Band FM na Hora do Ronco.
0: Primeiro ouvinte mandou essa pra gata, hein? Você gosta de estrela? Conheço um motel que tem cinco.
2: Excelente.
0: Cantada.
2: É, você viu?
0: Mistura um pouco de safadeza com mistério, né?
2: Você viu aquela coisa louca.
0: Palavra-chave qual que é, Pidoncio?
2: É cantor!
0: Cantor, manda cantor! 11 99991 9197, cantor, e vem participar com a gente aqui da Hora do Ronco.

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2: Amado por uns e odiado por outros, o árbitro de vídeo terá um pouco mais de autoridade no jogo a partir dessa edição da competição. Agora, o VAR poderá chamar o árbitro para revisar lances de segundo cartão amarelo que acaba gerando expulsão. Antes, ele só podia recomendar revisões para o cartão vermelho direto em lances de agressão. Ele também poderá corrigir escanteios marcados incorretamente, apenas avisando o árbitro, sem necessidade de revisão no monitor.
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3: Oh, meu Deus.
4: Ela tá espreguiçando, Jadeu?
3: Tá, ó, tá vendo?
5: A sua rádio do seu jeito, 6h21 agora, seu Pedro Luiz Ronco.
3: Sim.
5: Tem ouvinte na linha, hein?
3: Alô?
6: Alô?
3: Bom dia!
6: Bom dia, meus amores!
3: Quem é?
6: É a Dai, do bairro do Limão.
3: Dai, do bairro do Limão. Vamos falar sobre cantadas, Dai?
6: Bora, vamos falar. Já recebi umas, ó, e só por Deus.
3: Boas?
6: Rui!
3: Como é que foi a cantada que você recebeu, Dai?
6: Um belo dia, andando pela rua, o indivíduo me para na minha frente, estende a mão pra mim e fala assim: prazer, Casas Bahia, dedicação total a você.
5: Que coisa linda, hein, gente?
3: Que criativo foi!
5: Que coisa linda, hein?
3: E Dai, qual foi a sua reação?
6: Morri de rir, eu sentei na calçada pra dar risada.
3: Mas
6: conquistar não me conquistou, mas pelo menos me tirou umas boas gargalhadas. É,
3: não ficou com você?
6: Não.
3: Você não deu chance pra ele nenhuma prestação?
5: É, ué.
4: Nem o carnezinho?
3: Nada. Nada.

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1: Sexta-feira na Band FM. Não, tem que ser cerveja. Leandro e Leonardo, esse é o clima do fim de semana da Band FM 6h25. Hoje a gente tá falando de cantada, hein? No fim
2: cantada,
1: de semana.
2: É.
1: No fim de semana rola muito cantada, né? Conte pra gente aqui uma cantada meia boca ou uma cantada boa que você recebeu ou deu pra alguém. 11 999 91 9197. Bom dia.
3: Uma mulher me chamou pra dançar. Aí em São Paulo também. E dançando, eu falei assim, você trabalha com o quê? Ela falou assim, com vendas? Eu falei assim, vendas do seu corpo?
1: Que isso?
3: Foi inusitado, porém...
1: Que isso?
3: Muito pra frente, né?
1: Você acha?
3: Não sei se ela gostou, porque ela parou de dançar na hora.
2: Não tomou um tapa, não, velho?
4: Não, porque ele ofereceu pouco.
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1: Você acha que foi um pouco...

0: Band FM, Wesley Safadão. Ar-condicionado no 15. 6h29 agora, gente. Hora de Brasília. Bom dia pra você. A informação pede passagem.
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2: Começa o Aqui a Bola. Um homem procurou a Justiça do Trabalho na região de Campinas para mover uma ação contra a empresa em que trabalhava. Ele reclamava de ser chamado pelo apelido de Beisola.
0: Na ação, o homem diz que quem começou com a brincadeira foi o seu chefe e que ele espalhou o apelido pela empresa e todos passaram a chamá-lo assim, o ridicularizando. Até uma caricatura teria sido feita e exposta em uma área de grande movimentação da firma.
2: Só que mesmo com as evidências, o funcionário perdeu a ação. Acontece que durante os depoimentos das testemunhas foi dito que, apesar dos apelidos, o clima era amistoso, inclusive entre o empregado e o seu chefe, que os apelidos eram comuns e que o próprio reclamante chamava colegas pelos apelidos de Papai Smurf e Tartaruga Ninja.
0: O juiz do trabalho, Gilvandro Oliveira, indeferiu o pedido.
2: Os comentários é de Pedro Luiz Ronco, é o Mundo Cão.
3: Já deu, não adianta procurar justiça.
0: Tá bom, Tucano, valeu.
4: Peraí, gente. Peraí.
5: Ah, que é isso?
4: Vai, Saruê.
5: Ah, cala a boca, ô. Seu toia.

0: 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Não. Ouvinte Band FM, seu Pedro.
1: No caso, pro ouvinte, né?
0: Seu Pedro, hoje nossa pergunta qual que é, hein?
2: Sobre cantadas péssimas, maravilhosas, resultados dessas cantadas. Conta aqui na Band FM na hora do
1: Paulo. Imagina ela cantando e o ronco, só o ronco sentado.
0: Só o ronco, ela cantando só
1: pra ele.
0: O espaço vazio, só o ronco.
2: Quanto que ela me paga?
0: Como que paga?
2: Vai.
0: Qual que é a palavra, Pidoncio?
1: Cantor.
0: Cantor, manda cantor. 11999919197.
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5: 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Esta é a hora do ronco e tem ouvinte na linha, seu Pedro.
6: Alô?
7: Bom dia, quem é?
8: O Leandro, motorista de aplicativo, beleza? Bom dia, rapaziada.
7: Leandro, bom dia. Como é que foi a cantada? Quem deu em quem?
8: Eu sou o cantador.
7: Como é que foi a história?
8: As meninas entram no carro aqui da Uber, aqui do aplicativo. Aí a primeira coisa que eu falo, nossa, bom dia, né? Hoje é aniversário, seu aniversário, hoje é seu aniversário. Aí elas falam, não, por quê? Eu falo, porque você está de parabéns.
5: Nossa, você deve ter umas duas estrelas e meia de avaliação aí. De
9: verdadeiro não,
7: velho. Com certeza ela saiu do carro e não pagou a corrida.
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5: Que é isso, cara?
9: Você é louco, cara.

0: Tarde, FM Henrique e Juliano, amor dos outros aqui na Hora do Ronco. 6h44 agora, homem vinheta.
1: Primeira aula do inglês pro seis.
0: É o teacher Pidoncio Pidunga da Silva.
2: Blá, blá, blá. Depois come. Não, guarda, né? Eles ganharam bolacha.
0: Ah, que gostoso!
2: É aquela bolachinha de maisena, sabe? Aquela compridinha.
0: Esse Xuxa no café com leite?
1: Ela derrete, né?
0: Oh, meu Deus.
2: É justamente pra isso aí. Eles ganharam, estão todos felizes. É uma marca nova que até surgiu. E eles vêm fazer publicidade, eu sei, eu conheço. Eles. Ai, a gente gostaria de distribuir pras crianças, mas.
0: Sabe do poder que tem aula de inglês,
2: né? Aqui, ó. Cheio de criança, eles vêm aqui e distribuem.
0: Se a criança gostar, fala pro papai e pra mamãe, compra pro papai e mamãe.
2: Isso.
0: Exatamente, muito bem. Ô, Titi Pidoncio, vamos lá pra aula, então?
2: Semana passada veio um cara aqui querendo distribuir carne. Eu falei, meu, não sei se vai combinar com as crianças, né?
0: É, realmente, até porque não tem churrasqueira na escola, né?
1: Pô, mas se for picanha, eu entro na fila.
2: A palavra é...
0: Érica Reis é o nome da aluna.
2: Érica Reis,
0: ela quer saber qual é o significado de age.
2: Essa Luninha é tão linda. Ela olha pra mim já sorrindo. Aninha realmente aplicada. Vamos lá, a palavra é?
0: Age.
2: Ah, tá. É, vamos lá. Eu gosto de explicar já de um jeito fácil. Muito, sabe assim, muito fácil que as pessoas peguem. Porque não adianta eu também já pá falar o que que é.
0: É, você é professor, tem que ter uma didática aqui.
2: Só um minutinho, Age! Thiago passando lá.
0: Ai, meu Deus. O Thiago do digital aqui?
2: Você viu?
0: Ei, Ti!
2: Passou ali no... Ei, Ti! Chamei ele.
0: Só serve pra uma pessoa chamada Tiago.
2: Não, Timóteo também.
0: Ô, professor. Eight é o número 8 em inglês. Como curiosidade, também é a pronúncia da letra H. Tá? Eight é 8, mas também pode ser H em inglês.
2: Não, isso aí você quer humilhar mesmo.
0: Não, não é. Não é
2: além
0: humilhar,
2: de explicar, não, ele dá o exemplo, dá tudo. Aí é humilhação.
0: Não, não é.
2: Quer bolacha?
0: Eu quero.

0: Muito bom dia, Nelson. Band FM, César Menotti.
1: Ô, Nelson, bom dia, meu querido.
0: Olha, amor, aqui
1: tá
0: na hora
1: escuro
0: do
1: aí, quase que eu não te vejo, lindão.
0: Manda bom dia pro Nelson.
2: Bom dia, Nelson. Quanto foi o jogo da Portuguesa ontem?
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0: Hoje o tema é cantada. Mulheres, por gentileza, hein?
4: Claro.
0: Ah, geralmente são a mulher é o alvo da cantada.
4: Verdade, né? Verdade.
0: Então tem mulher que canta também, né?
1: Tem.
0: 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aqui, vai.
4: Bom dia, Ronco.
2: Bom dia.
4: Tadeu. Bom dia, Homem Vinheta.
2: Oi.
1: Bom dia.
4: Que é o Valfran. Viado, que já... Posso não ser o presente que você pediu a Deus, mas posso ser aquela lembrança que você jamais vai esquecer.
0: Entendeu?
4: É nóis, um bom dia.
0: Posso não ser o presente que você pediu a Deus, mas posso ser a lembrança que você jamais vai esquecer.
5: Meu Deus do céu.
2: Pode ter certeza que ele não se lembrou nunca mais dele. Com certeza.

0: Será que vai dar praia hoje, hein?
1: Joga a mão pro ar.
0: Será?
1: Joga
2: será?
1: A mão pro ar. Bora, bora. Oh. Ei, ei, joga a mão pro ar. Vai, bora lá.
2: Joga, vai, vai.
0: Tiaguinho, pé na areia, a caipirinha, água de coco, cervejinha.
3: Ó, pé na areia, cuidado com o bicho de pé, hein?
2: É verdade, o sinal é aquele geográfico, né?
3: É esse, bicho geográfico.
2: É, é.
3: Dói para caramba.
0: Seu Pedro, hoje nossa
3: pergunta... usava Querlene. Aí proibiram o Querlene porque era uma espécie de lança-perfume. Mas doía para passar o Querlene. Nossa senhora.
2: Doía, né? Pelo menos ficava muito louco, né?
3: Ficava, não. O pé ficava louco.
0: Seu Pedro, hoje o tema qual que é?
3: Cantadas boas e más, aqui na Band FM Nordo.
0: Palavra-chave qual que é, Pidão, senhor?
4: Que bicho geográfico, né?
0: Então também...
4: Pode ser bicho matemático, por exemplo?
0: Pois é, sabe por quê? Pode ser.
3: Porque esse bicho ia andando sobre a sua pele.
0: É. Tá.
3: E formava que nem um mapa.
2: É verdade, então, fazia os riscos assim. Isso.
0: Ai, gente.
3: Parecia um mapa assim, da aula de geografia.
0: Que horror.
3: Professor Pedro Luiz Ronco, à sua disposição.
0: Muito obrigado, professor Pedro Luiz Ronco. A palavra-chave qual que é mesmo?
4: Bicho geográfico.
0: Não!
4: Cantor, cantor.
0: Manda cantor, vem falar ao vivo aqui na Hora do Ronco sobre cantada.
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2: Arranco. Opa! Opa!
3: A sua rádio do seu jeito, 72, agora seu Pedro, tem ouvinte na linha, viu?
4: Alô?
3: Alô, hein?
5: Alô?
4: Bom dia!
5: Bom dia!
4: Quem está falando?
5: Nego Chique Show da Zona Sul.
4: Muito bem.
3: Nego Chique Show.
4: Já tem uma história sobre cantada, negão?
5: Então, sim, quero primeiro mandar um abraço aí pra Embragel, pro meu chefe Vitor, meu chefe Raul, pra geral aí, principalmente pro Emerson, que sempre tá escutando vocês.
4: Maravilha. Baita puxar saco.
3: Então, puxar saco, velho.
4: E quem deu a cantada?
5: Fui eu.
4: Qual foi a situação? Conta aí pra mim.
5: Eu tava andando ali no shopping de Santa Amaro, aí eu vi uma loirinha. Aí eu olhei pra ela e falei, ei, Loura, você não é Ana Maria Braga, mas eu sou mais você, viu?
3: Nossa.
5: Ela pegou, deu um sorrisinho e saiu andando.
3: Olha lá. Essa aí é boa, essa
6: ganhou,
3: é boa.
6: Ganhou um sorriso.
3: É isso aí.
4: Mas saiu andando, você foi atrás, não?
5: Eu não fui não, Ronco, porque ela só riu e saiu, né? Vai que ela me processa.
6: É, melhor evitar.
3: É, me evita.
4: Posso falar uma coisa?
3: Pode falar, seu Pedro.
4: Ela tinha motivos.
3: Não tinha não, é um netinho. Eu sou mais você.
6: Ou eu sou o seu Louro José, né?
3: É isso.

0: FM, Zezé de Camargo, irmão da Lua, amigo das estrelas. Aqui na Hora do Ronco, 7:07. Agora, gente, bom dia.
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3: Corria o ano da glória do Senhor.
0: Corre!
3: 1970. Um sábado de carnaval. Ocean Praia Clube. Jovem Pedro Luiz, 19 aninhos, tomando um Cuba Libre, baile correndo solto e tal. De repente vi uma morena, eu tinha uns 16 anos, vamos pensar, uma mulher bonita, charmosa.
0: Olha
3: que bonita. Eu já meio chumbado, fui lá e tirei ela para dançar. Saiu, muito carnaval. Aí a seleção de músicas, mas parou. Depois de 15 minutos dançando, peguei na mão dela e falei o seguinte: moço, eu não sei ainda nem o seu nome, mas vou te dizer uma coisa. Você me conquistou. E você pode estar certo. Você pode não aceitar, mas eu vou te pedir em casamento.
0: Caramba!
3: E pedi a moça em casamento no baile de carnaval. Ela falou, com certeza nós vamos nos casar. Depois de 6 anos, namoro e noivado, realmente cumpri a promessa, nos casamos e já de casamento são 50 anos, com mais 6 de namoro e noivado, 56 anos.
0: Caramba, hein?
3: Eu pergunto para vocês, ela fez bem em cumprir a palavra? E me aceitar como seu esposo?
0: É claro que não, né, seu primo?
4: Não.
3: Se eu perguntar pra ela, ela vai dizer a mesma coisa.
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4: Ela deve odiar aquele baile.
0: Não! Bendito dia que eu fui nesse baile.

0: Balada do Vinheta, volume 9.
1: Bom pra dia, quem gente. Não sabe, 9 é 9 em inglês, né?
0: Vai roubar a minha aula agora? Ah, você ia falar?
2: Bom dia.
0: Vamos entrando, pessoal. Bom dia, meninos. E só lembrando aqui a alegria do nosso querido, ele que foi o pioneiro aqui, o Pablo, que tá super feliz. Nós falamos isso hoje no Band Bom Dia. O Pablo é argentino. É, então vamos lá, Pablo. Boa sorte, né? A gente tá contra aí, mas...
1: Vamos, que vença o melhor e que o melhor time seja a Espanha. Muito bem, então,
0: delícia.
1: Já que a gente tá no clima da Copa, vamos pra balada do Vinheta no clima da Copa?
0: A partir de agora, eu vou colocar o dedo nesse botão e você vai sentir.
1: Já tô sentindo. Vinhetas
0: BA, the number one. É no outro botão. Vinhetas BA, Cast. The number one station.
1: The number one. DJ, Vinhetas BA. Então?
0: Ladies and gentlemen. Aqui o pau vai comer, comer.
1: Comer. Aqui o pau come, hein? Aqui o pau come e o juiz vê, viu? Oh! Se o pau comer, o juiz vai ver.
3: Nós vamos chamar o VAR, viu?
1: Ó, você que tá no carro agora, mastiga o banco do seu carro, pode mastigar. Tá no ônibus, tá? Mastiga o cobrador.
0: Mastiga o cobrador
1: agora.
0: Tá no trator? Mastiga o canavial.
1: Andy.
0: Atenção, VAR.
1: Olha lá.
0: Vamos ver o que ele resolveu.
1: Atenção, ele foi no VAR.
0: After review, number 10, Paraguay, cover his mouth. Decision is red card.
1: Ah, decidiu pelo cartão vermelho.
0: Será que você...

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1: Senhoras e senhores, decisão, única decisão. Final decisão.
2: Get off the ground now.
1: Atenção.
2: Don't think I will ever change my mind.
1: Olha, não vai mudar. Ó, ó.
2: Number 10, Paraguai.
1: Paraguai.
3: Que ele decidiu?
4: Nossa! Que isso, a galinha botando?
1: Eu não sei o que ele decidiu, mas eu decidi voar no teu pescoço e beijar tua boca.
4: Que isso? Então, dá de volta e me chupa.

0: fechou. Abriu, fechou. Oca, oca, oca, a dança da minhoca. Oca, oca, a dança da minhoca.
1: Ai!
2: O bispo motorista de APP tá com passageiro nesse momento e tá mastigando o passageiro.
3: Ah, que isso? Eu vou chamar o VAR. Eu vou chamar o VAR.
0: Alô especial pro Rogério Band Matão Araraquara. Ele tá mastigando a viatura da Band Araraquara Matão.
2: É, gente, eu vou pra Matão. Eu vou pra Matão.
0: Band.
2: Parou agora, gente pausa pra hidratação, tá bom?
3: É, porque todos... Vocês viram o juiz aí, foi pro VAR?
2: É.
3: Deu cartão vermelho, agora a gente vai se hidratar.
2: É, vamos hidratar, pausa pra tomar uma água, tomar um suco, tomar um banho, né?
3: Ô, professor!
2: Pois não?
3: Posso fazer cocô? Gente, é só hidratação.
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2: Não tem pausa pra cocô,
3: não. Não dá tempo, não dá tempo.

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1: Band FM Jorge Mateus, mistérios aqui na hora do ronco. 7h18 agora. Homem vinheta, que momento é esse?
2: Agora é o momento do ronco.
3: É o momento de uma farmácia. Janjão.
2: Ô, Janjão.
3: Chegou na farmácia, atendente lá, toda sorridente. Falou, por favor, só me vê uma camisinha. Ah, pois não. Vou lá pegar a camisinha. Que isso? Garota, que isso? P, me traz outra. Foi lá, trocou, trouxe uma M. Tá brincando comigo, né? M, traz outra.
1: Que é isso?
3: Ela foi lá, pegou e trouxe uma GG. GG. Ele pegou, abaixou as calças e falou: que a senhora pode fazer por isso? Ela falou: casa, comida e roupa lavada.
1: Que é isso?
2: Que é isso, gente?
1: No meio da farmácia.
2: Que é isso? Ronco.

0: aquela. Tá ligado, né, meu BT?
1: Que eu vou tá aqui te esperando. Com champanhe na mão, comemorando.
2: Esse é o clima aqui, viu?
0: Não tem jeito, velho.
2: É fim de semana.
3: É sexta-feira.
2: É Band.
1: Vou tá aqui te esperando.
2: A gente tá sua
1: aqui.
2: Rádio do seu jeito. Ó,
1: comemorando.
4: Churrasquinho.
2: Que é isso?
4: Eita, nós.
2: Menos é mais champanhe aqui na Band FM.
4: Vinagrete de pobre que só tem tomate.
5: Mas é bom, hein?
2: Pior
5: é bom.
2: Que só tem cebola.
5: É bom.
4: É verdade.
2: Realmente, mas é bom.
5: Não,
2: é
5: tem
2: bom.
5: Que ter alho, cebola e tomate.
2: É isso, né?
3: Delícia,
2: joga
3: véio.
2: Aquele azeitinho.
5: Ah, um azeitinho, e... um pouquinho de sal, entendeu?
2: Exatamente.
3: Aí joga na
5: um
3: boca.
5: Um pouquinho de limão também.
2: Você gosta daquele vinagrete gourmet que os caras metem maçã, seu Pedro? Te apetece?
5: Eu nunca experimentei.
3: Eu acho que no vinagrete não sei se combina. Na maionese pode até ser.
2: Também é legal. Também é legal.
4: Pra mim, pode pôr maçã onde quiser, feijoada, dobradinha.
2: Você tá comendo, né?
4: Eu como.
2: Seu Pedro, nossa pergunta qual que é?
5: Sobre grandes cantadas. Conta aqui, Band FM, Hora do Ron.
2: Palavrinha-chave qual que é?
4: A palavrinha-chave, gente, é cantor.
2: Cantor é muito fácil.
4: Muito
2: manda fácil.
4: Cantor.
2: 11-999-91-9197. Daqui a pouco, helicóptero do Pidonço, as informações
4: pronto,
2: do trânsito.
4: Vai colocar pra trabalhar de novo.
2: Lógico que vai trabalhar.
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2: Você acredita em amor à primeira vista?
3: Você tá falando comigo ou com o ouvinte? Agora eu não entendi. Olhou pra mim por quê? Tá me estranhando?
2: Peraí.
4: Eu te dar um exemplo de cantada, mas já cortou, me broxou. Ô, seu Pedro, hoje o assunto é cantada. Outra vez. Tá virando recorrente na minha vida, seu Pedro.
5: Alô?
6: Alô, bom dia.
5: Bom dia, quem é?
6: É João Freitas, em Bugaçu.
5: João
6: Freitas. Bom dia, Vinheta. Bom dia. Pidoncinho, filho.
3: Oi,
6: da mãe.
3: Filho da mãe é você.
6: Já deu, voltou. Oi, hein?
4: Bom dia, tem um tempinho já.
6: Tá com moleza, né?
5: João, como é que foi a cantada?
6: Rapaz, é o seguinte, um dia eu tava meio triste, né? Aí ela perguntou pra mim, falou, você parece que você tá meio preocupado, o que tá acontecendo? Aí eu peguei e falei pra ela, falei, realmente, tô preocupado mesmo. Ela, mas por quê? Aí eu falei, porque minha mãe não sabe o que ela vai fazer pro almoço de domingo pra nora dela. Ela falou, mas como assim? Falei, porque ela não sabe o que você gosta.
3: Ai! Ai, olha, Tom, o que você come? Ai!
4: Essa é boa, hein?
5: E ela aceitou o almoço?
6: Com certeza aceitou e já tô 23 anos com a senhora Luciana Rossi.
5: Ah, então comeu.
3: Não, o almoço. O almoço, A mãe fez,
4: Que bom quando a cantada funciona,
3: não
4: né?
3: Não é?

0: Porque gosta de mim.
1: Band FM, Daniel, cabecinha no ombro. Aqui na hora do...
2: em casa, passando na sua rua, o carro do queijo. Tem queijo canastra, tem também rapadura, tem goiabada, é o carro do queijo.
1: Gente, deixa eu correr lá, vou comprar carro um queijo. Quero queijo goiabada, não.
2: É o carro do
1: deixa
2: queijo.
1: Eu ir lá, deixa eu ir lá. Deixa... Pera aí, ô! O cara foi embora. Mas quer vender desse jeito, cara? Tem que esperar o cliente descer e ir até o carro comprar o queijo.
3: Pô, na hora que você desce, o cara já...
1: Você que vende queijo, vende comida aí nos carros que passam nas ruas, nos bairros, espera um pouquinho, para na rua, fica um 10
2: minutos. Olha o abacaxi doce, doce, doce, doce.
1: Corre lá, pega o abacaxi, pega o abacaxi. É só pra fazer vontade mesmo, né?
3: Ô, você mora no 28º andar, até se...
1: Não dá tempo, gente.
4: Domingo.
1: Domingo.
4: Domingo.
1: Domingo legal.
4: E quais serão as atrações de hoje, Gugu?
1: Sensitiva Socorro Leite vai visitar o quarto do Ronco para descobrir o mistério do homem do terno preto, hein? Socorro Leite vai estar lá e vai descobrir esse mistério aí, você não pode perder.
4: Sensacional. E, Gugu, me conta, como está a grávida de Ibaté?
1: Gente, ela reza de pé junto. E vai dar à luz 10 filhos. 10 filhos, a gente já arrumou fralda. A gente vai doar aquela máquina de fazer fralda que tinha nos programas, né?
3: Rimac.
1: Daqui a pouco no Domingo Legal.
4: E ET e Rodolfo, é verdade que eles vão acordar o ET de Varginha?
1: Eles vão até Minas Gerais, vão tentar acordar o ET de Varginha. Você não pode perder.
4: E claro, o Padre Marcelo Rossi ainda em Portugal.
1: 25ª parte da visita do Padre Marcelo Rossi a Portugal, Lisboa. É, Nossa Senhora de Fátima, né?
4: Nunca mais volta. E claro, Gugu, qual será a atração do palco e na banheira?
1: Ah, aquele gostoso do Vavado, cara, metade...
4: Sucesso!
1: Mas primeiro eu pedi pro Vavá ficar paradinho aí ao lado da banheira.
3: Não, e a cena do Vavá só de sunga era demais, cara. Ele e o irmão gêmeo.
1: Como é que é o nome da Luiz Ambiel? Fique parado a Luiz Ambiel, o gêmeo Vavá e como é que é o nome do
3: o Márcio.
1: O Márcio e o Vavá, fiquem parados. É hora de plantão, viu? Todo mundo pelado aí. Mas vamos falar sério. Alô, repórter Pidôncio Pidunga da Silva. Bom
2: alô,
1: dia.
2: Alô, Central, me ouve. Coloca lá pra mim. Alô, Mamone. Coloca pra mim. Alô, atenção, Central.
1: Coloca lá, gente. Coloca lá.
2: Ok, me ouve. Fala, alô, Central, me ouve.
1: Fala pra ele que eu tô ouvindo, Central. Fala pra ele que eu tô ouvindo.
2: Fala pra ele que eu tô ouvindo ele também, Central.
1: Fala pra ele que eu tô ouvindo. Eu tô
2: fala
1: ouvindo.
2: Que eu tô ouvindo.
1: Você tá me ouvindo?
2: Eu tô te ouvindo. Por que você não responde pra mim que tá falando com a Central? Engraçado isso, meu.
1: Repórter Pidôncio, vamos decolar as informações do trânsito em todo o Brasil.
2: Nosso comandante já, o palmeirense já aqui junto com a gente vai decolar o piricóptero.
1: Vamos lá.
2: Vai, bomba. Ejeta a gasolina, ejeta a gasolina, ejeta, bomba. Bomba. Pegou, bora, pegou, graças a Deus. Bora, já deu informações precisas do trânsito. Estamos sobrevoando agora a rodovia.
1: A qual rodovia?
2: Eu não sei.
1: Não dá pra ver a placa, muito longe.
2: Não dá
1: longe.
2: Pra ver a placa. Ô, comandante, abaixa só um pouquinho pra ver a placa. Castelo Branco, quilômetro 18.
1: Como é que tá Castelo nesse momento?
2: No mesmo lugar, cara, impressionante. Uma vai, outra volta.
1: Eu quero saber do trânsito.
2: Nesse momento, alguns carros passam. Passou mais um, Jadeu.
1: Opa, atenção.
2: Mais um. Um caminhão.
1: Não é pra você contar
2: mais
1: carro.
2: Mais um.
1: Eu quero saber onde tem ponto...
2: Dois caminhões.
1: Que ponto de congestionamento nesse momento?
2: Nesse momento, tudo parado, gente. É realmente um lugar que você deve evitar... Todos os carros não conseguem sair do lugar, já deu. Tudo travado.
1: Meu, que via que é essa?
2: Não, estacionamento do shopping. Ó, já deu informações precisas, vamos trabalhar.
1: O Keno tá perguntando como é que tá a travessa do Jumento Feliz.
2: Ô, já deu, é só ele olhar no espelho e falar pra ele, pô, parabéns. Já deu informações, atenção, assalto em andamento.
1: Atenção, assalto em andamento. Plantão policial aqui do helicóptero do Pidôncio.
2: Assalto em andamento, marginal.
1: Atenção, marginal.
2: Atenção, assalto em andamento, marginal, já deu.
1: Por de qual marginal? Tietê ou Pinheiros?
2: Oi, não, marginal. O cara acabou de roubar o animal.
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1: Mas é besta.
3: Já tô no estúdio, hein?
1: É a olha mágica do rádio.
3: Cheiro de gasolina que eu tô. Caramba.

0: Band FM, Felipe, Rodrigo, ignora aqui na Hora do Ronco. 18 para as 8 agora, gente. Bom dia!
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0: Hoje a gente fala de cantada, né, seu
2: Isso.
0: Pedro? Muito bem. Canta, manda uma cantada boa ou ruim. A maioria é ruim, né?
2: É, a maioria.
0: É, geralmente é coisa de improviso, né? 11999919197. Grava sua mensagem e manda sua cantada.
3: Bom dia, rapaziada.
0: Dia.
3: Felipão do Campo Limpo. Eu tava numa festa e perguntei pra menina se ela gostava de linguiça de porco. Ela falou, virou, falou que sim. Eu falei, é porque a minha eu não lavo já faz 3 dias. Aí não deu nada certo.
0: Vai tomar um banho, cara, pelo amor de Deus.
4: Vai lavar linguiça. Linguiça de porco.
2: Onde é que eu trouxe o Palmeiras?
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0: Oh, meu Deus.
1: Zap,

0: Onde firme os barões da pisadinha? Recairei. Clima de sexta-feira, né? Clima de fim de semana aqui.
1: É, clima de semana, FM. Sexta-feira, né?
0: Seu Pedro, pergunta hoje qual que é.
2: Sobre cantadas, boas ou más. Aqui, Band FM, Hora do Ronco.
0: Palavrinha-chave qual que é, Pidoncio?
1: A palavrinha-chave, Jadeu, é cantor.
0: Cantor, manda cantor. 11 999919197.
1: Paga um café,
3: já. Não. Não saia daí. Já, já, tem muito mais músicas aqui na Band FM. 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
5: Band FM, 8 para as 8 agora, bom dia! Eu sou Simone Cabral e até as 11 da manhã estou por aqui. Estamos preparando amanhã show para você.
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5: 19 graus a temperatura na capital dos gaúchos, vamos a 30 graus hoje.
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5: 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Tem um verão no nosso inverno, hein?
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Nossos pensamentos são como sementes. Eles alimentam aquilo que floresce em nossa vida. Quando cultivamos sentimentos bons, fortalecemos tudo o que nos faz crescer. Mas quando damos espaço ao medo, à dúvida ou ao desânimo, também permitimos que essas emoções criem raízes. Por isso, cuide daquilo que você planta dentro de si. Cuide bem dos seus pensamentos. A sexta-feira chegou e chegou com a Manhã Show.

0: A sua rádio do seu jeito, bom dia! 8 horas em ponto, estamos chegando com a Manhã Show. 19 graus a temperatura na capital dos gaúchos.
1: E vai subir mais.
0: Não, e se preparem, meu amor. Prepara aquela manga curta, sabe?
1: Pra quem
0: nós vamos
1: ama.
0: A 30 graus hoje.
1: Tem um verão no meu inverno.
0: Tem um verãozinho chegando aí nessa sexta-feira, gente. Tem chuva chegando também. Vai ser uma bela confusão. O tempo está enlouquecido. E vem a gente nessa sexta-feira. Estamos chegando com o Manhã Show. 17 de julho, um oferecimento de Trilegal, diversão e prêmios para sua vida, muito mais Trilegal. Música boa, muitos prêmios para você, o seu horóscopo, notícias dos seus artistas favoritos, tudo com Florestal, 90 anos, tradição que adoça gerações. Bom dia, Juju, nossa
1: Bom
0: produtora!
1: Bom dia! Tô aqui suando já, porque hoje vai ser calor e
0: hoje
1: vamos
0: lá. Hoje vai ser um dia daqueles.
1: Muita coisa hoje.
0: Jane Duarte, a nossa astróloga, taróloga e sensitiva. Bom dia!
2: Bom dia, meus amores!
1: Bom dia!
2: Sextou! Hoje com tudo, horóscopo aqui, maravilhoso, quentíssimo. E, gente, sexta-feira é um dia muito especial pra mim, sabe? Eu adoro sexta-feira, por quê? Porque pra mim, como astróloga, é o dia do equilíbrio, é o dia do pensamento positivo. E hoje, o pensamento do dia caiu perfeitamente.
0: Vamos cuidar dos nossos pensamentos.
2: Exatamente.
0: E se vier um daqueles meio esquisito, porque vem, né? Porque pensamento é que nem nuvem, vai e vem.
2: Sim.
1: Manda embora.
0: Manda embora.
2: Manda embora.
1: Vai embora.
0: Sexta-feira, seja bem-vinda, estamos esperando por você. Hoje é dia de fazer uma comidinha diferente, quem sabe? Abrir uma cervejinha, tomar um drink colorido, quem sabe? Mas é dia de curtir com a família, curtir o seu sextou por aí, curtiu aqui na Band também, vem com a gente. Mas hoje também é dia de ganhar prêmios aqui na Band, todo dia é, né? De hora em hora tem muitos prêmios pra você, aqui na Manhã Show. Pra você que tem compromisso aí no final de semana, nada de sair com o cabelo feio.
1: Aqui não.
0: Aqui não aqui tem sair não. De cabelo feio, não. Todo mundo que manda mensagem hoje, ó, presta atenção. Todo mundo que manda mensagem, participa no 99509-0933. Vai concorrer a um secador de cabelo bem bacana, bem lindo, aqui da Band FM. Se você tá meio pra baixo, tem algum problema aí que tá te deixando mais triste nessa sexta-feira, bora resolver?
1: Bora.
0: Participa aí com a consulta express da Jane Duarte. Ela vai falar sobre o seu futuro, te dar um caminho a seguir. A gente não vai falar o seu nome todo, tá? A gente vai te ligar aí. Não, te ligar não. Vai mandar uma mensagem. Vai entrar em contato com você aí pelo WhatsApp e vai avisar. Ó, é você que vai levar essa consulta. Mas tudo no sigilo, a gente já vai falar somente o seu primeiro nome. 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
1: Tá bom.
0: É isso, escolhe aí o seu prêmio preferido e vem pra Manhã Show que tá começando a partir de agora. Ah, a gente vai ter ingressos também, ó, já vou dar spoiler.
1: Uau.
0: Primeiro acústico Band FM, um show exclusivo com o Grupo Chocolate. A gente tem ingressos durante a manhã aqui pra você. 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Quem tá aqui pra dar o primeiro bom dia, Ângela?
3: Oi, eu sou a Ângela, minha amiga acabou de mandar uma mensagem, viu? E eu sou a mais nova ouvinte da Band, viu?
0: Uau!
3: Um beijo pra todos.
1: Seja bem-vinda, Ângela.
2: Lindona!

0: Band FM 93.3. A gente ouviu o Murilo Rufi, Deixa Eu. Agora 8h13, 19 graus a temperatura. Daqui a pouco a gente vai falar sobre essa previsão maluca, né, do tempo. Hoje a gente vai a 30 graus, já tô aqui, ó, o sovaco suando.
1: Eu também, tô de manga curta já. Ai, meu Deus. Remanguei as coisas aqui e bora.
0: Gente, que loucura! Você que ligou o rádio, esteja preparado, né? Vai
1: muita
0: ter chuva,
1: água,
0: vai ter, vai ter vento. Bah. Então,
2: esse é o meu medo.
0: É.
2: Morro de medo.
0: É, a gente vai ter aí um final de semana bem complicado, né?
2: É, sim.
0: Daqui a pouco a gente vai falar sobre isso. Previsão completa aqui, ó. Beijo pro André César, Marinês Hoffman, o Ronaldo Machado, a Cristina Santana, Jairo Ramos, ó. Um beijo pra vocês. Valeu a parceria nessa manhã de sexta-feira.
1: Beijo.
0: Vanessa.
3: Bom dia, gurias. Passando para desejar uma ótima sexta-feira para todos nós. Beijos.
1: Beijo, Vanessa.
0: Microfone de avião, né? Meio microfone de avião.
2: Linda, gurias, eu quero mandar um super abraço pro Ulisses, tá? Lá do bairro São João. E também um beijo e um abraço super especial pra Tati, aqui da Intervalo 50, que tava de aniversário no dia 15. E aí, hoje eu vi ela. Tati, tudo de bom, saúde, prosperidade, êxito. Que tu possa ter muitas realizações, minha maravilhosa.
0: Tati, sua linda. Somos todas amigas do pessoal das gurias enlouquecidas. Do Intervalo 51, que é o restaurante que fica ao lado aqui da rádio. É onde a gente come nossas torradinhas, nossas delícias, né? É. Nosso bolinho frito, bolinho de chuva.
2: Quem faz o bolinho de chuva
1: almoço.
2: É a Charlene. A Fátima faz o mocotó, que é uma delícia, que eu já experimentei.
1: É.
2: E também faz uns bife milanesa dos deuses.
1: Ai, já comi, gente, também, é uma
0: loucura.
1: Delícia. Beijo, gurias.
0: Loucura, beijo. Oi, Vera, bom dia.
4: Bom dia. Bom dia, trio de mulheres trabalhadoras.
1: Bom dia.
4: Sexta-feira, então. Mais uma manhã maravilhosa, mais uma manhã show. Dali, mulherada, dali, bandi. Beijos, galera.
1: Dali pra não tomar.
0: Gurias. E dali, horóscopo.
2: E olha só, não posso esquecer da GG, da Jéssica, da Cris, da Charlene. Olha, uma turma lá, né, gurias?
0: Vamos pro horóscopo do dia, falar com Aires, Touro, Gêmeos e Câncer, com Jane Duarte, a nossa taróloga, astróloga e sensitiva.
5: Áries.
2: Encontre o equilíbrio entre iniciativa e cautela. Organize sua rotina e evite decisões impulsivas. Cor vermelho, número do dia 418.
5: Touro.
2: Conversas e reencontros podem trazer soluções. Mantenha a mente aberta e aproveite o momento para resolver pendências. Cor azul, número do dia 972.
5: Gêmeos.
2: O diálogo será a sua maior ferramenta hoje. Resolva conflitos com leveza e não assuma problemas dos outros. Cor laranja, número do dia 153.
5: Câncer.
2: Reserve um tempo para cuidar de si e fortalecer seu emocional. Pequenas pausas farão toda a diferença no seu dia. Cor verde, número do dia 684. E gurias, quem quer me seguir lá no Insta, @ taróloga Jane Duarte. Lá você pode me chamar no direct, pode acompanhar o meu trabalho, pode pedir informações como funciona a minha consulta online. Eu falo tudo sem a pessoa falar nada, dou um rumo, um direcionamento, um caminho, um norte. 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

0: Band FM 93.3, Henrique e Juliano. Como é que a gente fica?
1: Ficamos bem, né?
0: Ficamos bem, por quê? Porque temos um secador de cabelo de presente pra você. É hoje o super prêmio aqui da Manhã Show. Todo mundo que manda mensagem pra gente no 99509-0933 está concorrendo. Bom dia, Kellen.
2: Bom dia, meninas.
1: Bom dia.
2: Ah, ontem tive o prazer de conhecer a Band FM. Fui a ganhadora da sanduicheira. Adorei.
1: Ah, que legal.
2: Foi um prazer. Beijos. Kellen de Viamão.
0: Beijo.
1: Foi muito bom te ter aqui, Kellen.
0: É, Kellen veio
1: com a Yara, que é a mãe dela.
0: Muito legal a gente receber sempre a visita dos nossos ouvintes. A gente ama.
1: É.
0: Oi, Daiane.
3: Bom dia, Bandi. Aqui é a Daiane Almeida Rodrigues. Estou ligando para vocês, entrando em contato com vocês diretamente do meu serviço. Passando
4: linda.
3: Um cafezinho aqui para a galera. E queria, né, mandar um bom dia aí para todo mundo. E queria participar aí. Me coloquem tudo aí que eu puder participar aí para ganhar.
4: Querida.
3: E eu queria pedir minha música, que é Baixinha Invocada, a Baile Emocional do Lua Santana. Porque eu sou do RH, daí falo que eu sou uma baixinha invocada, porque eu sou uma Minions. Beijão aí pra vocês, tá?
4: Beijo, querida.
1: Que bonitinho, Minions, eu amei. Beijo, Daiane.
0: Daiane, do RH.
1: RH.
0: Oh, RH, a gente respeita vocês, RH. Não queremos passar do RH, não
4: queremos, nunca.
0: Ainda mais com uma baixinha invocada, né,
1: imagina,
0: gente?
1: Imagina, chegar falando tudo na cara, daí não dá.
0: Ai, ai, 99509-0933, participa com a gente. Jane Duarte está chegando para falar com Leão, Virgem, Libra e Escorpião nessa sexta-feira. Como é que vai ser? Como que vai ser?
5: Bora lá. Leão.
4: A sinceridade fortalecerá seus relacionamentos. Expresse seus sentimentos com maturidade e evite que o orgulho fale mais alto. Cor marrom, número do dia 295.
5: Virgem.
4: Reorganize seus planos em buscar perfeição em tudo. Um ritmo mais leve ajudará você a reduzir e a produzir com qualidade aquilo que é bom para você. Cor amarelo, número do dia 837.
5: Libra.
4: A diplomacia será essencial para restaurar a harmonia nas relações. Conversas sinceras podem fortalecer vínculos importantes no dia de hoje. Cor lilás, número do dia 561.
5: Escorpião.
4: Novas ideias e contatos podem abrir caminhos interessantes. Aproveite o dia para ampliar seus horizontes e rever estratégias. Cor cinza, número do dia 124.

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0: Band FM 93.3, é Neto Cristiano, cadeira de aço. Essa é amanhã show. Você participa no 99509-0933 e vai concorrer a um secador de cabelo para deixar o seu cabelo lindo, sem frizz. Vai sair no final de semana bem bonitona por aí.
1: Cabelo maravilhoso.
0: Os homens podem participar? Podem.
1: Claro.
0: Por quê? Porque eles têm mulher.
1: Tem
0: eles
1: filha,
0: têm família.
1: Tem mãe.
0: Tem mãe.
1: Irmã.
0: É.
1: Vizinha, que nem a gente fala, mas cuidado com essas vizinhas.
0: Então participa aí, você, todo mundo pode participar do sorteio de hoje, tá? Oi, Yara, bom dia.
2: Bom dia, tudo bem, gurias? Estou na escuta, na Band FM, que é só alegria. Quero dizer que estou muito feliz de ter ido aí ontem, realizei o meu sonho mais uma vez.
0: Ai, bonitinha.
2: Simone, Ju, Jane.
3: Ai,
2: quero amada. Dizer às minhas filhas que eu amo muito elas. A Kellen, a Keila e a minha netinha Kiara. São meus amores. Quero ganhar esse lindo secador de cabelo para me ficar bonitona. Beijos, Yarinha de Viamão.
1: Beijo, querida.
0: Yarinha, a gente adorou a visita. Um beijo, boa sorte. Já tá concorrendo aqui.
4: Bom dia, gurias.
1: Bom
4: tudo.
1: Dia.
4: Graças tudo. A Deus, sexta-feira. Nossa, foi puxado essa semaninha. Mas vamos lá, mais um dia. Quente, graças a Deus. Que esse dia seja próspero e abençoado, produtivo para todos nós.
3: Amém.
4: Deixar um beijinho para Mari, um beijinho para vocês. E vamos lá, né? Um bom final de semana para todos nós. Beijo, Dai da Mari Quintana.
0: Dai, um beijo.
3: Beijo, Dai.
0: Uma sexta-feira bem linda aí para ti.
5: Bom dia, meninas.
1: Bom dia.
5: Nada
1: bom
5: melhor dia. Do que acordar e ouvir João Gomes.
1: Ah!
5: Que nós tenhamos um dia abençoado.
1: Ele é o nosso queridinho, a gente ama ele.
0: Ele é nosso queridinho, a gente adora, né?
6: Bem, ele fala bem assim,
0: um forrazinho, né, gente? Uh-huh. Foi essa aqui, ó, que a gente tocou, para aí, deixa eu botar aqui. Ó,
1: I love you, baby.
3: Sextou,
1: olha que bonito.
0: É uma musiquinha fofa, né, gente? É. E agora parem! Parem!
1: Silêncio!
0: Vocês precisam saber como vai ser o seu dia hoje. Jane Duarte trazendo informações. O horóscopo para Sagitário, Capricórnio, signo de Aquário e também Peixes.
7: Sagitário.
3: Desacelerar também faz parte do crescimento. Reavalie prioridades e fortaleça a sua segurança antes de iniciar novos passos. Cor dourado, número do dia 903.
7: Capricórnio.
3: Parcerias ganham destaque e podem evoluir com mais transparência. Resolva pendências com diálogo e confiança. Cor salmão, número do dia 346.
7: Aquário.
3: Ouvir diferentes perspectivas ajudará você a tomar decisões mais acertadas. Cooperação será a palavra-chave do dia. Cor branca, número do dia 778.
7: Peixes.
3: Equilibre suas responsabilidades com momentos de descanso. Sua intuição será uma excelente guia para escolhas importantes. Cor prata, número do dia 267.
0: E meninas... Ai, gente, desculpa
3: não,
0: aqui.
3: Bem capaz.
0: Ah, não, agora eu vou parar.
3: Não, meninas, assim, ó, quem quer agendar uma consulta, quer saber informações, me segue lá no Insta, @tarologajaneduarte, me chama no direct, ou então 5199-201-1957.
0: Lembrando que daqui a pouco, acho que já na volta, né, gente?
1: Na volta,
0: a gente vai tocar musiquinhas pra você, e na volta, a gente vai sortear a pessoa que vai levar, então, essa consulta express com a Jane Duarte. Que a gente faz esse sorteio, todo mundo ama de paixão, todo mundo quer muito essa consulta. E pode ser você. Manda aí o seu nome completo e a sua cidade no 99509-0933, tá? Manda aí, fica na torcida, sorteado, sorteada, pode ser você. Lembrando, não vamos falar o seu nome completo aqui, só o primeiro nome. E aí a Juju, nossa produtora, vai entrar em contato e vai avisar que você ganhou.
1: Isso.
0: Entendeu? Ninguém vai saber que é você. É. tá? Vai ser só o seu primeiro nome. Então participa aí, tranquilo. Tranquilo.

0: Júlia,
1: aumenta vamos o volume lá. Aí.
2: Essa menina mulher que tem 26 anos apenas, é uma mulher madura, incrível, sempre foi uma pessoa com equilíbrio maravilhoso, sabia já o que queria desde cedo. Tu, Júlia, é uma pessoa do bem, correta, honesta, sincera. No amor se entrega de corpo e alma de uma forma tão intensa que tu esquece de ti para viver a pessoa. Tu ama com intensidade. Hoje a tua saúde está boa, mas eu vejo que teu emocional está um pouco precário devido a algumas coisas que tu não está conseguindo realizar profissionalmente, financeiramente, também na tua vida pessoal, mas está vindo aí algo maravilhoso para ti em relação a trabalho, a estudo também. É um momento maravilhoso agora, o segundo semestre, tu que está pensando aí em fazer algo em relação a estudo, a concurso ou a curso, seria o momento certo. E se tu já está estudando, foca no que tu quer, que vai dar tudo certo. A partir do dia 5, 6 de agosto, está vindo algo muito bom para ti. Um novo trabalho, acredito eu. Não que tu vá ser demitido da onde tu está. Ou se tu não está trabalhando, algo bom vai vir para ti. Se tu já está num trabalho, pode ser crescimento, uma nova proposta dentro daquilo que tu está procurando, tá? E no amor, tu vai ter equilíbrio, tu vai ter aí muita prosperidade, veja as coisas andando, fluindo, prosperando. E tu tem um recado, amiga. Tem um recado mega especial de uma grande mulher que foi uma guerreira, que passou por sérios problemas de saúde, que infelizmente veio a falecer há uns anos atrás. Mas hoje ela tá bem, tá num plano evoluído, espiritualmente falando, e manda um recado pra ti. Que tu só traz orgulho pra ela, pela mulher que tu te tornou, pela menina que tu é. Tu é uma menina mulher, ela diz. Que realmente, hoje, tu vai em busca das tuas coisas. E ela sabia que tu não ia ser diferente. Ela sabia que tu sempre ia ter essa força de vontade, essa coragem, porque tu é corajosa. Tu é uma menina, mulher corajosa, incrível. E ela manda te dizer que tudo no seu tempo, que é para te controlar a tua ansiedade, não enfiar os pés pelas mãos, tá? Porque tu quer tudo para ontem. Paciência é uma palavra que não tem no teu dicionário. Então, calma, tranquilidade, que ela diz que tudo vai vir no seu momento e na sua hora. E que ela te ama muito. Ai, querida.
1: Legal.
2: E assim, ó, então, se prepara para as coisas boas, Júlia, que vai vir agora para você em agosto, tá? Tudo de bom, vai em frente, pisciana. É uma pisciana que vai em busca do que quer. É uma pisciana que não gosta de nada mal resolvido. E vai ser feliz. Voa, menina. Brilha, menina.
1: Ah, que legal. Beijo, Júlia.
2: E sextou, né, gurias? Então, lembrando que hoje eu tenho horários disponíveis para consulta hoje e amanhã.
1: Uhum.
2: Tá? Quero desejar uma ótima sexta-feira repleta de boas energias, de bênçãos, tá? Que as pessoas possam ter aí as suas realizações, um bom final de semana, até segunda-feira. Um grande beijo.
1: Beijo, Dani.
2: Quem vem pra brilhar, ninguém ofusca, né, gurias?
0: Isso aí, a minha luz é minha.
2: Ah, isso mesmo.
1: Sai
2: até
1: fora.
2: Segunda.
1: Aqui não vai desligar, não. Beijo, Jane, até segunda-feira. Gente, a gente vai fazer um intervalo comercial. Já voltamos com as notícias dos seus artistas favoritos. Mas agora tem o Band Notícias.
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1: O motorista encontra lentidão na saída de Cachoeirinha para Porto Alegre pelas avenidas Assis Brasil. Fila de veículos também na passagem da Freeway para Castelo Branco, junto à ponte do Vão Móvel. Não tem registro de acidente. Já na transição de Canoas para a capital, um acidente na Guilherme Shell está causando retenção. E sobre a previsão do tempo, Porto Alegre está em 22 graus agora, deve chegar à máxima de 30 graus. O tempo será seco pela manhã, a expectativa de chuva apenas no sábado para domingo na capital e região metropolitana. O INMET emitiu 3 alertas de tempestade, um está em vigor e 2 são para os próximos dias. O mais intenso entra em vigor à meia-noite de hoje. Para mais informações, fique ligado nas próximas edições do Band Notícias.
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Band FM 93.3, 8 para as 9, bom dia! A gente tá de volta e agora aquele momento que todo mundo fica esperando, a consulta com a Jane Duarte, a nossa astróloga, taróloga e sensitiva, que sempre dá um direcionamento, alguns conselhos para uma pessoa especial, que vai ser quem hoje? Quem é essa pessoa hoje, Juju?

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0: 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Band FM 93, bom dia! 22 graus a temperatura em Porto Alegre, sexta-feira, a gente quer saber como é que tá por aí? Conta pra gente!
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0: 99509-0933
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0: 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Ó, ó, ó!
12: Ela não é o quê? Ela não é a Mulher Maravilha.
0: Por que, que eu tô tocando essa música? Por quê? Porque eu quero dizer pra você que você vai ser nosso convidado pra curtir o primeiro acústico Band FM com o Grupo Chocolate. Vai ser no auditório Tecnopuc, 5 de agosto. Tecnopuc que fica aqui. Aqui, nós estamos aqui na Tecnopuc. E a gente vai esperar você para comemorar o primeiro ano da Band FM em Porto Alegre. Vamos vender ingressos de maneira alguma?
13: Que não, é exclusivo para os ouvintes.
0: É, você vai ser nosso convidado especial. Ingressos durante a programação aqui na sua Band FM. Então sintoniza 93.3. Chama a turma toda, chama seus amigos, sua família e bora curtir todo mundo junto. 5 de agosto. Pessoal do Grupo Chocolate, esse aqui, ó. Deixa eu pular aqui, ó.
12: 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Enquanto eu vejo, já era. O coração acelera.
0: Bora, e aí? Vamos? Já imaginou você com toda a sua turma, seus amigos, sua família? E a galera da Band? Bora! Então, eu vou fazer o seguinte, ó, 99509-0933. Manda uma mensagem pra gente dizendo que quer esses ingressos.
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0: Manda seus dados, tá? Manda aí seu nome completo. E só,
13: é muito fácil.
0: E fica
13: e
0: na torcida.
13: Vem ser feliz.
0: É, vem ser feliz, fica na torcida aí, que daqui a pouco tem o resultado, tá? No final dessa hora aqui já vai sair o resultado. Ai, não, Simone!
13: Calma!
0: A locutora voltou.
13: Vamos falar de quem? Alô, Virgínia!
0: Vamos falar da Virgínia?
13: Alô, Virgínia, cancelou viagem com o Vini Júnior.
0: Será que deu ruim?
13: Deu ruim.
0: Será que terminaram?
13: Não sei.
0: Olha, quero saber desse babado.
13: Ok. O
0: que mais?
13: Vamos falar de Copa do Mundo, né? Final de Copa do Mundo aí, novamente domingo.
0: É.
13: Estamos ansiosas demais.
0: Eu já vou pedir pra nossa audiência mandar pra gente 99509-0933. Todo mundo que participa, lembrando que temos mais um prêmio nessa manhã, que é o secador de cabelo da Band.
13: Olha só.
0: Tá, e aí, conta pra gente pra quem você vai torcer. Manda
13: vai
0: aí pra
13: escolher,
0: gente.
13: Né? Por favor, não gente, me decepcionem. Não me decepcionem.
0: Ah, eu não sei, essa bancada tá dividida. Acho que eu vou na Argentina,
13: e
0: tá?
13: Eu vou na Espanha.
0: Tá
13: Vamos
0: bom.
13: Vamos ver quem que vai conseguir ganhar.
0: Eu amo os dois países.
13: Ah, eu também queria viajar pra
0: Mas,
13: ambos.
0: Mas, né, eu só penso, quando eu penso nos dois, eu penso na comida, eu penso na bebida, eu penso na música.
13: Delícia, né? Vamos pra lá?
0: Ai, gente. Então tá bom, manda aí, participa 99509-0933. A gente já volta pra falar das fofoquitas dos seus artistas favoritos.

0: Band FM, a gente ouviu Ferrugem Arrependidaça aqui na 93.3 FM.
1: Onde você anda?
0: Onde você anda? Já mandou aí mensagem pra gente? 99509-0933. Temos um secador de cabelo da Band pra você. E também temos ingressos pro acústico Band FM com o Grupo Chocolate, 5 de agosto, no auditório da Tecnopuc. Você vai escolher o seu prêmio preferido pra gente. Vai mandar no 99509-0933. Oi, Ângela!
2: Bom dia, gurias! Aqui é a Ângela de Canoas.
1: Bom dia!
2: Vamos lá, que sextou!
1: Uhul.
2: Dia bonito aí fora nos esperando.
1: É verdade.
2: Um bom dia pra nós. Beijo!
1: Dia lindo e quente, né, Ângela? Hoje vai ser demais.
0: Quantos graus já tá agora? 23, 24?
1: Tantos por aí, deixa eu ver aqui. Acho que uns 24, talvez? 22 ainda,
0: mas vai subir, gente. Nós vamos lá para 30 graus hoje. É verãozinho no nosso inverno.
3: Bom dia, gurias.
1: Bom dia.
3: Simone, Juju, Jane, Vivi de Porto, sextou, gatas, ouvintes da 99.3. Amei o recado de hoje, Simone. Vamos plantar o bem, vamos plantar o bem.
1: Vamos.
3: É isso aí, pessoal. Um beijo.
0: E positividade, né? Pensamento. Cuidar dos pensamentos, né, Vivi? A Cris Klein mandou aqui. Gente, eu vou torcer para a Espanha na força da fé. Beijo
1: isso
0: da Cris.
1: Isso aí, Cris. Um beijo. Bora, Espanha. Lamine Yamal.
0: Eu vou dar um spoiler. Posso?
1: Pode. Solta.
0: Posso, produção?
1: Solta.
0: Vai ter bolão.
1: Isso.
0: Tem dinheirinhos na Band.
1: R$1.000 pra você.
0: Mas daqui a pouco a gente fala sobre isso, sobre futebol, sobre o bolão, sobre pra quem você vai torcer, quem que você quer que ganhe, Espanha ou Argentina. Estão na final e vai ter bolão, sim!
1: Jogaço demais, vai ser muito bom esse jogo.
0: Ai, mas vamos continuar nesse assunto de futebol, Juju?
1: Vamos.
0: Que agora os bastidores, né? Olha só que bafafá. A Virgínia e o Vini Júnior, eles desistiram de viajar pra Ibiza. A gente falou sobre essa viagem que já estava programada, ó, há um tempão.
1: Romântica.
0: Segundo a jornalista Fábio Oliveira, a Virgínia e o Vini iriam pra Ibiza a partir do dia 23 de julho agora.
1: Isso. Semana que vem.
0: Acontece que desistiram. Sabe pra quê?
1: Por quê?
0: Para reduzirem um pouco as críticas sobre a volta do casal.
1: Ah,
0: e também, pior que isso, sobre a derrota do Brasil. Porque teve uma matéria num jornal britânico, gente, o pessoal tá comentando fora do Brasil,
1: sim,
0: tá?
1: Sim, o Vini Júnior é super conhecido por aí.
0: É, e aí o jornal britânico tava falando que essa viagem dos dois num iate pela Itália, todos felizes, é um tapa na cara do povo brasileiro. Por tudo que aconteceu, né? Como se ele não tivesse se importado com a eliminação do Brasil. E vamos falar sério?
1: Pode falar.
0: Tá pouco se lixando.
1: Ele tá pouco se lixando. Dinheiro vai cair na conta dele do mesmo jeito.
0: É.
1: Não
0: tem comissão, meu amor.
1: Não, deu tudo.
0: E aí, além disso, ele pegou os milhões dele, a loira dele, o iate dele.
1: E foi embora.
0: E foi pra Itália, né? Foi lá pra Capri, não sei mais pra onde que ele foi. Ser feliz, meu amor. Muitos estão criticando o Vini também, adivinha?
1: Por não ter batido o pênalti.
0: Gente, sabemos outra coisa grave do nosso futebol, que já era, né? Gente, sabemos
1: forças
0: por quê,
1: maiores,
0: né? Sabemos por quê, né? Tá aí as apostas, as bets. Se ele batesse aquele pênalti, provavelmente ele faria, né,
1: com
0: aquele
1: certeza.
0: Gol. E aí...
1: E a gente nem ia ter sido eliminado.
0: As bets iam perder bastante dinheiro. Tinha apostas pagando 3,3 lá.
1: Imagina.
0: Enfim, gente, muito triste, sabe? O que virou a nossa, o nosso futebol, o esporte, né? O que virou.
1: Era tão lindo, né? Mas enfim...
0: Agora eles devem voltar pro Brasil ali pelo dia 20 de julho. Ontem mesmo, a Virgínia postou no Instagram que tá nos últimos dias da viagem. A parte oculta que ninguém falou é que desistiram de viajar por causa das críticas, né? E tá na cara, né?
1: Eu não ia deixar de ir por causa disso
0: ele
1: aí,
0: não
1: tá?
0: Tá nem aí, gente.
1: Eu não ia, não. Eu ia

0: O WhatsApp de promoções para você participar aí dos nossos sorteios, 99509-0933. A gente tem ingressos para curtir o primeiro acústico Band FM com o Grupo Chocolate, 5 de agosto, aqui no auditório da Tecnopuc. A gente também tem um super secador de cabelo. Você escolhe o seu prêmio favorito, manda pra gente aí, né?
1: A sua escolha.
0: Aliás, no final dessa primeira hora, daqui a pouquinho, ali pertinho das 10 da manhã, a gente já tem o resultado de quem vai levar esses ingressos para curtir essa festa junto com a gente.
1: E pode ser você.
0: Oi, Mari, bom dia.
2: Bom dia, meninas. Mais um dia, vocês aí, alegrando o nosso dia, nós aqui trabalhando, ouvindo vocês como sempre. Tô passando para desejar um bom dia para todas e bora para frente que sextou. Beijos!
0: Bora! Estamos de volta para falar de Lázaro Ramos, que ficou preso no hotel depois da vitória da Argentina.
1: Gente, que loucura!
0: É, domingo acontece a Copa do Mundo e por isso, afinal, né? Aí por isso nós vamos falar dela aqui de novo. O jogo entre Espanha e Argentina começa às 16h. E a Band FM vai transmitir esse jogo, sim. Pra você, sabe como ficaram as ruas? Mas você sabe como é que ficaram as ruas da Argentina depois da classificação pra final?
1: Como que ficaram?
0: O Lázaro Ramos estava em Buenos Aires no momento. Filmou tudo. Ele contou que ficou preso no hotel depois da multidão tomar conta das ruas. Ele brincou que ia ter que jantar bolacha, porque não tinha como sair pra procurar restaurante nenhum, porque o povo tava enlouquecido, imagina, né?
1: Eu ficaria do mesmo jeito.
0: É.
1: Tudo bem.
0: Aqui no Brasil também seria do mesmo
1: forma.
0: É. E sabia que mais famosos confirmaram a torcida?
1: Quem confirmou?
0: Ontem
1: agora?
0: A gente contou que a Carolina Dickmann revelou que vai torcer pra Argentina, sim. E daí deu confusão, né?
1: Demais, pobrezinha.
0: Agora, confirmou a torcida pros hermanos, foi a Ana Maria Braga. Ela disse que vai torcer pelo Messi, que tá acima de qualquer nacionalidade. Luciana Gimenez, nossa coleguinha.
1: Oi, Lu.
0: Ela disse com todas as letras que odeia o Messi e que tá torcendo pra Espanha, sim.
1: Odiar é uma palavra muito forte. Eu acho ele muito maravilhoso, mas...
0: É, eu acho que ele joga bem, só que ele é um cara muito antipático, assim.
1: Isso.
0: Não atende a torcida, nem crianças ele atende.
1: Não, nada.
0: Sabe? Ah, eu acho ele um saco. Pronto, falei. Pra quem vai a sua torcida no domingo, a gente quer saber. 99509-0933. Manda aí pra gente, né, Juju?
1: Isso.

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2: É, tem coisas que a gente promete, mas não cumpre, né, gente?

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1: Band FM, 11 para as 10, bom dia.

0: 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A gente ouviu Menos é Mais com a participação do Natan aqui na Band FM. Agora vamos saber quem é que levou ingressos para curtir acústico Band FM com o Grupo Chocolate. 5 de agosto no Auditório Tecnopuff. Quem foi, Juju?
1: Foi o Marcelo Aguiar.
0: Ô, Marcelo!
1: Do Whats 9061. Marcelo, manda um oi rapidinho aqui pro nosso WhatsApp.
0: Ah, que legal, gente. É isso, vamos curtir, Grupo Chocolate. Aí, ó. Vai aqui no fundo.
1: Marcelo, olha só.
0: Essa aí nós vamos curtir, Marcelo. Todo mundo junto aí. Galera da Band, você, acompanhante. Chama os amigos, toda a família pra participar das promoções, tá? Porque os ingressos somente aqui durante a programação. Não vai ter pra vender, não. A Letícia mandou aqui, ó. Eu gostaria de oferecer uma música pro meu maridão, Marcelo.
1: Olha,
0: será que é o mesmo?
1: Será? Será? Não sei. Não
0: hoje
1: tenho.
0: Estamos trabalhando juntos.
1: Será? Beijo, Marcelo.
0: Ai, Marcelo. Estou com a Letícia. Gente, vamos fazer um intervalo comercial e a gente já volta com a Super 6. A gente volta com mais prêmios presentes aí pra você, tá? Fica por aí que é rapidão.
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1: Oi, bom dia! Estamos de volta, 10 e 1 agora, vocês estão aqui na Band. A gente quer a sua participação aí pelo 99509-0933.
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1: Vai começar a Super 6 e tem presentes.
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1: Bora curtir a Super 6 que tá começando a partir de agora. Tem prêmios, tem presentes pra você. Você participa e pode levar 4 ingressos pro filme Minions e Monstros pra você curtir o cinema aí com toda a sua família. É um combo de 4 ingressos, Juju.
13: Vai levar todo mundo.
1: É, aproveitar as férias aí da galera. 99509-0933 e pelo arroba Band FM Poa lá no nosso Instagram, você também participa, tá? Vai escolher as melhores da programação, sim. Música 1, Ana Castela, É Que Eu Não Te Esqueci. Música 2, Bruno Marrone, Agora. Música 3, Murilo Rufi, Saudade Estranha. Música 4, Zé Neto e Cristiano, Cadeira Cativa. Música 5, Luan Santana, Você Não Sabe O Que É Amor. E grupo 6, música 6, grupo Chocolate, Ela é Ela. E aí a gente quer saber qual é a sua Super 6.
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As músicas mais pedidas da programação, você tá curtindo aqui na Super 6, música 1, Ana Castela, é que eu não te esqueci. Música 2, Bruno e Marrone agora. E música 3, Murilo Rufi, Saudade Estranha. A gente vai tocar agora. Música 4, Zé Neto e Cristiano, Cadeira Cativa. Música 5, Lua Santana, Você Não Sabe O Que É O Amor. E música 6, Grupo Chocolate, Ela É Ela. E a gente quer saber qual é a sua música favorita. Qual a gente vai tocar de novo? Manda aí no 99509-0933, WhatsApp de promoções da Band, ou no @BandFMPO, o nosso Instagram. Tá valendo ingressos, 4 ingressos pro filme Minions e os Monstros, pra você curtir aí com toda a sua família.

0: Band, FM 93.3, Grupo Chocolate, ela é ela, tá entre as mais pedidas. E a gente quer saber qual é a sua Super 6, participa pelo 99509-0933 e o arroba Band FM Poa. Fala aí com a Juju, escolhe a sua música favorita, a gente já volta com o resultado, tá? Tem 4 ingressos pra você curtir um cineminha com a sua família, o filme Minions e Monstros. Bom demais, né? Participa aí, boa sorte, a gente já volta com o resultado.
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4: A Prefeitura de Porto Alegre está montando uma operação preventiva para os temporais que estão previstos para o final de semana. É estimado que a capital acumule 160 milímetros de chuva ao longo de 10 dias. No entanto, o prefeito Sebastião Melo garantiu que a cidade está preparada. A partir de hoje, o Centro Integrado de Coordenação de Serviços da cidade funcionará como ponto de encontro entre diferentes secretarias e órgãos municipais para facilitar o atendimento de possíveis ocorrências. E falando sobre oportunidades, o Instituto Percorre oferece cursos gratuitos para jovens de 15 a 29 anos. A formação é presencial na Fundação Irmão José Otão, no campus da PUC, e integra o programa de qualificação profissional, que disponibiliza quase 1.500 vagas. As aulas iniciam no dia 11 de agosto e as inscrições podem ser feitas pelo site institutopercorre.org.br/cursos. Para mais informações, fique ligado nas próximas edições do Band Notícias.
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2: 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Band FM 10h26, 24 graus é a temperatura em Porto Alegre.
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2: A gente volta agora, né, Juju, com
5: voltamos.
2: O resultado.
5: Ai.
2: A gente vai curtir a música mais votada.
5: Isso.
2: Mas antes, a gente vai saber quem é que levou os 4 ingressos. Vai curtir aí com a galera, com a família, com os amigos. O filme Minions e Monstros. Quem foi?
5: Foi a Raquel Alves.
2: Aí, Raquel.
5: Raquel Alves. Do WhatsApp 96. Beijo, Raquel. Manda um oi aqui correndo pro nosso WhatsApp.
2: Tá bom. Raquel, parabéns. Valeu todo mundo que participou. Um beijo pra todo mundo. Ó, fica ligado, durante a programação tem mais, tá? Fica triste, não. E agora sim, vamos curtir a música vencedora?
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0: Band FM 93.3, Turma do Pagode. Não pedi pra me apaixonar.
1: Ih, quando não pede.
0: 99509-0933. Beijo pra Francine Rodrigues, Juliano de Oliveira, o Davis de Viamão, Rosenara Gil, Rosângela Santos. Todo mundo ligado aqui no som da Band FM 93.3. Gente,
1: o quê?
0: Temos dinheirinhos na Band FM.
1: Ai, a gente adora. E o auditório ama o dinheiro.
0: Ai, gente, domingo, 16 horas, 4 da tarde, a gente tem a final da Copa do Mundo e você pode ganhar, assim, uns pilas de presente aqui da sua Band FM. É só nos encontrar lá no @BandFMPoa, o nosso Instagram, e colocar lá o seu palpite. Manda lá o seu palpite entre Argentina e Espanha. Quem acertar o palpite, quem acertar o resultado do jogo, vai ganhar um voucher de R$1.000 pra gastar como quiser. Mas funciona assim, não é todo mundo que vai ganhar, né, gente? Vai ter, nós vamos pegar todo mundo que fez o palpite.
1: Sortear.
0: E fazer o sorteio pra ver quem é que vai levar R$1.000 logo depois do jogo ali. Sai resultado logo depois do jogo. Então, domingão, você já vai pra internet comprar um monte de coisas. Ou já vai sair pra jantar, entendeu?
1: Como família, sou eu que banco. 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
0: Ai, ai. E não esquece, né? Tem transmissão aqui na 93.3.
1: Na melhor.
0: Na melhor. Boa sorte! Tururu. Ai, tá aqui. Gente, vamos falar da história.
1: Vamos.
0: De uma tia que inspirou Infiel, o hino da Marília Mendonça.
1: Infiel, tcharanana, no motel. Vai.
0: Tá ótimo, hein? Vem comigo. Quem lembra da música Infiel? Impossível a gente não lembrar dessa música. Mesmo que você não seja fã da Marília Mendonça,
1: você já ouviu.
0: Em algum lugar já ouviu a música Infiel.
1: Com certeza.
0: Né? Um hit, enfim, da Marília Mendonça. Mas você sabe como essa música surgiu? Foi de um jeito bem curioso. A tia da Marília descobriu uma traição. E aí ela contou pra sobrinha que sempre foi capaz de transformar dores cotidianas em hinos que todo mundo canta.
1: É verdade.
0: Na época, a jovem Marília já brilhava nos bastidores como uma compositora incrível, assinando sucessos para diversos artistas. Ao ouvir a história da tia, adivinha, né?
1: Ela, vou fazer música!
0: Mas é claro, ela decidiu escrever exatamente o que gostaria que a tia fizesse. E não fez, colocasse o parceiro pra fora
1: a tia
0: da casa.
1: Perdoou ainda.
0: A composição ficou na gaveta até 2015, quando Marília recebeu a oportunidade de gravar o seu primeiro DVD lá no interior de São Paulo. E aí o repertório incluía faixas como Meu Cupido é Gari e como Faz com Ela.
1: Uhum.
0: Infiel foi a história da mulher traída, que mesmo assim não abaixa a cabeça, que chamou a atenção do público.
1: Grande tia de Marília, gostei.
0: Inspirou a história, só que não fez o que Marília faria.
1: Que horror, né?
0: Quer botar o sujeito pra correr.
1: Perdoou. Cara, daí não dá, né?
0: Muita gente faz isso, tá? Desculpa te falar, mas
1: verdade.
0: Muita gente faz isso. Né? 19 pras 11, você, mulherada que está ouvindo, bota pra correr.
1: Vamos embora!

0: Band, FM 93.3, Leonardo Kercalo. Estamos fechando, Juju.
1: Ah.
0: Amanhã, show dessa sexta-feira. Foi muito legal estar por aqui, junto com os nossos ouvintes.
1: Rimos muito, falamos demais também.
0: Falamos demais, fofocamos.
1: Isso, muitas coisas.
0: Falamos bem, falamos mal.
1: Falamos o que era pra ser falado.
0: Ah, né? Uma coisa, antes da gente ir, deixa eu falar uma coisa muito legal. Tem bolão do final da Copa valendo R$1.000 para o seu palpite.
1: Uau!
0: Palpitou certinho, vai participar do sorteio que vai te dar R$1.000 para você fazer o que você quiser, o que você bem entender já no domingo à noite.
1: E poder, hein?
0: Pode cair esse Pix aí na sua conta. Então você faz o seguinte, vai no @bandfmpoa, vai lá no nosso Instagram e dá o seu palpite aí entre Argentina e Espanha. Tá valendo! Um voucher de R$1.000, tô muito curiosa.
1: Eu também, quem sabe.
0: Eu acho que a maioria do pessoal vai torcer contra a Argentina, mas vamos ser técnicos pra levar esses R$1.000, né?
1: Espertos, né?
0: Então não esquece, né? E de acompanhar também aqui a transmissão aqui na 93.3. Você pode escutar pelo radinho, né, o jogo entre Espanha e Argentina, final da Copa do Mundo, que infelizmente não estamos lá. Ai, que raiva!
1: A próxima Copa do Mundo, quem sabe?
0: Quem sabe? Não vou olhar a próxima Copa do
1: Mundo.
0: Também
1: não quero
0: chega
1: mais nada.
0: Chega disso,

0: pra mim.
1: Daí vai chegar na época e é Brasil.
0: Todo mundo pintadinho, uh-huh, de verde e amarelo.
1: Brasil.
0: Gente, vem aí o programa Quem Ama Não Esquece. A história de hoje é sobre esperar pela pessoa certa.
1: E o prêmio de hoje vai...
0: Ai, antes da gente ir embora! Ai, secador de cabelo saindo para quem, Juju?
1: Caroline Vieira! Aê, Carol! Caroline Vieira, manda o oi aqui para o nosso WhatsApp.
0: Muito bem, gente. Valeu a participação de todo mundo. Beijo! A gente tá indo embora. 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Beijos! Olha, ótima sexta-feira para você. Fica na Band, final de semana por aqui, é super divertido.

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0: Tudo bem com você? Muito prazer. Eu sou a Milena e a partir de agora começa o nosso Quem Ama Não Esquece, com essas histórias tão maravilhosas que a gente ama contar aqui pra você na Band FM. E olha, vou te falar, se você tem uma história especial, uma história de superação, uma história de amor que você pode compartilhar com a gente, fica à vontade. Aliás, vai ser uma honra receber sua história aqui. 11 999 91 9197. E hoje é um dia muito especial pra mim, porque hoje é a primeira vez que eu vou contar uma história aqui pra vocês. E hoje a gente tem a história da Rita. A Rita que passou por muitas dificuldades em relação aos relacionamentos. Muita gente querendo botar pitaco na vida dela. Será que ela seguiu? Será que deu certo? Não deu? Rita, seja muito bem-vinda ao Quem Ama Não Esquece de hoje.
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0: A gente cresce acreditando que existe um tempo certo para tudo. Tempo de estudar, tempo de trabalhar, tempo de casar, tempo até de ter filho. E sem perceber, a gente começa a medir a própria felicidade por um relógio. Porque quando está todo mundo ao seu redor, seguindo esse roteiro, parece que tudo está acontecendo para todo mundo, menos para você. E a sensação é que você ficou para trás e perdeu a chance de ser feliz. Estranho, né? É aí que aos poucos você vai se perguntando se a vida simplesmente se esqueceu de você. Desde menina, eu era daquelas que sonhava acordada. Eu sempre gostei de brincar de casinha, de me imaginar sendo esposa, mãe e até dona de casa. O meu maior sonho era encontrar meu príncipe encantado. Eu era muito romântica. Eu acreditava em amor de filme, de novela, em contos de fada, até com um final feliz, hein? Talvez eu também fosse assim porque eu cresci ouvindo que eu era pra casar. Que eu era uma moça bonita, que eu era educada, prendada, discreta, trabalhadora e que qualquer um teria sorte de me ter como esposa. Todo mundo dizia que eu era pra casar. E claro, né? Eu também acreditava nisso. Só que o tempo foi passando e... Bom, o casamento nunca aconteceu. A verdade é que eu sonhava com um amor de verdade. Um amor daqueles que é feito para durar a vida toda. Um amor que não deixasse dúvidas da força que tinha. Não é que eu nunca tenha namorado, não. Eu até namorei, viu? Eu gostei de alguns homens, saí para jantar, fui pro cinema. Cheguei até a apresentar pros meus pais. Mas... eu não sei, sempre faltava alguma coisa. Eles eram boas pessoas, mas meu coração não chegava a disparar, sabe? Eu não sentia aquele friozinho na barriga, aquele brilho no olhar. Eu nunca sentia aquela certeza que eu imaginava existir e aquela vontade de acordar todos os dias ao lado da mesma pessoa pelo resto da minha vida. E conforme o tempo ia passando, as pessoas começaram a me criticar. Todo mundo dizia que eu era exigente demais. Talvez até eles tivessem certo, sim. Mas e daí? Eu não ia me entregar ou entregar minha vida toda pra alguém só porque os outros estavam dizendo que eu tava correndo o risco de ficar pra titia. Ah, não, não dá, né? Eu queria me casar por amor. E por mais que isso me custasse, eu não tava disposta a aceitar menos do que aquilo que eu sempre sonhei pra mim. Enquanto isso, a vida acontecia para todo mundo. As minhas amigas iam se casando, as minhas irmãs iam formando as próprias famílias. E logo começaram a nascer os meus sobrinhos. Vieram os batizados, as festinhas de aniversário, as comemorações. E eu tava em todas elas. E depois, voltava para casa como? Sempre. Sempre sozinha. No começo, eu dizia que a minha hora também ia chegar. Depois, eu passei a responder com um sorriso meio sem graça. Até que chegou um momento em que eu simplesmente parei de tocar no assunto, porque doía. E doía muito. A pressão da família ia aumentando dia a dia. Os meus pais, principalmente, diziam que eu estava escolhendo demais. Que príncipe encantado não existia. Que depois dos 40, eu não ia encontrar mais ninguém. Teve gente que chegou a dizer que eu precisava parar de sonhar e aceitar a realidade. Eu fingia que essas palavras não me atingiam, mas a verdade é que atingiam sim. Cada comentário ia encontrando um espacinho dentro de mim. Sem perceber, eu comecei a duvidar de tudo aquilo que eu sempre acreditei. E foi aí que eu conheci o Mauro. Ou melhor, foi aí que eu dei um espaço para o Mauro na minha vida.
2: Eu não consigo acreditar que uma mulher como você tá solteira, sabia?
0: Então, todo mundo fala que eu sou meio exigente mesmo.
2: Ixi, então eu já fiquei com medo agora.
0: Não, isso é coisa lá dos meus pais, eles que falam isso. Eu não sou exigente, não. Eu quero coisa simples. Um amor de verdade, um homem trabalhador, que me ame, me respeite, enfim, tem que me fazer feliz, né?
2: Olha, se você me der uma chance, eu posso ser tudo isso pra você. Me dá só uma chance, vai.
0: Ai, o Mauro, ele era tudo isso. Um homem bom, educado, trabalhador. Ele gostava de mim e deixou isso muito claro desde o começo. Enquanto os outros relacionamentos demoravam pra engrenar, com ele, tudo foi acontecendo muito rápido. Ele me entendia, me aceitava, ele me respeitava. Desde o começo, eu falei pra ele que, apesar de já ter tido uns namoricos, eu nunca tinha tido nenhuma intimidade, assim, com nenhum homem, porque eu queria me guardar pro meu marido e me casar pura. E ele, mesmo estranhando um pouco, ele achou fofo, ele achou bonitinho, sabe? Nosso namoro era muito tranquilo. Ele fez questão de conhecer meus pais, eles se deram muito bem. Todo mundo se animou com aquele relacionamento e eu me deixei contagiar. Eu estava com 31 anos e eu acreditei de verdade que a pessoa certa tinha chegado. Mas poucos meses depois, quando o Mauro me pediu em casamento, veio uma sensação estranha. Eu não consigo explicar essa sensação, sabe? Exatamente o que eu estava sentindo, mas a sensação era que faltava alguma coisa. Eu passei a me dizer que eu precisava parar de criar tanta expectativa, porque talvez o amor não fosse igual aos dos filmes que eu sonhava quando eu era criança. Talvez fosse isso. Talvez ninguém tivesse mesmo tanta certeza assim. Talvez eu tivesse sonhado alto demais. Talvez o amor fosse uma coisa mais prática e não um conto de fadas. E pela primeira vez na vida, eu pensei em me casar, não porque eu estava apaixonada, mas porque eu estava com medo. Medo de envelhecer sozinha. Medo de nunca mais construir uma família. Medo de deixar passar a última oportunidade da minha vida com um homem decente. Então, eu aceitei. E a vida seguiu, como se eu estivesse realizando o meu maior sonho.
2: Você acha melhor a gente se casar no final de tarde ou começar a cerimônia já à noite, hein?
0: Ai, Mauro, você que sabe, pode escolher.
2: Oh, e as alianças? Eu pensei, assim, não sei, você prefere mais grossa, uma aliança mais fininha?
0: Eu não consegui ver isso ainda também, eu até esqueci, na verdade, mas vê o que você acha melhor pra mim, qual que você escolher tá ótimo.
2: Ô, Rita, é nosso casamento, Rita. Você precisa, sabe, participar mais, escolher as coisas.
0: Olha, eu tentei me envolver com os preparativos. A gente comprou as alianças, escolhemos o buffet, reservamos a igreja. Provei o vestido de noiva e tudo, e os convites foram entregues. Tava tudo pronto. Eu não tava infeliz. Não era isso, eu juro que não. Mas eu também não tava feliz do jeito que eu sempre imaginei que eu devia estar numa situação como essa, sabe? Era como se alguma coisa lá no fundo insistisse em dizer que aquilo não era o que eu sempre tinha sonhado para minha vida. Até que, faltando só 15 dias para o meu casamento, 15 dias, eu fui fazer a última prova do vestido de noiva e quando eu olhei para o espelho, eu não enxerguei uma mulher realizada. Não foi isso que eu vi. Eu enxerguei uma mulher apavorada. E foi ali que a verdade finalmente apareceu. Eu estava prestes a prometer uma vida inteira para um homem que eu respeitava. Eu respeitava muito o Mauro, mas eu não amava. Eu gostava do Mauro. Eu gostava de verdade dele, mas amor, amor era outra coisa. E eu não podia me trair desse jeito. Eu passei a vida inteira esperando viver um amor verdadeiro. Como que eu poderia desistir dele ali, justamente na porta da igreja? Naquela mesma noite, eu quase não dormi. Eu andei pela casa inteira. Eu chorava. Eu rezei. Eu pedi para Deus me mostrar, me dar uma luz. Será que eu estava enlouquecendo? O que estava acontecendo com a minha cabeça, hein? Eu estava prestes a cometer o maior erro da minha vida. Na manhã seguinte, eu já tinha me decidido. Antes de falar com o Mauro, eu contei para os meus pais que eu ia desistir do casamento. Nossa, eles ficaram em estado de choque. Disseram que eu tinha pedido juízo e quando eu falei que eu não amava o Mauro. O meu pai me respondeu que amor vinha com o tempo, com a convivência, com o dia a dia. Ah, eles tentavam me convencer de tudo quanto é jeito. Eles queriam me convencer de seguir com o casamento. Mas eu já estava decidida.
2: O que eu fiz de errado, Rita?
0: Ô, Mauro, deixa eu te falar. Você nunca faz nada de errado, fica tranquilo, tá?
2: Não. Por favor, não vem com essa que não é com você, sabe? Não é problema, porque é.
0: Mas sou eu. Eu não consigo te amar do jeito que você merece, entende isso?
2: Olha aqui, eu aceito do jeito que você consegue. Eu aceito menos. Tudo bem, sabe? Pra mim, tudo bem.
0: Ah, não, Mauro, você tá de brincadeira, né? Eu jamais faria isso com você, Mauro.
2: Ô, Rita, pelo amor de Deus, vai. Tô falando sério, não faz isso comigo. Não faz isso, você vai se arrepender. Porque, olha, você pode não me amar, mas eu te amo. E ninguém nesse mundo vai te amar como eu. Ninguém.
0: Conversar com o Mauro foi a coisa mais difícil que eu fiz na minha vida. Mas eu não tive dúvidas nem por um segundo de que era a coisa certa a se fazer. O casamento foi cancelado. E olha, foi um escândalo. Teve gente que disse que eu tava doida, que eu tinha enlouquecido. Outros disseram que eu era uma ingrata, que mulher nenhuma jogava fora um homem como o Mauro e que eu nunca mais teria uma outra oportunidade. Durante muito tempo, eu me perguntei, será que eles têm razão? Nossa, eu chorei, eu me senti muito culpada. Eu passei meses evitando sair de casa porque eu tinha vergonha de me encontrar com as pessoas. Mas bem lá no fundo, num lugar que só Deus conhecia, eu sabia que eu tinha feito a coisa certa. Porque a solidão, ela assusta. E assusta muito, viu? Mas viver uma vida inteira ao lado de alguém que você não ama, assusta muito mais. Eu preferi enfrentar a solidão do que viver uma vida inteira de mentira. Os anos foram passando. No começo, eu ainda alimentava uma esperança e achava que talvez aparecesse alguém. Sei lá, depois dos 35, ou quem sabe, depois dos 40... Mas a verdade é que esse alguém nunca apareceu. Só que aos poucos, eu percebi que eu podia não ter encontrado o amor da minha vida. Mas eu ainda tinha uma vida inteira pra viver. Então eu parei de colocar minha felicidade nas mãos de alguém que nem existia. E continuei trabalhando, viajando quando dava e cuidando dos meus pais. Até o último dia da vida deles. Eu vi meus sobrinhos crescerem, depois vieram os filhos deles. E quando eu percebi, eu tava com os cabelos brancos, já grisalhos. E olha, eu fiquei orgulhosa de mim. Eu tinha aprendido a ser feliz. Não do jeito que eu tinha imaginado, né, quando eu era menina. Mas eu tava feliz. E foi justamente quando eu não esperava mais absolutamente nada que o Francisco apareceu. Eu tinha 60 anos, quando a gente se conheceu por acaso, durante um café, depois da missa. Ele puxou o assunto, eu respondi, e naquele dia foi só. Mas na semana seguinte, ele estava lá outra vez. Depois na outra, de novo na outra. E quando eu percebi, a gente já passava horas conversando quando se encontrava. Com ele, o tempo voava. A gente ria das mesmas coisas, pensava parecido e terminava as frases um do outro. A gente falou sobre livro, comida, os nossos pais, nossas vontades, nossos gostos, sobre a vida. Principalmente sobre a vida. A essa altura, meu coração já batia de um jeito diferente. O Francisco também nunca tinha se casado. E quando eu soube disso, alguma coisa aconteceu dentro de mim. Não foi euforia, não foi ansiedade. foi uma paz. Uma paz como eu nunca tinha sentido em momento nenhum da minha vida. Era como se eu tivesse encontrado alguém que caminhou no mesmo ritmo que eu. Alguém que também esperou, que também acreditou, que também chegou até ali sem precisar desistir de quem era. Naquela noite, quando eu cheguei em casa, eu olhei para o céu e eu chorei. Mas dessa vez, não foi um choro de tristeza. Eu chorei de gratidão, porque eu entendi que Deus nunca tinha se esquecido de mim. Ele só estava escrevendo a minha história num tempo diferente daquele que eu tinha imaginado, sabe? Tudo aconteceu tão natural, tão naturalmente, sem pressa, sem medo, sem a pressão do relógio. Pela primeira vez na vida, eu senti aquele friozinho na barriga que eu passei tanto tempo procurando. A vontade de pegar no telefone só para ouvir a voz dele. A saudade antes mesmo da despedida. A alegria boba de esperar o próximo encontro. É, aos 60 anos, eu finalmente descobri o que era estar apaixonada. E naquele momento, eu tive a certeza de que eu não tinha esperado a vida inteira por um príncipe encantado. Não era isso. Eu tinha esperado pelo Francisco. Era isso. Era esse o amor que eu esperei durante toda a vida. Hoje, eu tenho 65 anos. Eu sou casada com o Francisco. Casada de papel passado e tudo, viu? Eu tive meu casamento do jeito que eu quis. Me vesti de branco, entrei na igreja, de grinalda, véu e tinha até buquê. Tive dama de honra, madrinhas, cerimônia, festa, lua de mel e tudo que eu tinha direito. Às vezes eu olho para trás e penso no quanto eu estive perto de abrir mão de mim mesma por medo de ficar sozinha, por medo da solidão. Se eu tivesse entrado naquela igreja com o Mauro, talvez nunca tivesse conhecido Francisco. Durante muito tempo eu achei que Deus, ele tinha se esquecido de mim. Mas hoje eu sei que não. Ele só estava escrevendo uma história diferente daquela que eu tinha imaginado. Eu passei a juventude inteira acreditando que eu tinha perdido o amor da minha vida. Mas a verdade é que ele nunca esteve atrasado. Ele só ainda não tinha chegado. Nem todo mundo encontra o amor aos 20 anos, nem aos 30, nem aos 40. Eu encontrei o meu depois dos 60 e isso não faz dele um amor menor de jeito nenhum. Muito pelo contrário, fez dele um amor vivido sem pressa, sem dúvidas e sem medo. Hoje eu entendo que o amor de verdade não segue o calendário das pessoas. Ele chega quando dois corações, depois de caminharem por estradas diferentes, finalmente estão prontos para seguir o mesmo caminho. E se existe uma coisa que essa vida me ensinou, é que nunca é tarde para viver a história que sempre foi sua.

Band FM. Roberto Carlos, Amor Perfeito, aqui no nosso Quem Ama Não Esquece, a história da Rita. Nossa, a Rita, ela foi assim de opinião, né? Imagina, tudo comprado, casamento marcado, convites e tal, e cancelar o casamento assim, todo mundo fala, ê, você tá maluca. Mas a gente tem que viver a nossa vida assim mesmo, viu? Mesmo que as pessoas virem pra gente e falem, ó, você tá doida? Você fala, não, eu sei muito bem, eu sei exatamente o que eu quero. A gente tem que ter coragem pra assumir as nossas vontades. Parece simples, mas existe opinião de amigos, existe opinião da família. E eu quero você mandando o seu recado aqui através do 11 999919197, contando o que você já teve que mudar na sua vida. Já aconteceu alguma coisa parecida com você? Que as pessoas falam, nossa, homem tão bom, mulher tão boa, e você vai deixar escapar desse jeito? Já aconteceu alguma coisa parecida com você? Você tem alguma mensagem também para deixar para a Rita? Qual que é o seu comentário em relação à história de hoje? Essa história tão maravilhosa que mostra pra gente que nunca é tarde pra gente amar, nunca é tarde pra gente ir atrás dos nossos sonhos, nunca se limite pela opinião dos outros. Essa é a lição que essa história dá hoje. Que muitas vezes a gente tá lá animado pra fazer uma coisa, né? A gente acreditando nas coisas que a gente precisa e vem alguém dar um balde de água fria na gente. Não dá pra aceitar isso, né? @BandFM, você também comenta a história de hoje. Eu quero muito saber a sua opinião na história da Rita.

0: Band FM, é Jorge Matheus, lance individual aqui no nosso Quem Ama, não esquece a história da Rita, eu quero sua opinião pelo 11 99991 9197 ou pelo Instagram também, você pode deixar, ou pelo nosso Facebook, @BandFM. Qual que é a sua opinião? Me deixa aqui o recado pra Rita.
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3: 11h35 agora, bom dia. Hoje a gente tá contando a história da Rita, quero seu comentário aqui com a gente. 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A Rita que era muito, muito, muito cobrada pela família, meu Deus do céu, você não vai casar, Rita? Olha suas primas, olha suas irmãs, todo mundo já tendo filho e você, cadê você, mulher? A cobrança é complicada, né, gente? Todo mundo acha que a gente tem que seguir um roteiro com começo, meio e fim. E o pior, na hora dos outros, ninguém quer saber o que a gente quer, né? Quer enfiar a goela abaixo a opinião deles e pronto. Sorte que a Rita ouviu a intuição dela e hoje ela tá muito, mas muito feliz com o resultado de tudo isso. O que, que você achou da história dela? Me conta.
4: Bom dia, Band. Bom dia, Milena. Parabéns pela narração da história, né?
3: Obrigada.
4: Mas não dá pra defender a moça também tudo, não, né?
3: Ah, é?
4: Poxa, pra que esses seres humanos aí esperam chegar no verso do casamento, na semana do casamento, pra querer cancelar? Falta de respeito, consideração.
3: Eita.
4: Abraço.
3: Já de Cotia ficou bravo. Eu acho que não devia nem ter marcado o casamento. Foi o que ela falou, né? Ela falou, ai, gente, mas... Ah, eu acho que eu consigo. Ela tentou, ela foi tentando gostar do Mauro, que era um homem legal, que era um homem bacana. Mas aí ela foi sincera, né? Falou, olha, não vou conseguir mesmo. Melhor antes do casamento, porque imagina só você casar e tentar gostar de uma pessoa e depois não conseguir. Aí eu acho que a coisa fica pior, né? Aí ela tá falando com a gente lá no Facebook, dizendo, por mais Ritas assim, eu sou uma. Acredito que vou encontrar meu grande amor. Não importa a idade, e sim o encontro de almas.
5: Nossa, Mi, que história linda.
3: Linda,
5: arrasou,
3: né?
5: Arrasou na interpretação.
3: Ai, obrigada.
5: E eu sigo igual a nossa companheira, em busca de um novo amor a cada dia. E uma hora vai chegar.
3: Ai, se Deus quiser, viu? O Rodrigues Felipe tá falando lá no nosso Instagram, @bandfm, o seguinte. As pessoas criam uma imagem de amor perfeito na cabeça e se frustram quando a realidade vem à tona. Que bom que mesmo tarde ela conseguiu encontrar sua felicidade. Deus a abençoe sempre.
6: Bom dia, Milena.
3: Bom dia, Maria.
6: História, hein, Milena? Pra amar não tem idade, hein, Milena?
3: Exatamente.
6: Com 10, com 15, com 20, com 30, com 40, 60, igual da Rita aí. Ela deu um... acendeu uma luz no meu fim do túnel, viu, Milena?
3: Ai, que
6: Eu
3: bom.
6: Eu vou acreditar que meu grande amor ainda vai chegar.
3: Vai chegar, Maria.
6: Não tô procurando, tô vivendo a minha vida, curtindo.
3: É exatamente
6: isso.
3: Passei
6: atrás de procurar um novo amor. A esperança me acendeu, hein? Que Deus vai preparar uma pessoa pra mim.
3: Gatona.
6: Obrigada pela história dela, que acendeu a lanterna aqui no meu fio do túnel, hein? Bom dia, bom dia, bom dia, Milena. Um beijo estralado, hein?
3: Um beijo estralado pra você. Maria, o negócio é isso mesmo. Você viu que na hora que ela falou que ela não tava nem mais... É porque a gente se cuida tanto, a gente se ama tanto, a gente rega tanto o nosso jardim. Saem umas flores tão lindas, tão maravilhosas, que as borboletas vêm. Já ouviu falar dessa história? Então, vamos se cuidar, se amar primeiro e deixar acontecer naturalmente. Assim como a história da Rita, que tem um amor tão lindo hoje, né? Tô esperando sua mensagem. Vem comentar a história, vem.

0: Band FM, Matheus e Cauã, o nosso santo bateu. Ai, e a Rita? Ai, o santo dela bateu com o do Francisco, vocês viram, gente? Ai, quando ela encontrou o Francisco, todo mundo vibrou junto, né? Nossa, graças a Deus, ela encontrou o amor da vida dela depois de tanto tempo, mas ela viveu, ela fez a parte dela, ela foi viajar, ela curtiu a vida dela, e é isso que a gente tem que fazer, né? Porque muitas vezes a gente fica focado. Ah, eu preciso de uma pessoa, eu preciso de uma pessoa. Você precisa de você. É isso que você precisa. Agora, se encaixar, se você conseguir encontrar um grande amor, que maravilha, né? Inclusive, tá todo mundo assim. Os solteiros, as solteiras de plantão, todo mundo nesse sextou, assim, esperançoso, né, gente? Com a história da Rita. Nossa Senhora, a minha hora vai chegar, não é assim? Pelo arroba Band FM lá no nosso Facebook, a Maria de Lourdes está falando que história maravilhosa. Me deu até esperança de encontrar um amor assim. Eu te entendo, Maria de Lourdes.
1: História. A Rita é uma mulher de coragem. Eu consegui mudar a situação de um emprego meu, onde eu larguei esse emprego em um dia assim de muita chuva, eu abandonei e saí.
0: Tem que ter coragem
1: também. E naquela época eu ia trabalhar de moto, né? E eu peguei minha moto e fui embora naquele temporal pra nunca mais voltar, né? Mas eu não sei se eu teria essa coragem que a Rita teve, né? De abandonar o casamento, assim, tão prestes a acontecer, né? Envolvendo tantas situações.
0: Nossa, é pra ela também, eu acho que, assim, muita gente tá criticando, né, essa questão da Rita, né? Porque ela deixou tudo acontecer pra depois ir lá e, poxa, entregou o convite, escolheu tudo com ele. Mas eu acho que ela tava sendo muito pressionada também, né? Pensa na parte dela também, ela ficou com vergonha, gente, de sair de casa. Imagina a situação dela também. Eu tenho certeza que ela queria querer, sabe aquela coisa? Ela queria tanto gostar de você, mas eu não consigo. O Rodrigues Felipe tá falando, as pessoas criam uma imagem de amor perfeito na cabeça e se frustram. É verdade, eu acho, mas eu acho que o amor, a gente sabe quando é, né? Aí a gente aceita com defeito e tudo. Não é verdade? Porque, com certeza, o Francisco tem defeito, né, gente? Todo mundo tem defeito, né? Por que as pessoas ficam juntas? A parte dela também, ela ficou com vergonha, gente, de sair de casa. Imagina a situação dela também. Eu tenho certeza que ela queria querer. Sabe aquela coisa? Ela queria tanto gostar de você, mas eu não consigo. O Rodrigues Felipe tá falando. As pessoas criam uma imagem de amor perfeito na cabeça e se frustram. É verdade. Eu acho, mas eu acho que o amor, a gente sabe quando é, né? Aí a gente aceita com defeito e tudo.

0: Tudo bem, Sandro?
1: Cara, por incrível que pareça, eu tenho uma história parecida na minha família. A minha tia, tá, vinda de uma família de 6 irmãos, eram 4 mulheres e 2 homens. Ela foi a única da minha família do interior, parte mãe, e ela casou com 55 anos, virgem. Foi a última casada.
0: Nossa.
1: Depois de velha. E
0: olha,
1: viveu, não sei se o grande amor da vida dela, mas arrumou um companheiro.
0: Legal,
1: e
0: hein?
1: E há uns 3 anos atrás, esse companheiro dela faleceu. Tá? Mas eu acredito que ela ficou junto com ele ali uns 10, 15 anos. Foi os melhores anos da vida dela. Eu nunca tinha visto a minha tia tão feliz.
0: Ai, que gostoso ver isso.
1: Todo mundo tinha perdido a esperança de um dia ela casar ou arrumar alguém, mas ela conseguiu aos 55 anos.
0: Que legal.
1: E viveu o grande amor da vida dela. Viajou de avião pela primeira vez, saiu da cidadezinha do interior, conheceu o Brasil.
0: Bacana, hein?
1: Então, eu acho que vale sim, não tem amor, não tem idade pra amar. Todo mundo tem direito de ser feliz.
0: É verdade, um abraço pra você.

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0: Band FM, eu sou Eto Farol das Estrelas, pra gente relembrar essa música maravilhosa e relembrando aqui a história da Rita. Gente, que história mais linda, pra deixar o nosso coração assim pro nosso final de semana atento, né? Atento e tranquilo ao mesmo tempo. Acho que são dois sentimentos. Atento porque, assim, você pode olhar do lado e seu amor tá ali, ó. Ó, ela conheceu o Francisco num café depois da missa. Ai, você imagina, gente. Seu amor pode estar mais perto do que você imagina. Você que tá solteiro aí, ó, presta atenção nos sinais, presta atenção. Pelo 11999919197, você comenta a história de hoje.
1: Bom dia, Milena. O que eu tenho para dizer a Rita é que ela foi uma mulher guerreira.
0: Foi.
1: Ela fez o certo, conseguiu cancelar o casamento antes de acontecer. Porque se ela casasse, ela não ia ser feliz e muito menos fazer o cara feliz.
0: É, então.
1: Porque ela ia estar se enganando.
0: Pois
1: então,
0: é.
1: O que eu tenho para dizer a ela é que ela nunca desistiu do amor e que ela fez certo e hoje ela é feliz.
0: Exatamente.
1: Parabéns, Milena, pela sua narração.
0: Ai, meu amor, obrigada.
1: Sou sua ouvinte assídua, não perco um só programa.
0: Girlane, obrigada, minha linda, obrigada pela sua participação, pela sua mensagem. A Rosa Madalena tá falando uma coisa que é muito verdade. Que história linda. Você fez muito bem. O tempo de Deus não é o mesmo tempo que o nosso. Deus abençoe vocês. Isso é muito verdade, né? A gente quero na hora, eu quero agora e... Não vem, não adianta forçar, né, gente? Não adianta.
2: Meu nome é Rita e eu quero mandar uma mensagem pra minha xará, de Rita pra Rita.
0: Ah, eu amei isso.
2: Rita, parabéns, você é maravilhosa. Sua história foi show. Que Deus abençoe muito seu casamento, que você viva muitos anos felizes com seu amor, tá bom?
0: Beijo, Rita. Beijo pras duas Ritas, né? Ai, que coisa boa. A gente deseja tudo de melhor pra Rita, que ela seja muito feliz com o Francisco. Esse amor tão lindo, né? Não tem como a gente não torcer. É muito maravilhoso.

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Então quer dizer que você era infeliz no nosso relacionamento. Segunda que cê é quando me deixa e sai. Então se administrava três, quatro ao mesmo tempo,

0: Band FM, é o Leonardo Coração Bandido na história da Rita. Tudo bem, Murilo?
1: Tudo, Milena, e você?
0: Tudo jóia também.
1: É, às vezes a gente fala que o bonde não passa duas vezes. É bom pegar logo na primeira leva, mas no caso dela não, né? Ela demorou. Aliás, o Maurão foi herói aí, né? Teve que, enfim. E é bom quando dá certo, a maturidade às vezes traz pra gente uma coisa que não adianta, é só com o tempo mesmo. Então ela pensou, repensou, me tirou todos os medos da frente e aí decidiu. Quando a gente vai ficando mais velho, tem uma coisa que é lógico que na medida em que a gente vai envelhecendo, os nossos erros vão ficando mais...
0: Mais suaves?
1: Presentes, eu acho.
0: Você acha? Sabe?
1: Eu acho. Opa, se você é chata, você vai ficar mais
0: nesse
1: chata.
0: Nesse sentido. Ah, tá. Sim, você... as manias.
1: As manias e tal. Isso também vem com a maturidade. E ali também, no caso dela, eu acho que ela, né, deixou todos os fantasmas de lado aos 60 anos, né? E ainda conseguiu...
0: Acho que eles combinaram até na chatice, pelo jeito, viu, Murilo? Meio de 8.
1: Vamos lá, gente. 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E hoje o nosso tema é telefonia celular. O teu telefone celular aí. Olha, hoje o Alê tá com a gente aqui. Alê, hoje tem mais telefones pré-pagos ou pós-pagos no Brasil? Boa tarde, Alê.
2: Salve, minha dupla. E aí, tá tudo bem?
1: Bem.
2: Bom, Murilo. Bom, Milena.
0: Olá.
2: Beleza, então. Olha, por muitos anos os pré-pagos foram maioria, viu? Mas segundo dados da Anatel, essa tendência começou a se inverter a partir de 2018. Hoje o Brasil tem cerca de 276 milhões de celulares ativos, o que dá aí 100,13 celulares para cada 100 habitantes, para quem gosta aí de uma matemática. 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
2: 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Ótimo final de semana para você que tá ligado aqui na Band FM e para essa dupla maravilhosa.
1: Boa.
2: Que eu tanto adoro. Até segunda, gente.
1: Até segunda. Valeu, Ale. Obrigado mais uma vez, viu?
0: Um beijo, Lupe. Pois é, nós quem ama não esquece vai ficando por aqui também.
1: Isso, a gente tem as histórias lá à disposição. Todas as histórias estão lá no nosso YouTube, também no Spotify. E você que quer conferir essa história hoje, 10h30 da noite, no Band Love, a gente reprisa.
0: Tem a reprise. Hoje a gente teve uma novidade aqui também, a gente tá fazendo live no YouTube, no Instagram e hoje Verdade. Foi no TikTok. Você que gosta de ficar no TikTok também,
1: legal,
0: você também pode acompanhar a história por lá.
1: Boa.
0: Estamos em todas as plataformas digitais. Um ótimo final de semana, Murilo.
1: Obrigado, um beijo, viu, Milena? Até segunda.
0: Até segunda-feira.
1: Tchau, gente.

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21: Ótima tarde pra você, meio-dia 18. 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
21: Ai, sempre tem aquela música que faz a gente ficar tão emocionado, que mexe com a gente. E são tantas emoções, né, que as músicas trazem pra gente, assim, de felicidade, de alegria, de saudade. Qual que é a música da sua vida, hein? Me conta aí, qual que é a sua música preferida, aquela que você chama de minha música, que faz parte da sua vida. É o seguinte, você vai mandar sua mensagem pelo 11 999 919197. Pode apertar o microfoninho aí do WhatsApp, que eu sei que você não sai do celular. Então faz o seguinte, aproveita já que você tá nele e já manda essa mensagem aqui. Tem que falar, Mi, ó, eu quero ouvir essa música e me contar a história que você tem com a sua música. E aí, claro, eu vou tocar sua música aqui pra você.
23: Boa tarde, Milena, tudo bem?
21: Tudo bem?
23: Eu queria que você tocasse no Minha Música, Minha Vida. É a música do Gustavo Lima, Rosa, Versos e Vinhos, e eu ofereci para o meu marido Bruno. E eu queria dizer que toda vez que eu escuto essa música, eu lembro dele, que ele é uma pessoa muito especial, muito companheiro para mim, e que eu amo muito.
21: Ah, Marcinha, que lindo você, hein, seu marido Bruno. Vou tocar agora a sua música, Gustavo Lima!

0: Cidade FM, a Júlia e Rafaela. Medo, aqui no Minha Música, Minha Vida. Qual música você quer ouvir aqui? Qual história você tem com ela? 11 999 919197. Eu tô esperando o seu áudio, hein?
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18: Ótima tarde pra você, é sexta-feira. E é muito bom ter você aqui comigo, principalmente pedindo sua música, hein?
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18: 11 999 919197 é o número do nosso WhatsApp. Através dele você pede sua música, mas não pode ser um simples pedido musical não, tá? Porque aqui a gente quer muito mais de você. A gente quer te conhecer. E através da música a gente conhece uma pessoa, hein? E como? E a história dela, então? Eu quero saber da sua. Qual história você tem com a sua música preferida? Quando você fecha os olhos e você lembra daquela música? Traz uma emoção, né? Que emoção é essa? E por que você sente isso? Me conta, faz você lembrar de alguém? 11 999 919197. Grava sua mensagem de áudio, conta a história que você tem com a sua música, vai!
20: Olá, boa tarde.
18: Boa tarde.
20: Aqui é a Neide. Eu queria pedir a música Deixa a Vida Me Levar, do Zeca Pagodinho. Essa música me lembra muito meu pai, quando ele era vivo. A gente escutou muito essa música.
18: Ah,
20: muito obrigada, tenha uma boa tarde.
18: Um beijo, Neide. Obrigada a você por compartilhar sua história com a gente. Vou tocar sua música agora.

0: Band FM, é o Bruno Marrone, por um minuto, para encerrar muito bem a minha música, a minha vida dessa sexta-feira. E que delícia receber sua mensagem aqui, hein? Você pedindo sua música, contando sua história. O Minha Música, Minha Vida tá de volta na segunda-feira. Quero agradecer você que ficou comigo durante todo Quem Ama Não Esquece de hoje, curtiu a história, comentou a história e agora veio contar sua história aqui também através da sua música preferida, não é verdade? Obrigada, obrigada. Ó, aquele beijo, você que ainda não me conhece, se a gente ainda não se conhece, tem lá as reflexões que eu faço aqui nas manhãs, vários vídeos dos nossos bastidores, e eu convido você para me seguir, eu vou ficar muito feliz. O meu arroba é o Milena Barros, dois S no final. Bota um S a mais que a gente se encontra por lá, tá bom? Eu tô de volta amanhã e deixo um beijo para você. Um beijo, divo. Beijo, sua diva.
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3: Opa, sextou, é sexta-feira, chegou o grande dia, hein? E coisa bem boa, o pezinho no final de semana, hein?
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3: Eu sou o Luan Santos e vou contigo até as 5 na
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3: Opa, bora começar então a nossa Super 6, as 6 melhores músicas da Band FM, e uma delas vai voltar a tocar de novo aqui na nossa programação. Mas para isso, eu preciso que tu vote em 99509-0933 ou em arroba Band FM Poa no Instagram também. Qualquer um desses dois locais de votação tá valendo um par de ingressos para o nosso Acústico Band FM com o Grupo Chocolate. Dia 5 de agosto, no auditório do Tecnopuc. Tu vai poder curtir com a tua família inteirinho o sucesso de Alô Virgínia, Ela é Ela e muito mais, tudo isso ao vivaço. Tu e mais um acompanhante, tá certo? 99509-0933 ou arroba Band FM Poa. Música número 1, Marília Mendonça, Te Amo Demais. Número 2, Matheus e Cauê e Luanda Prado, Admita. Número 3, Belo, Transas. Música número 4, Zezé de Camargo, Irmão da Lua, Amigo das Estrelas. Música número 5, Jorge Matheus, Cheirosa. E a número 6, Péricles e Ana Castela, Simplesmente Acontece. Tá valendo um par de ingressos pro nosso Acústico Band FM com o Grupo Chocolate, dia 5 de agosto, às 5 da tarde, no auditório do Tecnopuc. Tá valendo, bora lá que começou.
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Band FM 93.3, Belo Transas. É, foi a música número 3. A música número 2, Matheus e Cauê, Luana Prado, Admita. E a música número 1, Marília Mendonça, Te Amo Demais. Curtiu a sequência? Então manda o teu voto aí pro 99509-0933 ou pra arroba Band FM, pô. Quem sabe aí tu não leva um par de ingressos pro acústico Band FM com o Grupo Chocolate, dia 5 de agosto, no auditório do Tecnopuc, né, às 5 horas da tarde. Tu e mais um acompanhante ou uma acompanhante podem levar pra casa um par de ingressos, tá certo? Música número 4, Zezé de Camargo, Irmão da Lua, Amigo das Estrelas. Música número 5, Jorge Matheus, Cheirosa. E a número 6, Péricles e Ana Castela, Simplesmente Acontece. Curtiu a sequência? Então manda aquele voto aí pro 99509-0933 ou arroba Band FM Poa, porque daqui a pouquinho eu vou trazer o resultado.

0: Band FM 93.3, Pérec Lisiana Castela, Simplesmente Acontece. Foi a música número 6 da nossa Super 6, a música número 5, Jorge Mateus, Cheirosa. A música número 4, Zezé de Camargo, Irmão da Lua, Amigo das Estrelas. Música número 3, Belo, Transas. Música número 2, Mateus e Cauã, Lauana Prado, Admita. E música número 1, Marília Mendonça, Te Amo Demais. Curtiu a sequência? Então tô esperando aquele teu voto no 99509-0933 ou em arroba BandFMPoa, porque eu quero te dar um par de ingressos pro nosso acústico Band FM com o Grupo Chocolate dia 5. Dia 5 de agosto, tá chegando o dia. Dia 5 de agosto, às 5 da tarde. Tu e mais um acompanhante vão curtir esse baita show. Só mandar pra gente aqui um número de 1 a 6 ou o nome da música que tu quer ouvir de novo no 99509-0933 ou arroba BandFMPoa. Agora é hora do Band Notícias e daqui a pouco o resultado.
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0: As inscrições para o processo seletivo do FIES do segundo semestre se encerram hoje. Os candidatos que desejam concorrer a uma das vagas disponíveis precisam realizar o cadastro por meio do Portal Único de Acesso ao Ensino Superior. O programa oferece financiamento para cursos em faculdades privadas de todo o Brasil. E agora vamos às notícias internacionais. Uma ampla faixa dos Estados Unidos está coberta por fumaça desde ontem por causa de incêndios florestais no Canadá. As autoridades das regiões alertam para os riscos e orientam que a população permaneça em lugares fechados sempre que possível. A fumaça atinge também o estádio, né, onde vai acontecer a final da Copa do Mundo entre a Argentina e a Espanha neste domingo. Para mais informações, fique ligado nas próximas edições do Band Notícias.

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9: É isso, chegou a hora da gente descobrir qual é a grande campeã da Super 6. A música que vai tocar de novo aqui na nossa programação, hein? Primeiramente, obrigado, viu? Obrigado pelo teu voto. Eu fico muito feliz de receber tantos votos assim. Todos os dias significa que você tem um carinho gigantesco pela Band FM. E continua, hein? Continua espalhando a palavra da Band FM. Se um dia perguntar pra vocês na rua aí, ó, que rádio tu escuta? Band FM 93.3, não esquece, tá? Mas quem vai levar pra casa agora um par de ingressos para o nosso acústico Band FM com o Grupo Chocolate, dia 5 de agosto, no auditório do Tecnopuc, é a Daiane Rodrigues. Parabéns, Daiane Rodrigues, @ Daiane Almeida Rodrigues. Daiane Almeida Rodrigues no Instagram. Obrigado, querida. Manda um oi aqui pra nós que a gente fala direitinho como tu faz pra retirar teu prêmio e confirmar teu cadastro, tá bem? E a música vencedora foi essa aqui, ó.
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Band FM 93.3, Resilie. Menina, Resilie, pagode daqui, pagode gaúcho, pagode do sul, igual o Grupo Chocolate, que vai estar no nosso Acústico Band FM, dia 5 de agosto. Se tu quiser ingresso pra esse baita show, pede tua música agora, então. Pede tua música aí, no 99509-0933, tá? Tenho aqui um par de ingressos pra quem pedir música aqui no nosso da Play, que vai começar já já, daqui a 21 minutos. Então, fala o teu nome, fala o teu bairro e também a música que tu quer ouvir por áudio aqui, tá? Manda um áudio pedindo tua música e tu vai estar concorrendo a um par de ingressos para o Acústico Band FM com o Grupo Chocolate no dia 5. Dia 5 de agosto, aqui do ladinho do nosso estúdio, aqui na PUC, dentro do Tecnopuc, no auditório lindo, lindo, lindo. Vocês vão amar o lugar e vão amar o show também, porque vai ser exclusivo para os ouvintes da Band FM. Vocês não vão conseguir comprar em lugar nenhum, hein? Em lugar nenhum. E olha só, domingo, às 4 horas da tarde, sabe o que, que tem? A final da Copa do Mundo, gente. Tá acabando a Copa do Mundo, é. A Copa do Mundo está acabando. E agora, nesse domingo, às 4 da tarde, tu pode ganhar dinheiro. É, pode sim. Nos comentários, em @BandFMPoa, lá no post do bolão, é só tu dizer quanto vai ser o jogo. 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O placar do tempo normal, né? Se der prorrogação e tudo mais, não tá valendo. É o placar do tempo normal. Se tu acertar o placar do tempo normal, tu já vai estar concorrendo a R$1.000 para tu gastar como quiser. E o resultado vai ser logo depois do jogo. Acabou o jogo, a gente já dá o resultado, tá? Não esquece que tu pode acompanhar a transmissão aqui na Band FM, no 93.3, tá certo?

0: Tchau. Fica com Deus.
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Band FM 93.3, Gustavo Lima, apelido carinhoso. E com essa a gente vai pro nosso intervalo comercial, porque daqui a pouquinho vai começar mais uma edição do Da Play. Então pede tua música, pede o teu som no 99509-0933, porque no final do programa eu vou liberar um par de ingressos pro nosso acústico com o show do Grupo Chocolate, dia 5 de agosto, no auditório do Tecnopuc. Vai querer conferir? Então, fica ligado, fica ligado. Manda o teu áudio aqui pedindo tua música, porque depois do intervalo começa o Da Play.

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12: Opa! Sim, sim, que maravilha! Tô chegando com o da Play agora, hein? É hora de pedir tua música, é hora de pedir teu som, então vem juntinho comigo!
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12: Eu sou o Lua Santos e vou contigo até as 5 na
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12: Vamos então para mais uma juntinho aqui comigo nessa sexta-feira, 17 de julho, agora 2 horas em ponto. Eu tô chegando com o Da Play para animar a tua tarde, para tu pedir a tua música, para tu pedir o teu som e por aqui concorrer a um par de ingressos para o nosso acústico com o Grupo Chocolate. O acústico Band FM com o Grupo Chocolate vai ser no dia 5 de agosto, no auditório do Tecnopuc, às 5 horas da tarde. E tu vai poder curtir ao vivo o sucesso de Alô, Virgínia! E muito mais, tá? Por conta da Band FM. Lembrando, né? Esse é um evento exclusivo de aniversário de um ano da Band FM em Porto Alegre e só ouvintes fiéis da Band FM vão participar. Como é que tu prova com um ouvinte fiel? Pedindo tua música, pedindo teu som aqui pelo 99509-0933. Deixa eu atender o primeiro pedido, então. eu vou começar por ela, com a Vanessa. Oi, Vanessa, me conta o que tu quer ouvir. Boa tarde.
14: Bom dia, boa tarde. Vanessa de Alvorada. Luan, dá o play pra nós, por favor, lá do fundo do baú, frente a frente do Raça do Cavaco.
12: Boa!
14: Abraço, bom fim de pra nós.
12: Abraço!
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0: Band FM 93.3, Gustavo Mioto, pedido de socorro. E a gente segue aqui no Da Play, onde tu pede tua música, pede o teu som e pode concorrer a um par de ingressos pro nosso acústico Band FM com o grupo Chocolate, dia 5 de agosto, no auditório do Tecnopuc. Eu tô esperando o teu pedido de música por aqui. Capricha, viu? No 99509933, pede tua música, pede o teu som e eu vou rodar na hora pra ti aqui, igual a Mara. A Mara pediu a música dela e a gente vai rodar por aqui.
1: Caí, alô, Virgínia. Mara Romanenko, do bairro Partenon. Maravilha. Bem do ladinho do Tecnopuc.
0: Coisa linda, Mara.
1: Tô contando com esses ingressos.
0: Bora, com certeza.

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0: Band FM 93.3, João Gustavo e Murilo, Lençol Dobrado. E eu sigo aqui no nosso Da Play, aonde tu pede tua música, pede o teu som e a gente roda na hora aqui pelo 99509-0933. E tu pode ganhar um par de ingressos pro nosso acústico Band FM com o Grupo Chocolate, dia 5 de agosto, no auditório do Tecnobook. Vai estar toda a equipe da Band FM e também tu que vai aí me mandar um pedido de música. Eu tenho certeza que tu vai ganhar hoje, tá certo? Vamos com mais uma aqui, mais um pedido de música, dessa vez do Maradona. Fala, Maradona!
1: E aí, Luan? Aqui aí, é o Maradona Belém Velho. Quero mandar um abraço pra minha família. Manda. E pra Graciela, o filho dela aí, o Gustavo. A filha dela, a Renata, que tá de aniversário hoje. E a mãezinha dela, a dona Deise. E uma música assim, Luan. Sexta-feira de novo. Mandei o áudio e a música, eu agradeço, Luan.
0: Valeu, meu querido. Um abraço.

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0: Band FM 93.3, Lua Santana e Luísa Sonza, Coração Cigano. Tá valendo um par de ingressos pro nosso acústico Band FM com o Grupo Chocolate. Quem aí mandar agora um emoji de nota musical? Manda um emojizinho de nota musical, a gente tá quase encerrando o nosso da Play, tá certo? Então manda aquele emoji de nota musical aqui pra mim, pra já dobrar a tua chance de ganhar esse par de ingressos. Além, claro, né, de pedir tua música, pedir teu som, se tu pediu por aqui, manda um emoji de nota musical pra eu ver quem tá acompanhando a gente até o final do programa também, pra ser justo, né, com quem fica aí acompanhando a gente até o final do programa. Emoji de nota musical aí pra dobrar tuas chances de ganhar um par de ingressos pro Grupo Chocolate, tá certo? Agora a Aline é quem vai pedir a música dela.
1: Boa tarde, pessoal da Band. Boa tarde, Luan. Meu nome é Aline, aqui de Glorinha, que estou em Alvorada nesse momento. Queria pedir a música do Sandro Coelho, Tô Com Saudade de Tu. Estou com saudade de nós dois. E dedicar o meu amor, claro, Lucas. Amor, te amo, estou morrendo de saudade de você. Logo, logo a gente vai se ver. Mil beijos, meu gato lindo. Obrigada, uma boa tarde para nós.
0: Valeu, Aline, obrigado! Bora então de Sandro Coelho, Saudade de Tu.

0: Pagodinho!
1: Pagodinho!
2: Band FM 93.3, turma do Pagode Zeca Pagodinho, pedindo a conta. E com essa a gente encerra o nosso Da Play de hoje. Muito obrigado aí a todo mundo que pediu sua música. Muito obrigado a todo mundo que pediu seu som por aqui. Olha, tua música tocando ou não tocando, tu igual concorre a um par de ingressos pro show do Grupo Chocolate, um show exclusivo acústico Band FM, para comemorar o aniversário de um ano da Band FM aqui em Porto Alegre, tá certo? Então, é isso. Quem pediu música aqui vai levar, vai concorrer, tá bom? Agora é hora do sorteio. Deixa eu ver aqui quem que vai levar para casa esse par de ingressos. Lembrando que o show é dia 5 de agosto, tá? Aqui na Tecnopuc, do ladinho aqui do nosso estúdio da Band FM. Tá, eu vou conseguir te ver aí sentado. Vou estar no estúdio aqui, eu vou conseguir te ver sentado assistindo chocolate daqui. É bem pertinho mesmo, tá? Quem vai levar pra casa vai ser a Deise do Mário Quintana. Parabéns, Deise do Mário Quintana, final do telefone 9287. Deise do Mário Quintana, final do telefone 9287. Manda um oi aqui pro nosso WhatsApp, que eu te falo direitinho como tu faz aí pra retirar teu prêmio e confirmar o teu cadastro, tá bom, Deise? Parabéns! E agora, se tu não ganhou, tu vai ter mais duas chances, porque eu vou liberar mais dois ingressos, mais dois pares. Um às 4 e um às 5 com o nosso curte aí, tá? O curte aí de hoje quer saber o seguinte. Estamos já na final da Copa do Mundo, né? Tudo que é bom dura pouco, final da Copa do Mundo tá aí no domingão. E tem vários brasileiros torcendo pra Argentina. Eu quero saber o que que tu acha. O que que tu acha de brasileiro que torce pra Argentina, né? Os nossos maiores rivais dentro do campo. Os nossos maiores rivais dentro do campo é a Argentina. E tem brasileiro torcendo pros caras. Se tu é um deles, defende aí, te defende. Mas eu quero saber o que que tu acha sobre brasileiros que torcem pra Argentina. 99509-0933. Depois do intervalo, começa o Curte Aí.
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3: 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Bora, bora, bora! Muito boa tarde, tô chegando.

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1: É isso, muito boa tarde! Tô chegando com mais uma edição do Curte Aí, dia 17 de julho, agora 3 horas em ponto. E o Curte Aí tá chegando querendo saber de ti. O que que tu acha sobre brasileiros que torcem pra Argentina, hein? Domingo, final da Copa do Mundo, domingo. É, tem final da Copa do Mundo, tá acabando e a gente vai ter que voltar pra nossa realidade, ver Inter, ver Grêmio, ver aquelas coisas, aquelas nabas. Mas eu quero saber o que que tu acha sobre brasileiros que torcem pra Argentina. Afinal, a Argentina é a nossa maior rival dentro dos campos, né, de futebol. E eu... não sei, vou ouvir primeiro ela, que tem opiniões sobre tudo. Nete, muito boa tarde!
2: Boa tarde, Luan, já começo indignada, tá?
1: Por que, Nete?
2: Porque eu não acho correto os brasileiros torcerem para a Argentina.
1: E por que, Nete? Por quê?
2: Porque, primeiro, eles não gostam da gente, tá? Já deixaram claro diversas vezes.
1: É, isso aí.
2: Então, assim, ó, eu acho um crime quem admira a Argentina, viu?
1: Uma coisa é tu gostar de ver o Messi jogar, de fato, eu acho que ele joga muito bem, é um baita jogador, um dos grandes Sim. jogadores da história do futebol. Mas que jogue no Inter Miami, que jogue no Barcelona, quando veste a camisa da Argentina, eu quero mais aquele se... É isso.
2: Se exploda.
1: Obrigado, Nath, eu não tava achando uma palavra. Obrigado, eu fico sem paciência, entendeu? Fico sem paciência. Como assim, cara? É, Nath, torceria pro Inter?
2: Não.
1: Então, eu também não torceria pro Grêmio. Então é isso, entendeu? Eu não vou torcer pro meu rival.
2: Exato.
1: Eu não quero que ele se ferre. Eu não quero nem saber.
2: E vai pro raio que faz.
1: Exatamente. Já que eu não ganhei, eu quero que ele não ganhe também. Vocês têm ideia que se a Argentina ganhar, eles vão ser tetracampeão? Pois eles vão estar buscando a gente. Vão ganhar duas Copas seguidas. O Messi vai ter duas Copas. Só vai ter uma menos que o Pelé. Eu tô brabo. Ai, ai. 9999-0933.
2: Assim, ó.
1: Desculpa, gente, me exaltei.
2: Tá
1: valendo o porte de ingressos pro nosso acústico Band FM com o Grupo Chocolate. Tá dia 5 de agosto no auditório do Tecnopu, que é a resposta mais engraçada que me fizer rir aqui. Eu já tô bravo. Quem me fizer rir aqui vai levar esse par de ingressos. Tá certo, Net?
2: Tá certo,
1: mano. Bora lá, então, de som e daqui a pouco eu volto com áudio.

0: Band FM 93.3, Ferrugem, arrependidaço. Agora eu tô um pouco mais calmo, Nath.
1: Tá calmo? Tomou teu chá de camomila?
0: Tomei aqui.
1: Ai, que bom.
0: Camomila, dá respirada, agora eu tô mais calmo.
1: Um Rivotril também?
0: Mas não me irrita também, Nath, não me irrita.
1: Calma.
0: 99509933. O que, que tu acha de brasileiros que torcem pra Argentina? Eu quero saber, conta aqui pra mim no 99509933, porque tu pode levar pra casa um par de ingressos para o nosso Acústico Band FM com o Grupo Chocolate, dia 5 de agosto, no auditório do Tecnopuc. Vamos começar com os áudios, então?
1: Bora, Lua!
0: Vamos com o Davis de Viamão. Fala, meu!
2: Na verdade, é o Davis de Viamão.
1: Oi,
2: minha
1: Davis!
2: Minha filha que torce pra Argentina tem que morar na Argentina.
1: Isso
0: é
1: aí!
0: É verdade!
2: Pronto, falei.
1: Sempre!
2: Gente, ninguém é argentino aqui, ninguém dá pra argentino. São todos uns Jucabala. Agora, dizer que a Argentina joga melhor que o Brasil, tudo bem. Agora, torcer pra Argentina é o final do mundo, né?
1: É verdade.
0: É isso.
2: Isso que é assim que funciona. Então, quem torce pra Argentina não é brasileiro. Pega aí um avião e vai pra Argentina. Um ônibus, qualquer coisa. Vai morar lá. Vai torcer pro Maradona.
0: É isso, Deus. Tudo bem, isso tá certo. Uma coisa é a gente admitir que a Argentina joga mais com o Brasil.
1: Exato.
0: O Flamengo joga mais com o Inter e eu não sou flamenguista.
1: É, o Flamengo
0: então, azar,
1: também.
0: Entendeu?
1: Joga mais
0: com
1: o Grêmio, né?
0: É isso, vai ver, tá, beleza. Os caras jogam mais que eu, mas eu quero mais. Sim. Que se ferre. Ah, tu torce pra Espanha? Também não torço pra Espanha. É. Mas eu odeio mais a Argentina do que eu odeio a Espanha. Então tá tudo certo,
1: então
0: entendeu?
1: Vou torcer pra Espanha nesse
0: Exatamente.
1: Caso.
0: É o jogo do Flamengo e Grêmio. Vou torcer pra quem? Vou torcer pro Grêmio perder.
1: Claro,
0: entendeu?
1: Né?
0: Eu não vou torcer pro Flamengo ganhar, eu vou torcer pro Grêmio perder.
1: É que nem eu vou torcer pro Inter perder.
0: Entendeu? Não, tu não tem que torcer nada, fica quietinho na tua. 99509933, comenta aí, o que, que tu acha de argentino que torce pro Brasil, hein? Tá valendo um par de ingressos pro nosso Acústico Band FM. Daqui a pouco eu vou liberar, viu? Daqui a meia horinha aí eu libero.
1: Vai liberar
0: um par de um par de ingressos para o grupo Chocolate. O que, que é, né, tio? Tá me tirando do sério hoje, mulher, pelo amor de Deus.
3: Eu acho que você tem que mandar aquela mensagem. Mas manda o que tá no seu coração. Porque se fosse eu falaria mais ou menos assim.
4: Ei, boa noite. Antes de te bloquear, eu só vim te dizer que a partir de hoje pode tocar o terror, fazer o que quiser fazer. A boca é sua, curte suas farras. Sinto mais nada. Não, apaga.

0: Band FM 93.3, Gustavo Lima e Luiz Fonsi, Vagabundo. E é o seguinte, a gente segue no Curte aí, querendo saber de ti. O que tu acha sobre gente do Brasil e torcedor brasileiro que torce pra Argentina, hein? 99509933 é o WhatsApp aqui da Band FM. E a resposta mais engraçada, mais criativa, vai ganhar daqui a pouquinho um par de ingressos pro nosso acústico Band FM com o Grupo Chocolate. Tu vai assistir junto com toda a equipe da Band FM e os guris do Grupo Chocolate, lógico, esse baita show aqui dentro da PUC, onde está o estúdio da Band FM, no auditório do Tecnopuc, tá bom? Curtiu? Então manda aí o teu áudio falando sobre este assunto.
1: Ah, Lua, e tem um detalhe, daqui a pouco tem emoji do dia, né?
0: Isso, no próximo bloco temos emoji do dia, exatamente. Alô, alô, Jairo de Viamão, fala com a gente, meu.
2: Boa tarde, Luan, boa tarde, Nath.
0: Boa tarde.
2: Alô, pra mim, você é pra Argentina? Mas bem Deus capaz livre. Mesmo. Pra mim, o cara que torce pra Argentina e esses Nutelinha aí que não sabe o que é ser campeão de uma Copa do Mundo.
1: É
2: que
1: verdade.
2: Que não sabe o que é tirar o grito da garganta ali e gritar Brasil é campeão, é tetra, é penta. Então, Argentina? Não. Vão tomar goleada. Jairo de Viamão, tamo junto, Luan.
0: Valeu, meu. Gostaria
2: muito de escutar a música do Gustavo Mioto, se for possível. Abraço, sextou.
0: Valeu, meu querido. Valeu, meu querido. O único argentino que eu torço é o D'Alessandro. Inclusive, até brasileiro já. Ele é brasileiro, é gaúcho, tem dupla cidadania. Nem preciso mais me preocupar.
1: Não.
0: Mas é o único argentino que eu respeito é o D'Alessandro, tá bom?
1: Ah, 99, respeito tudo bem, né? Mas torcer já é demais, né?
0: Porque não, eu torço pro D'Alessandro. 99509 0991. Fala, D'Alessandro. Nós é obrigado. Tu para, guria. Ó! Oh!

0: Vai, bebê!
1: Band FM 93.3, menos é mais, champanhe. E é o seguinte, viu? Tá na hora do emoji do dia, né?
2: Tá na hora!
1: E hoje eu quero testar o conhecimento de geografia de quem ouve a gente.
2: Isso aí.
1: Se tu quiser ganhar um par de ingressos pro nosso acústico Band FM com o Grupo Chocolate, agora dia 5 de agosto, no auditório do Tecnopuc, vai ter que mandar a bandeira de quem tu acha que vai ser campeão do mundo. Quem tu acha que vai ganhar essa final? Espanha ou Argentina? Manda a bandeira da Espanha ou da Argentina, tá? Manda aqui pro 99509-0933. Agora eu quero ver se vocês sabem. Ah, ô Nete, uma coisa importante. Onde é que tu acha essas bandeiras? O que é o emoji? Onde é que acha?
2: O emoji são aquelas carinhas que ficam no teclado do nosso celular, tablet, computador, que a gente usa pra enviar com a mensagem de texto.
1: Isso, aí se tu achar as carinhas ali, vai indo pro ladinho ou pra baixo, né? Depende
2: ou
1: do telefone, né?
2: Pesquisa ali na lupinha.
1: Isso, daí escreve Espanha, Argentina, vai aparecer a bandeirinha ali, né?
2: Exato.
1: Então manda aí pra gente. Ou a bandeira da Espanha ou a bandeira da Argentina. Agora eu quero ver se o pessoal sabe, ó.
2: Ih, tá
1: olha aí, Espanha, hein? Espanha bombando. Tô gostando de ver a Espanha aí.
2: A Espanha vai ganhar, eu tenho certeza.
1: Ai, olha, espero que sim, viu? Espero que sim. Espero que hoje o Lamine é mal que deu um banho no Messi, não o Messi que deu um banho no Lamine que nele já deu.
2: Exatamente.
1: Olha aí, chegou aqui. Onde é que é essa bandeira que nos mandaram aqui, rapaz?
2: Gente!
1: Do Irã, isso? Que bandeira? agora chegou da Argentina.
2: Da Argentina.
1: Não, tô brincando. Pode mandar a bandeira que quiser. Tá? Ah, não, achei a da Argentina. Manda qualquer uma aí, não dá nada. É só pra gente ter o emoji do dia aí. Mas se quiser mandar a Espanha ou a Argentina, fica à vontade, tá bom? Vamos ouvir mais um áudio então, Nete?
2: Bora!
1: Da Ana Souza, de Porto Alegre. Fala, Ana!
3: Oi. Assim, torcer pra Argentina é meio... é uma coisa meio complexa, porque é amor e ódio. Mas enfim,
2: não
3: vou
2: tem amor e ódio.
3: Espanha.
1: É ódio e ódio.
3: Acho o Messi bacana, gosto da história dele como ser humano.
2: Sim.
3: No futebol, acho que ele é muito privilegiado. E não vou torcer pros hermanos, não. Vou torcer pros espanhóis. É isso.
1: Boa,
3: boa tarde, galera. Adoro
1: muito
3: vocês.
1: Muito boa
3: Beijo.
1: Tarde. Muito obrigado.
2: Fez a melhor escolha, Ana.
1: Muito obrigado. Descobri essa bandeira. Estão mandando a bandeira do Afeganistão pra gente aqui.
2: Ai, gente.
1: Pessoal, tá bom geografia, né? Pessoal, tá bom geografia.
2: Ai, acontece.
1: 99509-0933. Quando a gente voltar aqui, vai ser pra entregar um par de ingressos pro acústico Band FM com o Grupo Chocolate. Tá? Manda a bandeira aí pra gente, da Argentina ou da Espanha. Quem tu acha que vai ganhar, hein?

0: Band FM 93.3, Péricles até que durou. Gente, vamos sortear aqui o primeiro, a primeira ganhador, do, a, ganhador ou ganhadora aqui do nosso curte aí, desse primeiro bloco, que mandou emoji do dia, né? Mandou emoji aí da Espanha ou da Argentina, que mandou áudio aqui pra gente. E quem vai levar pra casa esse par de ingressos é a Ana Souza de Porto Alegre. Parabéns, Ana Souza. Final do telefone 6008. Ana Souza, final do telefone 6008. Manda um oi aqui pro nosso WhatsApp, que eu te falo direitinho como tu faz pra retirar teu prêmio e confirmar teu cadastro, tá bom? Agora é hora do Band Notícias e daqui a pouco eu tô de volta bem rapidinho, tá? Com mais áudios.
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0: O uso do uniforme escolar será obrigatório para todos os estudantes da rede estadual do Rio Grande do Sul neste ano letivo de 2026. A medida foi oficializada por decreto no Diário Oficial do Estado. O uniforme será fornecido gratuitamente aos alunos. Alunos que chegarem à escola sem uniforme terão a situação verificada pela direção e a família do responsável deverá apresentar uma justificativa. E tem notícias do esporte, tá? O Grêmio entra em campo hoje às 8 da noite contra o Mirassol pela 19ª rodada do Campeonato Brasileiro. Será a quarta vez que as equipes se enfrentam em competições nacionais. A partida será disputada no estádio Campos Maia, em São Paulo. Já o Inter volta a jogar pelo Brasileirão na próxima semana, no dia 22 de julho, contra o Cruzeiro. Como a preparação para a partida, o Colorado faz, neste momento, o último jogo-treino diante do Caxias no estádio Beira-Rio. Para mais informações, fique ligado nas próximas edições do Band Notícias.
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8: Bora! Tô de volta aqui na Band FM. Então vem comigo, porque o Curte Aí vai continuar, hein?
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8: Eu sou Lua Santos e vou contigo até as 5 na
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8: 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Tô de volta com o Curte Aí, querendo saber de ti o que, que tu acha sobre torcedores brasileiros que torcem pra Argentina. Tem ranço? Não tem? Acha legal? Tu torce também? Me conta, o que que tu acha sobre isso? Porque a resposta mais engraçada, mais criativa, leva um par de ingressos para o acústico Band FM com o Grupo Chocolate. É um evento, Net, que não tem onde comprar.
10: Não tem.
8: Porque a gente não vai botar à venda. É um
10: Exato.
8: Presente da Band FM. A gente, semana que vem, aí vai estar fazendo um ano em Porto Alegre,
10: é,
8: né?
10: É verdade.
8: E aí, pra comemorar esse um ano, a gente vai fazer esse acústico Band FM com o Grupo Chocolate.
10: Isso aí.
8: E aí, a gente vai presentear a nossa audiência com esse ingresso. Por isso que não tem pra comprar. Pra ganhar, tem que participar da programação da Band FM. E hoje, tem que mandar uma mensagem de áudio aqui respondendo o que, que tu acha sobre brasileiros que torcem pra Argentina. Vamos pro bairro Santa Teresa agora, Net.
10: Bora,
8: ouvir o Luciano.
11: Boa tarde, Leti. Boa tarde, Luan.
10: Boa tarde.
11: Que é Luciano de Porto Alegre. Bah, Luan, não tem como não torcer pra Argentina. Não, sou brasileiro, não tem como. É como se fosse limão e laranja, açúcar e sal.
8: É pirinha, não?
11: Não se mistura, não tem como. São gostos diferentes e... É brabo? Não. A Argentina é pau e pedra neles e vamos nessa. Boa tarde.
10: Boa tarde,
8: mas é isso aí, não tem sorrisinho pra Argentina.
10: Não tem
8: sorrisinho. Que é? Tudo bem, tá? Eu já fui pra Argentina, adoro a Argentina.
10: Pois é, né?
8: Eu já fui pra lá, adoro a Argentina, não adoro os argentinos, são coisas diferentes.
10: Ah,
8: né?
10: Tá.
8: Buenos Aires é uma cidade muito bonita. E deu. Também não quero nem saber mais,
10: uh-huh.
8: Tá bom?
10: Eu postou até foto, gente, no Instagram.
8: Não sigam luasantos.es. Não é pra olhar a foto, não me sigam no Instagram luasantos.es. Eu não postei foto da Argentina, tá?
10: Pra não ficar mal na foto, ele postou.
8: Eu botei Espanha junto, Então não me sigam pra não
10: ele
8: ver
10: tá
8: a foto.
10: Ele tá sabonetando, viu, gente?
12: Oi, Baldi!
8: Para de me entregar, meu.
13: Sabe quando a gente termina?

0: Fazer o quê?
1: Band FM 93.3, Tiaguinho, pensamentos intrusivos. Ai, cara, acontece umas coisas,
2: cara,
1: aqui nos bastidores,
2: aqui,
1: velho. Meu Deus do
2: o
1: céu.
2: O curte aqui é...
1: Eu tô chorando de rir.
2: Não, até eu tive que me controlar,
1: gente. Olha que loucura, que loucura. Um dia vocês vão ter a oportunidade de conhecer os bastidores da Band FM. Ver
2: é
1: cada
2: verdade.
1: Coisa que acontece com os microfones desligados.
2: É verdade.
1: Chega a dar vontade de chorar de rir, sério. Ai. Mas eu quero saber o seguinte, tá? O que que tu acha sobre torcedores brasileiros que torcem pra Argentina? Brasileiros que torcem pra Argentina. 99509-0933. Agora é hora da Juliana Marques.
3: Boa tarde, Band. Boa tarde aos ouvintes da
2: Boa
3: rádio.
2: Boa tarde, Ju.
3: É, respondendo a pergunta do dia, eu não consigo acreditar até hoje que o técnico da Inglaterra retrancou todo o time e deixou a Argentina jogar e virar o jogo. É uma coisa inacreditável.
2: Então.
3: Mas enfim, né? Domingo... O Messi vai voltar para casa bem quietinho.
2: Uhum.
3: Tá bom? Um beijo para vocês. Já comecem as orações que domingo vai dar a Espanha. Tá, e para mim, gostar da Argentina é a mesma coisa que eu ser colorado e gostar do Grêmio.
2: Ah,
3: não.
2: Não.
3: Um beijo para vocês.
2: Não precisava dessa comparação, viu, Ju?
1: A gente acabou de fazer ela uns minutos atrás, né? Ai, ninguém tá bem nesse negócio, hein?
2: Eu tô lembrando do curte aqui aí.
1: Ai, cara, sério, inacreditável. 99509-0933. A gente vai tomar uma água daqui a pouco, eu volto aí.

0: Não vai ser fácil, não. 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

0: Band FM 93.3, João Bosco e Vinícius e Mari Maraíza, fim da noite! E eu sigo aqui no Da Play, no Curte Aí, cara, tô desconcentrado ainda, sério.
1: Nossa, Dá Play no Curte Aí!
0: Ai, meu Deus do céu. O que que tu acha sobre sobre torcedores que torcem pra gente, torcedores brasileiros que torcem pra Argentina? A resposta mais engraçada, que me tirar mais risada, que vai ser muito fácil agora me tirar risada.
1: Exatamente.
0: É só mandar aqui pra mim, porque tá concorrendo a um par de ingressos pro Acústico Band FM com o Grupo Chocolate, dia 5 de agosto, no auditório do Tecnopuc. A gente tem agora um ouvinte com propriedade pra falar, Nete.
1: Exatamente.
0: O cara é argentino.
1: Ele é argentino.
0: Argentino e ouve La Banda FM.
1: Isso aí.
0: É? Bom, Emiliano da Argentina, fala com a gente, meu.
2: Boa tarde, pessoal.
1: Boa tarde.
2: Da audiência. Cara, eu tô escutando, eu sou da Argentina, né? Sou motorista e sempre tô aqui pro Brasil. Eu amo o Brasil.
0: Que legal, cara.
2: Mas acho que o Brasil não pode ser assim com os irmãos, nós somos
0: vizinhos. É só no futebol, meu.
2: Tem que torcer pela Argentina. Ninguém quer torcer pela Argentina. E falo mais, segunda-feira nós falemos. Segunda-feira eu vou perguntar pra vocês. Quando nós temos a Copa lá na casa, a quarta.
1: Ele mandou outro áudio também.
0: Não, eu quero saber se o Emiliano torceria pelo Brasil se a gente tivesse na final.
1: Pois
0: claro
1: é.
0: Claro que não, Emiliano.
1: Ele
0: não te faz de louco.
1: Não
0: Vamos
1: ia.
0: Ver um outro áudio dele aqui.
2: Aguanta Argentina, aguanta Leo Messi. Sou motorista da Argentina.
0: Para com isso, cara. Para com isso. Ai, gente, olha, ai, muito, muito bom. Emiliano, primeiramente, obrigado pela audiência, irmão. Obrigado mesmo, tamo junto. E sempre que quiser pode participar aqui na Band FM, mas de preferência sem um título mundial, né?
1: Exatamente.
0: Volta aqui na segunda, não esquece, hein? Não esquece. Vamos ouvir também a Raquel de Viamão. Fala, Raquel.
3: Boa tarde, Rádio Band. Aqui é a Raquel.
1: Boa tarde.
3: Motorista de Uber. Eu acho que a Argentina vai ganhar, entendeu?
1: Não, Raquel.
3: Eu sou brasileira, sim, mas a Argentina é um time de raçudo. E eu admiro muito o Messi, então eu vou torcer para a Argentina ganhar, com certeza. Porque eles vão ganhar por mérito merecedor. Eles lutam até o final para conseguir o que eles querem. E é isso aí, então. Uma boa tarde.
0: Obrigado, Raquel. Obrigado. Nete, no próximo bloco, o que, que a gente tem aí, hein?
1: O emoji do dia.
0: Emoji do dia. Então manda pra gente aí no 99509-0933, que daqui a pouco a gente volta com o emoji do dia.

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1: Band FM 93.3, Murilo Rufi, saudade estranha. Inete, chegou a hora, hein?
2: Chegou a hora do emoji do dia.
1: Esse mesmo. Pra quem perdeu no primeiro bloco, agora tu vai explicar de novo, igualzinho tu explicou no outro bloco, o que é um emoji.
2: Tá, então, emoji é aquelas carinhas que ficam no teclado do nosso celular que a gente usa pra enviar com a mensagem de texto e comentar nos posts da Band FM,
1: isso. Sabe aquelas carinhas amarelas lá que ficam lá de feliz, de triste, de
2: coração,
1: não sei o quê, cara, isso. Mas o emoji agora não podia ser diferente, Net. É óbvio que vai ser a bandeira do Brasil, porque afinal a gente tá no Brasil, a gente torce pro Brasil, a gente quer que o Brasil... Então fala... Manda a bandeira do Brasil.
2: A gente quer todo mundo brasileirado.
1: É, Brasil e deu. Não tem, Argentina, aqui é bandeira do Brasil.
2: Não tem.
1: Então manda o emoji.
2: No, hermano.
1: Não tem, no tiene, hermano, saca. Aqui é Brasil, caramba. Caramba. Tá valendo um par de ingressos pro Acústico Band FM com o Grupo Chocolate, dia 5 de agosto, no auditório do Tecnopuc, tá bom? Manda aí bandeira. O pessoal manda bandeira do Grêmio aí. Não, também, né?
2: Não
1: te passa.
2: Não
1: te passa. Não te passa.
2: Inter não.
1: Tu não te passa.
2: Inter não.
1: Ó, é o seguinte, tá? Todo mundo mandar a bandeira do Brasil aqui. Vai dobrar a sua chance. Vai dobrar a sua chance de levar esse par de ingressos pro Acústico Band FM. Então, bora lá e manda essa bandeira do Brasil, tá bom? Vamos ouvir a Daniela do Belém Novo.
3: Olá, pessoal da Band. Tudo
2: Oi,
3: bem
2: Dani.
3: Com vocês? Como é que vocês estão, meus amores?
2: Eu estou ótima.
3: O meu bisavô é argentino. E a minha avó era polonesa por parte de pai.
2: Uhum.
3: E parte de mãe, são tudo italianos.
2: Tá.
3: Então, imagina, eu brasileira tendo que torcer, né?
2: Como assim,
3: Mas
2: Dani?
3: Eu torço pelos argentinos, por causa do meu bisa. A família é assim, né? Beijo, Dani, do Belém Novo.
1: Ah, Dani, tá. Ainda vou relevar, porque a Dani tem parente. Desculpa, a Dani tem parente lá.
2: Tem.
1: Então a Dani eu relevo. Tá perdoada, Dani.
2: Vai ser uma exceção, tá?
1: Angelita, do Jardim Itu.
4: Oi, Luan.
1: Oi.
4: Boa tarde, Angelita Flores, do bairro Jardim Itu. Luan, sou de origem espanhola, tá? Que a minha família não esteja me escutando. Mas eu torço pela Argentina.
1: Não. Tu não perdoa, Angelita. Tu
4: Porque
1: não.
4: Eles, quando vêm aqui pro sul, né, passear, conhecer, você sobe a serra, só dá argentino. Você vai pra praia, tipo Capão, Torres e Santa Catarina, só dá argentino.
1: Isso, claro.
4: Então, eles vêm pra cá e gastam o dinheirinho deles também, né? Então, movimenta a nossa economia.
1: Pode fazer
4: e
1: isso.
4: Sem contar que gera emprego também. Valeu, Luan.
1: Valeu,
4: Geraldo.
2: Desculpa.
1: Eles podem fazer isso. Mas eles vêm pra cá fazer uma bagunça.
2: É verdade.
1: Cortar a gente no trânsito, nas estradas.
2: Isso
1: passar
2: aí.
1: Milhão no nosso radar. Tá
2: Exato.
1: Bom? É isso. Não, eu tô brincando. Pô, eu gosto. Tô brincando, tá? Isso é tudo uma brincadeira. Eu gosto do povo argentino. Adoro a Argentina. Eu não gosto da seleção. É só isso. Só não gosto da seleção.
2: Tá.
1: Eu queria gremista. Eu tenho um monte de amigo gremista. Menos
2: Sim.
1: tu, Net. Não.
2: Claro.
1: Mas eu gosto de um monte de gremista. Menos tu, Net.
2: Eu tô pensando assim... menos de colorado, viu?
1: Tá, então tá. Beijo pra ti, Net. Ó, quando a gente voltar agora, vai ser pra entregar um par de ingressos pro Acústico Band FM com o Grupo Chocolate. Então capricha aí, tá? Manda tua bandeira do Brasil. Se não mandou áudio, manda um áudio pra gente, porque quando a gente voltar aqui vai ser pra entregar esse par de ingressos.

0: Band FM 93.3, Thierry e Marília Mendonça hackearam-me. E começa, Nath, o Curte Aí Fica por aqui hoje.
1: Então, galera, na segunda-feira estaremos de volta.
0: Estaremos de volta aqui na Band FM, nas tardes da Band FM, com novidade, né?
1: Semana que vem. Novidade.
0: Novidade semana que vem. Semana que vem teremos 2 horas de Da Play.
1: Exatamente.
0: A partir da semana que vem. Então, a partir da semana que vem teremos o Da Play das 2 da tarde até as 4. Então, tem 2 horas pra pedir música a partir da semana que vem.
1: É verdade.
0: E a partir da que vem também algumas mudanças de horário. Eu fico até as 4 da tarde. O Moreno entra às 5.
1: Isso aí.
0: Então teremos eu da 1 às 4 da tarde e o Moreno das 4 até as 7.
1: E eu sigo participando com o Moreno.
0: Exatamente.
1: No nosso pré-estação.
0: Fechou todas. Ô, Nete, vamos ouvir mais 2 áudios aqui antes da gente fazer o sorteio?
1: Bora!
0: Cris Klein, da Restinga.
2: Boa tarde, Nete, Luan.
1: Boa tarde, Cris.
2: Da Restinga. Aqui a gente torce pela Espanha desde pequenininho.
0: Isso!
2: Nunca duvidamos, não tem como ser diferente. Dá-lhe Espanha.
0: Vamos! Exatamente! Vamos. Vamos no fundo lá.
1: Só tem uma coisa que eu não gostei, que a Cris é colorada. Não acredito nisso.
0: Por isso que eu já fui com a cara dela na hora, né, ô Cris? Lucas, de Porto Alegre.
3: Boa tarde, Band.
1: Boa tarde.
3: Então, né? Argentino não torce para brasileiro. Brasileiro também não pode torcer para gente.
0: É isso, tá
3: eu
0: certo.
3: Eu não torço para gente. Agora o Messi lá no time dele é uma coisa, mas na seleção
0: isso, exatamente,
3: não tem.
0: Exatamente, exatamente.
3: Então é Espanha neles. Já que a Inglaterra se recuou de uma maneira, é isso aí. Um abraço, Lucas de Porto Alegre, no trânsito.
0: Valeu, Lucas, tamo junto. Vamos lá então, Nete, fazer o sorteio?
1: Bora!
0: Quem vai levar pra casa esse super prêmio, um par de ingressos pro nosso acústico Band FM com o Grupo Chocolate, vai ser... Tchan, tchan, tchan, tchan... Raquel de Viamão!
1: Aê! Parabéns!
0: Raquel de Viamão, final do telefone 3405. Raquel de Viamão, final do telefone 3405. Manda um oi aqui pro nosso WhatsApp que eu te falo direitinho como tu faz para retirar teu prêmio e confirmar o teu cadastro, Raquel. Obrigado. Nete, obrigado. Bom fim de...
1: Obrigada, Luan. Bom fim de. Não bebe demais, tá?
0: Não, não. Esse fim de só na manhã. Se a Espanha ganhar, eu não garanto.
1: Ah.
0: É o seguinte, tá? Eu vou folgar esse sabadão. O Moreno vai seguir nesse sabadão. Então eu volto segunda a 1 da tarde para comandar a bagunça contigo. E dessa vez até as 4, tá?
1: Isso aí.
0: Então lembrando que semana que vem a gente muda o horário aí. Eu fico da 1 às 4 e o Morenão assume das 4 até as 7. Gente, um grande beijo para vocês. Bom final de semana. Eu sigo por aqui. Volto segunda a 1 hora da tarde. E agora com vocês, Rodrigo Moreno, depois do nosso intervalo. Beijo!
1: Beijo!
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0: E aí, sexta-feira, sua linda! Coisa boa! Bom demais!

0: até às 7 é o Rodrigo Moreno, chegando na cena com você.
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0: As 6 melhores, Super 6 da Band FM. Só as melhores da programação. E você vota. E no voto a gente decide quem vence a batalha dessas músicas top da programação Band FM 93.3. Vamos lá. Tem prêmio para quem participa. Tem presente. Vamos ao prêmio. 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Vai ser demais. Vamos celebrar essa festa de um ano da Band FM. É só o começo das festas que virão por aí. Então, já começando aí na pressão. Então, você já está sendo convidado para esse grande evento no próximo dia 5 de agosto, no auditório da Tecnopuc. Para participar, é só você votar na Super 6. Vamos lá. Música 1, Eu Te Seguro, Panda. Música 2, Não Mexe Nas Minhas Gavetas, Danilo e Davi. Música 3, Sua Boca Mente, Zé Felipe e Ana Castela. Música 4, Foi Por Conveniência, Marília Mendonça. Música 5, Irmão da Lua, Amigo das Estrelas, Zezé de Camargo. E a música 6, Pela Última Vez, Menos é Mais, Renatan. Fechando a sequência, fechando a seleção da Band FM da Super 6. Vota aí, 1, 2, 3, 4, 5 ou 6, só votar e concorrer ao par de convites para o nosso acústico Band FM com o Grupo Chocolate. 99509933@BandFM Poa.
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Sexta-feira linda, Super 6 no ar. E essa é a música 3, é Felipe Anacastela, Sua Boca Mente. Música 2, Danilo e Davi, Não Mexe Nas Minhas Gavetas. Música 1, Panda, Eu Te Seguro. Anota aí, vai votando que tem prêmio. Par de ingresso pro Acústico Band FM com o Grupo Chocolate, dia 5 de agosto, no auditório da Tecnopuc. Um ano de Band FM, celebrando em altíssimo nível com essa galera maneira do Grupo Chocolate. Vamos lá, música 4, Marília Mendonça, Foi Por Conveniência. Música 5, Zezé de Camargo, Irmão da Lua, Amigo das Estrelas. Música 6, Menos é Mais, e Natan, Pela Última Vez. Vota aí no WhatsApp 99509933. As redes sociais também, você pode votar lá no nosso Instagram, @BandFMPoa.

0: Band FM 93.3, Super 6, tem menos é mais, tem Natan pela última vez, essa é a música 6. Rolou também a música 5, Zezé de Camargo e Luciano. Isso aí, Luciano, eu esqueci, o Luciano não tá nessa, é só o Zezé de Camargo. É o hábito, né? Zezé de Camargo, Mão da Lua, Amigo das Estrelas. O Luciano já foi, já tá em outra, né? A música 4, Marília Mendonça, Foi por Conveniência. Música 3, Zé Felipe e Ana Castela, Sua Boca Mente. Música 2, Danilo e Davi, Não Mexe Nas Minhas Gavetas. E a música 1 é o Panda, Eu Te Seguro. Então, manda ver um voto aí e concorre ao par de convites para o nosso Acústico Band FM com o Grupo Chocolate, dia 5 de agosto no auditório da Band, aqui no auditório da Tecnopuc. É para comemorar um ano de Band FM e a gente quer você do nosso lado fazendo festa, se divertindo, celebrando junto com a gente. Fechou? Vamos agora ao nosso querido e amado Band Notícias.
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0: Vamos começar com a previsão do tempo. Em Porto Alegre e na região metropolitana, o fim de semana será de mudanças. Pois é, o dia será quente com um predomínio de sol, mas durante a madrugada de domingo a chuva retorna e deve seguir presente ao longo da próxima semana. Amanhã as temperaturas variam entre 21 e 31 graus. Já no domingo os termômetros ficam entre 18 e 24 graus. Agora as informações do trânsito. Na capital há registro de lentidão em pontos de trânsito parado em alguns trechos do centro histórico neste momento. Na Avenida Loureiro da Silva, uma colisão envolvendo dois carros causa bloqueios parciais na via. Agentes da EPTC já atendem a ocorrência. Já para quem segue em direção à saída da capital pela Avenida Castelo Branco, a faixa da direita permanece bloqueada. Os motoristas devem redobrar a atenção e, se possível, utilizar rotas alternativas. Esse foi o Band Notícias. Na próxima segunda-feira estaremos de volta com mais uma edição.
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14: Estamos de volta, 5h28. 30 graus. Boa tarde, baita sexta-feira. Sextou.
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14: Resultado da promoção. Quem votou aí no WhatsApp, quem votou nas redes sociais, atenção. 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Jairo de Viamão, aê! 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Parabéns, garoto, valeu aí, parabéns, ó. 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

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Péricles e Ana Castela na cena da sexta-feira. Simplesmente acontece. Ah, coisa linda, coisa linda. Antes também a gente ouviu o Gustavo Lima recordando Balada, Matheus e Cauã e Lauana Prado, Admita. Você tá aí, tá na sexta-feira, tá na carona, tá no trabalho, tá na sintonia da Band FM, então fique à vontade, fica sussa. Sexta-feira é assim mesmo, né? A gente fica mais agitado, mais ansioso. Final de semana tá chegando, esse calorão aí de 32 graus. 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Já pensou? O Brasil não ganhou um hexa, mas ganha 1.000zão nessa altura do campeonato.

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Dali Barões da Pisadinha, esquema preferido, sexta-feira. Todo mundo tem um esquema preferido. Alguns gostam de ficar em casa, vendo a televisão, comendo a pipoquinha. Outros vão pro barzinho, tomar alguma coisa, encontrar os amigos. Qual que é o seu esquema preferido da sexta-feira? Conta aqui pra gente. 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Dali Barões da Pisadinha, esquema preferido, sexta-feira. Todo mundo tem um esquema preferido. Alguns gostam de ficar em casa, vendo a televisão, comendo a pipoquinha. Outros vão pro barzinho, tomar alguma coisa, encontrar os amigos. Qual que é o seu esquema preferido da

0: 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Daqui a pouquinho tem Band ao vivo, tem promoção. É só você ficar por aí, tá? Combinado? Não sai da Band FM.
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0: 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Mais uma tarde juntinho, vambora! Eu sou o Rodrigo Moreno e até às 7. Tô contigo. 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
0: Sexta-feira, nada melhor do que ficar curtindo a Band FM e o Band ao vivo, que vem com aquela programação, com aquela playlist de tirar o chapéu. Só música selecionada, algumas versões exclusivas, isso. Tem versão do Band FM de pertinho. Tem tanta coisa bacana pra gente ouvir. É só ficar ligado aí no 93.3. 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

0: Eu não sou de ligar.
1: Não ligue, hein?
2: Band FM 93.3, que espetáculo esse Band ao vivo, hein? Fala a verdade, bom demais, turma do pagode. Menos é mais, essa é novidade, tá? Investigador. Teve ainda Luan Santana, Vingança, teve Zé Neto Cristiano. Essa versão exclusiva da Band FM, Band FM de pertinho, cadeira cativa. 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Sexta-feira linda pra você. Bom demais saber que você tá aqui, sintonizado na Band FM, aproveitando essa viração do dia, na melhor programação do rádio. Você sabe que na Band FM não tem erro, né? É só deixar rolar o som, cantar, dançar e deixar rolar.

0: abençoe todos vocês. Quem gostou, dá um gritinho.
1: Band FM 93.3, Thiaguinho, caraca, moleque, já é sexta-feira. E é bom demais curtir o Band ao vivo. Quem sabe ouve o Band ao vivo. É isso aí. Thiaguinho, caraca, moleque. Teve Murilo Rufi, deixa eu. Henrique Juliano, quem pegou, pegou. Até você voltar e volta por baixo. Mais aqueles medleys que você só ouve aqui na Band FM. Lindo demais. 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Segunda-feira tem mais Band ao vivo às 6 da tarde. Segue comigo aí, ó. Daqui a pouquinho tem o nosso aquecimento pro Estação Band FM. Tem notícias, tem prêmio. Então segue ligado com a gente. Segunda-feira tem mais Band ao vivo aqui nos 93.3.
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Estamos de volta, uma boa sexta-feira para todo mundo que tá na sintonia da Band FM, a sua rádio do seu jeito. 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Então faz assim, manda aí, pizza na Band FM, 99509933. Daqui a pouquinho tem os destaques do nosso Esquenta do Estação Band FM. E é o seguinte, ó, 4 da tarde, próximo domingo, tem a final da Copa Argentina e Espanha, e você pode dar um palpite. 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

0: 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Estamos de volta, pulei na piscina. Hoje, nesse calorão, uma piscina até que ia, né, Onete? Boa noite.
1: Boa noite, Moreno. É verdade, uma piscininha, um sorvetinho, picolé, ia cair bem, né?
0: É, pois é, ainda tá quente, né?
1: Tá quente. Eu saí na rua, assim, tá um ar abafado, mas tá com um ventinho de chuva. Então, significa que logo, logo, a chuva deve estar vindo, né?
0: Deve estar chegando por aí a chuva, né?
1: É.
0: Aliás, o que vai chover mesmo, né, é de palpites no nosso Instagram, porque tá todo mundo atrás do pila.
1: Tá todo mundo atrás do dinheiro, né?
0: Imagina ganhar R$1.000 acertando aí na cachopa o resultado de Argentina e Espanha. Quando é que você acha que vai ser o jogo, Nete?
1: Eu acho que vai ser 2-1.
0: Pra quem?
1: 2 pra Espanha e 1 pra Argentina.
0: Ah, eu tô achando que a Argentina vai levar essa. Eu não,
1: não tô
0: torcendo, mas a Argentina tá com mais fibra. Tá jogando mais como campeã.
1: Mas a Espanha também tá jogando como campeã.
0: Pois é, não, mas assim, eu digo que, eu não sei, o time da Argentina parece que tá mais assim, mais interessado por esse time. Não que a Espanha não esteja jogando futebol.
1: Sim.
0: De altíssimo nível, inclusive o último jogo foi uma demonstração assim de qualidade.
1: É verdade.
0: Excepcional em cima da França, né?
1: Sim.
0: Praticamente anulou a França ficou sem pai nem mãe. Agora, contra a Argentina vai ser mais briga, por quê? A Argentina vem com esse espírito de
1: pois
0: aquela
1: é.
0: Raça, né? Aquela fibra, que eu não vi em outra seleção, não vi. Sinceramente, não vi. Contra a Inglaterra, saiu perdendo.
1: Com certeza.
0: E no finalzinho fez aquele gol lá com o Lautaro Martínez. Então, eu acredito que a Argentina vai faturar o contrário. Vai ser 2 pra Argentina e 1 pra Espanha.
1: Ah, a esperança é a última que morre, né? Inclusive, agora há pouco eu vi um vídeo de um gatinho chamado Frajola, que fez a previsão. E ele acertou dizendo que seria a Espanha, né? Que ia ganhar.
0: O Frajola?
1: Isso.
0: Ah, mas a avó baiana também disse que os ETs iam abduzir a seleção brasileira, e quem abduziu foi o Haaland, né? Quem passou o rodo na seleção foi o Haaland.
1: É verdade.
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1: Isso aí.
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0: 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Você pode ganhar nessa promoção aí, que vai dar esse presente, né? Mais uma da Band FM. Lembrando que o jogo vai ser transmitido aqui nos 93.3 também.
1: Exatamente.
0: Na narração, se eu não tô enganado, de Ulisses Costa.
1: Isso
0: né?
1: aí.
0: Que é um dos narradores mais top do Brasil. Mas agora, Nete, nós temos aqui também um voucher para o Mundo Fantástico das Pizzas, para quem tá curtindo a Band FM.
1: Exato.
0: É um bom presente ou não é?
1: É um bom presente.
0: Imagina sexta-feira, tu tá aí, sem saber o que fazer, ganhar um voucher para comer pizza até sair pelo nariz.
1: E não quer cozinhar e tá sem opção. Ah, eu não sei o que eu vou fazer de janta. Então, ó.
0: Pois é.
1: Aproveita.
0: Aproveita, manda aí. Pizza na Band FM pro 99509933 para você concorrer a esse voucher. Tem algum babado aí?
1: Olha, no momento o babado é a Espanha e a Argentina,
0: né? Espanha e Argentina.
1: E tá todo mundo nervoso.
0: Então vamos ver o que vai dar.
1: Mas eu vou continuar acreditando na Espanha.
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2: 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Sexta-feira, tá todo mundo no clima do fim de semana, o calor tá de volta, 27 graus a temperatura nesse momento em Porto Alegre. E tomara que a chuva não venha forte, né? Tem previsão, tem toda aquela. E todos aqueles estudos que a gente respeita e tudo mais, né?
3: Sim. Claro.
2: Mas a gente tá. Ô, Pai do Céu, segura essa chuva aí, né?
3: É, vai com calma.
2: Se chove, chove tranquilo pra molhar a terra, pra dar pro pessoal aí que planta, poder
3: isso,
2: colher, né?
3: Pra refrescar.
2: Pra refrescar e tudo mais. Essa chuva não venha com força, não. Que vai lá pro Oceano Pacífico, lá o Oceano Atlântico.
3: Isso aí.
2: É, pode chover bastante lá no oceano que...
3: Pode.
2: Lugar de chuva é no oceano, né?
3: É verdade.
2: Chuva forte, no caso, né?
3: Chuva forte, mas chuva fraquinha... Tá tudo certo.
2: Muitas participações aqui, ô Net. Eu fiquei impressionado com o carinho dos nossos maravilhosos e maravilhosas. Eu falo maravilhosos e maravilhosas, porque o ouvinte da Band FM é mais do que o ouvinte, né?
3: Mas...
2: Que planta, poder colher, né?
3: Pra refrescar.
2: Pra refrescar e tudo mais. Essa chuva não venha com força, não. Que vai lá pro Oceano Pacífico, lá o Oceano Atlântico.
3: Isso aí.
2: É, pode chover bastante lá no oceano que...
3: Pode.
2: Lugar de chuva é no oceano, né?
3: É verdade.
2: Chuva forte, no caso, né?
3: Chuva forte, mas chuva fraquinha... Tá tudo certo.
2: Muitas participações aqui, ô Net. Eu fiquei impressionado com o carinho dos nossos maravilhosos e maravilhosas. Eu falo maravilhosos e maravilhosas, porque o ouvinte da Band FM é mais do que o ouvinte, né?
3: Mas com certeza.
2: Ele é maravilhoso.

0: todos os dias.
1: Pois é, então vamos dar boas-vindas aqui pro Carlos Barros. É, o Carlos Barros chegando aqui com a gente. Obrigado, Carlos, pelo carinho.
0: Pra Ecléia.
1: Ecléia. Oi, Ecléia. Tudo bem? Como é que você tá aí, Ecléia? Tudo certo? Quem mais aqui, Nete? A Mônica.
0: Ana Paula de Canoas.
1: A Ana Paula de Canoas. A Maria das Rocha. Da Zona Sul de Porto Alegre, a Maria José. Ô, Maria.
0: Ah, essa é nossa ouvinte, ó, que ela participa todos.
1: Tá sempre com a gente, né?
0: Sempre com a gente.
1: Olha, a Manuela do Belém Novo também tá com a gente. A Jade do Chapéu do Sol.
0: Isso aí.
1: Que é Belém Novo, Chapéu do Sol, é bem pertinho ali. O bairro é praticamente um bairro vizinho do outro.
0: Olha.
1: Aí na Zona Sul de Porto Alegre. Quem mais? Sabrina tá com a gente também. Bem-vinda, Sabrina. Obrigado pela presença. O Luiz Carlos, que é nosso parceiro aí da Cavalhada. Tá na Band FM também.
0: Abraço.
1: Abraço. Show de bola. Quem mais aqui? Vamos lá. Pra não passar ninguém, né?
0: É verdade.
1: Deixa eu ver aqui. O Luiz de Canoas.
0: Isso.
1: A Ana Paula, que já mandamos um abraço pra ela também. A Cris.
0: A Cris Klein.
1: E aqui a...
0: Stephanie.
1: Não, a Cris não é a Cris Klein. A Cris Klein é da família, né?
0: Isso.
1: Mas é outra Cris aqui, ó. É outra Cris. E pra finalizar aqui, ó, a nossa querida Stephanie, do bairro Ponta Grossa.
0: Isso aí.
1: E os meus queridos amigos aí, Lee Eberson e a Sheila de Cachoeirinha.
0: Abraço!
1: Que estão tomando, não sei se é vinho ou se é cerveja preta, não sei o que é aquilo ali.
0: Pois é, né?
1: Eu acho que é uma mouse beer, daquela cerveja
0: Será
1: preta, né?
0: Será que não é... Como é... Keep cooler?
1: Não sei. Ô, Sheila, que foto que é essa aí?
0: Conte pra nós.
1: Que iguaria que é essa que você tá tomando aí? Ela tá escrevendo aqui.
0: Mouse beer,
1: viu? Ah, dos meus tempos de bebum, graças a Deus eu me libertei disso, né? Mas eu muito tomava mouse beer, né?
0: A minha mãe só toma mouse beer, ela não toma cerveja normal, só mouse beer.
1: O sabor é diferente, né?
0: Não sei, nunca provei.
1: Da cerveja preta.
0: Enfim.
1: Não, mas cerveja que cada um tem um gosto, né?
0: Sim.
1: Mas quando eu tomava cerveja, eu gostava de tomar mouse beer. Então um abraço pra vocês aí. Obrigado, Sheila. Obrigado, Lia. Um abraço nas meninas.
0: A Jéssica também tá aqui ligadinha com a gente. Jéssica, tu é da onde? Manda pra nós.
1: A Jéssica tá aqui também. Ô, Jéssica, bem-vinda, querida. E meu querido Felipe, né, meu parceiro, tá sempre ligado com a gente.
0: Felipe!
1: Ele que é sósia do Reinaldo Giannettini.
0: É verdade.
1: Depois do rodízio, claro, né? Depois da pizzaria, depois da estética.
0: Sim.
1: Porque ele é mais bonito do que o nosso glorioso Giannettini.
0: Exato.
1: O Giannettini já tá velho, ele já tá meio que maracujá de gaveta.
0: Mas eu acho que ele continua ainda gato.
1: Ele continua gato ainda,
0: eu
1: né?
0: Eu acho.
1: É, o Felipe também é um gato. Só que é gato escaldado, né?
0: É, com todo respeito.
1: Com todo respeito. Bom, fui chamado de feio essa semana, fui chamado de velho. Então não me resta mais nada, né?
0: Ai, meu Bom... Deus, como ele sofre.
1: Ô, Nete, vamos apertar o botão do sorteio aí, vamos ver quem é que vai ganhar o voucher.
0: Bora.
1: Do Mundo Fantástico das Pizzas. Vai comer pizza assim até... Sabe como é que é, né? Então...
0: Até aquele lugar.
1: Até aquele lugar é o último lugar que passa a pizza. Ai, meu Deus do céu, que coisa, né? Esse programa tá perdendo a seriedade. Já tem o Estação Band FM, então você já vai se preparando aí pra dar muitas risadas. Esse é o caminho final da pizza. E tudo mais que a pessoa come, que você falou aí.
0: Exato.
1: Mas ô Nete, quem é que vai levar o voucher do Mundo Fantástico das Pizzas? Vai comer pizza salgada, doce, tem comida japonesa. Você gosta de sushi?
0: Adoro, eu sou apaixonada por sushi.
1: É mesmo?
0: Sim. Amo, amo, amo. Faz tempo que eu não como, viu?
1: É mesmo?
0: É verdade.
1: Ah, então tá. Quem é que vai levar, então, essa... É a...
0: A gloriosa Stephanie, da Ponta Grossa, no final do telefone 3997.
1: Parabéns, Stephanie! Aê! Stephanie, manda uma mensagem aqui pra gente, tá? Pra você receber as instruções pra retirar o seu prêmio e confirmar o cadastro aqui na Band FM 93.3. Acabou o programa!
0: Acabou, mas segunda-feira tem mais.
1: Segunda-feira tem mais. E amanhã eu tô de volta às 9 da manhã, no Amanhã Show de sábado. Espero por você. Obrigado pelo carinho, obrigado pela presença. Manda um abraço pra Dona Ilka lá, sempre ligada com a gente.
0: Beijo, Dona Ilka. Te amamos!
1: Valeu, Dona Ilka. Um abraço. Tudo é bom. Obrigado pelo carinho de vocês. Na sequência tem Estação Band FM. Valeu, tchau, tchau. Tchau, tchau, tchau, tchau, tchau, tchau, tchau, tchau, tchau, tchau.

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5: Assim?
6: E da chupeta, você gosta?
5: O quê?
6: Ah, quem não gosta?
1: Estação.
6: Quando é bebê. Já gostamos.
5: Band FM.
6: Já gostei, quando a gente era novinho.
5: É. Né? Agora não, né?
6: Menininho pequeno. Eu larguei logo.
5: Eu demorei.
6: Minha mãe falava que eu larguei logo. Eu tinha 6 meses e já não chupava mais chupeta.
5: Eu não esqueço até hoje. Lá em casa, na época, tinha o Kiko. O Kiko era o cachorrinho.
6: Aí você dava chupeta pro Kiko?
5: Eu dei a chupeta. A minha mãe falou assim: vamos, para com isso, joga pro Kiko. Eu peguei e joguei pro Kiko. Ih, Kiko, tadinho. O Kiko durou 18 anos,
6: rapaz, véio. Olha aí o cachorro.
5: Nossa, né? Mãe do céu.
6: Cachorro, véio, que dura. É. Olha, o negócio é o seguinte: tem parafusadeira da Philco, porque tem coisas que só a Philco faz pra você. Você participa pra ganhar. No final a gente vai dizer quem leva, mas você tem que dizer o que vai acontecer domingo. Final da Copa!
5: É, amigo,
6: Espanha e Argentina.
7: Boa noite, Band. Sou a Rosilene de Santo André.
6: Rosilene.
7: Eu já consultei meus oráculos.
6: Olha!
7: E ele me disse que quem vai ganhar no domingo a Copa é a Espanha. Beijo!
6: Tá bom, bebê. Pode dar o placar também pro bolão.
5: Tá todo mundo, de Espanha, hein?
6: Esse pessoal não gosta da Argentina, né?
5: Por que será?
1: Estação Band FM!
6: Qual a chance de, na Argentina, eles torcerem pro Brasil em algum momento?
5: Então!
6: É 0 vezes 0.

0: Cleiton Romário, Zé Neto e Cristiano, não namora aqui no nosso Estação Band FM. O ouvinte está com a gente aqui. Alô? Alô? Pois não.
1: Arô?
0: Ah, não, ela, olha, tá ligando, hein? Atenção, não liga, alô. Tá ligando agora? Tinha caído a linha? É. Ah, vamos tentar direto alô. Aqui. Alô, quem fala?
2: Boa noite, sou eu, Alex Robinho, como é que você tá?
0: Bem, ligamos direto pra você aí, você tá aí, tá em casa, Alex?
2: Que bom, tô em casa de boa aqui, tô ouvindo vocês aqui.
0: Que maravilha, que surpresa. Toca o telefone ali atento. Fala aí, Paulo
1: Gomes. A gente liga mesmo.
0: Liga mesmo. Ô, Alex Souza, você vai assistir o jogo domingo? Porque eu não vou.
1: Que isso, Robson?
0: Ah, eu não vou. Robinho, eu vou passar nervoso quarta-feira com São Paulo. Pra que eu vou passar nervoso domingo com a chance da Argentina ganhar a Copa?
2: Eu vou te contar uma verdade, Robinho. Eu torci pro Brasil, o Brasil perdeu. Eu torci pra Cabo Verde perdeu. Eu torci pra Suíça, Suíça perdeu. Caramba. Torci pro Egito, Egito perdeu. Torci pra Inglaterra, Inglaterra perdeu. Eu vou ter que torcer pra Argentina, Robinho. Porque eu não sou eu, né?
0: Mas tá, acho que é. Eu acho que vou fazer a mesma coisa que você.
1: Pra que time que você torce?
2: É possível.
1: Você torce pra qual time?
2: Corinthians.
1: Ah, não! Estação
0: Band FM. Fazer o quê? Não pode dar esse mesmo efeito,
1: é,
0: né?
1: Não.
3: É. Eita, que beleza! Muito obrigado, Zé Ferreira! Esse disco faz 50 anos esse ano. Canta, canta, minha gente.

0: Caramba, hein?
1: Corda, levanta a mão e dá um grito. Viva Bora, Zé Ferreira,
0: ele
1: viva
0: é o Périx. É o Périx.
2: Viva
0: o
2: samba!
0: Cara, esse aí pra mim, isso é muito pessoal meu, tá? É o maior samba da história.
2: É mesmo?
0: Martinho da Vila, Canta, Canta, Minha Gente, na voz do Periclão. É o primeiro samba que eu ouvi na vida, pequenininho, num LP, disco de vinil, lá em casa, do Martinho da Vila, com essa música. É maravilhoso. O disco chama Canta, Canta, Minha Gente. Ei. Olha aqui, ó.
2: Eita! A vida vai melhorar, já melhorou.
0: Já melhorou, é demais. Ô, Paulo Gomes.
2: Oi.
0: Vai ter história pra contar agora, não?
2: Tenho, lindo.
0: Então vai, bebê, conta aí.
2: Ó, deixa eu contar pra vocês. Durante essa semana toda, no Rio de Janeiro, tá fazendo a festa dos fotógrafos lá, a Bruna Marquezine.
0: Ela tá fazendo uma festa?
2: Não.
0: Ah, tá.
2: Ela tá passeando dia e noite na praia, sabe com quem?
0: Ah.
2: Com o namorado dela, o Shawn.
0: Peraí, o Shawn é um artista internacional.
2: Cantor, né?
0: Shawn Mendes, cara.
2: Então.
0: Olha aí.
2: Ama mesmo a Marquezine. Ele vem pra cá direto, velho.
0: E o cara se sujeitar a andar na calçada. Não, que não seja bom.
2: Sim.
0: Eu gosto de andar na calçada de Copacabana. Mas, né, ele não é um de nós, né? Ele é um cara...
2: Ele é um artista internacional,
0: né? Cara do estrelato.
2: Né? Internacional, né?
0: É, exatamente.
2: O que chamou a atenção nessa sexta-feira aí, velho? Ele parou numa praia na zona sul do Rio. Ele... Cara, ele passou a bater bola com o pessoal, a famosa altinha, Rob.
0: Não é possível.
2: Pois é.
0: A manchete tem que ser essa.
2: É.
0: Shawn Mendes joga altinha com banhistas em Copacabana. Copacabana? Tu falou Copacabana? Não sei se é.
2: É a zona sul do Rio. Talvez seja São Conrado, não sei. Não sei.
0: Pode ser. Tá.
2: Mas enfim.
0: Ah.
2: Mas não é isso que chamou a atenção da web só.
0: Leblon.
2: Foi a hora que ele tirou a camiseta.
0: Epa.
2: Tirou a camiseta.
0: Epa!
2: O que, que tinha nas costas de Shawn Mendes, o namorado de Bruna Marquezine? Marcas! Marcas de dedos!
0: Ah, não é verdade.
2: É verdade!
0: Não, não é verdade.
2: Então, ó, três dedinhos.
0: É uma, tipo uma tatuagem.
2: Não, um arranhado mesmo, Robson. Um arranhão.
0: Ah, não, peraí, pô. Arranhão mesmo?
2: Arranhão. Sabe aquele vermelhão assim?
0: Já sei, ele estava jogando altinha e ele estava fazendo embaixadinha, uma pessoa foi por trás dele para roubar a bola.
2: Na hora que ele chegou, ele tirou a camiseta.
0: Rapaz.
2: E aí a web já falou chocado. A web falou, por que, que tem três marcas de três dedos nas costas de Shawn Mendes?
0: É a onça, né?
2: Não,
0: não sei. Fala aí.
2: Ele não foi.
0: Pro Pantanal?
2: E aí o que acontece? A web falou, será que é o... A mãozinha de Bruna Marquezine, ninguém sabe.
0: Véio. Vamos perguntar pra ela?
2: Será que foi tão forte assim?
0: Olha, deu uma pegada, hein? Que isso, bicho?
2: Caramba, velho!
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2: É louco, hein? Que delícia, hein, Brasil?
0: Delícia!

0: Marília Mendonça, todo mundo vai sofrer aqui no nosso Estação Band FM. O pessoal mandando mensagem pra gente aqui pra falar do placar do domingo.
1: Ah, final.
0: Daqui a pouco nós vamos dar o nosso palpite aqui. Vamos. Também você manda o seu aí, hein?
1: Vamos.
0: Aqui no Estação Band FM, olha aqui. Enquanto a repórter Rachel Menitoff fazia um link ao vivo, sabe o que é link ao vivo? Quando o repórter é um está no telejornal, o telejornal tá lá.
1: Tá,
0: entendi. Jornal da Band. Brasil Urgente. Ah. E aí o cara tá lá na rua com o microfone. Ele dá um link ao vivo.
1: O apresentador chama o repórter. Exatamente. Ao vivo. Tá no link, tá.
0: E aí ela tava lá no link ao vivo, num telejornal na região de Los Angeles, nos Estados Unidos, quando foi atacada por este monstro horroroso.
1: Monstro?
0: Que é uma coisa pavorosa do Brasil, chamada barata voadora.
1: Ela andou no pescoço dela, velho.
0: Andou no pescoço dela. A barata,
1: velho. A barata entrou no meio.
0: Entrou, rapaz. Ela tava com o microfone, a barata. Quem tá vendo a gente no bandfm.com.br viu que ela entrou na peitola da mulher lá. Olha. Ela pousou em cima do microfone, olha lá, ó.
1: Ah, não, né?
0: Ali.
1: É verdade. Ela,
0: tá lá.
1: Ela entrou.
0: Olha. Aí saiu voando de novo, aí ela volta e vem no peito da mulher de novo. Você, tudo que isso é aconteceu isso, em segundos. Que e que a repórter é profissa, hein? Falando o tempo todo. No final da entrada, já meio apavorada, ela se chacoalhou inteira lá pra tirar a barata de dentro da roupa. É, cara, isso? Que desespero. Eu vou te falar uma coisa, dá desespero de ver.
1: Dá mesmo.
0: De ver.
1: Tá dando arrepio.
0: Nossa, mas que horrível. Mais tarde, a própria Rachel brincou com a situação em suas redes sociais e disse que o inseto queria roubar o seu brilho. Não, Rachel, pequena Rachel, não, ela não roubou o seu brilho, mas nós ficamos com medinho aqui.
1: Caramba, hein?
0: Que coisa, hein?
1: Barata assassina e também mal intencionada, hein? Porque entrou, quis entrar ali.
0: É, foi lá no miolo. Não pode aí, barata.
1: A barata
0: olha lá, a Rachel dançando.
1: Filha da mãe, a barata também.

0: Band FM, Jorge Matheus, com o Matheus e Cauã, gaivota aqui na Band FM, olha aí.
1: Vamos lá.
2: Não. É, estamos disfarçando aqui, mas ele tá achando que não é com você.
0: Tem um
2: mesmo,
0: quadro
2: pai.
0: Aqui que é o Desafio ao Mano, onde o senhor Mano Dils faz uma rima na hora.
1: Na Maria vai torcer pra mim
0: com
1: hoje.
0: As palavras que o ouvinte manda.
3: Meu ser.
0: É. Então, o pessoal que tá vendo na câmera tá vendo que é tudo verdade. Olha aqui.
3: Esse quadro nem
0: a Mônica Calassara já mandou aqui.
1: Já mandou?
0: Já mandou.
1: Quem que mandou?
0: Mônica.
1: Mônica, salve.
0: Palavras
1: Mônica.
0: Moleza para o Mano.
1: Ela tá lá. Ah, é? Hoje tá suave?
0: Grampeador.
1: Ah,
2: moleza mesmo, hein?
1: É.
0: Pinga.
1: Grampeador.
0: Ah. Pinga.
1: Pinga.
0: E churros.
1: Churros.
0: Ô, velho, não é difícil.
2: Churros. É. Ele vai se confundir no churros.
0: É, porque
2: churros
0: sabe o que é?
1: Difícil, hein?
0: Ah lá, ele falei? Subestima.
1: É.
0: Ele vê a palavra comum assim, ele fala, isso é fácil, aí ele não pega na hora.
2: O senhor tá muito bonzinho, já era pra ter... Isso, vai.
1: Não, vamos lá, vamos lá.
2: Ó, esse é um propósito falar? É um problema dele, pai.
1: Vamos lá, não, vamos lá.
0: Olha o efeito, ó.
1: Vamos lá. Band FM, tá na audiência? Fica aqui com nós, porque aqui você sabe que compensa. Vamos lá, eu sou comunicador. E ele também sabe que eu sou um rimador. Porque aqui não tem pudor. Se precisar, eu trago até grampeador. Mano, um salve pro Mano Pinda, que antigamente gostava de uma pinga.
0: Era.
1: Mas aí, agora é vida nova. É isso mesmo, e na rima a gente se inova. Ó, na moral, presta atenção. Vou finalizar com classe aqui essa improvisação. Vocês que não gostam de comer churros e quem não gosta da Band FM são os band burros. Aí, ó. Tá vendo? Tá vendo?
0: Foi bem.
2: Falou verdade.
0: Salvou.
2: É.
0: Salvou.
2: Foi inteligente, viu?
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0: FM, Gustavo Lima com Luiz Fonsi, vagabundo, aqui do nosso Estação Band FM. Fala, Paulo Gomes, que se rompa.
1: Que se rompa.
0: Que se rompa.
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12: Bassis não chamou o canal Tricolaço pra entrevista, hein? Tô bravo.
13: Vamos!
12: Capricha, vamos!
13: Capricha! Então pode?
12: Pode, tá tudo pronto pra você, meu bem.
13: Ai! Pensamento de hoje. Olha, diz que um bom trabalhador de verdade faz 100 mil e pouco por mês.
14: É mesmo?
12: 100 mil e pouco?
13: 100 mil e pouco por mês. Então... 100 mil pro patrão, pouco pra ele.
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0: FM, Lauana Prado, escrito nas estrelas, estação Band FM no ar, Paulo Gomes, sexta-feira, o povo tá aqui com a gente no programa também, hein?
1: Cadê?
0: Domingo é final da Copa, xará. Alô?
2: Alô?
0: Oba, quem fala?
2: É o Thomas.
0: Tudo bom, Thomas?
2: Beleza,
0: Raul. Beleza, o Thomas tá com a gente, tá trabalhando, Thomas?
2: Tô fazendo.
0: Tá fazendo o quê?
1: Entrega?
2: Tô com o passageiro no carro.
0: Olha, com o passageiro no carro. Então, um abraço pro passageiro aí. Você tá animado pra assistir daqui a pouco Bahia e Chapecoense pelo Campeonato Brasileiro? Na verdade, começou agora. Tá animado?
2: Ah, é doído, hein?
0: Ô, Thomas, que vai acontecer? O que vai acontecer domingo?
2: Ó, eu tô torcendo pra Argentina.
0: É mesmo?
1: Ah lá.
0: Opa, essa eu quero saber. Por quê?
2: Mas por quê?
0: Por quê?
2: Cara, ter os caras jogando bola, pela raça que os caras têm, o amor que os caras jogam pela Argentina. Você
0: viu, Paulo?
2: Não tem como torcer a favor, mesmo sendo brasileiro.
0: Tá vendo?
1: Certo, tá certo.
2: E outra, tem o Messi, né? Tem o Messi. O cara é genial, o cara é bom.
0: Ele é.
2: E é a última Copa dele. Mas eu acho que quem vai ganhar vai ser a Argentina, vai ser a Espanha.
1: Opa!
0: Ah, você acha que. Peraí. Então ele fez um rosário. Você vai torcer pra Argentina, mas vai ganhar a Espanha?
2: Não, eu torço pra Argentina, mas eu acho que dessa vez quem vai levar vai ser a Espanha.
0: E qual o seu placar pro jogo?
2: Eu acredito no 3-1.
0: Rapaz,
1: 3-1.
0: Então vai ser uma castanhada, hein?
2: Ah, porque querendo ou não, a Argentina passou até agora capitando, né? Só jogo sofrido, né?
0: E outra coisa.
2: Eu acredito que dessa vez. A Espanha não vai deixar esses tios escapar, que é o segundo deles, né?
0: A Espanha na Copa inteira tomou um gol.
2: Sim.
0: Um gol, velho. Então, sabe como é que é?
2: Mesmo o goleiro da Argentina sendo um paredão, mas o forte dele mesmo é pênalti, né?
0: Exatamente. Oi, tá aí o Thomas, sabe tudo, hein, Paulo Gomes?
1: Los hermanos vão chorar domingo!
0: É isso, eu tô com o Thomas, eu adoro o Messi, mas vai dar a Espanha, é isso aí.
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0: Costa, me ajuda a te esquecer aqui no nosso Estação Band FM. É, Paulo
1: Copa
0: Gomes.
1: Copa do Mundo, me ajuda a te esquecer,
0: Copa
1: viu, cara?
0: Do Mundo, me ajuda a te esquecer, no dia 17 de julho, que é o dia que o Brasil ganhou tetra.
1: Então?
0: Em 1994.
1: Isso não dá pra esquecer.
0: O que, que você estava fazendo no dia do tetra?
1: Eu era um adolescente. Eu tava apaixonado. Eu lembro disso. Eu tava apaixonado.
0: Eu tava apaixonado.
1: lá vem.
0: Eu vou ter que contar.
1: Lá vem.
0: Eu vou ter que contar essa. Eu tava apaixonado.
1: Eu tava tão apaixonado
0: que eu casei no dia anterior.
1: É mesmo? Caramba, Rob.
0: Dia 16 de julho.
1: Ah, então era muito amor.
0: E aí eu nem viajei pra poder ver a final da Copa.
1: Ó, que filha da mãe. Você viu a prioridade dele? Era futebol, velho.
0: Pô, 24 anos. Será que o Brasil ainda bem ganhou, né? Pô. Porque senão a justificativa ia pro ralo. Mas enfim, depois também não teve uma... Daí já fui pra outro casamento. Depois
1: é isso.
0: Por exemplo, lembrei agora.
1: Que é isso, gente. Primeiro.
0: Mas enfim, aconteceu. E vai acontecer de novo no domingo, a final da Copa do Mundo de 2026. Entre Espanha e Argentina, uma baita de uma final. A Espanha não chega à final desde 2010, quando ganhou sua única Copa do Mundo até hoje.
1: É.
0: Já a Argentina, em quatro Copas, está na sua terceira final, cara. Foi a final em 2014 no Brasil contra a Alemanha, perdeu.
1: É.
0: Foi a final em 2022, ganhou da França e agora na final de novo contra a Espanha. A Argentina é o Brasil de 94 a 2019, falaram
1: e aí?
0: Hoje.
1: E
0: não
1: aí?
0: É? Até 94 até 2019, o Brasil ganhava tudo, depois parou de ganhar. E aí que os times estão treinando, estão se preparando para a final no domingo. E os analistas todos aí apostam no seguinte: a Espanha é levemente favorita, porque como a Espanha é um time que fica muito mais com a bola, ela não deixa o seu adversário ficar com a bola, ela fica mais próxima de fazer gol, de fazer o resultado. Entendi. Ao mesmo tempo que a sua defesa é muito forte, ao ponto dela ter tomado só um gol na Copa. Mas aí eu te pergunto.
1: E aí?
0: Isso vale pra Argentina, que toda hora ganhou jogo na Bacia das Almas?
1: Filha
0: de todo
1: da
0: mundo?
1: Mãe, né? Porque não desistia até o último lance também.
0: Pois é. Numa desta 0x0 lá no último lance, ou tá 1x0 pra Espanha, que a Espanha faz um gol e fica tranquila. Aí ela vai lá no final, acha o empate, vai pra prorrogação e aí?
1: E além de insistir, a Argentina não corre, hein? Os caras correndo, hein, Robson?
0: O Messi com 39 anos correndo.
1: Então?
0: Tem cara aí 34 que não levanta.
1: Robson!
0: Tem, tá cheio. Paulo Gomes.
1: Pra mim...
0: A hora da verdade.
1: Você falou aí uma
0: a
1: verdade.
0: A hora da verdade.
1: A Espanha está com a bola toda, Robson.
0: Vai.
1: Mas eu acho que a Argentina vai rapelar essa.
0: Ai, aí, meu Deus.
1: Eu não quero.
0: Eu também não quero, mas eu tô conseguindo.
1: Eu tô achando. Posso estar errado, viu, meu Brasil?
0: O espírito diz que era. O jeito
1: aura,
0: que tá, né?
1: A aura. Tá farmando aura.
0: Tá farmando aura. O Lucas é a favor da Argentina também, ó.
1: Farmando aura. Tá farmando aura. A favor eu não sou,
0: o
1: viu?
0: O Lucas também vai torcer pra Argentina, nosso
1: então,
0: produtor. Não vai?
1: Não vai. Tá certo, ó.
0: Bom, então vamos lá. Eu acho que se tá bem por aí mesmo. Tudo, é assim, a Espanha é o time melhor, mais pronto, mas tudo que tá acontecendo com a Argentina na Copa indica que ela vai aprontar de novo no domingo.
1: Surpresas.
0: Menos no coração, na alma, mas eu acho que essa sorte dela acabou.
1: É mesmo?
0: Acho.
1: Caramba!
0: Acho que domingo... O jogo vai... Não vou falar. Se eu falar... E se perder, Paulo? Eu tô igual aquele ouvinte. Eu torci pro Brasil, perdeu. Eu torci pra Cabo Verde, perdeu. Eu torci pro Egito, perdeu. Eu torci pra Inglaterra, perdeu. Ah, mas vou falar o que vai acontecer, não é torcida.
1: Então vai.
0: A Espanha vai ganhar 2x1. Vai estar 1x1 até o final, a Espanha vai fazer um gol no final.
1: Nossa, mãe do céu.
0: Sei lá.
1: Nossa, mãe do céu.
0: Mas se não for também, paciência. Aguenta a Argentina com tetra, ainda vai ter que tentar o penta.
1: Então...
0: Paciência.
1: A Argentina vai perder pra você?
0: Vai.
1: Que maravilha!
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1: tomara que...
0: Mas eu tô errando muito.
1: Não, tomara que você acerte, eu esteja errado.

0: daquela. Tá ligado, não vai ter?
1: Que eu vou tá aqui te esperando. Com champanhe na mão, comemorando.
0: Não tem jeito, velho.
1: Que eu vou tá aqui te esperando. Com champanhe na mão, comemorando.
2: FM, menos é mais, champanhe aqui no nosso Estação Band FM. Olha ele.
3: Olha ele.
4: Vem cá, garotinho. Como diz o nosso garotinho?
2: É o artista, é o nosso artista.
5: Alô, Band FM.
4: Manoel Gomes.
5: Manoel Gomes na voz. Eita,
2: nós.
5: Mais uma vez.
4: Você se acha bonito?
5: Eu sou lindo demais.
2: E o Eita Nós, Emanuel?
5: Eita Nós.
2: Até hoje tem ouvinte que gosta do Eita Nós,
5: meu. Eita Nós. Alô, Bruno. Família Pinto. Um abraço pra Família Pinto.
2: Ai, que maravilha.
4: Olha, hoje. Hoje é dia de você. Sim, destrinchar.
2: Calma. Resolver, você resolveu um dilema.
4: O grande enigma da humanidade.
2: O enigma da humanidade.
5: E dá responsabilidade, hein?
4: É muita.
2: É muito.
4: A Eliana pergunta aqui, ó. Pergunta pro Manoel.
5: Alô, Eliana, da Mask Sing. Tá no da Mask Sing.
2: Não, é
5: Eliana.
2: Não, Eliana ouvinte.
4: É.
5: Ah, tá.
4: Ela quer saber o que é correto falar. Biscoito ou bolacha? Bolacha ou biscoito? É uma dúvida que ninguém até hoje conseguiu aí.
5: Ora, revelar, depende, hein? depende. É muito simples, é muito fácil.
4: Ah lá.
5: No Rio de Janeiro é biscoito e em São Paulo é bolacha. Não, precisa brigar.
2: Mas tá escrito biscoito no pacote.
5: Não precisa brigar, mas aqui virou a gíria, né? Virou a gíria, bolacha.
4: Bolacha.
5: Isso dá música, hein? É bolacha ou é biscoito? Eu vou contar para você. É bolacha ou é biscoito?
2: Tá bom, tá bom,
5: depende
2: tá bom,
5: do que
2: tá
5: você
2: tá
5: quer
2: bom,
5: comer.
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0: Band FM, Maiara e Maraíza. Sorte que você beija bem aqui no nosso Estação Band FM. Antes do programa terminar, tem Paulo Gomes, ele fica fuçando aqui pra ver se encontra a notícia no final, né, Paulo Gomes?
1: Claro.
0: Coisas importantes que vem aí no nosso direto da redação. Os fatos que acontecem em cima da pinta, olha.
1: Olha isso,
0: jornalismo, Robbie. Verdade, Paulo Gomes.
1: Posso ir, então?
0: Vai, meu Deus.
1: Cara, eu nunca ouvi falar dela, tá?
0: Meu Mas Deus, vamos lá. Vai devagar.
1: A influenciadora Esther Ana.
0: Caramba. Esterana.
1: Posa com micro biquíni e expõe cuidados no bumbum com flocos de ouro. Influenciadora detalhou que chama de bumbum care.
0: Como?
1: Bumbum care.
0: Vamos devagar. Primeiro é o seguinte, micro biquíni, como é que é a frase que tá no micro biquíni?
1: É,
0: micro biquíni que...
1: É, ela, famosa posa com micro biquíni e expõe cuidados
0: expõe,
1: no bumbum
0: exato.
1: Com flocos de ouro.
0: O micro biquíni dá pra você ver os cuidados no bumbum. Os cuidados do bumbum são feitos com flocos de ouro.
1: É um bumbum care, segundo ela.
0: Então, Paulo Gomes, é bumbum quer o quê? Exatamente.
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1: Responda você que tá ouvindo.

0: Band FM, Matheus e Cauã, expectativa, realidade aqui no nosso Estação Band FM. Final do programa, Paulo Gomes, recados do fim de semana.
1: Vamos lá.
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1: De manhã, domingo de manhã.
0: 7 da manhã no domingo. Isso. E nesse domingo, a transmissão da final da Copa do Mundo é aqui na Band
1: FM. Vai ter.
0: Ulisses Costa, narrador do Brasil.
1: Vai ter.
0: Vai narrar Espanha e Argentina. E você continua apostando aí no bolão da Band FM, pode ganhar R$1.000, certo, Paulo Gomes?
1: Boa.
0: Vale o resultado do jogo. Parafusadeira da Filco, porque tem coisas que só a Filco faz pra você. Para Lorane Carvalho Félix da Silva.
1: Aê.
0: Parabéns, Lorane. Ganhou, meu bem. Ganhou. Uau. Só passar aqui na Band FM pra retirar, certo, Gominho?
1: Uau.
0: Certo? Então, uau.
1: Posso falar uau?
0: Uau pra você. Pode.
1: Mas afinal de contas, Bumbum quer...
0: Bumbum quer o quê?
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0: Responda aqui no WhatsApp da Band.
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1: Está no ar a Voz do Brasil. As notícias do governo federal que movimentaram o país no dia de hoje.
2: Olá, boa noite.
3: Boa noite para você que nos acompanha em todo o país.
2: Sexta-feira, 17 de julho de 2026.
3: E vamos aos destaques do dia na Voz do Brasil.
2: Empresas afetadas por tarifas impostas pelos Estados Unidos terão apoio do governo.
3: A Apex prepara plano de abertura de novos mercados para exportadores afetados pelas tarifas. Luciana Colares, de Holanda.
4: No início de agosto, a Apex Brasil deve apresentar um plano de diversificação de mercados, especialmente para os exportadores impactados pelo tarifaço.
2: E ainda, Banco Nacional de Antígenos integra a estratégia brasileira de defesa agropecuária contra a aftosa.
3: A estrutura permite a produção emergencial de vacinas em prazo reduzido em caso de necessidade sanitária. Thaís de Araújo.
5: O banco integra a estratégia nacional de preparação para emergências sanitárias, juntamente com ações permanentes de vigilância e monitoramento da sanidade animal.
2: E vamos falar também sobre o El Niño, que traz fortes chuvas no sul do país, ondas de calor e cerca e seca no norte.
3: Risco também de incêndios florestais, especialmente na Amazônia, no Cerrado e na Caatinga.
2: Para entender mais sobre os impactos para o Brasil, nós conversamos com o Gilvan Sampaio, do Instituto Nacional de Pesquisas Espaciais.
6: As previsões indicam que será um El Niño de forte intensidade, já muito forte intensidade, mas não há motivo para pânico. Nós temos que nos prepararmos para fazer com que os impactos sejam os menores possíveis.
3: Na apresentação da Voz do Brasil, Mariana Jungmann e Nazi Brum.
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3: Empresas afetadas pelas tarifas anunciadas pelos Estados Unidos vão ter apoio da Agência Brasileira de Promoção de Exportações para encontrar novos mercados.
2: Para isso, a Apex vai implementar um plano de 130 milhões de reais com foco na descoberta de novos parceiros comerciais.
3: A meta é chegar a países da União Europeia e países asiáticos.
4: A aplicação da tarifa de 25% sobre os produtos brasileiros, anunciada em 15 de julho, atinge 2.375 produtos. 7 bilhões e 200 milhões de dólares são impactados pelas novas tarifas. De acordo com a Agência Brasileira de Promoção de Exportações e Investimentos, o processo de busca por novos compradores internacionais vem sendo intensificado desde o ano passado, após as primeiras medidas tarifárias adotadas pelo mercado norte-americano. Atualmente, 72% das empresas brasileiras que vendem para os Estados Unidos já adotaram pelo menos mais um país de destino para as mercadorias. E já no início de agosto, a Apex Brasil deve apresentar um plano de diversificação de mercados, especialmente para os exportadores impactados pelo tarifaço. Como detalha o presidente da Apex Brasil, Laudemir Miller.
7: Nós vamos anunciar um plano de 130 milhões em parceria com o setor privado, mas evidentemente que a implementação do acordo Mercosul-União Europeia, para que as empresas possam de fato aproveitar as oportunidades desse acordo, é um dos elementos centrais do nosso plano. Mas enfim, assim, o importante são os setores, né? Mas pegando pesadamente a indústria, né? Então o setor de móveis, o setor de cosméticos, o setor de plástico, o setor de calçados, enfim, esses setores que estão tendo esse impacto.
4: Laudemir Miller ressalta que outros destinos já estão mapeados, como os países da Ásia Central.
7: O mundo olha de um jeito diferente para o Brasil, de um país estável, um país democrático. Então, a gente está sendo demandado pelos países asiáticos. O Brasil abriu, até semana retrasada, 651 mercados. Então, imagina a oportunidade que nós temos.
4: O impacto das novas tarifas anunciadas pelos Estados Unidos varia de acordo com o setor e a região. São Paulo registra o maior impacto em valor absoluto, 3 bilhões de dólares. Já Santa Catarina tem o maior impacto proporcional, com 68% das exportações afetadas. Outra região afetada é o Paraná, estado que concentra 70% das exportações brasileiras de madeira para a construção civil americana. Reportagem Luciana Colares de Holanda.
2: O Brasil conta com o primeiro Banco Nacional de Antígenos para a resposta emergencial à febre aftosa.
3: A estrutura foi desenvolvida em parceria entre o Ministério da Agricultura e Pecuária, o Instituto de Tecnologia do Paraná e empresa privada.
5: O Banco Nacional de Antígenos integra a Estratégia Brasileira de Preparação para Eventuais Emergências Sanitárias relacionadas à febre aftosa e para manutenção da segurança sanitária da pecuária. A estrutura foi desenvolvida em parceria entre o Ministério da Agricultura e Pecuária, o Instituto de Tecnologia do Paraná e a empresa Biogênesis Bagó. A parceria foi formalizada nesta sexta-feira em Garim, na Argentina. O ministro da Agricultura e Pecuária, André de Paula, falou sobre a parceria.
8: Porque esse é um laboratório reconhecido internacionalmente e ele nos empresta a credibilidade que chega com isso. Esse também é um laboratório que atende a grandes mercados, a exemplo do que ocorre conosco.
5: O Banco Nacional de Antígenos mantém armazenados em condições de alta segurança antígenos dos sorotipos de interesse para o Brasil. Em caso de emergência sanitária, esse material permite iniciar a produção de vacinas em menor prazo, sem depender de fornecimento externo. O Brasil possui reconhecimento internacional como país livre de febre aftosa sem vacinação. O banco integra a Estratégia Nacional de Preparação para Emergências Sanitárias, juntamente com ações permanentes de vigilância e monitoramento da sanidade animal. Reportagem Thaís de Araújo.
2: Atenção, estudantes que se inscreveram no processo seletivo do programa Universidade para Todos, o ProUni.
3: O resultado da primeira chamada para o segundo semestre de 2026 já está disponível.
2: Os candidatos pré-selecionados têm até o dia 24 de julho para comprovar informações da inscrição junto às instituições de ensino.
9: O processo seletivo do programa Universidade para Todos, o ProUni, recebeu cerca de 530 mil inscrições para o segundo semestre de 2026. Ao todo, mais de 1 milhão e 100 mil estudantes participaram das duas edições do programa neste ano. Cada participante teve a opção de selecionar até duas opções de curso, instituição e turno, conforme as regras do edital. As bolsas integrais cobrem 100% do valor da mensalidade, enquanto as parciais correspondem a 50%. Os cursos com mais inscritos nesta etapa foram Medicina, Direito e Psicologia. Criado em 2004, o ProUni oferece bolsas de estudo em cursos de graduação e sequenciais de formação específica em instituições privadas de educação superior. Para a classificação dos candidatos, o programa utiliza as notas obtidas no Exame Nacional do Ensino Médio, o Enem. Em 2026, os dois processos seletivos somaram mais de 2 milhões de inscrições, realizadas por cerca de 1 milhão e 100 mil candidatos. O resultado da primeira chamada do ProUni já está disponível. Os candidatos pré-selecionados têm até 24 de julho para comprovar as informações da inscrição junto à instituição de ensino e apresentar a documentação exigida. O cronograma prevê a divulgação da segunda chamada em 5 de agosto. O resultado desta etapa será divulgado em 1º de setembro. Saiba mais em acessounico.mec.gov.br/ProUni. Reportagem Edinaldo Júnior.
3: E as inscrições para a formação continuada de escolas de tempo integral foram prorrogadas até o dia 24 de julho.
2: O curso é destinado a gestores escolares e coordenadores pedagógicos de instituições que ofertam essa modalidade de ensino.
3: Nos estados, no Distrito Federal e em municípios de maior porte, também podem se inscrever profissionais das redes de ensino que atuarão como multiplicadores na formação.
2: As orientações sobre a etapa das inscrições estão disponíveis na página de documentos do Ministério da Educação, no portal gov.br/mec.
3: O Ministério do Meio Ambiente e Mudança do Clima apresentou as projeções mais recentes para o fenômeno El Niño após a reunião técnica de monitoramento climático realizada esta semana.
2: O cenário prevê redução das chuvas em parte das regiões norte e centro-oeste e temperaturas acima da média em grande parte do país.
3: E também aumento do risco de incêndios florestais, especialmente na Amazônia, no Cerrado e na Caatinga.
2: Já para a região sul, a previsão é de chuvas acima da média.
3: Os efeitos do fenômeno climático devem se intensificar a partir de agosto, mas serão mais sentidos no fim deste ano, segundo o pesquisador Gilvan Sampaio, do Instituto Nacional de Pesquisas Espaciais, o INPE.
2: Eu conversei mais cedo com ele para saber mais sobre o que esperar do El Niño e como tem sido feito o monitoramento dele pelos órgãos técnicos do governo federal. Acompanhe. Doutor Gilvan Sampaio, é um prazer para a gente ter o senhor com a gente aqui na Voz do Brasil. Vamos começar falando dessas perspectivas para o El Niño esse ano? A gente deve começar a sentir os efeitos mais graves a partir da semana que vem? Como é que tá as previsões de chuvas intensas aí, especialmente para o sul do Brasil?
6: Bom, nós temos aí os impactos do El Niño, eles são gradativos ao longo dos próximos meses. Os primeiros impactos nós começamos a observar ao longo das próximas semanas. E nesse segundo semestre de 2026, o primeiro principal impacto está relacionado às chuvas no sul do Brasil, principalmente Rio Grande do Sul e Santa Catarina. Então há a tendência de chuvas mais volumosas, alguns períodos com chuvas intensas, mesmo porque o auge do fenômeno El Niño se dá normalmente no mês de dezembro. Então, entre novembro e janeiro, né, nós teremos o auge do fenômeno, que é quando nós observamos os principais impactos. Isso em relação às chuvas. Em relação à temperatura, aí sim, todo o Brasil, nós devemos ter, a partir do final do inverno, depois da primavera e verão, períodos com temperaturas mais altas do que a média histórica e, ao longo, principalmente da primavera e verão, alguns períodos com ondas de calor.
2: Pois é, eu ia até perguntar isso para o senhor, até o fim do ano, como é que eram as perspectivas, né? O senhor falou das chuvas mais intensas que devem começar no sul do Brasil e a seca, doutor Gilvan, a gente deve esperar também alguma seca atípica, em que regiões, como é que deve acontecer?
6: Em relação às secas, aí é mais no norte do Brasil, norte e leste da Amazônia e norte da região nordeste, onde ocorrem os impactos do El Niño em relação às secas, né? Ou chuvas abaixo da média. Só que esses impactos, diferente do que acontece no sul, que os impactos são a partir de agora, nós esperamos os impactos mais para o final do ano, começo do ano que vem. Né? Especialmente no norte e no leste da Amazônia, né? Nós devemos ter, a partir do final da primavera, déficits de chuvas. Não dá para qualificar ainda exatamente a severidade desse déficit de chuvas. Nós vamos tentar qualificar isso ao longo dos próximos meses. E no norte da região nordeste, que é a região semiárida, aí sim é somente em 2027, né? Porque o período chuvoso principal daquela região é de fevereiro a maio. Ela tem uma componente também associado ao Oceano Atlântico, então nós devemos aguardar mais para o final do ano para avaliar a possibilidade de secas no norte da região nordeste.
2: E aqui na região centro-oeste, alguma questão em especial?
6: O principal impacto do El Niño na região central do Brasil, que inclui a região centro-oeste, a região sudeste, o sul da região amazônica e o sul da região nordeste, é o aumento das temperaturas, né? Não tem um impacto no volume de chuvas o El Niño nessas regiões, nessa região central. Portanto, o que tem que se prestar atenção nesse momento? Nós estamos no período seco da região. Essa região central do Brasil, o período seco normalmente se estende até meados de outubro, que é quando começam as chuvas mais frequentes e regulares. Com temperaturas altas, período seco, então isso faz com que a vegetação possa ficar mais seca. E aí a atenção maior é justamente com as queimadas, né? Porque com a vegetação mais seca, temperaturas mais altas, o potencial para a ocorrência de queimadas aumenta. Então esse é um ponto de atenção para os próximos meses na região central do Brasil.
2: Agora, o Instituto Nacional de Pesquisas Espaciais, o INPE, onde o senhor, inclusive, é pesquisador, está atuando com diversos órgãos federais no monitoramento do clima, justamente para a preparação de todos esses eventos que o senhor mencionou agora. A partir daí foi lançada uma plataforma, né, doutor Gilvan? Queria que o senhor falasse para a gente como é que funciona esse trabalho, quais são os órgãos envolvidos.
6: Nós fizemos um trabalho, porque o que acontece? Quando ocorre um fenômeno como o El Niño, existem muitas fake news, né? Então nós juntamos os órgãos principais que monitoram o clima e meio ambiente no Brasil, inscrição INPE, através do Centro de Previsão de Tempo e Estudos Climáticos, que é a instituição a qual pertenço, o Instituto Nacional de Meteorologia, a Defesa Civil Nacional, a Agência Nacional de Águas, o Serviço Geológico do Brasil e o CEMADEM. Então, essas seis instituições, elas publicaram agora no mês de junho uma nota técnica, né, chamado painel El Niño, onde nesse painel El Niño nós avaliamos justamente a situação atual e como é que nós, o que nós esperamos para os diversos setores, por exemplo, a agricultura, para a defesa civil, a questão de desastres, a questão de águas, ao longo dos próximos meses. Esse painel El Niño ele vai ser renovado a cada mês e essa é uma informação que vai auxiliar não somente a população, mas também os diversos setores e também os tomadores de decisão.
2: Principalmente aí as autoridades estaduais, municipais também, né, que vão poder se precaver de maneira mais específica, né?
6: Exatamente, porque existe inclusive algumas pessoas falando alguns termos até coloquiais do tipo, olha, vai ser um El Niño Godzilla. As previsões indicam que será um El Niño de forte intensidade, há muito forte intensidade, mas não há motivo para pânico. Nós temos que, obviamente, nos prepararmos para os impactos do El Niño. Os principais impactos do El Niño nós já sabemos, e aí acompanhar ao longo dos próximos semanas e meses, como é que será a evolução desse fenômeno para fazer com que os impactos sejam os menores possíveis.
2: O senhor tocou num ponto interessante aí, porque, de fato, o senhor até mencionou antes, né, existem muitas fake news, existe também algumas equiparações que são um pouco equivocadas que as pessoas fazem. Eu ouvi recentemente que era um furacão, que o El Niño era um furacão. E são eventos climáticos diferentes, né? Eu gostaria que o senhor ajudasse também um pouco aqui a explicar essa diferença inclusive de preparação, se fosse eventualmente um furacão, é diferente do que a gente vai viver com o El Niño. Se é necessário as pessoas fazerem, por exemplo, provisionamentos, estoque de comida, porque pode ter inundações ou secas extremas que falte comida. A gente vive uma situação nesse sentido. Qual é a diferença?
6: Não. O El Niño é um fenômeno que nós já sabemos quais são os impactos. Os impactos vão ocorrendo dependendo da região. Por exemplo, no sul do Brasil, nós sabemos que há a tendência de chuvas volumosas e chuvas intensas, né? Então, por exemplo, dizer que vai acontecer novamente um episódio como aquele de 2024 no Rio Grande do Sul, não dá para dizer com tanta antecedência. Mas existe a possibilidade dele ocorrer? Existe a possibilidade. Quando é que nós conseguimos prever? Nós conseguimos prever isso com no máximo aí 15 dias de antecedência. Né? Aquele episódio, por exemplo, de 2024, ele começou no comecinho de maio, final de abril, comecinho de maio. Os modelos meteorológicos, já na segunda quinzena de abril, indicavam um volume de chuvas muito expressivo para o Rio Grande do Sul. É óbvio que os modelos não conseguem dizer exatamente o volume que ocorreu, e foi um volume realmente muito extremo, né? Então não há essa questão da população fazer estoques de alimentos ou qualquer que seja o pânico associado. É claro que nós temos que nos preparar para os eventos extremos. Então, no caso de chuvas, tem que haver toda uma preparação, por exemplo, do poder público com limpeza de galerias, né? Eventualmente revisar sistemas de comportas, etc. No caso de secas, tem que haver toda uma preparação por conta da questão da água, né? Não é o momento de desperdiçar água, e aí eu estou falando do norte, do leste da Amazônia, do norte da região nordeste. Então tem que haver toda preparação para poupar ao máximo a água. Haja visto que o El Niño traz esse déficit de chuvas nessas regiões. Então é esse tipo de preparação. Agora, tem que haver uma preparação não só do cidadão, mas também do poder público, das instituições e todo o trabalho que tem que ser feito em função dos impactos do El Niño. O furacão, quando ocorre, é um evento muito extremo que ocorre num horizonte de horas, há poucos dias, né? O que dá para comparar são as chuvas intensas que deverão ocorrer no Rio Grande do Sul e Santa Catarina, principalmente. Então, é tomar cuidado em relação a esses episódios extremos no Rio Grande do Sul ao longo dos próximos meses.
2: Muito bem, nós conversamos com o Gilvan Sampaio, pesquisador do Instituto Nacional de Pesquisas Espaciais, o INPE. Muito obrigada, pesquisador, pela sua entrevista aqui à Voz do Brasil.
6: Muito obrigado.
3: A Defesa Civil Nacional reconheceu hoje a situação de emergência em mais de 23 cidades atingidas por desastres.
2: Entre as cidades contempladas, há municípios que enfrentam estiagem e a seca, enquanto outros foram atingidos por fortes chuvas.
3: As cidades ficam nos estados da Bahia, Ceará, Minas Gerais, Paraíba, Paraná, Pernambuco, Rio Grande do Norte, Rio Grande do Sul e Santa Catarina.
2: Cidades com o reconhecimento federal de situação de emergência ou estado de calamidade pública podem solicitar apoio financeiro por meio do sistema integrado de informações sobre desastres.
3: O período de seca em várias regiões do Brasil traz o surgimento de praias de água doce, que viram pontos de lazer e comércio.
2: Mas você sabia que para realizar eventos ou montar estruturas nesses locais é preciso autorização do governo federal?
3: Quem traz os detalhes sobre essas regras é Uriel Ricardo.
10: No Brasil, existem praias que se formam temporariamente durante alguns meses do ano. Você já ouviu falar sobre as praias fluviais ou praias de água doce? Elas surgem quando a estiagem reduz o nível dos rios e expõe bancos de areia e trechos das margens, que passam a receber visitantes, estruturas de lazer, eventos e atividades comerciais. Quando essas praias estão localizadas em rios federais, a instalação de estruturas, eventos, atividades econômicas e outros tipos de intervenções dependem de autorização do governo federal. Os rios federais são aqueles que atravessam mais de um estado e as áreas banhadas por eles são patrimônio da União. Por isso, é necessário ter permissão de uso para explorar esses espaços, conforme explica André Luiz Nunes, coordenador-geral de gestão de territórios costeiros e marginais da Secretaria de Patrimônio da União, a SPU.
11: A permissão de uso serve para eventos de curta duração, de natureza recreativa, esportiva, cultural e religiosa. Então, para qualquer uso privativo dessas áreas, tem que ser autorizado pela União, né? E além de outras licenças lá, não dispensa licença ambiental, licença do município.
10: As orientações sobre a permissão de uso se aplicam a qualquer praia formada em rios federais, especialmente nos estados de Tocantins, Goiás, Pará, Amazonas, Mato Grosso do Sul, Maranhão, Amapá e Mato Grosso. No Tocantins, por exemplo, há a formação de praias sazonais em Porto Nacional, Luzimangues e várias outras cidades. A capital do estado, Palmas, também conta com praias como a Graciosa, a Praia do Prata e a Praia do Caju. A permissão de uso pode ser solicitada por municípios, pessoas físicas ou empresas. No caso de particulares, também é necessário ter as devidas licenças locais. Mas atenção, a autorização só vale para eventos de curta duração, como detalha André Luiz Nunes.
11: A permissão de uso para eventos de curta duração de até 90 dias, incluída a construção e a desocupação da área, ou tu pode, querendo lá, sendo necessário, prorrogar isso por mais 90 dias.
10: Quem pretende solicitar a permissão de uso pode procurar a Superintendência do Patrimônio da União no respectivo estado. Os formulários estão disponíveis na página da SPU no portal gov.br. Também é possível obter informações pelo telefone 0800 978 9005. O canal recebe ainda comunicações sobre restrições de acesso às praias, ocupação irregular, acúmulo de lixo e problemas ambientais ou sanitários. Para quem pretende aproveitar as praias fluviais, a orientação é colaborar com a preservação desses espaços, descartar o lixo nos locais adequados, respeitar a sinalização, evitar fogueiras e preservar a fauna e a vegetação local. Reportagem Uriel Ricardo.
2: Desde o início da semana, a ANP, Agência Nacional de Petróleo, Gás Natural e Biocombustíveis, realizou 268 ações com foco no combate a preços abusivos de combustíveis em 14 estados.
3: Foram aplicados 14 autos de infração por não cumprimento de envio de documentos para avaliação dos preços.
2: Isso porque nessas ações, a agência também coleta informações a partir das notas fiscais fornecidas pelos postos de aquisição dos combustíveis.
3: E esses dados são analisados pela ANP e, em casos de caracterização de preços abusivos, podem ser geradas autuações, processos administrativos e multas.
2: O valor das multas varia de 50 mil a 500 milhões de reais, dependendo da gravidade do caso.
3: Lembrando que denúncias sobre irregularidades no mercado de combustíveis podem ser enviadas à ANP por meio do telefone 0800 970 0267.
2: Essas foram as notícias do Governo Federal.
3: Uma realização da Secretaria de Comunicação Social da Presidência da República.
2: Com produção da empresa Brasil de Comunicação.
3: Fique agora com as notícias do Poder Judiciário e do Congresso Nacional. Uma boa noite e um bom fim de semana.
2: A gente volta segunda-feira. Boa noite.
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13: Conselho Nacional de Justiça está com inscrições abertas para o Prêmio Pena Justa de Jornalismo e Comunicação.
14: Paciente ressarcido por erro em cirurgia odontológica não pode exigir também o custeio de nova operação.
13: Justiça determina que o Hospital Público em Belém, no Pará, retome atendimento à pessoa com autismo.
14: Boa noite, eu sou Marcela Luiza.
13: E eu sou Walter Lima.
14: Estão abertas até 17 de agosto as inscrições para a primeira edição do Prêmio Pena Justa CNJ de Jornalismo e Comunicação.
13: A iniciativa reconhece trabalhos que contribuam para ampliar o debate sobre o sistema penal brasileiro. Marcelo Della Libera.
15: O plano foi criado após o Supremo Tribunal Federal reconhecer em 2023 que o sistema prisional brasileiro vive um estado de coisas inconstitucional. Para enfrentar esse cenário, a Corte determinou a elaboração de um plano nacional para reorganizar a execução penal, coordenado pelo CNJ. Quem explica é Luiz Lanfred, coordenador do Departamento de Monitoramento e Fiscalização do Sistema Carcerário e do Sistema de Execução de Medidas Socioeducativas do CNJ.
16: Então, assinou ao Poder Judiciário, ao Poder Executivo, à Academia, as instâncias da sociedade civil que se reunissem e pudessem, então, chegar a um consenso sobre ações que pudessem ressignificar esse sistema prisional.
15: O prêmio contempla produções em texto, áudio, vídeo e fotografia. As inscrições são gratuitas e seguem abertas até as 23 horas e 59 minutos do dia 17 de agosto. O regulamento do plano está disponível no site fazendojustiça.org.br.
14: Paciente pode receber de volta valor pago e indenização por danos morais e estéticos no caso de erro em cirurgia odontológica.
13: Mas, segundo o STJ, se escolhe desfazer o contrato e obter a restituição, não pode exigir também que os profissionais paguem outra cirurgia feita por terceiro. Fátima Uchoa.
17: Em ação de reparação por danos materiais, morais e estéticos, um paciente afirmou ter ficado com assimetria facial após cirurgia odontológica. O Tribunal de Justiça do Rio de Janeiro reformou a sentença e condenou os profissionais a restituírem o valor gasto no procedimento, custear nova cirurgia reparadora e pagar indenização por danos morais e estéticos. A terceira turma do STJ afastou a obrigação de os dentistas pagarem a nova cirurgia, mas manteve os demais pontos. Segundo a relatora ministra Nancy Andrighi, acumular os pedidos de restituição do valor pago pela primeira cirurgia e o custeio de uma nova geraria enriquecimento sem causa, o que é proibido por lei.
14: TST garante direitos de radialista a uma diretora de imagem que trabalhava em uma instituição de ensino à distância em Londrina, no Paraná.
13: A decisão reforça a proteção dos direitos da categoria. Mila Amaral.
18: A decisão foi da terceira turma do TST. O colegiado entendeu que, mesmo sem ser uma emissora de rádio ou TV, a faculdade usava a transmissão ao vivo pela internet e via satélite. Por isso, a profissional deve ser enquadrada assim como radialista. Com o reconhecimento, ela terá direito à jornada de 6 horas diárias e ao pagamento de horas extras, além de adicional por acúmulo de função. O relator do caso, o ministro Alberto Balazeiro, reforçou na decisão que a lei protege quem exerce funções típicas de radialista, independente da atividade principal da empresa.
14: Justiça determina que o Hospital Público em Belém, no Pará, retome atendimento a pessoas com autismo.
13: O hospital tem 30 dias para regularizar o atendimento, sob pena de multa diária de R$10 mil. Sabrine Menezes.
19: De acordo com o Ministério Público Federal, o Hospital Betina Ferro paralisou o atendimento de pacientes com autismo que não possuem também outras comorbidades ou doenças raras. Além disso, a unidade de saúde também está recusando novos pacientes com o transtorno do espectro autista enviados pela regulação municipal. Na decisão, a Justiça acolheu os argumentos do MPF de que a restrição viola os princípios da universalidade, integralidade e equidade do Sistema Único de Saúde e os direitos das pessoas com deficiência.
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14: Uma boa noite.
13: Bom fim de semana e até segunda-feira.
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20: Eu sou Paula Groba.
21: E eu sou Ricardo Nakaoka.
20: E estes são os destaques de hoje do Jornal do Senado, que começa agora.
21: Sugestão popular que destina fundo eleitoral a calamidades públicas vira projeto.
20: Regularização de lotes de igrejas pode ser simplificada.
21: Senado terá esforço concentrado em agosto e setembro.
20: Boa noite.
21: Boa noite.
20: Uma sugestão apresentada por um cidadão pode mudar o destino de parte dos recursos dos fundos eleitoral e partidário.
21: A Comissão de Direitos Humanos aprovou a proposta que autoriza o uso desse dinheiro em ações de enfrentamento a calamidades públicas. Os detalhes com Patrícia Oliveira.
22: Os partidos políticos poderão renunciar aos recursos totais ou parciais do fundo partidário ou do Fundo Especial de Financiamento de Campanha e direcionar esse dinheiro ao Tesouro para custear despesas em situações de calamidade, como enchentes, deslizamentos ou outras emergências reconhecidas pelo poder público. A sugestão é de um cidadão de Santa Catarina que recebeu mais de 20 mil apoios online e foi aprovada na Comissão de Direitos Humanos. A ideia surgiu em 2020, durante a pandemia de Covid-19, e defendia o uso desses recursos para reforçar os gastos com a saúde. Como a emergência sanitária já terminou, o relator senador Márcio Bittar, do PL do Acre, adaptou a proposta. O relatório, lido pelo senador astronauta Marcos Pontes, do PL de São Paulo, cria uma regra permanente para todas as situações de crise, evitando que seja necessário aprovar uma nova lei sempre que ocorrer uma calamidade.
23: E fortalecer a resposta ao poder público a emergências de natureza sanitária, econômica, social e ambiental.
22: Com a aprovação, a sugestão legislativa vira projeto de lei e segue para a análise das comissões e do plenário do Senado.
20: A Comissão de Segurança Pública aprovou uma iniciativa que aumenta as penas para crimes de furto, roubo de câmeras de vigilância e sistemas de monitoramento eletrônico.
21: A proposta, que seguiu para a Comissão de Constituição e Justiça, também pune a receptação e a interrupção de serviços de vídeo monitoramento remoto. Repórter Bruno Lourenço.
24: O relator, senador Wilder Moraes, do PL de Goiás, defendeu a necessidade de endurecer a resposta penal para esse crime em virtude das consequências sofridas pela população.
25: As câmeras de vigilância utilizada por empresas privadas geralmente possui infraestruturas conectadas à rede elétrica, sistema de armazenamento em nuvens e comunicação de dados em tempo real. Quando subtraídas, além da perda material, há comprometimento imediato na integridade dos dados coletados, da continuidade do serviço de segurança e da resposta à ocorrência por elas registrada.
24: De acordo com o projeto de lei aprovado na Comissão de Segurança Pública, o furto de câmeras ou itens de monitoramento eletrônico instalados em vias públicas ou áreas privadas com acesso ao público passará a ser punido com reclusão de 2 a 8 anos e multa. O texto estabelece ainda que quem receptar esses aparelhos, sabendo de sua origem criminosa, terá a punição em dobro. A proposta também pune quem sabota ou interrompe os serviços de vídeo monitoramento remoto de forma intencional.
20: E a Comissão de Constituição e Justiça pode votar o projeto que trata da simplificação da regularização de lotes de igrejas.
21: Pelo texto, essas instituições poderão ter seus lotes regularizados por meio do REURB, o programa que regulariza assentamentos urbanos informais. Mais informações na reportagem de César Mendes.
26: Enviado à análise da CCJ, o projeto do deputado Dr. Jaziel, do PL do Ceará, permite que instituições religiosas, de assistência social e entidades sem fins lucrativos façam uso de procedimento simplificado para obter o título de propriedade de terrenos públicos ou privados. Instituído por lei em 2017, a ferramenta chamada de REURB é uma política pública voltada à regularização de áreas urbanas ocupadas informalmente, permitindo que alguns tipos de ocupantes tenham acesso ao título de propriedade, a serviços públicos essenciais e à segurança jurídica do proprietário. Relatora da proposta na Comissão de Assuntos Sociais, a senadora Damares Alves, do Republicanos do Distrito Federal, disse que muitas dessas entidades ocupam áreas consolidadas há anos, mas a falta de documentação dificulta os investimentos e a continuidade dos serviços prestados à população.
0: A regularização fundiária constitui um importante instrumento de promoção da segurança jurídica, da ordenação territorial e da função social da propriedade. Desde a edição da Lei 13.465 de 2017, o ordenamento jurídico passou a contar com mecanismos mais ágeis para enfrentar situações consolidadas de informalidade urbana, conciliando o direito à moradia, a segurança das relações jurídicas e o planejamento da cidade. Nesse contexto, revela-se oportuno o aperfeiçoamento contínuo dos instrumentos previstos na legislação.
26: O texto inova ao prever que a regularização seja feita para um único imóvel isolado, sem a necessidade de abranger os lotes vizinhos, além de permitir que técnicos industriais e agrícolas validem as informações técnicas do processo, de forma a agilizar o trabalho nos cartórios.
20: E o Senado Federal terá 2 semanas de esforço concentrado em agosto e setembro. O presidente do Senado, Davi Alcolumbre, anunciou a medida e informou que as atividades serão concentradas entre os dias 10 e 14 de agosto e 31 de agosto e 3 de setembro.
21: Alcolumbre enfatizou que é fundamental que o Senado Federal, a Câmara dos Deputados e o Congresso Nacional se organizem para conciliar as deliberações legislativas necessárias durante o processo eleitoral. Ele ressaltou ainda que a iniciativa foi acordada com o presidente da Câmara dos Deputados, Hugo Mota, e que a intenção é garantir a aprovação de propostas pelas duas casas legislativas na mesma semana.
4: Que o calendário é exatamente o mesmo que será adotado pela Câmara dos Deputados, permitindo que o Congresso Nacional funcione em plenitude e de modo eficiente e harmônico neste período eleitoral.
20: As férias de julho oferecem uma oportunidade para conhecer de perto o Congresso Nacional e, desta vez, de forma diferente.
21: O programa Visite o Congresso preparou uma programação especial entre os dias 18 de julho e 2 de agosto, com experiências imersivas, apresentações teatrais e atividades educativas para crianças e adultos. Os detalhes na reportagem de Yasmin Rodrigues.
5: Durante as férias de julho, o Congresso Nacional prepara uma programação especial para receber cidadãos de todo o país. Entre os dias 18 de julho e 2 de agosto, o programa Visite o Congresso funcionará todos os dias da semana, com visitas gratuitas e sem necessidade de agendamento. Em entrevista à Rádio Senado, Fábio Duarte, coordenador de visitação do Senado Federal, listou as novidades que o público vai encontrar nesse período.
6: O visitante terá a possibilidade de conhecer uma apresentação teatral em homenagem aos 200 anos da Câmara dos Deputados e do Senado Federal. Essa apresentação teatral acontece em espaços diferentes do roteiro e apresenta personagens históricos. Além disso, temos o Visita 360, que é uma experiência imersiva que usa óculos de realidade virtual. A gente tem a apresentação do filme Eunice, a primeira senadora. Teremos também programação infantil, com atividades lúdicas no espaço plenarinho que acontece no Salão Negro do Congresso Nacional.
5: A programação completa, com os horários e as atividades específicas, está disponível para consulta em senado.leg.br/visitação. Sem cedilha e sem o tio.
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21: Com edição de Paula Groba e trabalhos técnicos de João Lira, o Jornal do Senado fica por aqui. Acompanhe agora as notícias do Tribunal de Contas da União e da Câmara dos Deputados. Boa noite.
20: Boa noite e um bom fim de semana.
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8: Câmara aprova medidas provisórias com verba para emergência climática.
9: Mota anuncia acordo com o governo sobre dívidas dos produtores rurais.
8: Parlamentares autorizam o uso de elementos tradicionais em fotos oficiais.
9: Plenário suspende prescrição de pena para condenado que estiver foragido.
8: Boa noite. A Câmara aprovou a suspensão da prescrição da pena para condenados que estiverem foragidos.
9: Atualmente, se o condenado não voltar para a cadeia, existe o risco de o prazo de punição acabar sem que ele termine de cumprir a pena. A reportagem é de Daniele Lessa.
10: O plenário da Câmara aprovou o projeto que suspende a contagem do tempo de prescrição da pena de um crime no período em que o condenado estiver foragido ou quando tiver a liberdade condicional revogada. Prescrição é quando o Estado perde o poder de punir o condenado e o prazo para isso varia de acordo com o crime cometido. Hoje, quando o condenado foge, o prazo para prescrição continua a ser contado normalmente e só zera quando ele é recapturado. Se o condenado não voltar para a cadeia, existe o risco de o prazo de punição acabar. O projeto, apresentado pelo deputado Kim Kataguiri, do Missão de São Paulo, altera o Código Penal para deixar claro que o prazo para prescrição deixa de ser contado enquanto o condenado estiver foragido. Para justificar a proposta, ele argumentou que hoje a lei premia quem afronta a justiça e penaliza o detento que cumpre integralmente sua pena.
11: O que a gente está fazendo agora é uma coisa muito simples. Você foi condenado, você fugiu, você perdeu o direito à prescrição. O crime não vai prescrever enquanto você estiver foragido, que é o óbvio, senão você está premiando, você está estimulando o sujeito a fugir, porque se ele for competente na sua fuga, não for pego num determinado período de tempo, que vai depender do crime que ele cometeu, ele pode voltar como se nada tivesse acontecido.
10: O projeto recebeu parecer favorável do relator, deputado Alberto Fraga, do PL do Distrito Federal. Ele argumentou que a proposta corrige uma distorção ao impedir que a fuga seja usada como caminho para escapar do cumprimento da pena. A deputada Adriana Ventura, do Novo de São Paulo, disse que o texto aprovado torna o cumprimento da pena mais eficaz.
16: Que a partir do momento que esse projeto impede que a fuga de condenado gere benefício indireto, né, decorrente de decurso de tempo, e reforça a efetividade da execução penal.
10: A mesma regra valerá no caso de revogação da liberdade condicional, que acontece quando a pessoa condenada recebe autorização para cumprir o restante da pena em liberdade. Se o benefício for revogado, a prescrição também ficará suspensa até a captura ou a reapresentação do condenado. O projeto que suspende a contagem do tempo de prescrição de um crime no período em que o condenado estiver foragido ou perder a liberdade condicional, agora será analisado no Senado. Da Rádio Câmara de Brasília, com informações de Antônio Vital, Daniele Lessa.
3: Segurança Pública.
8: Chico Alencar, do PSOL do Rio de Janeiro, parabeniza a Polícia Federal pelo indiciamento de 48 suspeitos de envolvimento em fraudes contra aposentados no INSS. Na opinião do deputado, as investigações revelaram uma atuação isenta e profunda da instituição.
9: Chico Alencar repudia o uso de falsas entidades rurais para aplicar golpes e desviar recursos públicos destinados à Previdência. O parlamentar também celebra a devolução de mais de 3 bilhões de reais aos aposentados lesados.
8: Kim Kataguiri, do Missão de São Paulo critica projeto que criminaliza a misoginia. O deputado acredita que a proposta confunde o enfrentamento à violência contra mulheres com gírias e piadas usadas por jovens nas redes sociais.
9: Kim Kataguiri defende que o debate sobre proteção às mulheres priorize punições mais duras para crimes hediondos e feminicídio. Ele também critica o fato de partidos de esquerda serem contrários à redução da maioridade penal e ao endurecimento das regras de execução penal.
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13: Justiça.
8: Adriana Ventura, do Novo, de São Paulo, critica os salários do judiciário que ultrapassam o teto constitucional e cobra o fim dos chamados penduricalhos. Ela cita que mais de 600 juízes furaram o limite em maio, com pagamentos que chegaram a R$500 mil em um único mês.
9: Para Adriana Ventura, as gratificações tornam o judiciário brasileiro o mais caro do mundo e ofendem a realidade dos que vivem com um salário mínimo. A parlamentar contesta a defesa desses benefícios e cobra respeito ao dinheiro pago pelos contribuintes.
13: Presidência.
8: O presidente Hugo Mota anunciou acordo com o governo sobre as dívidas dos produtores rurais. O repórter Luiz Gustavo Xavier acompanhou as entrevistas após o encontro.
14: O presidente da Câmara, Hugo Mota, anunciou que foi fechado um acordo entre o governo, representantes do setor e a Frente Parlamentar Agropecuária sobre a renegociação de dívidas de produtores rurais. Um dos pontos do acordo é que o projeto que tratava do tema não será votado e que o governo vai encaminhar uma medida provisória abrangendo os termos do acordo. De acordo com o Ministério da Fazenda, serão aproximadamente R$100 bilhões em dívidas renegociadas. Participaram da reunião os ministros da Fazenda, Dario Durigan, das Relações Institucionais, José Guimarães, o líder do governo, deputado Paulo Pimenta, do PT do Rio Grande do Sul, o deputado Arnaldo Jardim, do Cidadania de São Paulo, e a senadora Tereza Cristina, do PP do Mato Grosso do Sul, integrantes da Frente Parlamentar Agropecuária. O presidente Hugo Mota explicou as medidas.
15: No intuito de podermos anunciar o acordo feito em relação ao projeto do endividamento dos produtores rurais do nosso país. Quero registrar que essa matéria foi colocada em votação na Câmara dos Deputados há um ano atrás, um dia antes do recesso parlamentar, e durante todo esse ano, no Senado Federal principalmente, foi travada uma negociação que se buscava com o governo alterar os pontos que foram aprovados na Câmara no intuito de poder ser mais abrangente no que diz respeito a essa renegociação.
14: O líder do governo, deputado Paulo Pimenta, ressaltou ainda que a MP vai suspender o pagamento dessas dívidas por 30 dias. Já o ministro das Relações Institucionais, José Guimarães, afirmou que o acordo é resultado de uma regra que tem se mostrado eficaz na Câmara, que são o diálogo e a negociação. Segundo ele, os temas mais polêmicos têm sido conduzidos por meio da construção de consensos amplos. O deputado também destacou o papel do presidente da Câmara na articulação do entendimento e ressaltou que o resultado foi fruto de uma construção coletiva. Da Rádio Câmara de Brasília, Luiz Gustavo Xavier.
13: Trabalho.
9: Pastor Henrique Vieira, do PSOL do Rio de Janeiro, cobra aprovação pelo Senado da proposta de emenda à Constituição que acaba com a escala de trabalho 6x1. Ele reforça que a Câmara já cumpriu seu papel e o Executivo espera os senadores para sancionar a matéria.
8: Pastor Henrique Vieira argumenta que o atraso imposto pelo Senado vai na contramão dos anseios dos trabalhadores, já que a proposta tem o apoio de 70% da população. O deputado pede prioridade na votação do texto para garantir mais dignidade ao povo.
13: Desenvolvimento Regional.
9: Porto Piauí, no município de Luiz Correia, iniciou oficialmente suas operações de exportação com envio de minério de ferro de Piripiri diretamente para a China. Flávio Nogueira, do PT, celebra um marco, ressaltando que a nova rota vai impulsionar a economia do Nordeste.
8: De acordo com Flávio Nogueira, serão 200 quilômetros a menos que o trajeto rodoviário utilizado antes para escoar a produção até o Ceará. A operação da empresa Lion Mining inaugura a nova era com a expectativa de exportar grãos para o mercado mundial em breve.
13: Economia.
9: O plenário da Câmara aprovou 6 medidas provisórias com recursos para emergências causadas por desastres climáticos e para evitar aumento no preço do gás de cozinha. O repórter Antônio Vital acompanhou as votações.
17: Na véspera do início do recesso parlamentar do meio do ano, o plenário da Câmara aprovou 6 medidas provisórias que autorizam o uso de recursos públicos não previstos no orçamento desse ano para ações emergenciais, como o combate a efeitos de desastres climáticos e para evitar aumento do preço do gás de cozinha. Uma das medidas provisórias aprovadas prevê subvenção econômica de R$ 330 milhões para empresas importadoras de gás liquefeito de petróleo, o gás de cozinha. Subvenção é quando o governo repassa dinheiro para as empresas, ou para estimular a atividade econômica ou para enfrentar os efeitos de crises climáticas ou conflitos internacionais. Nesse caso, a subvenção foi necessária para evitar que o aumento do preço internacional do petróleo seja repassado aos consumidores. Outra medida provisória abre crédito extraordinário de R$ 20 milhões para recuperar os estragos causados pelo tornado que atingiu municípios do Paraná em novembro do ano passado. A medida foi aprovada de maneira simbólica, com apoio inclusive da oposição, como a deputada Adriana Ventura, do Novo de São Paulo.
16: Que esse crédito tem por objetivo atender a situação de destruição nos municípios de Guarapuava, Quedas do Iguaçu e Rio Bonito do Iguaçu, no Paraná, por conta das famílias assentadas que foram atingidas. E realmente a gente acha que é um crédito necessário, a gente tem que atender e dar suporte a essas famílias.
17: Também foi aprovada a medida provisória que autoriza o uso de R$ 285 milhões para financiar ações de recuperação em municípios atingidos por desastres climáticos no Brasil. O dinheiro é destinado à Defesa Civil. Segundo o Sistema Integrado de Informações sobre Desastres, os meses de janeiro e fevereiro foram marcados por eventos climáticos severos que afetaram diretamente cerca de 2 milhões de pessoas, deixando mais de 70 mil desalojados ou desabrigados em 733 municípios de todas as regiões. Outra medida provisória aprovada libera R$ 75,3 milhões em auxílio financeiro para 10 mil famílias da região da Zona da Mata, no sudeste de Minas Gerais, atingida por enchentes no início do ano. Também foi aprovada a medida provisória que abre crédito extraordinário de R$ 49 milhões para o programa Segurança Alimentar e Nutricional e Combate à Fome. O objetivo é ampliar o atendimento às populações atingidas por desastres climáticos registrados em maio, especialmente nos estados de Pernambuco e da Paraíba. O líder do PT na Câmara, deputado Pedro Czai, do PT de Santa Catarina, defendeu a necessidade de recursos extraordinários previstos nas medidas provisórias.
18: Falar da importância de todas essas medidas provisórias que hoje estão se definindo aqui no Parlamento. Desde o tema dos desastres naturais, o tema dos tornados no Rio Grande do Sul, o tema das secas, o presidente vai enfrentando os problemas, não só diante da guerra, que vivenciamos o risco de aumento dos combustíveis, o governo subsidia os combustíveis para não produzir inflação no país.
17: Foi aprovada ainda a medida provisória que libera R$ 337 milhões para combate a incêndios. Os recursos são destinados ao IBAMA e ao Instituto Chico Mendes de Conservação da Biodiversidade, o ICMBio, e atendem decisões do Supremo Tribunal Federal em ações que cobram providências do governo contra o aumento de incêndios florestais na época da seca. Todas as medidas provisórias foram enviadas para análise do Senado. Da Rádio Câmara, de Brasília, Antônio Vital.
13: Política.
8: Rodrigo Hollenberg, do PSB do Distrito Federal, faz um balanço do seu mandato parlamentar. Ele destaca a autoria de 23 projetos, como que aumenta o limite de faturamento anual dos microempreendedores individuais.
9: O parlamentar ressalta o envio de emendas para hospitais, universidade pública e instituições de pesquisa locais. Rodrigo Hollenberg defendeu também proposta de sua autoria que proíbe o funcionamento de plataformas de apostas em território nacional.
8: Raimundo, do PT do Rio de Janeiro, cobra esclarecimento esclarecimentos sobre o crescimento patrimonial do senador Flávio Bolsonaro, que, segundo notícias recentes, ultrapassaria os 600 milhões de reais. O deputado questiona a origem dessa quantia e exige uma apuração rigorosa dos fatos.
9: Na visão de Reymond, é preciso investigar se o montante está relacionado a articulações com grupos criminosos e esquemas de corrupção. Para ele, o esclarecimento sobre a origem dos recursos é fundamental para a moralidade pública.
13: Direitos Humanos.
8: Leonardo Gadelha, do Podemos da Paraíba, alerta que o Brasil precisa se preparar para a transição demográfica com o envelhecimento da população. Ele observa que as cidades e a legislação nacional precisam de adaptações estruturais para acolher de forma digna o público idoso.
9: De acordo com Leonardo Gadelha, é importante manter as pessoas idosas ativas e integradas ao mercado de trabalho. Para o parlamentar, aproveitar a plena capacidade física e cognitiva desse público traz benefícios sociais e econômicos ao país.
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9: Para o parlamentar, aproveitar a plena capacidade física e cognitiva desse público traz benefícios sociais e econômicos ao país.
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1: Votação.
0: A Câmara aprova o uso de elementos tradicionais em fotos de documentos oficiais. A repórter Daniele Lessa acompanhou a votação.
2: O plenário da Câmara aprovou o projeto que garante a povos indígenas e demais povos tradicionais o direito de usar elementos culturais, étnicos ou religiosos em fotografias de documentos oficiais. Entre os exemplos previstos estão o cocar indígena, o turbante dos povos de matriz africana e outros elementos étnicos, culturais e religiosos. O projeto, que foi apresentado pela deputada Célia Chacriabá, do PSOL de Minas Gerais, diz que a autorização valerá para documentos oficiais de identificação, como carteira de identidade, carteira de habilitação, passaporte e carteira de trabalho. Na prática, a proposta busca evitar que pessoas sejam obrigadas a retirar símbolos de sua cultura ou religião para tirar fotos para documentos. A única exigência é que o elemento usado não impeça o reconhecimento da fisionomia da pessoa. A relatora no plenário, deputada Sônia Guajajara, do PSOL de São Paulo, lembrou uma situação em que uma mulher negra escutou que só poderia tirar foto para a carteira de habilitação usando o seu turbante se apresentasse uma carta da sua mãe de santo ou um documento comprovando que tinha câncer. A deputada disse que é preciso impedir que episódios como esse se repitam e que usar esses elementos em fotos oficiais é ter o direito e a liberdade de viver de acordo com crenças pessoais.
3: São expressões visuais de culturas e tradições, como o cocá indígena, que representa a relação com a natureza e com os animais, o vínculo espiritual com a terra e os antepassados. Assegurar aos povos indígenas, aos afro-brasileiros e demais povos tradicionais, o uso em documentos oficiais de símbolos de sua comunidade é assegurar a dignidade humana.
2: Segundo a relatora Sônia Guajajara, a proposta deixa expresso em lei um direito que já deveria ser garantido pela Constituição, que protege a liberdade religiosa, e por convenções internacionais assumidas pelo Brasil. Ao defender o projeto, o deputado Wildo Rocha, do MDB do Maranhão, disse que esses elementos, como o cocar e o turbante, valorizam a cultura do país.
4: Isso promove a cultura brasileira, isso é respeito à cultura indígena, é respeito aos povos originários.
2: Alguns deputados no plenário disseram que seria incoerente exigir que as pessoas tirem óculos e enfeites para fotos de documentos e, ao mesmo tempo, permitir o uso de elementos tradicionais. O deputado Alberto Fraga, do PL do Distrito Federal, defendeu que a proposta também poderia incluir a autorização de uso desses objetos pessoais nas fotografias. O projeto que autoriza o uso de elementos tradicionais em fotos de documentos oficiais agora será analisado no Senado. Da Rádio Câmara de Brasília, Daniele Lessa.
1: Cultura.
5: A Câmara aprovou o projeto que reconhece o hip-hop como manifestação da cultura nacional. Inácio Arruda, do PCdoB do Ceará, destaca que o movimento representa a cultura popular das periferias e a voz de trabalhadores e jovens que buscam melhores condições de vida.
0: Inácio Arruda compara a força poética do hip-hop ao repente e aos cantadores de viola do Brasil profundo. Ele acredita que o movimento se consolida como um pilar do desenvolvimento social e de geração de riqueza econômica nas comunidades brasileiras.
5: Termina agora o Jornal Câmara dos Deputados, produzido pela Rádio Câmara, com trabalhos técnicos de Wellington Teles e apresentação de Val Monteiro e Márcio Aquilissardi. Uma boa noite para você.
0: A Voz do Brasil volta na segunda-feira. Boa noite e bom fim de semana.
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